carinho muito e que se tornou um grande amigo meu. Por isso, para mim, Chon é um lugar onde a voz encontra o silêncio, onde a palavra encontra a música e onde também há espaço para a contemplação.

prece, ela nasce como uma oração cantada, um gesto de humildade e compaixão diante da dor do mundo. A música pede graça para aqueles que já perderam, para quem perdeu a esperança, a alegria de viver ou a força para continuar. É uma canção que transforma a voz em oração, pedindo a Deus a luz, dignidade e a humanidade para todos.

Sinadicina é um funaná, a sexta faixa do álbum, e foi a primeira canção escolhida e gravada. Ela retrata um diálogo com a nossa própria sina, a mesma sina que nos guia e nos ajuda a atravessar os tropeços durante a nossa caminhada.

dos mundidões, ela fala da solidariedade e da consciência de que a vida é feita de encontros e gestos nobres, um para com os outros. A música convida-nos a olhar com mais cuidado para as pessoas e para as situações que atravessam o nosso caminho. Lembra-nos de valorizar aquilo que é bom e essencial na vida e reconhecer que existem mistérios que precisam ser revelados, mas também outros que devem permanecer guardados.

0: Esta semana estamos na capital de Cabo Verde. Conhecemos Chon. Um disco inspirado na obra de Mário Lúcio Sousa. Zu Alves é uma artista RTP África.
1: Um coro em Capega, um funaná em colaboração com o Mário Lúcio. E este tema fala sobre a grandeza, a persistência do amor verdadeiro, que muitas vezes a vida coloca condições, distâncias e circunstâncias que parecem limitar a forma como vivemos esse amor, mas a música lembra que o amor real não desaparece. Ela permanece no silêncio e fiel, atravessando o tempo e as dificuldades.

E até a segunda faixa do álbum, e é uma fusão do Funaná e a Tabanca. Ela nos convida a meditar sobre o tempo, sobre os paradoxos do mundo. Ela fala do tempo como um grande sábio e do mundo com os seus prazeres, lembrando-nos que a vida se constrói muitas vezes entre contradições.

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1: Ora viva, sejam bem-vindos. Como é hábito, ao fim de semana trago-vos a contagem das 10 mais, sem espinhas, da RTP África. Sempre aos domingos, à hora do almoço, também na madrugada de segunda para terça-feira. Isto na rádio, estamos também na televisão à sexta-feira e em permanência em africa.rtp.pt. No top desta semana temos 4 entradas novas, levam-nos até Portugal, também a Cabo Verde e até ao centro da Europa. São as 10 mais, sem espinhas. Eu sou o Nuno Sardinha e estou convosco ao longo desta hora.
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1: No número 10 esta semana, Gil Semedo, que vai estar em concerto já no início do mês de setembro em Lisboa, no Coliseu, e com uma parada de estrelas. Nós Batuco é o novo single.
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0: Os sons de Gil Semedo no 10º posto esta semana. O tema chama-se Nós Batuque e é uma das músicas para ouvir no Coliseu dos Recreios, em Lisboa.
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0: Chegámos ao número 9. Waze é a nova vaga da música lusófona gravada em Portugal. Traumas é o novo single.
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0: Grande viagem no tempo aos anos 70, o original é de Urbano de Castro, é recuperado por Trungungada, esse Semba Vavo, atrás a nova vaga da música lusófona, é assinada por Waze, em Traumas, no número 9.
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0: Chegámos ao sétimo posto e com um salto à Ilha do Fogo, em Cabo Verde, de onde chega a Sol Garcia. Bates o de Vida, é música nova.
2: Número 7.

0: O regresso de Assol Garcia está no 7º lugar esta semana. Bajo de vida.
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0: Continuamos em Cabo Verde agora com Os Sons de Raiz, que é o número 6 do top da semana. Filha do Capeta é o novo single.
2: Número 6.

0: estão os Ferrogaita a descer em duas posições esta semana, atrás com Raiz e música nova, Filha do Capeta.
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0: Chegámos ao número 4 do top. Lisandro Cucci já foi vencedor do The Voice em França, com um grande sucesso a nível internacional. Tem novo single, chama-se Nutem.
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0: 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Número 3.
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0: Chelsea, Dinorá e Georgie são o número 2 desta semana. Tio mantém o lugar da semana passada. Atrás, a mais alta subida da semana, fomos com Aragão e esse à janela, que sobe 4 lugares no top de hoje. E só falta sabermos quem é o líder da semana.
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0: Já vamos então saber quem é o líder desta semana, para já passar em revista toda a contagem da rádio. Com Gil Semedo no 10º lugar, Waze traz música nova ao 9º posto, com Traumas. Número 8 com Trugungada, Irbando de Castro. O número 7 é entrega a Sol Garcia. Raiz apresenta a filha do Capeta. Os Ferro Gaita estão no 5º lugar. Lisandro Cucci traz No Tem, música nova, à 4ª posição. E Aragão é o 3º de hoje, à janela. Chelsea, Dinorá e Georgie são os 2º. E na frente, quem será que está esta semana?
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0: Já vamos ao número 1 da semana. Agora, música extra. Entregue a Ramiro Naka, que recupera um tema que vem dos anos 80, do coletivo Necaça Cobra, gravado em França e agora recuperado também com a parceria de Pátria de Rima. Nha Indimigo, na música extra. Filho.

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1: Ramiro Naki, patxa de rima na música extra desta semana. Nha inimigo.
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1: Chegámos ao número 1. E na frente desta semana, Landrick. Grandes amores não acabam juntos.
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0: tudo contado em relação à edição desta semana. São as 10 mais 100 espinhas da RTP África, sempre aos domingos à hora do almoço, também na madrugada de segunda para terça-feira. Esta contagem está disponível também na internet, é só clicar em africa.rtp.pt. E à sexta-feira também estamos na televisão, na RTP África. Eu sou o Nuno Sardinha, fica a promessa, regresso no próximo domingo. Estamos juntos.
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0: Olá, cá estamos para mais um Avenida Marginal com Alani Dalva, Paulo Pascoal e Fernanda Almeida. Olá, meus queridos.
1: Olá,
0: hoje
1: olá,
0: estou muito.
1: Olá.
0: Olá, meus queridos. Isto foi da Páscoa.
2: É da Páscoa.
0: Sim, é da Páscoa. Deve ter sido.
1: Ou então é a nova imagem da Fernanda.
0: Estou com o coração cheio de amor.
2: Oh.
0: No programa de hoje voamos, não Partilha. Literalmente, mas através da conversa. Com a Renata Silva, eu ia dizer comissária de bordo, mas a discussão já começou antes de nós gravarmos esta nossa conversa, porque para mim é desconhecido, mas para vocês não é? É pessoal navegante de cabine. PNC.
1: Exatamente.
0: É isso?
1: Mas lá está, ninguém vai entrar na cabine e chamar
0: PNC. Pois.
1: É carregar o botão.
0: Mas é assim, para a minha geração nós conhecemos como comissária de bordo. Olá, Renata, para já.
1: Olá.
0: Já estamos a discutir.
1: Exatamente.
0: Sem falar contigo.
1: A minha geração era tudo hospedeira.
0: Hospedeira, exatamente. Pois. E hospedeira é bonito. Hóspede.
2: É recebe-nos.
1: Exatamente.
0: Recebe-nos.
1: Deixou de ser usado por algum motivo.
0: Exato, ok. Sim. Olá, outra vez.
3: Olá,
0: Renata. Como é que é? Agora o termo mesmo oficial é como?
3: O termo correto é PNC, pessoal navegante de cabine. Mas, atualmente,

0: é comissária no Brasil e assumiu nos países PALOPs e assistente de bordo cá em Portugal. Por
1: Ok.
0: alguma razão deixou de se chamar hospedeira. Não sei se o termo era meio que
1: Eu
0: ofensivo,
1: acho,
0: não sei.
1: não, eu acho também para ser um bocadinho inclusivo, porque não se dizia hospedeiro.
2: Ah,
1: A
2: pois
1: assistente,
2: é
1: e
2: verdade.
1: no, houve uma altura em que não havia assistentes de bordo masculinos. Era
2: Sim, era
1: tudo
2: tudo, quase
1: mulheres.
2: tudo mulheres, sim.
1: Ou pessoas que se consideram mulheres.
0: Mas
1: E
0: homens é.
1: depois passou a ser, eu acho que o termo assistente de bordo e comissário ou comissário de bordo veio daí. Acho. Isso é tudo
2: Pronto,
1: achismo, não
2: pois.
1: sei.
2: Achismos. Pois
0: Mas
2: há alguém
0: homens
2: que.
0: são chamados de comissários.
2: Comissários
1: Pois.
2: de
1: Aqui
2: bordo.
1: também.
0: Aqui também.
1: Oh, uau. Mas isso é por
2: Ah,
1: causa do
2: ok.
1: ego frágil. Porque ser
2: Bom,
1: assistente é uma coisa, ser comissário é
2: vou
1: outra.
2: acrescentar uns dados aqui à Renata. A Renata nasceu em Angola.
0: Exatamente.
2: Começou pela engenharia mecânica,
0: Sim.
2: depois veio para Portugal para dar continuidade aos estudos, trabalhou quase um ano em lojas de roupa enquanto fazia gestão aeronáutica, não é? Depois acabou por trabalhar no terminal de carga do aeroporto de Lisboa.
0: Exato.
2: Passou depois para o terminal de passageiros. Terminada a licenciatura, queria continuar na aviação. E começou a voar, passou por uma low cost charter e agora está numa companhia de bandeira portuguesa.
0: Exatamente.
2: Pronto.
1: Eu
2: Bom, é
1: acho
2: um.
1: interessante que
2: Não
1: ela
2: podemos
1: tenha
2: revelar, é
1: feito.
2: isso? Não podemos dizer.
3: Ah, ok.
1: Não,
3: Pela segurança
1: ok.
3: da Renata ou.
2: Exato, todos nós.
3: Ah, ok. Ah, pois é, pois é.
2: Exato,
3: Está bem.
2: todos nós. Olha, pelo teu percurso, não se pode dizer que o teu sonho era preciso. Era ser PNC. Não. Teu
0: Não,
2: sonho. Não.
0: não.
2: Pois.
0: A questão é que eu realmente não tenho o sonho de querer ser uma só coisa. Eu comecei a estudar engenharia mecânica porque naquela altura já tinha um certo interesse pela aviação. Então, ok, vou fazer engenharia mecânica, depois vou trabalhar como TMA, que é técnico de manutenção de aeronaves. Mas, entretanto, tive a oportunidade de vir para aqui, para Portugal, continuar os estudos. Cheguei cá, encontrei outras oportunidades e então fiz gestão aeronáutica, algo que eu nunca pensei em fazer, algo relacionado à gestão. Mas como estava ligado à aviação e era uma nova área, se calhar tinha mais oportunidades, então decidi fazer essa licenciatura. E depois de ter trabalhado em loja, já queria trabalhar na área, então que havia naquela altura. Eram os trabalhos no aeroporto. Eu queria estar mais perto da aviação possível. Então comecei no terminal de carga, que adorei, é um dos melhores sítios para trabalhar no aeroporto de
2: E o
0: Lisboa.
2: que é que fazias?
0: Era técnica de assistência em escala, mas na parte da carga. Fazia recepção, trabalhava na importação, fazia recepção da carga, fazia contagem e o que era para ficar em Lisboa era armazenado, o que não era para ficar em Lisboa seguia para outros países. Ia para exportação.
2: E tu sabias o que é que estava naquela carga?
0: Sabia.
2: Havia coisas esquisitas ou não? Assim, alguma coisa que te lembres?
0: Assim, era tudo. Mercadoria. Comida, flores,
2: Tudo o que nós mandamos para algum
0: tudo. Tudo
2: sítio,
0: que
2: não
0: não vai na cabine de passageiros e vai para carga, nós recebíamos. Tudo. Tudo e mais qualquer coisa. Exato.
3: Ok. E esse fascínio pela aeronáutica surge aonde? Tens influências de família ou uma coisa que surgiu só contigo a partir de veres aviões?
0: Bem, tenho sim uma influência na família, mas eu acho que foi em 2010, se não estou enganada, 2010, eu ia fazer uma viagem com a minha família e entretanto houve um problema técnico no avião. Ui,
3: Ok.
0: então foi super assustador e eu fiquei naquela, mas o que é que se passou? Por que razão é que aquilo aconteceu? Para desvendar o que é que aconteceu, é que a asa direita
2: Deitar
0: começou
2: fumo?
0: a deitar
2: Fumo.
0: fumo, faísca e depois fogo. Então, para quem não sabe da aviação, bola, fica super assustada. O voo era um Luanda, Dubai. Então, ia com a família passar as festas, Natal, passagem de ano. Então, foi muito assustador. E o processo todo, depois daquele incidente, foi tudo muito estranho, eu não sabia de nada, ninguém sabia de nada, então a partir dali comecei a investigar mais sobre aviões, aviação. Depois daí, ok, se calhar seria uma coisa bonita de se fazer quando crescer, está ligado à aviação. Acho que foi praticamente
2: podia
0: daí.
2: Podia ter assustado,
1: é,
2: né?
1: Podia ter sido o contrário.
0: Assustei, mas depois. Não sei.
2: O susto, as razões
0: que exatamente. Mas...
3: Adrenalina. Quero meter num avião para ver se a asa volta a pegar fogo.
1: A curiosidade da criança é interessante.
0: Porque eu adoro viajar e já viajava com os meus pais, tanto de carro como avião. E então, pronto, eu acho que...
2: E estavas tu a explicar, antes de nós interrompermos, estas tuas aproximações até seres PNC. Eu agora não... Não, desde que aprendi PNC, mas estiveste então em vários lugares ou várias áreas dentro do aeroporto. Eu acho que, pelo aquilo que eu me apercebi e ouvi quando pesquisei sobre ti, que o pior foi o terminal de passageiros.
0: Exatamente.
2: Nós achamos que aquilo é fácil, estão lá à frente daquele balcãozinho e nós já podem entrar no avião. É esse lugar, não é?
0: É, sim. Nós fazemos quando se está no terminal de passageiros, faz-se o check-in e depois faz-se as portas de embarque. Então, eu digo que é mau por uma razão. Os passageiros. Os passageiros têm um comportamento. O comportamento do passageiro é um bocado estranho. Porque o processo de viagem não começa só quando eles estão dentro do avião. Começa a partir do momento que eles começam a pesquisar as passagens. O ato da compra, o comportamento é um. Quando vão fazer o check-in, os passageiros estão de uma forma. A porta de embarque estão de outra. E no avião também estão de outra forma.
3: Ok.
0: Então, eu tive a oportunidade de estar antes de check-in, no check-in, à porta de embarque e agora na cabine. O que acontece é que no ato de check-in os passageiros estão muito mais estressados. Não quero perder o meu voo, a mala está com
3: excesso
0: de peso ou não. Eu tento passar no controle de passageiros, controle de fronteiras. Então eles acabam por ser mais agressivos quando estão no ato de check-in. Okay. Porque ainda têm um processo longo pelo aeroporto. E o aeroporto não costuma ser um lugar fácil para os passageiros, nem mesmo para mim, que estou acostumada a viajar. Quando vou voar como passageira, também é um bocado estressante, porque eu não quero perder o voo, ninguém quer perder o voo.
1: É só chegar cedo, gente.
0: Sim, mas mesmo chegar cedo, já sei a minha porta de embarque, mas como ainda tenho 2 horas, se calhar vou comer qualquer coisa no Starbucks e depois, epá, já está na hora do embarque e chegas à porta de embarque, já tem uma fila enorme.
2: Bom, os voos africanos é lá no fundo, lá mesmo, no 40 e não sei o quê.
3: 49.
2: Tens que andar ali com...
3: 49 é a última porta do terminal.
1: Eu chego sempre muito cedo, mas isso desde eu aprendi quando era pequenina, porque o meu pai é snob e ele não gosta de levar encomendas. Então ele chegava mais cedo, acho que mais cedo ainda do que o recomendado, que é para ele se despachar e entrar. Então eu depois cresci a gostar disso, de não ter que dizer não às pessoas. Eu digo não à mesma, mas pronto. Precisamente voos para São Tomé, não sei o quê. Então eu gosto muito de chegar cedo e eu não como, não bebo e não faço nada enquanto não localizar a minha porta de embarque.
2: Uau, okay. Uau.
1: Yeah, eu faço tudo, passo, faço,
2: não,
1: rá,
2: não,
1: chego à porta de banho, é aqui. Depois é que vejo as casas de banho, aqui tem um café, não sei o que. Levo sempre isto, vazio, não pode passar com líquido, depois lá dentro.
3: É porque
1: aqui...
3: muitos processos é isso, é a revista também, a revisão é também.
2: Exato,
3: é outro lugar,
2: eu esqueço-me disso. Esse aqui é o problema.
1: Então
2: é
1: eu quero despachar tudo, então eu faço tudo. Pois tem tempo, leio, mas leio em frente à porta.
2: Agora só um pequeno... Ainda não chegamos lá quando ela chega a ser PNC, mas...
3: Não, mas ela estava a explicar o processo do...
1: E eu interrompi.
3: Do exato. Passageiro, né?
2: Sim, passageiro. Mas era...
3: Portanto,
2: era...
3: no check-in, eles estão mais agressivos.
0: Sim.
3: E depois chega...
2: Eles, nós.
1: Nós. E depois no embarque.
0: E depois no embarque é...
3: Não, ainda tem a imigração, né? Ainda tem aquela coisa do...
1: Como exato,
3: chama?
1: Mas na imigração ela não está.
3: Onde é as lojas...
0: O duty free.
1: Duty free, mas nessa hora ela não está.
0: Nesta hora não estou. Eu passo da porta de passo do check-in diretamente à porta de embarque.
3: O embarque, ok. E no embarque?
0: E no embarque, o que acontece é que às vezes os voos estão cheios. No check-in nós pedimos, se os passageiros quiserem, despachar a mala de cabine. Eles dizem que não, que tenho coisas importantes, medicamentos. Eu, todos têm medicamentos. É, ok, chegamos...
2: Dopada.
0: Exatamente. Chegamos à porta de embarque, o voo está cheio. E há um limite de bagagens de cabine nas bagageiras. E depois há malas grandes e há malas pequenas. Chega o passageiro, já entrou uns quantos. Olha, infelizmente, vamos ter que retirar a sua bagagem de cabine. Vai para o porão porque as bagageiras estão todas cheias. Não, eu me recuso.
3: Aí já estão mais empoderados, não é?
0: Exatamente. Sim, porque ali eu já estou mesmo à porta do avião, mas há ali mais uma barreira. E eles ficam mais agressivos ainda. Mas enfim,
2: Há toda uma psicologia para isso. Exatamente.
1: Né? Eu, até isso eu já. Eu às exatamente. Vezes viajo com. Como é que chama aquilo? Enforca-gato. Aquela coisa que
3: eu faz. Não sei o que é um enforca-gato.
0: Também não.
1: Ai, abraçadeiras.
3: Ah, ok, aquelas sim, que dão a volta de
1: porque se me
3: plástico.
1: Disserem, porque se me disserem que pode despachar, eu leva. Ah, eu não quero peso. Eu, por mim, não me
3: dá. Há pessoas que usam isso como técnica, que eu sei, uma pessoa muito próxima que faz isso, a minha mãe, que diz, eu vou levar a mala grande porque eles à porta do avião vão-me tirar.
0: Pois.
3: Que é para evitar, né? As nossas mães viajam com muito peso, né? Minha mãe viaja sempre com
1: presentes,
3: tem sempre coisas para todo mundo, encomendas, isso e o outro, e muitas vezes levam a mala que sabem que não vai entrar, mas que aí já não é um custo, né? É tipo...
0: Exatamente.
2: Mas é aí mesmo o lugar mais problemático, não é dentro do avião?
3: Eu acho que ia escalar para dentro do avião, né? Dentro do avião deve
0: eu
3: ser.
0: Eu acho
1: que no avião relaxam, não?
0: Eu acho que eles relaxam.
2: Incrível. Vamos levantar, vamos ficar fora do chão, não sei o quê.
0: Sim.
2: Podemos cair e é o sítio onde relaxam.
0: Depende do passageiro. Uhum. Depende do passageiro, mas eu acho que eles relaxam mais. Porque eu já passei no check-in na porta de embarque. Há pessoas que nunca tiveram essa oportunidade e acham que é ali naquele momento que eles estão mais explosivos. Mas eu acredito que não. Eu acredito que é
3: estão
0: mesmo
3: com medo.
0: Exatamente, no check-in e na porta de embarque. Porque uma vez que estás já no avião,
1: agora é só
0: podes sair. Epá, eu já cheguei até aqui, agora vou perder o meu voo, não vou embarcar. Ali eu acho que as pessoas ficam um bocado mais de medo de sair do avião, porque se saírem eles não voltam a entrar, de certeza. É que fiz o caminho todo para chegar mesmo morrer
1: na praia.
0: Uhum. Exato.
2: Bom, falámos aqui de teres passado, entretanto, depois de teres feito a fase do terminal de passageiros, para um low cost, o charter, e agora estás numa companhia de bandeira portuguesa, mas quando é que isto mudou e de repente passaste a ser PNC?
0: Bem,
2: eu disse bem.
0: Exatamente.
3: Isso foi um upgrade?
0: Exato. Okay. É que eu já não gostava muito de estar ali exposto aos passageiros. Não é que não esteja agora. Agora estou bem mais. Mas eu já não estava a gostar e também... já queria mudar. Eu sou assim. Já queria mudar. Já achava que já estava na minha hora de procurar qualquer coisa. Eu disse, o que é que eu posso fazer mais na aviação? Já tinha a minha licenciatura. Mas eu não queria ir para escritórios. Então, o que é que eu vou fazer? Vou procurar qualquer coisa para fazer. E então vais conversando com colegas, há colegas que já foram também assistentes de bordo e não sei o quê. Ok, comecei a fazer a minha pesquisa e eu disse, e se eu começasse a voar? Epá, não me apetece nada, mas é uma coisa diferente. Está ligada à aviação. Se calhar começo já a pesquisar algumas companhias, a primeira que me aceitar, eu vou. Não importa qual. É claro que as pessoas falam da Emirates, Qatar, Etihad. Eu disse, mas se não me aceitarem, a primeira que me aceitar,
3: são
0: eu vou.
3: São as luxuosas, não é?
0: Exatamente. Eu vou. Mandei o meu currículo. Olha, foi na época da pandemia, mais ou menos. As coisas já tinham mudado um bocado. Foi em 2021. Junho de 2021. Mandei o meu currículo. Foi tudo online, entrevista. não tinha metido fé, porque pronto, estava a trabalhar, só se realmente entrasse numa companhia que deixava o trabalho no aeroporto. Então fiz as entrevistas, mais ou menos um mês, disseram-me que tinha passado a tudo, que já tinha entrado, só faltava mandarem as datas para a formação e depois quando é que eu ia começar a voar. Eu lembro-me que na altura eu quis mudar para o Porto, porque eu gosto do Porto, ia ser algo diferente também. Mas o que acontece é que eu fiquei baseada em Lisboa, o que era ótimo, não ia pagar alojamento no Porto e fiquei baseada em Lisboa. Despedi-me do aeroporto, fiz a formação. Um dia antes de começar a voar, fiquei com Covid.
2: Oh, drama.
0: Fiquei com Covid, passei o Natal, esqueci-me do termo, quando ficamos isolada. Uhum. Passei o Natal isolada, saí, eu lembro, não era no dia 31 de janeiro. É que eu saí do quarto, porque estava mesmo mal. Então tinha família em casa para não contaminar ninguém, fiquei isolada. Mas depois comecei a voar, não tínhamos muitos voos em Lisboa, mas graças a Deus eu tive alguns, tive uma certa experiência, mas também não demorei muito. Fiquei 3 meses nessa companhia. 3 meses porque uma outra, que era charter, veio para Lisboa recrutar. E então, como a primeira companhia tinha feito um contrato só de 6 meses, eu disse, epá, aqui não me vão renovar, deixa-me procurar algo que me assegure pelo menos um ano. Então, fui para charter e neste um ano de charter, tive imensos países que não tinha estado antes. Estive na Arábia Saudita, estive na República Dominicana, estive na Grécia, estive no Canadá.
2: E esse estar é algumas horas ou dá para ver alguma coisa?
0: Na verdade, é estar mesmo nesta cidade, porque ao contrário da low cost, eu estava baseada em Lisboa. Com a charter, a minha casa é Lisboa, mas a minha base é temporária. Eu fiquei 2 meses na Arábia Saudita, a fazer voos a partir de lá, para outros países. Quando estive na Grécia, também fiquei quase um mês lá, a fazer voos a partir de lá. Então, foi giro, porque deu para conhecer imensa coisa. A cultura dos países também foi incrível.
3: É isso que implica ser charter? Qual é a diferença entre...
0: Charter são voos não regulares. As companhias charters fazem voos não regulares.
3: Okay, portanto, não é todos os dias?
0: Não, basicamente isso. Os voos regulares são aqueles voos que não são... têm o ano todo.
3: Okay.
0: São voos regulares. Por exemplo, uma companhia que tem um voo de Lisboa, Madrid, é um voo regular. O que é que as charters fazem? Elas têm um modelo muito diferente das companhias de bandeira ou das low cost. Implica que eu, como charter, tenho os meus aviões, tenho a minha manutenção, tenho os meus tripulantes.
3: Okay.
0: Por exemplo, uma companhia de bandeira não tem aviões suficientes, não tem tripulação suficiente. Contrata as charters com os aviões, tripulação, manutenção, e depois é isso, faz os voos.
2: Suplentes.
0: Exatamente.
2: São os suplentes.
0: Exatamente.
2: Ser suplente foi bom.
1: Também se pode fretar, né?
0: É. Tipo, exatamente.
1: Uma empresa quer levar os funcionários para
2: sim,
1: não ter
2: uma empresa, sim. Uma pessoa que ganha o Euro Milhões e que quer levar os
3: quer
2: amigos
3: levar
2: todos.
3: As pessoas todas, sim.
0: Exatamente.
3: Ah, portanto é outro nível de...
0: Sim, é outro tipo de aviação. Okay. É um modelo...
2: Portanto, há charters em cada país, não é? É
0: sim, isso.
2: Porque se estiveste na Grécia e estiveste na Arábia Saudita... Não,
1: ali, com certeza.
2: Ali há.
3: E são privados, não é? As charters são privadas, é isso?
0: Sim.
3: Tendem a ser
0: porque o cliente, nesse caso, acaba por ser uma companhia ou uma agência de viagem e a charter basicamente presta serviço a essas companhias ou então agências de viagens e empresas...
3: Okay.
2: Então agora diz-me, o que é que mudou em tudo isso? A tua imagem, não é?
0: Sim.
2: Que mais? Diz-nos, o que é que mudou na tua vida em termos de profissão?
0: Sim.
2: Do que fazias antes?
0: O
2: que é hoje uma PNC?
0: De tudo um pouco. Nós somos tudo um pouco. Trabalhamos com muitas pessoas ao mesmo tempo, ou seja, Ontem fiz um voo, éramos 7 na tripulação.
3: Para Boston.
0: Não sei quando os vou voltar a ver. Ou seja, estamos constantemente a mudar.
1: A tripulação não é sempre a mesma.
2: Isso pode ser bom e pode ser mau, porque se os colegas forem daqueles que nós não gostamos, já sabes que no próximo voo já são outros.
0: Exatamente. E depois é triste quando voas com pessoas
2: que gostas.
0: Que gosto muito e depois para voltar a ver.
1: Essa daqui é.
2: Ah, incrível.
0: Sim. Mas é bom também fazermos amizades, não é? No trabalho é que às vezes não é possível estar sempre com as pessoas que gostamos, mas fora do trabalho acabamos por criar uma certa amizade. E com esta profissão eu aprendi imensas coisas. Aprendi a combater fogo. Ou seja, nós somos bombeiros dentro do...
3: Que coisa curiosa de se aprender.
0: Exato. Ninguém quer, mas é importante, porque às vezes aprendemos ali e podemos atuar também fora dos aviões.
2: Quais são os melhores lugares para sentar?
3: Depende. A janela.
2: Para janela, asas. Não, eu janela era quando era miúda, que achava que queria ver alguma coisa. Agora... que vou à casa de banho, não sei o quê, e estou mais forte, é corredor.
1: Para mim
2: não
1: é,
2: me entalem,
1: é
2: não me ponham no meio nem na janela.
1: Não, no meio é péssimo. Para mim eu tenho que ficar onde é a asa, por causa das pernas.
0: Nas saídas de emergência.
1: Saídas de emergência.
2: Ah, as saídas de emergência é mais melhor.
1: Para mim, por causa das pernas.
2: Não, mas se é para ti, é porque é um lugar maior, sentes mais à vontade.
1: Mas depois tens que te
2: mas é aquele lugar que tu no blog, não foi no teu blog, disseste que não, aquele sítio também era, não pode ter
0: exatamente
2: malas.
0: Não pode ter malas. Sim. Durante
1: então, gente, eu não gosto de viajar com nada. Provavelmente não vou ter nada.
0: Boa. És uma boa passageira mesmo para estar na saída de emergência.
1: Depois tens que te disponibilizar para abrir a porta, explicam tudo. Eu explico, é bom, eu gosto de aprender coisas.
2: Ok, isso. Também tens que saber, mas, é?
3: Sim, sim.
1: Porque para tu ficares na saída de emergência tens
2: olá!
3: Está preparada,
2: eu primeiro a sair, o resto... Eu quero ser eu a primeira a sair.
0: Uau!
3: Serias primeiro?
2: Seria, claro!
3: Não, primeiro mandava alguém para ver se corre bem.
1: Quando a pessoa acha que não,
2: eu não estou ali à espera. Pessoal, venham, está a porta aberta, salvem-se. Não, eu vou-me salvar, pois o resto da malta que quiser. Mas pronto, estamos aqui a... Mas, sim, agora falava dos lugares, mas em termos, o que é que tu sentes em relação aos outros trabalhos, o que é que está a trazer esta experiência?
0: Boa questão. Porque a parte da aviação...
2: Já estás a ficar farta, estou a ver. Já queres mudar.
1: Agora
2: ela dentro do avião ela ser vai... piloto. Agora tens que ser piloto.
0: É assim, nunca tive o sonho de ser piloto, mas também não descarto.
2: Olha, estás a ver?
0: Isso é que eu gosto. Também não descarto.
2: Também.
0: Isso depende muito também da realização pessoal.
2: Pois é isso.
0: Então é uma...
2: Então qual é o teu dia-a-dia? Explica-nos lá.
0: Okay.
2: Tens, como é que sabes dos teus voos e depois a partir daí, como é que a tua mala, o que é que inclui?
0: Ui, depende do sítio.
2: Depende do sítio. Quantos dias vais ficar naquele sítio? Enfim.
3: O que é que não pode faltar? E as línguas também, como é que estás de idiomas?
0: Inglês e vou apanhando das outras línguas o bom dia, o tudo bem. Vou começar pelo planeamento.
2: Ok, vamos lá.
0: O planeamento recebemos todos os meses, a meio do mês recebemos do mês seguinte. Okay. E então,
2: menos
0: às vezes,
2: mal.
0: Menos mal.
3: Dá para preparar.
0: Dá para preparar a vida. Há vezes que faço idas e volta. Há vezes que faço...
2: De volta, do género, mesmo dia. Para que país, por exemplo?
0: Imagina um Lisboa... Lisboa Sal.
1: Vai voltar
2: São 4 horas para lá.
0: Sim, 4 horas para voltar.
2: Pronto.
0: E de volta até aí tudo bem.
2: Sim.
0: Para mim, quanto mais cedo for voo, mais cedo estou em casa.
2: Claro.
0: Então não me importo fazer os voos que saem às 6 da manhã, entramos às 5 e tal, não me importo, são os melhores para mim. O Sal, gosto quando é noturno. Ou seja, saímos daqui às 7 da noite e terminamos o trabalho às 5 da manhã, 5, okay. 6 da manhã.
2: Ah, sim.
0: Porque quando é o diurno, ocupa-te o dia inteiro. Entras às 7 ou 8, acho eu, e chegas por volta das 7 da noite.
2: Uhum. Por exemplo, então... para Moçambique, eu gosto... Quando saímos daqui normalmente às 8 ou 9, 10, uma coisa assim. Chegas lá de manhãzinha cedo. Eu, como durmo no avião, já estou mais ou menos.
3: E consigo trabalhar logo.
2: Posso começar o dia. Quando vimos, é de manhã às 8 ou 9. Estás a ver? São 11 horas, 12 horas. Okay. É o dia todo.
3: Sim.
2: Perdes.
0: A sensação do dia perdido.
2: Perdido, completamente.
0: E quando tenho as estadias, nesse caso, temos os nossos night stops, são... Nós contámos 3 dias, mas na verdade estamos lá acho que 24 horas. Cheguei, imagina, Boston, saí daqui de manhã, cheguei lá à tarde, porque lá são 5 horas a menos. Ficamos o resto do dia e no dia seguinte só voltamos à noite. E cheguei ontem por volta das 10.
2: Uhum.
0: Com Santa Mala, para mim é um pesadelo, mais ou menos. Eu nunca preparo a mala com antecedência. É sempre umas horas antes de sair de casa é que eu preparo a mala. Já tenho ideia do que é que eu vou vestir, mas é que quase sempre.
3: Ainda fazes muitas compras? Tipo, ainda levas a mala vazia porque vais a certo sítio? E...
0: Depende.
3: Isso alguma vez aconteceu?
0: Sim. Depende da estadia. Depende mesmo da estadia. Quando eu sei que vou para os Estados Unidos e alguns produtos de beleza que eu sei que eu não encontro cá em Portugal ou que lá compensa mais... Levo menos roupa para poder trazer mais coisa, isso é verdade. Isso é verdade. Então, a parte da mala, é da roupa, nesse caso, é um bocado complicado porque...
2: Mas vocês têm que levar uma farda,
3: sim,
2: né?
3: Farda.
0: Sim, levamos a farda e também...
2: Tem sempre uma suplente ou uma...
0: Sim.
2: Pois, tem que levar convém. Aquela que vai vestida e outra...
0: Exato. Convém porque às vezes
2: pode correr mal.
0: Achas que vais para um sítio e depois, por questões climatéricas, vais para outro. Está frio, vais para o calor. E também tem o que nós chamamos de estar em stand-by, que é aquelas semanas de reserva em que estás em trabalho, mas não estás a trabalhar, estás em casa. Caso haja uma falta ou aconteça qualquer coisa nas operações, és ligada para fazer um voo. Pode ser ida e volta, pode ser estadia, e pode acontecer que eles ligam para ti, dizem que vais para o sítio X, está frio, a tua mala está toda com roupa de frio, chegas lá ao terminal, olha, infelizmente tivemos que alterar, já não vais para o sítio que está frio, vais ao sítio que está
1: 40 graus.
0: Exatamente. Então, eu prefiro manter sempre um casaco na mala, mas também roupa de verão. E não há como fazer essa gestão em casa. Eu, pelo menos, não guardo roupa de inverno e roupa de verão. Não faço essa transição.
2: Está sempre, sim,
0: tenho
2: sempre
0: tudo
2: disponível.
0: Exatamente.
2: Bom, também com estas estações agora, sim, eu também não faço muito é isso.
0: Exato.
2: Sinceramente, porque no meio do verão tu tens uma noite fria e, portanto, enfim.
3: Yeah. E já faz upgrades de bilhete? Já precisas os teus pais a viajar em primeira classe?
0: Já.
2: Agora que nos conhece a nós, vou fazer
3: conheço
2: questão de saber
3: se está desconto.
2: Lá, se está lá a Renata.
0: Amiga.
2: Por favor, está aí a Renata. Renata, há lugarzinho. Eu só viajei em primeira uma vez e faz diferença.
0: Faz.
3: Ah, faz
2: eu
3: diferença.
2: Pensava,
3: claro,
2: faz diferença,
0: super.
2: Sim.
3: É algo que vos é ensinado também a tratarem com base no escalão do avião? Ou é uma coisa que é naturalmente assim? Não, por acaso, eu sempre fui muito bem tratado, independentemente de onde estivesse.
0: Sim.
3: Mas nota-se que o trato em primeira classe é diferente.
2: É mais
3: bocadinho.
2: Pelas coisas.
0: Eu
2: não é?
0: Acho que é mais pelas coisas.
2: Exatamente,
0: pela
2: logística.
3: Não pelo trato, o trato é igual.
0: Não, é igual.
3: O protocolo é igual.
0: É igual.
2: A logística é que é outra.
0: Exatamente.
2: Quer dizer.
3: Sim, não faz sentido. Sim, é mais o que é servido.
1: Lá
3: do que
1: na Itália é melhor do que realmente faz tudo a diferença. Mas eu achei muita piada os voos da Emirates. Que o a Economica de Emirates.
3: Ah, sim. Aqueles aviões são bem grandes.
1: É upgraded, todo, tipo, fully upgraded, tipo, não. Viajar na Emirates é.
0: Yeah. Eu sei.
1: É outra
2: assim,
1: coisa.
2: Tão, tão...
1: É.
0: É.
3: É.
0: Tão,
3: é. É. Qatar Airlines, é, sim.
1: E Etihad também já me disseram que é bom.
2: Situações assim complicadas já tiveste?
0: Sim, algumas não tanto...
2: Complicadas de conflito, é isso?
1: Sim. Com passageiros.
0: Com passageiros.
1: Oh God.
3: Bêbados.
0: Nem tanto.
2: Não, porque agora, agora há uma lei qualquer em relação também às, às bebidas alcoólicas, não é?
0: Sim, as bebidas alcoólicas servidas no avião é até uma certa quantidade. Mas não é muito o que acontece. Acontecia mais na, quando estava na low cost.
2: Okay. Acontecia isso.
0: Sim, acontecia mais.
3: Vocês vão viajar embriagadas, né?
0: Exatamente. Mas também depende do destino. Quando fazia Ibiza,
1: Lord.
0: As ilhas espanholas,
3: aí
0: eu senti.
3: Era só álcool aí, já.
1: É, exato. Tem muita coisa mais. Já chegam na vibe da festa.
2: Sim, pois, mas pode ser uma boa vibe ou pode ser
1: uma má vibe.
3: Uma paranoia qualquer.
2: Há paranoias, não é? Há pessoas com muitas paranoias.
0: Exato, eu já apanhei passageiros assim, meio que...
3: Assim, a situação mais desconfortável que se quiseres partilhar.
0: Sim, eu vou dizer que comigo mesma, eu estava, estávamos num embarque, eu estava lá atrás, como responsável de galley, e então nós temos as nossas malas connosco. Nós temos o nosso material dentro da nossa mala, uniforme suplente, sei lá, era só um ida e volta. Mas imagino que acontece qualquer coisa ao tempo, ao avião, e precisamos ficar lá. Temos sempre as nossas malas connosco. Então, a minha mala estava mesmo no fim, estava na bagageira, entrou um passageiro que estava sentado na última fila e não havia lugar naquela bagageira, mas na penúltima já havia lugar. Eu disse ao passageiro que tinha, não tem lugar nesta, porque estava a minha mala e mais outros passageiros que chegaram primeiro, mas estava na penúltima. E o passageiro vira-se para mim e disse, mas porquê que tem a sua mala aí? A senhora está aqui para trabalhar.
1: Ah.
0: Eu disse, desculpe. Olha, nem me estressei, eu perguntei, desculpe. Sim, a senhora não tem que ter a mala ali. Eu disse, ok, eu estou aqui a trabalhar, preciso do meu material. E não tive conversa com o passageiro, eu perguntei, sim, senhor, não, ainda quer ir para Lisboa, ou se quiser continuar neste ritmo, falo já com o comandante e é desembarcado do voo. Não, pronto, disse mais nada.
2: Pronto, muito bem, mano. Então, tiveste o nível. Tem que ser também,
0: tem que ser. Senão... Não podemos mostrar fraqueza. Sou mulher.
1: Claro. É, ainda é mais um
0: grande, exato. Então tive logo que usar esta carta na manga e terminar ali o assunto. Nem deixei passar para a chefe de cabine porque é um assunto que eu podia resolver ali.
2: Resolver, pois, porque há a chefe de cabine ainda.
3: Exato. E essa dinâmica de chefe de cabine, como é que acontece? Como é que são eleitas as chefes de cabine?
0: Na minha companhia é por senioridade.
1: Um tempo de,
3: okay.
0: Exato.
3: De experiência.
0: Nós temos... Exato.
3: Ok, boa.
0: É bom.
1: Sim, faz sentido.
2: Sim, faz sentido. Sim.
1: Chegas lá aos 20 anos de casa, 10 anos de casa.
2: Sim, porque é uma responsabilidade.
1: Sim, sim.
2: Tens ali não sei quantas pessoas, não é?
1: É tipo chefe de equipa, né? Exato. Quem comanda a equipa.
3: Okay.
0: Mas nem todas as companhias são assim. Porque na minha companhia, na companhia anterior à Charter, depois de um ano na companhia, já se podia passar a chefe de cabine. Okay. Mas também é porque... A dinâmica ali é super diferente. Tem pessoas a sair, tem pessoas a entrar
1: o tempo todo, sim.
0: O tempo todo, não é algo, não é um trabalho permanente. Então há mais essa facilidade. Passa-se a chefe de cabine muito mais rápido. Exato.
3: Já alguma vez não conseguiste chegar a um voo?
0: Em trabalho ou como
3: sim,
0: passageira?
3: Em trabalho.
0: Sim.
2: Isso é grave.
0: Já saí de casa atrasada. E estava trânsito. Era de manhã, sim. O voo acho que eram as 10. Eram as 10 e eu estava super atrasada. Trânsito no viaduto do Grilo.
3: Uhum.
0: Sim. Então liguei para as escalas e eu disse, olha, não vou conseguir chegar a tempo. Eu já, dentro de mim, é pá, vou levar falta, mas está tudo bem.
2: Falta leva quê? Desconto no ordenado?
0: Sim.
2: Ok.
0: Então vai ser uma falta ou me vão pôr no outro voo, não sei. Mas já estava a contar com falta. Liguei, disse, estou super atrasada, não vou chegar a tempo. Se conseguirem colocar alguém no meu lugar e se eu levar falta, assim consigo já voltar para casa. Eles disseram, olha,
2: poupam.
0: Sim, exato,
2: ela poupa.
1: É escusado de ir.
0: Exato.
2: Eu acho que isto é um bocadinho angolano.
4: Não é por nada. A Lana em mim está muito, muito de acordo com esse pensamento.
3: Não tenta chegar para justificar lá, né? Não, tipo, não vou conseguir. Olha, chegar,
2: não vou conseguir. Pá, problema no trabalho de ir até aí.
0: Em trânsito normal, eu estava mais ou menos 8 minutos do aeroporto.
2: Ai, tá.
0: Mas no GPS dizia 15 minutos.
3: Ok.
0: Então.
2: E então o que é que eles disseram?
0: Vem à vontade, eles esperam por si, esperemos que não demores mais 15 minutos.
2: Nós já percebemos
0: minutos.
2: Quando há atrasos no avião, estamos ali todos, mas porquê é que não? Então deve ser a Renata que
0: não sou a condição.
4: Esperaram mesmo por ti?
0: Esperaram por mim. Nós normalmente temos o nosso terminal à parte, nos encontramos lá, temos o nosso briefing e depois é que vamos todos juntos para o avião. Mas naquele dia eu fui sozinha porque a minha tripulação já estava
2: lá dentro.
0: Já estava lá dentro. Mas graças a Deus não, o voo não atrasou.
1: Ah, okay.
0: Minha culpa.
1: Não é a culpa dela, pronto.
0: Não.
3: Mas sim, é que tem que haver um protocolo também para vocês chegarem muito antes da hora do voo, ou não? Como no teatro, né? Nós temos que chegar pelo menos duas horas
2: atores,
3: antes do espetáculo.
2: Os atores têm que chegar antes.
0: Nós chegamos uma hora antes do voo. Mas chego sempre 1h20, 1h10 antes, só para garantir que estou ali. Também aproveito para conversar com alguns amigos que encontro lá.
3: Que às vezes não sabes quem é que vais encontrar ou sabes sempre quem vais encontrar na tripulação.
0: Já sei. Porque nós temos nossa plataforma, a escala, e conseguimos
2: lá
0: ver
2: os nomes.
0: Exato.
2: Olha que...
0: Mas pode acontecer é chegar e alguém também estar atrasado e não conseguir fazer o voo, estar doente e trocam substituem. Exato.
2: Olha, uma coisa que eu não sabia e aconteceu-me, quer dizer, a mim não me aconteceu, aconteceu ao grupo, éramos um grupo e como uns foram para a fila primeiro, nomeadamente eu, os outros que ficaram para trás na fila já não entraram no avião. Que é quando há um número, é preciso um número determinado para o avião levantar voo. Se a tripulação for menos do que determinado número, eu acho que deve estar relacionado também com as pessoas que vão viajar, não é? Se calhar se tiverem só 3 pessoas no avião, não há necessidade de ter aquela tripulação toda. Estou eu aqui. E neste voo era de Barcelona para cá, estávamos todos sentadinhos e os meus amigos continuaram na conversa e nós, vamos já para a fila. E entramos. De repente, eu assim, mas eles não vêm. E depois alguém voltou para trás e disseram, não, só este número de passageiros é que pode entrar, os outros já não podem partir porque pessoa da tripulação está doente.
0: Ok.
3: Há de haver um número de...
2: Havia umas...
3: Sim. Ok, já percebi.
2: Que é tipo, pessoas sim. Que... Eu vou trabalhar, eu preciso, não sei o quê, eu tenho... Era um Web Summit,
3: PNC para certo número de passageiros.
0: São 50 passageiros por tripulante.
3: Ok.
2: Ah, pronto, estás a ver. Portanto...
3: É muito. Só que... Mas também são voos de 300, né? Esse voo para o Boston, por exemplo, é quanto passageiros? 300
0: Depende
3: e tal.
0: Do avião. Nós...
3: 147.
0: Não, são 100 e...
4: Ele está a tirar números assim.
3: Estou-me a lembrar dos voos que já fiz.
0: 160 e tal passageiros, porque depende do avião. Há os 330 e há os 321. Esses 321 fazem voos transatlânticos.
3: Ok, pois.
0: Ou seja, voo de 7 até acho que no máximo 8 horas. Mas aí também depende da capacidade de cada aeronave. E depois tem os 330, que são aviões wide-body. Já estou aqui a usar termos um bocado técnicos, mas wide-body quer dizer 2 corredores.
3: Okay.
0: Esses já levam mais
3: Boeings.
0: Passageiros. Os Boeings também.
2: Isso até me dá uma coisa. Quando eu fui uma vez no meio e jogava que morria. Eram os 2 corredores e depois tem aqueles 4 ou 3 ali no meio. E eu fiquei precisamente no meio. Tu tens para sair, tens que
0: pedir. É nessa altura que eu pago o meu lugar. É nessas alturas. Quando o sistema me coloca assim no meio, regra geral, vou fazer esse gasto e troco. Porque
2: Mas eu agora tenho viajado numa altura em que não vai muita gente. Por exemplo, ires para Moçambique e teres 2 lugares desocupados ao teu lado, uma maravilha.
1: Numa boa maneira, angolana, fezada.
2: Completamente.
4: Falida.
1: Dormir é dormir, ok?
2: Mesmo. Está ali. Realmente. Então, por agora é esta a tua profissão, enquanto não te cansares disto, não
1: jovem,
2: mudas. Mas estás preparada para mudar.
1: Assim. Sim.
2: Mas sempre dentro da aviação?
1: Sim.
4: Ah, então daqui a uns tempos temos comandante, deixa eu dar.
1: Comandante.
4: E quando cansar disso tudo, já tem a formação em gestão, é só.
1: Pois.
4: Postos de escritórios.
2: Comandante Renata Silva, bom dia, senhores passageiros. Vamos fazer um voo de não sei quantas
4: houve uma
2: horas.
4: Que eu quis ser assistente de bordo, quando era criança. E depois também houve uma altura.
2: Tu querias ser hospedeira.
4: Eu queria ser hospedeira, é verdade. Quando era criança, queria ser hospedeira.
3: Afrofata.
4: E depois, ali com 20, houve uma altura em que estava assim um bocadinho mais cansada de jornalismo, ainda pensei em ir para aviação para ser piloto. E depois decidi que eu queria mesmo ser atriz, onde eu posso ser isso tudo e mais alguma coisa.
2: Mas vocês acham que ainda se romantiza muito este lugar de ser PNC? Porque eu lembro-me também, passou por mim essa ideia. Era mais a ideia de viajar, não é?
3: É das primeiras carreiras autorizadas para mulher, não é?
4: Mulher.
3: Nos anos 60, eu acho quando começou a ver. Então acho que é assim, esse lugar romantizado, que é um lugar glamourizado.
4: Sim. Pois, porque há toda a questão de viajar, mas há toda a questão do uniforme e não sei o quê. Havia todo um glamour.
1: Estética.
3: São sempre mulheres lindíssimas.
2: Sim.
3: Sim.
2: Tu também deves
3: elegantes.
2: Ter algumas normas. Tu não podes aparecer. Sim. Imagina que tu gostas de um batom laranja.
1: Não.
2: Há ali normas, não é? De imagem.
1: Tudo.
2: Tudo é visto.
1: Tamanho do cabelo. O cabelo, se for muito volumoso. Há pessoas que dizem
2: os afros não cabem.
1: Sim, mas deixa.
3: Ui.
1: Mas há pessoas que dizem que há aí um certo preconceito. Vamos falar em termos técnicos. Nós, em caso de emergência, vou falar do fogo, temos que usar PBEs, que são. Como é que eu vou explicar? Que são máscaras, não é? Temos que meter a cabeça toda. E se tiver um cabelo muito volumoso, pode acontecer. O oxigênio que vem da máscara pode vazar. E em caso de emergência, não é viável. Ou seja, tem que ser um cabelo que dê para meter a PBE, o dispositivo, e que fique tudo fechado, não vaze nenhum tipo, nem o oxigênio, e poder atuar em conformidade.
3: Se algum engenheiro nos estiver a ouvir, já pode pensar, patentear, porque estou a precisar de máscaras de oxigênio para que eu usar, por favor.
1: Olha...
3: Obrigado.
1: Exatamente.
2: Mas, portanto, o cabelo é preciso que seja. Normalmente vocês têm o cabelo agarrado.
1: Sim.
2: Ou então só se. Mas podem ter cabelo curto. Pode. E se não, cabelo curtinho.
1: Sim.
2: Pronto.
1: Cabelo curto, sim. Tranças também. Eu às vezes eu faço tranças também. E depois é só amarrar. E está tudo bonito. Mas há companhias, eu não sei de todas. Eu falo de experiência própria, que na altura que entrei na low cost, acho que na minha altura entraram mais afrodescendentes do que o normal. E então nós falamos com a direção da nossa base e nós dissemos que nós usamos tranças. Como é que fica? Não está no manual.
2: Uhum.
1: É aceito ou não é?
2: E então?
1: Foi aceito.
2: Muito bem. Pois.
1: Teve que ser aceito.
3: Tecnicamente é possível, né?
1: Exatamente. Claro. E não tem nada a ver com.
2: Ou seja, não há.
4: Não há trabalho na parte técnica.
1: Exato, não há, claro. Não há trabalho, desde que estamos trança. O cabelo está amarrado, está ok.
2: Ok, pronto.
1: E não influencia também na estética, porque nós ficamos lindíssimas. Exatamente. Danças.
2: E tu sentes que desde que começaste a trabalhar há muito mais a presença afrodescendente?
1: Sim.
2: Há.
1: Com certeza.
2: Homens e mulheres?
1: Homens e mulheres.
2: Muito bem.
4: Homens. Qual é o limite mulheres? Mesmo? Pode ser que...
1: algumas companhias não há limite de idade.
4: Boa.
1: Não há limite.
2: Ah, mas na minha não há. E eu com esta idade ser... Olha lá. Bom, não, nós temos que terminar. A conversa estava agora.
4: Ainda vamos ver uma Fernanda.
2: Não.
4: PNC.
2: PNC, não. Só se eu fosse sempre sentada. Querem o quê? Eu tinha que estar sentada.
3: Iam ter contigo. Exato.
2: Pode vir. Pode vir. Renata, é obrigada avião. Por esta partilha, não é? Espero que corra tudo bem naquilo que tu quiseres. Porque já vi que és uma mulher que não tens medo da mudança.
0: Não.
2: E portanto, já sabes, viajar numa
3: companhia de bandeira
2: nacional, pode ser que encontre...
3: Bandeira nacional em vez de bandeira portuguesa, né?
2: Portuguesa, sim. Okay, Renata Silva. Ok, obrigada, Renata.
0: Muito obrigada, meu. Obrigada.
2: Nós encontramos-nos na próxima quarta.
0: Nos próximos voos.
2: Exato.
0: Exato. E até lá. Avenida Marginal.

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0: Esta semana estamos no Algarve. Trazemos à rádio os sucessos de um cantor com raízes em Angola e Cabo Verde.
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2: Desde já quero agradecer a todos vocês, né, pelo apoio, pelo carinho. Graças a Deus eu posso me dar o luxo a dizer que raramente há um fã que fica para trás, porque responde a todos. 99% tem sempre um miminho meu. Durante esses anos todos, saber que ainda sou muito querido pelos meus fãs é sinal que não lhes estou a desiludir. Obrigado a todos vocês por continuarem a dar-me motivação e me motivarem todos os dias com as vossas histórias, porque isso tudo vira música, é sempre uma inspiração. Ouça o tema Eu e Tu

Esta música fala sobre um casal que se completa um ao outro, onde eles se aperceberam que realmente são um só. Nós somos um só em tudo. É, lá está, é um casal que remam para o mesmo barco, sabes? Isso é muito importante nas relações. Por isso que na música eu digo mesmo, sabes que eu e tu somos um só e agora apenas quero te amar e assim...

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Vá lá, estou a ser romântico, de um casal. O homem que apoia a mulher nos bons e maus momentos. Quando ela está embaixo, eu estou lá para lhe pôr em cima. Quando ela não está nos melhores dias, no sentido de chegar estressada, eu estou ali para lhe dar um abraço e acalmar, para ela perceber. 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

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Eu vou dar um exemplo, pronto, todos nós já tivemos namoradas e mulheres e por aí fora, mas a gente pode ter mil, mas é só com aquela que nós conseguimos ficar bem e é que nos completa, pronto, a mulher que me completa e que eu consigo ficar bem

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O Deixa Que O Meu Rolar fala sobre um casal. Aliás, essa música eu inspirei-me num filme que vi e achei interessante. Então juntei o útil ao agradável. Juntei as ideias do filme com a minha imaginação. Então falo de um casal que eles faziam X anos de namoro, 20 anos ou 30, não interessa. Ela lançou-lhe um desafio. Ela disse: o desafio vai ser, vamos voltar onde nós nos conhecemos e vais fingir que estás-me a conquistar de novo.

0: 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Há mais de dois séculos, Goethe anunciou a Weltliteratur, a literatura mundo. A ideia era simples e revolucionária ao mesmo tempo. Os livros não têm fronteiras e uma história escrita num país pode dizer alguma coisa sobre a condição humana a quem vive no outro extremo do mundo. Para os ouvintes de Angola, de Moçambique, de Cabo Verde, esta ideia tem um peso particular. A literatura que aqui nasceu não esperou que o mundo a reconhecesse. Existiu sempre. A questão é saber se o olhar da história literária portuguesa finalmente a vê. Língua de Todos conversa com Helena Carvalhão Boesco, professora catedrática emérita da Faculdade de Letras da Universidade de Lisboa, que coordenou a publicação de 6 volumes intitulados Literatura Mundo Comparada, Perspectivas em Português, publicada pela Tinta da China. Professora Helena Boesco, o projeto fala de literatura mundo, mas falo em português. No contexto dos países africanos de língua oficial portuguesa, isso significa incluir ou continua a excluir?
1: Sempre houve literatura comparada, enfim, como disciplina, já há mais de 100 anos, e a literatura comparada passou a ser uma disciplina central, não apenas como disciplina autónoma, mas também dando origem àquilo que se chama comparatismo, que é uma perspectiva para várias outras disciplinas, ou seja, nós podemos fazer literatura comparada, ou seja, comparatismo, dentro de uma literatura nacional. É essa a grande alteração, ou seja, podemos estar a trabalhar dentro de literatura portuguesa, para dar o exemplo de uma literatura nacional, e temos uma perspectiva comparatista. E, portanto, a literatura comparada passou a ser, sobretudo, uma perspectiva para pensar as várias literaturas, não apenas comparando uma com a outra, mas também olhando para cada uma em si enquanto disciplina autónoma. Ora bem, nos últimos, digamos, 20 a 30 anos, aquilo que aconteceu foi que, enfim, também acompanhando o ar do tempo, por assim dizer, a literatura comparada, que sempre teve uma vertente, digamos assim, cosmopolita e global, por assim dizer, potencialmente global, começou a ver essa perspectiva mais ampla, cada vez mais desenvolvida. E, portanto, havia uma altura que se chamava orientalismo, por exemplo, se queríamos estudar as literaturas orientais, ou estudos este ou oeste, se queríamos comparar o Oriente e o Ocidente, com, enfim, polémicas ou pelo menos discussões em torno destes conceitos que não são autoevidentes. E simplesmente nos últimos, como eu digo, 20 ou 30 anos, ganhou nova força um conceito que já vinha do século XIX, vinha de facto de Goethe, não é? Com a Weltliteratur, ou seja, aquilo que ele chamou essa literatura mundial, por assim dizer, e que tomou nova força para designar uma literatura comparada de escopo planetário. Há um grande comparatista francês, René Thiable, que utiliza precisamente esta maneira, esta forma de designar. É uma literatura planetária, ou pelo menos o escopo dessa análise é um escopo mais planetário. E, portanto, não é apenas comparar uma literatura com outra literatura, ou é os estudos oeste com os estudos leste, mas haver uma perspectiva mais ampla, a que veio a chamar-se literatura mundo, world literature, por assim dizer. E, portanto, enfim, é esse é esse quadro em que nós podemos colocar a literatura mundo, com mais esta adenda, por assim dizer, que é para mim essencial, é que na minha ótica não é possível falar de literatura mundo ou world literature sem fora do âmbito comparatista, ou seja, se nós quisermos, e por isso é que eu opto sempre por chamar literatura mundo comparada, não é? Não se trata apenas de uma literatura mundo abstrata, digamos assim, mas de uma perspectiva comparatista dentro da literatura mundo. E por isso penso que essa perspectiva de olharmos à escala planetária, claro que com recortes e com escalas diferenciadas, mas olharmos ou termos uma visão literária à escala planetária, mas com uma perspectiva comparatista, é aquilo que recorta e aquilo que caracteriza a literatura mundo comparada.
2: Este é um projeto assumidamente ambicioso, estão previstos 7 volumes, uma estrutura que atravessa continentes, séculos, línguas, começando então por mundos em português. E então porquê começar por aqui? Há uma prioridade simbólica no espaço lusófono?
1: Claro, claro que há, claro que há. E aliás, as antologias que menciona já estão terminadas. São 6 volumes, cada volume tem cerca de 700 páginas, portanto, isto só para dar um bocadinho ideia da amplitude e do escopo destes 6 volumes. 2 são dedicados à literatura mundo em português, os 2 seguintes à Europa, porque o projeto é um projeto, enfim, que parte de Portugal e, portanto, nós temos também uma posição relativamente às literaturas europeias que não podemos menosprezar. E depois, enfim, os outros 2 volumes são sobre todas as outras literaturas que escapam, digamos assim, à descrição, por um lado, em português. Eu não gosto muito do conceito de lusofonia, que é um conceito, enfim, ambíguo e com algum grau de polémica. E por isso eu não lhe chamo literaturas lusófonas, chamo-lhe literaturas em português. E esse é, evidentemente, como viu e muito bem, uma perspectiva, enfim, simbólica e, se quisermos, política, no sentido mais lato do termo, no sentido de reconhecer a presença ou a pertença de Portugal, um espaço mais amplo que irmana, ou contém também, como contém Portugal, contém todas as regiões, porque não são apenas países, não é? Se pensarmos em Goa, ou se pensarmos em Macau, por exemplo, e outras regiões, que se exprimem e que têm uma literatura escrita em português, com variações, evidentemente, não é sempre a mesma única língua, mas uma língua com várias variantes, mas podemos reconhecer nessa pertença a um espaço discursivo e linguístico comum, com as respectivas diferenças, podemos reconhecer um valor simbólico nessa pertença. E, portanto, foi justamente pelos mundos em português que este projeto teve início, e esses mundos em português incluem os 2 primeiros volumes.
0: Helena Carvalhão Buesco, professora catedrática emérita da Faculdade de Letras da Universidade de Lisboa e coordenadora científica dos 6 volumes de Literatura Mundo Comparada, perspectivas em português, publicados pela Tinta da China.

0: Meu Pai Oxalá foi escrita por Vinícius de Moraes e Toquinho em 1973 e tem raízes fincadas no candomblé, a religião de origem africana que atravessa a música brasileira de ponta a ponta. Daniela Mercury cantou-a no álbum Balé Mulato de 2005 e fez desta canção uma das mais belas pontes entre o Brasil e a África que a língua portuguesa conhece.
1: Ciberdúvidas responde.
0: Qual o significado do provérbio "entrou do borralheiro, Páscoa soalheira"? A resposta de Inês Gama.
2: Este provérbio assenta na crença de que o tempo que se faz sentir no Carnaval será o oposto do que será sentido na Páscoa. O adjetivo borralheiro, formado a partir do nome borralho, é comumente utilizado para descrever aqueles que gostam de estar junto à lareira para se proteger do frio. Por conseguinte, dizer que a época de Carnaval é borralheira significa que é uma altura de frio. Por outro lado, o adjetivo soalheiro, derivado do nome sol, descreve situações de exposição ao sol. Note-se que, do ponto de vista do seu valor, um provérbio consiste numa sentença moral ou conselho de sabedoria popular. Olhando para o tempo friorente que se fez sentir este ano no Carnaval e tendo em conta as temperaturas agradáveis para a Páscoa, podemos considerar que a crença popular é por vezes certeira.
0: Inês Gama, linguista.
3: Um, dois, três, e...
0: Eugénio de Andrade nasceu no Fundão em 1923 e morreu no Porto em 2005. Poeta das coisas simples e das coisas fundas. As mãos, os frutos, a cal dos muros, as romãs, o silêncio. Tolentino de Mendonça escreveu sobre ele como o Deus livre da tarde. No programa sobre a literatura e o mundo, fechamos com um poema sobre o que existe entre as palavras. O silêncio, do livro Obscuro Domínio. Vamos escutar na voz da atriz Maria Henrique.
4: Quando a ternura parece já do seu ofício fatigada e o sono, a mais incerta barca ainda demora. Quando azuis irrompem os teus olhos e procuram nos meus navegação segura, é que eu te falo das palavras desamparadas e desertas pelo silêncio fascinadas.
0: O silêncio de Eugénio de Andrade, na voz da atriz Maria Henrique. Ouviram Língua de Todos, as despedidas de José Manuel Matias, Luís Carlos Patraquim e Miguel Van der Gellen.
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0: São 5 horas 4 nos Açores.
1: O Parlamento Espanhol começa hoje a escutar vários governantes para pedir explicações sobre a gestão migratória em Ceuta, que teve como auge a crise no final de julho. A Ordem dos Advogados recebeu pelo menos 15 queixas de profissionais a quem a PSP exigiu dados pessoais, uma prática ilegal, apesar de mostrarem a cédula profissional e de se identificarem como advogados.
0: Estão esta hora 16 graus em Viseu, Porto, Lisboa e Faro com 19 graus. Nas ilhas, Angra do Heroísmo com 20 graus, Ponta Delgada com 21 e no Funchal estão 22 graus. Edição das 5 com Pedro Guilherme.
1: A ministra espanhola da Defesa vai hoje ao Parlamento dar explicações sobre a gestão migratória em Ceuta. A audição de Margarita Robles marca o início de uma ronda de escutas a membros do Executivo. O presidente do Governo de Espanha, Pedro Sánchez, marcou também para esta terça-feira uma reunião do Conselho de Segurança Nacional para analisar a situação em Ceuta. No final de julho e no espaço de 24 horas, mais de 70 mil pessoas entraram ilegalmente no enclave espanhol, no norte de África. As autoridades espanholas garantem que a maior parte já regressou a Marrocos, mas admitem que ainda estejam em Ceuta cerca de 8 mil migrantes, incluindo crianças e jovens, numa altura em que apenas foram criados espaços para acolher 1.800 pessoas. Apesar de inicialmente rejeitado, Madrid anunciou a criação de um comando único para gerir a situação em Ceuta. João Coraceiro.
2: O governo espanhol explica a mudança de estratégia ao referir que a crise em Ceuta já não é apenas uma questão de segurança e que é importante haver coordenação entre administrações. Um dos objetivos deste comando único é gerir a questão dos menores não acompanhados no enclave espanhol e agilizar o repatriamento dos migrantes adultos que não regressaram voluntariamente a Marrocos. O ministro da Política Territorial vai liderar a equipa, que inclui o presidente da cidade autónoma, o delegado do governo espanhol em Ceuta, responsáveis do Centro Nacional de Inteligência e do Departamento de Segurança Nacional do governo. Durante semanas, Madrid rejeitou um comando único. O jornal El País escreve que a reviravolta demonstra que o executivo está a sentir o impacto das críticas de má gestão. A par deste grupo, o governo vai destinar mais dinheiro a Ceuta. O valor que está por anunciar vai juntar-se aos 180 milhões de euros no plano já em curso para o enclave espanhol. Madrid promete reforçar a segurança urbana e os serviços públicos, promete também medidas imediatas para as empresas e trabalhadores independentes, num plano que deverá ser anunciado nas próximas semanas.
1: Medidas quase um mês depois de dezenas de milhares de pessoas terem invadido o enclave espanhol de Ceuta. A Ordem dos Advogados recebeu pelo menos 15 queixas de profissionais a quem a PSP exigiu dados pessoais, apesar de se identificarem como advogados e apresentarem cédula profissional. Uma prática ilegal, denuncia o bastonário João Massano, que acredita existirem muitos outros casos do conhecimento da Ordem.
3: O que nós vamos recebendo é que nem toda a gente refere a situação e faz as queixas, mas recebemos cerca de 15 participações a dizer que a situação estava a ocorrer. Portanto, considerando que isso afeta mais pessoas para além daquelas que têm a coragem de e estão ao trabalho de fazer a queixa, eu diria que é uma situação que carece de uma reação.
1: O bastonário da Ordem dos Advogados sublinha que aos profissionais, no exercício da atividade, a polícia só pode exigir a cédula profissional, mas confirma que em vários casos têm sido pedidos documentos de identificação pessoal. Segundo o Jornal Público, esta exigência tem visado sobretudo advogados que acompanham migrantes barrados nos aeroportos. João Almassano avisa, no entanto, que as barreiras ao trabalho das forças de segurança e de outras entidades ultrapassam as questões da imigração.
3: Não é só uma questão ligada à imigração. Nós estamos a passar por um momento em que as exigências que existem relativamente aos advogados e ao próprio cidadão vão variando de entidade para entidade e dentro da própria entidade muitas vezes também há esquadras, por exemplo, neste caso, que têm um procedimento e outras que têm outro. E isso é algo que temos vindo a denunciar. Ainda há pouco tempo eu estive na AIMA e uma das coisas que nos choca é haver documentos que valem numa loja, por exemplo, em Lisboa, e há outros que não valem, por exemplo, em Portimão. Tem que haver uma uniformidade de procedimentos. Não pode ser. Cada entidade lembra-se e agora é assim.
1: A Ordem dos Advogados enviou um ofício ao Diretor Nacional da PSP há duas semanas a pedir explicações sobre estes episódios. João Massano revela que a resposta chegou na passada sexta-feira com a Direção Nacional da Polícia a assegurar que está a averiguar a situação junto do encarregado de proteção de dados. Mais de 40 pessoas ficaram feridas depois de um tornado ter devastado ontem à tarde uma aldeia no sudoeste de França. A tempestade atingiu a localidade de Pomnaz, na região da Occitânia, e fez danos em pelo menos 300 casas. Entre os 40 feridos, 15 15 tiveram de receber assistência hospitalar. 5 anos depois da última visita, o chefe da diplomacia do Vaticano vai à Rússia encontrar-se com o ministro dos Negócios Estrangeiros, Sergei Lavrov. A deslocação prolonga-se até à próxima sexta-feira e tem como objetivo manter o diálogo com Moscovo. O Vaticano quer impulsionar iniciativas humanitárias, à semelhança do que aconteceu no passado, com a troca de prisioneiros e o repatriamento de crianças ucranianas, e explorar ao mesmo tempo oportunidades para futuras negociações de paz. Estagnado e sem agenda definida, assim descreve o presidente de Cuba como está nesta altura o diálogo diplomático com os Estados Unidos. Em entrevista ao jornal brasileiro Folha de São Paulo, Miguel Díaz-Canel acusa a administração de Donald Trump de atuação perversa numa tentativa de submeter o país. O líder cubano nega que o regime esteja à beira do colapso, mas admite a gravidade da crise económica e do impacto do bloqueio petrolífero norte-americano. Díaz-Canel recusa também que o pacote de reformas económicas recentemente aprovado para impulsionar o setor privado na ilha seja um regresso ao capitalismo. Os roubos a museus na Europa mudaram de perfil. Antes considerados não violentos, os assaltantes são agora mais agressivos. Também os interesses dos ladrões mudaram, conclui um relatório da Europol, Camilo Vidal.
4: Os roubos a museus são tradicionalmente não violentos e discretos. Dá-se o exemplo do roubo de livros em várias bibliotecas europeias, em que os ladrões deixavam cópias contrafeitas no lugar dos livros retirados. Mas casos recentes, identificados pelos países membros e investigações em curso, mostram que os roubos em bicos de pé já não são a norma. Agora usam-se marretas, machados, pés de cabra e até explosivos, como aconteceu em janeiro de 2025 num assalto ao Museu Drenthe, nos Países Baixos. Noutros casos, refere a Europol, usam-se armas de fogo para ameaçar os funcionários dos museus ou ata-se-lhes as mãos. Em 2024, entrou-se no Museu Cognac-Gé, em França, com tacos de beisebol e machados. No ano seguinte, o assalto ao Louvre foi notícia em todo o mundo. Para entrarem no museu, os assaltantes partiram uma janela e ameaçaram guardas e visitantes. Os objetos com maior valor são escolhidos pelo novo perfil de assaltantes, metais e pedras preciosas e artefactos de grande valor cultural. A porcelana chinesa é popular entre os ladrões e entre os compradores. O uso da força e violência indica o envolvimento de novas redes criminosas que a Europol rastreia até às redes sociais e abre a possibilidade de serem crimes encomendados, sem qualquer ligação prévia entre os intervenientes, ao contrário das redes de tráfico tradicionais.
1: Roubos mais violentos e os artefactos que agora interessam aos assaltantes são outros. A Europol acredita que a mudança se deve à forte procura registada no mercado paralelo.
0: Edição de Pedro Guilherme, simultâneo RTP Antena 1, Continente Madeira e Açores, RTP Mundo e RTP África. 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

0: David Joshua.
1: Sejam bem-vindos a esta terça-feira, 25 de agosto. Estamos juntos em mais um África Bom Dia.

0: Os Mendes Brothers foram os nossos convidados no início deste alinhamento, desta edição. Agora temos o consultório jurídico com o Dr. Adriano Malalane, sendo que depois a viagem segue musicalmente com Isabel Novella, Zé Manel e ainda Moussa Alouy.
1: Como é que eu posso fazer para me legalizar?
2: Um contrato de trabalho pode ser feito por um dia, pode ser feito por um mês. Existe liberdade na fixação do prazo de duração do contrato de trabalho.
0: Consultório jurídico.
3: As pessoas só se lembram de procurar o advogado quando as coisas estão a correr mal. Às vezes são irreversíveis. É muito importante saber que tipo de procuração é que assinou para este advogado que fez um acordo à revelia do cliente. A maior parte das pessoas, sobretudo, não percebem rigorosamente nada do que vem na procuração. Porque se esta procuração que o nosso ouvinte otorgou ao advogado tiver poderes especiais que permitem a ele transigir, fazer um acordo, desistir, basta ter poderes especiais, aquilo que foi feito pelo advogado dele, ainda que sem ter sido explicado devidamente ao cliente o que é que estava a fazer, ele está perdido. Ele está perdido. Portanto, até o acordo pode ter sido assinado só pelo advogado. É válido, desde que ele tenha conferido poderes especiais ao advogado. Há, infelizmente, advogados que não são idóneos, não são pessoas idóneas, e há muitos casos, há muita litigância por causa disso, porque não explicam ao cliente o que é que estão a fazer. A parte contrária beneficiou da falta de conhecimento. O senhor teve representado por um advogado, já não pode pôr em causa o acordo. É muito difícil, desde que tenha concedido poderes especiais. Uma procuração com poderes especiais não pode ser assinada de ânimo leve. Quando um advogado pede ao seu cliente uma procuração com poderes especiais, o cliente deve exigir mesmo que o advogado explique o que é que isso quer dizer.
1: Como é que eu posso fazer para me legalizar?
2: Um contrato de trabalho pode ser feito por um dia, pode ser feito por um mês. Existe liberdade na fixação do prazo de duração do contrato de trabalho.
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0: Um agradável pequeno almoço, bom mata-bicho, preparação positiva, viagem em segurança e que esta seja uma boa jornada na reta final deste agosto. Conferimos agora com o Nuno Sardinha o Top 10 Mais, música sem espinhas.
1: 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Número 10.
2: No número 10 esta semana, Gil Semedo, Nós Batuco, Vasco.

0: número 7.
1: A música nova a chegar da Ilha do Fogo em Cabo Verde, 7º posto com a Sol Garcia, Bajo de Vida.

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0: Lembrança para Sara Tavares com Princesito. Depois, Vanessa da Mata e um café oferta de Denso. Antes da palavra do dia com Mafalda Lopes da Costa.
1: A palavra do dia é general. A palavra general vem do latim de generalis, que significa relativo a um género, geral ou ainda universal. O termo deriva de genus, que remete para nascimento, origem ou espécie. Na origem, o termo referia-se a algo comum a toda uma tribo ou a um género. Mais tarde, passou a designar o representante máximo ou chefe de todo um grupo. Nos exércitos europeus,

0: volta a estar em foco com novo filme sobre o seu trabalho, a sua vida. Recordámos Carlos Paião antes do Planeta Música. A caminho das notícias, Goon Flavor, ainda Master KG e Imo e na lusofonia, Virgul.
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2: Da África do Sul, Fumelela. É o Afro House, resultado do fruto da união entre o produtor sul-africano Skills e das vozes inconfundíveis de Simi e Zé Makeba. Temos assim, esta semana, uma sofisticação de ritmos com forte probabilidade de entrar no circuito global de música de dança. Fumelele, Skills, Simi e Zé Makeba.

0: Bom dia, são 6 horas em Portugal e Angola, 4 horas em Cabo Verde, 5 horas na Guiné-Bissau e em São Tomé e Príncipe e 7 horas em Moçambique. Avançamos para as notícias na RTP África.
1: Bom dia. A Organização Mundial da Saúde reconhece Moçambique como regulador confiável de medicamentos e vacinas ao atribuir à ANARM, a Autoridade Nacional Reguladora de Medicamentos, o nível de maturidade 3, reservado a sistemas sólidos e alinhados com padrões internacionais. A classificação confirma que o país tem capacidade para avaliar e vigiar a qualidade, segurança e eficácia dos produtos de saúde. Moçambique torna-se o primeiro lusófono africano a alcançar este nível, reforçando a confiança pública e abrindo novas oportunidades de cooperação regulatória. Está a decorrer na província de Gaza, também em Moçambique, uma campanha integrada de combate à malária. A operação vai abranger comunidades de 13 distritos com a distribuição de mais de 800 mil redes mosquiteiras, segundo a diretora provincial de saúde, Mulasso Assimango. As autoridades lembram que, a nível nacional, já foram entregues 18 milhões de redes especiais, reforçando a prevenção contra o mosquito transmissor da doença e reduzindo do risco de novas infecções. O acidente de domingo na província de Nampula, no norte de Moçambique, fez 11 mortos, segundo o novo balanço das autoridades de saúde. 10 vítimas chegaram já sem vida ao hospital de Nacala Porto e uma morreu depois de ser assistida. O choque frontal entre um caminhão e um semicoletivo ocorreu na Estrada Nacional 12, junto à barragem de Nacala Velha. O motorista do pesado está em fuga. A sinistralidade rodoviária continua a ser uma das principais causas de morte no país. A Associação Nacional de Municípios de Cabo Verde quer uma cimeira com o governo entre outubro e novembro para definir uma nova agenda de governação local. O presidente, Fábio Vieira, defende que, após 35 anos de municipalismo, é preciso uma nova etapa na relação entre Estado e autarquias. A proposta junta presidentes de Câmara, governos e parceiros para identificar fragilidades e fechar compromissos. A associação quer ainda um orçamento de 2027 com recursos mais previsíveis para os municípios. O Ministério da Saúde de Espanha vai enviar 45 mil vacinas para Ceuta para responder à chegada irregular de mais de 80 mil migrantes no final de julho, pressão que deixou o sistema de saúde em ruptura. O primeiro-ministro, Pedro Sánchez, convocou uma reunião extraordinária do Conselho de Segurança Nacional e decidiu avançar com um comando único para gerir a crise. João Coraceiro.
2: O governo espanhol explica a mudança de estratégia ao referir que a crise em Ceuta já não é apenas uma questão de segurança e que é importante haver coordenação entre administrações. Um dos objetivos deste comando único é gerir a questão dos menores não acompanhados no enclave espanhol e agilizar o repatriamento dos migrantes adultos que não regressaram voluntariamente a Marrocos. O ministro da Política Territorial vai liderar a equipa, que inclui o presidente da cidade autónoma, o delegado do governo espanhol em Ceuta, responsáveis do Centro Nacional de Inteligência e do Departamento de Segurança Nacional do Governo. Durante semanas, Madrid rejeitou um comando único. O jornal El País escreve que a reviravolta demonstra que o Executivo está a sentir o impacto das críticas de má gestão. A par deste grupo, o Governo vai destinar mais dinheiro a Ceuta. O valor que está por anunciar vai juntar-se aos 180 milhões de euros no plano já em curso para o enclave espanhol. Madrid promete reforçar a segurança urbana e

0: dos serviços públicos, promete também medidas imediatas para as empresas e trabalhadores independentes, num plano que deverá ser anunciado nas próximas semanas.
1: As medidas chegam quase um mês depois da entrada em massa no enclave espanhol. Mais de 40 pessoas ficaram feridas depois de um tornado ter devastado durante a tarde de ontem uma aldeia no sudoeste de França. A tempestade atingiu a localidade de Pomá, na região da Occitânia, e fez danos em pelo menos 300 casas. Entre os 40 feridos, 15 tiveram de receber assistência hospitalar. E 5 anos depois da última visita, o chefe da diplomacia do Vaticano vai à Rússia encontrar-se com o ministro dos Negócios Estrangeiros, Sergei Lavrov. A deslocação prolonga-se até sexta-feira e tem como objetivo manter o diálogo com Moscovo. O Vaticano quer impulsionar iniciativas humanitárias à semelhança do que aconteceu no passado com a troca de prisioneiros e o repatriamento de crianças ucranianas e explorar ao mesmo tempo oportunidades para futuras negociações de paz. Foram as notícias na RTP África. Estão de volta a partir das 7 com o jornalista Germano Campos. Tenham um bom dia.
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4: David Joshua.
5: Alô de novo nesta segunda parte de África. Bom dia para terça-feira, 25 de agosto, com Cambés, o Alice Dreamers Cruise no começo.

0: Depois do olhar que José Gonçalves gosta de partilhar connosco, com todos nós, no Planisfério, temos Marcelo Sequesec e, entretanto, mais um episódio da nossa linguística.
1: No Reino Unido, o Ministério da Defesa, as Forças Armadas e seus serviços especiais e os seus conhecidos centros civis de investigação e de pesquisa em matéria de estudos estratégicos vão então utilizar dados concretos de combate na Ucrânia para criar cenários de guerra, especificamente modelos atualizados e modelos para futuro de campos de batalha. É algo que tem vindo a acentuar-se muito desde as duas intervenções norte-americanas em relação ao Iraque. E já na segunda intervenção falava-se em grandes avanços neste domínio, no conhecimento deste domínio, e o conjunto era designado como Revolução nos Assuntos Militares, RMA, como iniciais em inglês. Ora, isso implicava uma redução muito grande de efetivos humanos no próprio campo de batalha. É claro que a Marinha dos Estados Unidos, com a sua capacidade de ataque à distância, era vista como algo muito importante, mas posteriormente outros elementos tecnológicos surgiram, e entre eles naturalmente o drone, e além do drone, dispositivos que podem atuar também igual ao drone em zonas marítimas, em zonas fluviais, e o controle à distância então com dispositivos baseados em semicondutores avançados. Há também a inteligência artificial que permite fazer cálculos muito mais rápidos. Cálculos a diversos níveis, desde a logística até à eficácia do tiro. De maneira que o primeiro-ministro britânico, depois de elogiar bastante o seu colega Zelensky, disse que a Ucrânia tinha que ser considerada como um país que desempenha um papel fundamental na defesa da Europa e tem vindo a cumprir esse papel, disse Burnham. Ele acrescentou também que o Reino Unido vai fornecer à Ucrânia a tecnologia para a construção de mísseis, coisa que nem os Estados Unidos quiseram fazer. Ora, a Ucrânia tem vindo a demonstrar capacidade tecnológica e muita criatividade, aliás, tem sido isso que tem permitido resistir. A nível econômico, por exemplo, os níveis de consumo estão, para um país em guerra, excelentes. Não há fome nas cidades ucranianas. Por outro lado, em matéria de inovação, então, os ucranianos estão a tomar a dianteira na produção de drones. Fazem cerca de 4 milhões de drones e a sua tecnologia está a ser procurada por diversos países. A sua tecnologia e, inclusive, determinados métodos de combate, como não só a produção do drone, mas do antidrone. Ora, tudo isto dá importância, então, para esta área de estudo e para esta área de programação para o futuro, dá importância ao quadro ucraniano, naturalmente. Ora, as ações clássicas na guerra da Ucrânia ultimamente têm sido relativamente raras. Vamos ver se é só por causa do verão. Quando o inverno vier, provavelmente as coisas podem mudar. É um provavelmente que muita gente está a achar longínquo. Acham que esta situação atual pode prolongar-se, ou seja, de raras ações de guerra clássica. E quase sempre estas ações vão no sentido de patrulha e de reconhecimento em pequenas unidades. De forma que há aqui mais um elemento para entrar nestes estudos que os britânicos então vão começar a fazer, que é precisamente a importância do reconhecimento, que será feito em termos humanos, ou terá que ser feito com acompanhamento de humanos, porque na medida em que é furtivo, é preciso proteger os robôs. Agora, é muito interessante constatarmos aqui, só por comparação, as coisas às vezes passam-se assim e há comparações que nos vêm imediatamente à cabeça. É que há muito reconhecimento que é o chamado individual furtivo. E nesta matéria do reconhecimento individual furtivo, há muita gente, imaginem, em Angola, com uma grande experiência. Já estão com uma certa idade, mas estão com muita experiência nesta questão do reconhecimento furtivo, seja em zona urbana, seja em zona rural. E provavelmente este elemento vai entrar nesta composição do novo estudo dos modelos de campos de batalha.

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0: Quando for grande e for a algures. Estas coisas verbais que Sandra Duarte Tavares explica sobre a possível confusão entre o futuro conjuntivo do verbo ser, que é o for, e o futuro conjuntivo do verbo ir, que também é for.
2: A forma verbal for pode corresponder quer ao futuro do conjuntivo do verbo ser, quer ao futuro do conjuntivo do verbo ir. Só o contexto nos permitirá fazer essa distinção. Por exemplo, na frase, quando eu for grande, quero ser professora. Nesta frase, nós estamos perante o verbo ser. Mas na frase, se eu for ao teatro, aviso-te, convido-te. Nesta frase, nós estamos perante o verbo ir. O futuro do conjuntivo pode ocorrer num tempo simples, quando existe uma única forma verbal, ou num tempo composto, formado pelos verbos auxiliares, ou ter, ou o verbo haver, e o particípio passado do verbo principal. Vamos a exemplos. O caso do futuro simples do conjuntivo, que exprime um futuro dependente de uma condição. Se a Joana mudar de emprego, eles não farão essa viagem. Em relação ao futuro composto do conjuntivo, indica uma ação futura, mas perspectivada enquanto ação passada. Por exemplo, quando tiverem terminado o exame, os alunos poderão sair.
0: Sandra Duarte Tavares, linguista.

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3: O Canto de Amor é uma composição de Luís Lima e Toi Vieira. É uma ode e devoção a uma pessoa amada em forma de metáforas de contemplação, solidão e saudade. E por falar em saudade, uma das maiores cantoras que canta a saudade tal como se sente, a Nancy Vieira, daí ser a minha convidada para este dueto e de quem sou fã.

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Como é de manhã que se começa o dia, desejamos tudo de bom, saúde, momentos positivos nesta terça-feira, 25 de agosto, com o Cacique 97, aqui para lembrarmos depois uma viagem até à Jamaica para ouvirmos aquele que consideramos o proclamado embaixador universal do reggae, Bob Marley, com os seus Wailers. Ainda por São Tomé e Príncipe, o ritmo de Felipe Santo, Eli de Almeida em Cabo Verde, Carlos Buriti em recuperação em Angola, ainda Jeff Afrodzilla com Dino de Santiago a levar-nos até à Morabeza. Continuação de uma boa terça-feira. Estamos juntos na rádio mais quente do planeta.

0: Muito bom dia, agora são 7 horas em Portugal e Angola, 5 horas da manhã em Cabo Verde, são 6 na Guiné-Bissau e em São Tomé e Príncipe, 8 horas em Moçambique. Vamos aos títulos deste noticiário.
1: Moçambique aposta na luta contra a malária. Está em marcha na província de Gaza uma campanha para distribuir mais de 800 mil redes mosquiteiras. E para o enclave de Ceuta, em Espanha, vão ser enviadas 45 mil vacinas para tratar os migrantes que ilegalmente entraram no território há quase um mês. Em Portugal, há um novo estudo que traça o perfil das pessoas que correm maior risco de demência a partir dos 60 anos. José Maria Neves chuma proposta do Governo para Procurador-Geral da República em Cabo Verde.
0: E hoje Luanda chega à máxima de 25 graus, Cidade da Praia atinge os 32 e Bissau, com sol e chuva, fica-se pelos 30 graus de máxima. O jornal RTP África começa agora. Edição com assinatura de Germano Campos.
1: A Organização Mundial de Saúde acaba de reconhecer Moçambique como regulador confiável de medicamentos e vacinas. É um avanço raro no continente e coloca este país, João Costa Dias, num novo patamar de segurança sanitária.
2: A distinção foi dada à ANARME, a Autoridade Nacional Reguladora de Medicamentos, responsável por avaliar, autorizar e vigiar a qualidade, segurança e eficácia dos produtos de saúde. Segundo a Organização Mundial de Saúde, este reconhecimento resulta de anos de reforço institucional apoiados pela agência e confirma que Moçambique dispõe de mecanismos sólidos para detectar riscos, combater produtos falsificados e monitorizar medicamentos ao longo de todo o seu ciclo de vida. Com esta classificação, Moçambique torna-se o primeiro país africano lusófono e o décimo no continente a atingir este nível, abrindo portas a novas formas de cooperação internacional e a mecanismos de confiança regulatória que reduzem duplicações e aceleram processos. A OMS sublinha que o progresso moçambicano pode servir de referência para outros países da região no momento em que a Agência Africana de Medicamentos procura harmonizar normas e reforçar a capacidade regulatória no continente.
1: Moçambique é, sim, o primeiro país africano lusófono a ser reconhecido pela OMS como regulador confiável de medicamentos e vacinas. E em Moçambique está em marcha na província de Gaza uma campanha integrada no combate à malária. A iniciativa vai abranger as comunidades de 13 distritos da província sul do país, onde serão distribuídas mais de 800 mil redes mosquiteiras e uma elevada quantidade de medicamentos para desparasitar mais de 375 mil crianças. Isto de acordo com uma informação avançada pela diretora de saúde, Mulasua Simango.
3: Uma particularidade desta campanha é a integração da mesma com a distribuição massiva de medicamentos. Falámos da desparasitação às nossas crianças, administrando albendazol a todas as crianças de 5 ou 14 anos a que iremos encontrar nas nossas comunidades e escolas, esperando alcançar 375.130 indivíduos.
1: Até o momento, as autoridades de saúde moçambicanas já distribuíram 18 milhões de redes mosquiteiras especiais para o combate ao mosquito causador da malária. Ainda em Moçambique, subiu para 11 o número de mortos em consequência do acidente ocorrido no domingo passado na província de Nampula. O choque frontal entre um camião e um semicoletivo ocorreu na Estrada Nacional 12, junto à barragem de Nacala. O motorista do pesado continua em fuga. Em Cabo Verde, o chefe de Estado não vai nomear o nome proposto pelo Governo para o cargo de Procurador-Geral da República. José Maria Neves justifica esta decisão para labores com questões jurídico-disciplinares.
4: A decisão lê-se na nota de imprensa de não nomear Júlio César Martins Tavares foi tomada após cuidadosa ponderação, esclarece o presidente, que de resto já tinha avançado que tinha pedido vários parceiros. O currículo lê-se evidencia uma longa carreira dedicada à justiça, ao serviço público, à cooperação judiciária internacional, ao ensino jurídico e à produção científica Benfica, é um jurista de notório saber jurídico e de reconhecida competência técnica. Em causa, estamos ainda a citar, não está qualquer reserva quanto às capacidades profissionais, académicas ou técnicas, mas existem questões jurídico-disciplinares ainda associadas à admissão por abandono de lugar e a pendência de meios processuais pelos quais o interessado contesta a validade dos atos que estiveram na origem dessa situação. Entende assim José Maria Neves que a prudência institucional e a necessidade de preservar a confiança pública, a autoridade moral e o prestígio das instituições da justiça aconselham que a chefia do Ministério Público seja exercida por personalidade cuja situação estatutária e institucional não esteja envolvida em controvérsia jurídica ainda não definitivamente ultrapassada.
1: A carta do José Maria Neves avança ainda que a decisão deve ser interpretada não como uma apreciação desfavorável da competência, da honra, da integridade pessoal ou do mérito profissional do cidadão proposto, mas sim e exclusivamente como um juízo de oportunidade constitucional e de salvaguarda institucional. Na Guiné-Bissau, o CNT, Conselho Nacional de Transição, responde às críticas sobre o referendo constitucional marcado para o próximo domingo. Alberto Pinto Pereira diz que o referendo não é ilegal nem ilegítimo.
5: Este referendo não pode ser analisado isoladamente da história política recente da Guiné-Bissau. Desde a abertura democrática, o país conheceu sucessivos conflitos entre órgãos de soberania, quedas de governo, dissoluções parlamentares, bloqueios institucionais e intervenções militares. Ora, uma transição responsável não deve limitar-se a administrar o presente. O Conselho Nacional de Transição não tem a mesma legitimidade democrática de um parlamento eleito, mas exerce competências excepcionais no quadro jurídico da transição. Por isso, a decisão definitiva sobre a entrada em vigor da Constituição foi remetida ao povo através deste referendo.
1: Palavras de Alberto Pinto Pereira, membro do Conselho Nacional de Transição da Guiné-Bissau, um tema que vai estar em destaque ao longo da manhã informativa aqui na Rádio RTP África. O Ministério da Saúde de Espanha planeia enviar 45 mil vacinas para Ceuta para tratar os migrantes que entraram irregularmente no território. Após o fluxo migratório de 30 de julho, chegaram mais de 80 mil migrantes, o que causou forte pressão sobre os serviços públicos, especialmente sobre o sistema de saúde. O primeiro-ministro Pedro Sánchez convocou para hoje uma reunião extraordinária do Conselho de Segurança Nacional, com o objetivo de analisar a crise migratória em Ceuta. Sánchez concordou, João Coraceiros, em criar um comando único para a crise de Ceuta.
6: O governo espanhol explica a mudança de estratégia ao referir que a crise em Ceuta já não é apenas uma questão de segurança e que é importante haver coordenação entre administrações. Um dos objetivos deste comando único é gerir a questão dos menores não acompanhados no enclave espanhol e agilizar o repatriamento dos migrantes adultos que não regressaram voluntariamente a Marrocos. O ministro da Política Territorial vai liderar a equipa, que inclui o presidente da cidade autónoma, o delegado do governo espanhol em Ceuta, responsáveis do Centro Nacional de Inteligência e do Departamento de Segurança Nacional do governo. Durante semanas, Madrid rejeitou um comando único. O jornal El País escreve que a reviravolta demonstra que o executivo está a sentir o impacto das críticas de má gestão. A par deste grupo, o governo vai destinar mais dinheiro a Ceuta. O valor que está por anunciar vai juntar-se aos 180 milhões de euros no plano já em curso para o enclave espanhol. Madrid promete reforçar a segurança urbana e os serviços públicos, promete também medidas imediatas para as empresas e trabalhadores independentes, num plano que deverá ser anunciado nas próximas semanas.
1: São medidas anunciadas quase um mês depois de dezenas de milhares de pessoas terem invadido o enclave espanhol de Ceuta. Em Portugal, um grupo de investigadores da Universidade do Porto está a estudar e a identificar o perfil das pessoas com maior risco de demência. O estudo chama a atenção para queixas relacionadas com a atenção ou memória, que levantam mais preocupação que aquela que seria normal para esta idade. O estudo, Isabel Cunha, avaliou mais de 200 pacientes.
7: Dos 238 pacientes incluídos no estudo, 38% foram diagnosticados com uma doença neurodegenerativa. Todos tinham 76 anos ou mais, estavam reformados e com queixas de déficit cognitivo. Nos testes de memória, atenção, cálculo e linguagem, obtiveram uma pontuação abaixo do esperado para a idade e escolaridade. Estas pessoas, sem historial de doença psiquiátrica, mostravam-se apáticas e procuravam a ajuda de um familiar na consulta para responder às perguntas do médico. O neurologista e coordenador do estudo da Faculdade de Medicina da Universidade do Porto, Rui Araújo, salienta a importância de traçar este perfil, sobretudo para os profissionais dos cuidados de saúde primários.
8: A ideia era dar aqui algumas ferramentas para que, no conjunto alargado de pessoas que têm problemas de memória ou que procuram cuidados de saúde por falta de memória, haver aqui o estabelecimento de um perfil, ou seja, de um conjunto de características que sinalizem um risco maior das pessoas estarem realmente no início de um processo de uma demência ou de um processo neurodegenerativo.
7: No estudo não foi perguntado aos doentes se tinham familiares com Alzheimer ou outra forma de demência. A genética não determina a doença. São muito raros os casos em que tal acontece. Detetar precocemente é cada vez mais sinónimo de qualidade de vida, já que a ciência tem avançado muito nos tratamentos. Em Portugal, estima-se que 6% das pessoas com mais de 60 anos tenham uma forma de demência.
1: Cientistas portugueses estudam e identificam o perfil das pessoas com maior risco de demência com 60 ou mais anos. O líder parlamentar do PSD abriu ontem os trabalhos da Universidade de Verão, que decorrem em Castelo de Vide. O que Soares tomou da palavra para criticar o Partido Socialista e sublinhar que quem assusta os portugueses é o PS e não o governo. Tudo a propósito das críticas socialistas ao estudo sobre a sustentabilidade da segurança social.
9: O governo anunciou no exato dia em que saiu o estudo que não ia fazer nenhuma reforma estrutural na segurança social nesta legislatura, pôs uma pedra em cima do assunto e hoje o Partido Socialista ontem vem acusar o governo de querer provocar medo às pessoas sobre a segurança social e a sustentabilidade. Ora, um governo que põe uma pedra sobre o assunto é que está a colocar medo. Quem quer colocar medo aos portugueses, quem quer agitar o fantasma da privatização da segurança social em Portugal, é o Partido Socialista para assustar as pessoas, não é o governo.
1: Hugo Soares olha para o PS e chega e diz ver cada vez mais semelhanças entre os dois partidos.
9: Por um lado há irresponsabilidade, muita irresponsabilidade, mas há sobretudo uma impreparação brutal na oposição em Portugal. Nos dois maiores partidos da oposição, que de resto já o disse e queria aqui repetir, estão cada vez mais parecidos. Não é por acaso que votam tantas vezes juntos na Assembleia da República. É mesmo verdade. O deputado Zé Luís Carneiro está cada vez mais parecido com o deputado André Ventura.
1: Acusações do secretário-geral do PSD ontem, no primeiro dia da Universidade de Verão Social-Democrata, que decorre em Castelo de Vide, no Alto Alentejo. E agora, bem se podia aplicar aqui aquela máxima de que mudam-se os tempos, mudam-se as vontades, mesmo que falemos de roubos a museus na Europa. É que até os ladrões alteraram o seu perfil, incluindo Camila Vidal, o modo de atuação e os seus interesses.
10: Os roubos a museus são tradicionalmente não violentos e discretos. Dá-se o exemplo do roubo de livros em várias bibliotecas europeias, em que os ladrões deixavam cópias contrafeitas no lugar dos livros retirados. Mas casos recentes, identificados pelos países membros e investigações em curso, mostram que os roubos em bicos de pé já não são a norma. Agora usam-se marretas, machados, pés de cabra e até explosivos, como aconteceu em janeiro de 2025 num assalto ao Museu Drenthe, nos Países Baixos. Noutros casos, refere a Europol, usam-se armas de fogo para ameaçar os funcionários dos museus ou ata-se-lhes as mãos. Em 2024, entrou-se no Museu Cognac-Gé, em França, com tacos de beisebol e machados. No ano seguinte, o assalto ao Louvre foi notícia em todo o mundo. Para entrarem no museu, os assaltantes partiram uma janela e ameaçaram guardas e visitantes. Os objetos com maior valor são escolhidos pelo novo perfil de assaltantes, metais e pedras preciosas e artefactos de grande valor cultural. A porcelana chinesa é popular entre os ladrões e entre os compradores. O uso da força e violência indica o envolvimento de novas redes criminosas que a Europol rastreia até às redes sociais e abre a possibilidade de serem crimes encomendados, sem qualquer ligação prévia entre os intervenientes, ao contrário das redes de tráfico tradicionais.
1: Roubos a museus na Europa são agora mais violentos e são outros os artefactos que atualmente interessam mais aos assaltantes. Realiza-se esta terça-feira o funeral de Alberto Mota Gomes, o primeiro selecionador nacional de futebol de Cabo Verde. As cerimónias fúnebres decorrem às 16h, hora local, a partir da sua residência na Prainha, cidade da Praia, em direção ao cemitério da Várzea. Além de futebolista, Mota Gomes foi também um dos primeiros geólogos cabo-verdianos. Para a professora Sónia Silva, da Universidade de Cabo Verde, o país perdeu uma personalidade determinante para a afirmação das geociências.
11: Tendo inscrito o seu nome, não é, na história como o primeiro geólogo cabo-verdiano, ao longo de mais de 4 décadas de serviço público, destacou-se como o grande pioneiro na investigação e sustentabilidade dos recursos hídricos e da hidrogeologia nacional. O seu trabalho de excelência foi reconhecido pelo governo com a medalha do primeiro grau de mérito profissional e perpetuado em 2022 na toponímia nacional com a atribuição do seu nome ao cone vulcânico que se ergueu em 1995 através de uma erupção vulcânica na Ilha do Fogo.
1: A memória de Alberto Mota Gomes, o ex-selecionador de futebol e geólogo cabo-verdiano, morreu domingo aos 91 anos de idade.
0: E termina assim o jornal, 7 horas com 15 minutos em Portugal e Angola, edição com a assinatura de Germano Campos.

0: E esta volta à África em música, com Paty de Rima, Jeune Afrique, o remix para o ano 2026, depois de termos ficado em Moçambique com Aimus e Nelson Tivan. Muito bom dia, Portugal, Angola, Cabo Verde, Guiné-Bissau, São Tomé e Príncipe, Moçambique, Timor-Leste e Brasil. Estamos juntos e assim começamos mais uma hora com David Joshua, Paula Borges, Isabel Leonor, João Costa Dias e Germano Campos. A equipa que deseja a todos uma terça-feira, 25 de agosto, leve, leve, com tempo tranquilo em Portugal, mas amanhã tem mais chuva no verão português. Agora, a revista de imprensa, para sabermos o que apresentam as capas dos jornais dos nossos países. E começamos pelo Jornal de Notícias. Federações de dadores alertam para níveis críticos de reservas de sangue. Alguns grupos sanguíneos têm apenas 2 ou 3 dias de consumo garantidos. Destaque fotográfico para esta capa do Jornal de Notícias é quádruplo, porque apresenta 4 jovens alunas de nota 20 em tempos de faculdade e do começo do ano letivo. No Público, Portugal perde 88 mil alunos em 10 anos, mas privados ganham mais peso. Depois de ter crescido nos últimos 3 anos, o número de matriculados nas escolas públicas e privadas voltou a diminuir. Peso dos colégios privados continua a aumentar no ensino secundário. No Diário de Notícias, empresas querem contratar especialistas em inteligência artificial que quase não existem. É um grande título com letras garrafais para a tecnologia no DN de hoje. Há escassez de talento em áreas como inteligência artificial, digitalização, cibersegurança e dados. Empresas procuram perfis ideais, mas a solução está na formação interna, dizem especialistas. No Correio da Manhã, um exclusivo que nos remete para outros tempos, ex-ministro acumula salário com a reforma. Rendimentos dos políticos, exclusivo do Correio da Manhã. Correia de Campos soma 8.524 euros com as duas remunerações. Trata-se do ministro da Saúde em governo do Partido Socialista. No Record, já dentro do desporto, a criatividade deste jornal apontou para o grande título Palhinha de Aço. Regressa ao Portugal, reabre portas da seleção. Médio passou exames médicos em Lisboa e deve ser oficializado amanhã. Assim está o Record. Agora passamos para o Jogo. Apresenta como título grande acelerar na reta final. Futebol Clube do Porto, Sporting e Benfica ativos a abrir a penúltima semana do mercado de transferências que encerra a 4 de setembro. 3 jogadores se destacam na capa do jornal O Jogo: Fofana, Palhinha e Kaique. No jornal A Bola, Palhinha por horas é o título grande. Médio já fez exames médicos e espera pela oficialização, que está muito para breve, adianta este jornal. Agora, a imprensa em Moçambique. Depois desse grave acidente, o jornal Notícias avança com o título Sobe para 7 o número de mortos no acidente de Nacala Velha. Em Angola, a publicação Angola Notícias avança com o título Governo fixa em 7 mil kwanzas o novo valor máximo para as portagens no interior. No que toca a Cabo Verde, segundo a Infopress, destaque para um óbito, faleceu hidrogeólogo Alberto Mota Gomes, primeiro selecionador nacional de futebol, em destaque na imprensa cabo-verdiana neste dia de perda. Ora, viajamos agora para São Tomé e Príncipe e, segundo a agência STP Press, em foco o desporto. 6 de setembro assume liderança do campeonato, Caixão Grande escorrega na Juba e Reebok perde na Trindade. Na Guiné-Bissau, o Democrata escreve sobre a Liga Guineense dos Direitos Humanos. O título, a Liga Guineense dos Direitos Humanos, defende inclusão de todos e avisa que nenhum ator deve apropriar-se do referendo. É assunto no país. No Brasil, temos a Folha de São Paulo. Braskem pede pede recuperação extrajudicial e reconhece dívida de 10,9 bilhões de dólares. Petroquímica afirma que 40% dos credores apoiam renegociação e este é o tema que marca a atualidade brasileira e que está na capa do jornal Folha de São Paulo, no fim desta revista de imprensa RTP África.
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0: Já houve uma Nova Lisboa, mas esta mesmo com chuva, mesmo com trovoada, com essa iluminação da Mãe Natureza, continua a ser bonita, mais bonita contigo, Lidiana Almeida, na Lusofonia, aqui na RTP África. Muito bom dia, votos de uma boa jornada, um agradável pequeno almoço, bom mata-bicho, preparação positiva, viagem com segurança e que o dia corra bem no trabalho e na escola também, se for o caso, porque quem ainda está de férias, então deixe-se estar bem descansado. 7 horas com 32 minutos em Portugal e Angola, Orfeu de São Lisboa, na Pérola do Índico. Viva, muito bom dia.
1: Bom dia, David Joshua. Bom dia, ouvinte RTP África. Amanhã de terça-feira, 29 graus e a temperatura máxima prevista para este dia já de sol aqui na capital moçambicana. E a marcar a atualidade informativa está o acidente de aviação ocorrido na província de Nampula, mais concretamente em Nacala, onde 11 pessoas perderam a vida em consequência do choque frontal entre um transporte semicoletivo de passageiro e um caminhão pesado que transportava carga diversa. Para já, o motorista do caminhão continua em fuga. As autoridades policiais garantem que tudo está a ser feito para a localização e a responsabilização deste motorista. Também já na província de Gaza, no sul de Moçambique, está em marcha a campanha integrada de combate à malária. A iniciativa vai abranger a 13 comunidades, as comunidades de 13 distritos, assim aqui é da província do sul de Moçambique, onde serão também distribuídos mais de 800 mil redes mosquiteiras, segundo avançou a diretora de saúde, Mulaswa Simango. Até ao momento, as autoridades de saúde no sul do país anunciaram que já foram distribuídas pouco mais de 18 milhões de redes mosquiteiras especiais para o combate ao mosquito causador da malária. Também acidentes de aviação, afogamentos e incêndios em residência estão entre as principais ocorrências registadas pelo Serviço Nacional de Salvação Pública no primeiro semestre deste ano. O SENSAP, que é o Serviço Nacional de Salvação Pública, apela aos cidadãos à observância de medidas de prevenção de riscos de incêndios, de acidentes de aviação e também de afogamentos nas praias e piscinas. Em outras notas ainda, é de destacar neste dia que a Confederação das Associações Económicas de Moçambique, CTA, recebe hoje na sua sede aqui na capital moçambicana, diretora e representante do Programa Mundial de Alimentação no país. Também neste dia, já no campus universitário do Zimpeto, isto na Universidade de Joaquim Chissano, estará em debate as relações entre a Ucrânia e Moçambique, desafios atuais da segurança internacional, oportunidades de cooperação académica, científica e cultural. São então estas, David Joshua e ouvinte RTP África, notas que marcam os destaques da atualidade informativa neste começo do dia, terça-feira, de sol, aqui na bela cidade das Acácias, onde os termómetros deverão atingir então os 29 graus de temperatura máxima.
0: Muito obrigado, Orfeu de São Lisboa. Votos de uma boa jornada para ti nesta manhã de terça-feira, dia 25 de agosto, 29 graus, máxima para Maputo e também para Nampula. Recordamos os 25 esperados para Luanda com sol, 32 para a cidade da Praia e 30 graus a máxima esperada para Bissau. Num dia com previsão a dois tempos, pode haver sol e também chuva em Bissau. Mantenhas agora tem dor, é Lia Itamaracá com o coletivo Batida.

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3: E agora, em Moçambique, na cidade da Beira, muito bom dia. Estamos com o Artur Ricardo e queremos saber novidades sobre o Diário de Moçambique. Artur, bom dia.
4: Muito bom dia. O Jornal Diário de Moçambique destaca na sua edição de hoje os seguintes temas. O presidente da Frelimo, Daniel Chapo, diz que cada membro deve pagar pelos crimes que cometer. Ele falava no encerramento da 11ª Conferência Nacional de Quadros deste partido, apelando à ação para mudança dentro desta formação política que dirige. Na mesma ocasião, ele destacou que na nova era inaugurada com a realização do referido encontro, a corrupção, a criminalidade e o abuso de poder não serão tolerados. Temos ainda o maior mercado grossista da cidade de Tete, que vai ter o acesso rodoviário asfaltado a partir dos próximos meses. Também temos a ocorrência de um acidente de viação em Nampula que fez 7 mortos. O oleoduto que liga o Porto da Beira ao Zimbábue vai aumentar a capacidade de transporte de combustíveis com a construção de 2 estações de bombagem nas províncias de Sofala e Manica, tendo em vista a procura de combustíveis na região da África Austral. Também temos a petrolífera norte-americana ExxonMobil, que reforça o avanço do seu megaprojeto de gás natural na província de Cabo Delgado. E finalmente temos o desporto, com a Liga Feminina de Basquetebol, que arranca na próxima sexta-feira em Maputo. E ainda a propósito de basquetebol, ou para esta prova, o Machakene reforça-se com 2 internacionais angolanos. Por hoje é tudo. Muito obrigado e até a próxima oportunidade.
3: Obrigado. Nós, votos de boas jornadas, Artur Ricardo, para ti também, para toda a equipa no Diário de Moçambique.
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0: Às vezes, quando há estas reuniões, não há só música, não há só novas criações. Há também festa. Há muitos abraços e sorrisos. Calema com Soraya Ramos, Pérola e também Manecas Costa, na antena da RTP África. E nós gostamos de servir de palco e de cubico para estas festas e para estas reuniões. Aqui, agora, contamos com o desporto. Já a seguir, Fernando Arica, contigo.
1: Olá, muito bom dia. O ex-defesa central, de 44 anos, deixa a posição de diretor técnico da estrutura do Rio Ave, reforçando a presença de antigos internacionais junto da equipa que trabalha com a seleção A, ao encontro de um desejo expresso pelo selecionador Jorge Jesus, que recentemente substituiu o espanhol Roberto Martínez. Campeão europeu em 2016, Bruno Alves soma 129 internacionalizações, 96 das quais pela equipa principal, marcou 11 golos. Bruno Alves terminou a carreira de futebolista em 2022, ao serviço dos gregos do Apollon Smirnis. O Gil Vicente de Barcelos continua 100% invicto no campeonato, bateu o Casa Pia por 2-0, a contar para a Ronda 13, e soma 6 pontos em 2 jogos, tem um em atraso frente ao Sporting de Braga. O técnico Luís Pinto não pensa muito em igualar o Porto no comando da tabela.
2: Tivemos a capacidade e a felicidade de podermos e de conseguirmos ganhar os dois primeiros jogos. Agora, para a semana, temos outro jogo que queremos, obviamente, disputar com a mesma intenção e com a mesma forma de estar, mas não olho para a questão dessa forma de podermos ser os únicos a conquistar o mesmo número de pontos ou igualar.
1: Na inversa, o Casa Pia tem 0 pontos, não marcou qualquer golo, sofreu 10. Ainda assim, Filipe Coelho acha que a equipa precisa de ser mais agressiva.
3: Temos que agir, temos que mostrar que somos proativos e não precisamos de chegar ao intervalo e eu de mostrar aos jogadores algumas imagens onde nos faltou claramente agressividade.
1: 2-0 do Gil Vicente ao Casa Pia no Campeonato Português. A bola com que o futebolista argentino Diego Armando Maradona marcou um golo com a mão de Deus foi vendida em leilão por cerca de 2,9 milhões de euros nos Estados Unidos. A venda da bola com que Maradona abriu o marcador face à Inglaterra nos quartos de final do Mundial 86, no México, acabou, no entanto, por não atingir os valores esperados. Mercado, o Alverca anunciou a contratação do médio brasileiro Zé Rafael, que estava sem clube após ter deixado o Santos. O jogador que se sagrou bicampeão sul-americano com o Palmeiras de Abel Ferreira abraça a primeira experiência no estrangeiro, reforçando o plantel dos ribatejanos. Rendido a Mora, Gianpiero Gasperini, técnico da Roma, diz que quando Rodrigo Mora toca na bola, algo de belo acontece. O ex-Futebol Clube do Porto foi titular pelo conjunto romano na goleada em casa à Fiorentina por 4-0 em jogo da primeira jornada da Série A italiana. Rodrigo Mora só não marcou um grande golo aos 19 minutos por causa de uma defesa extraordinária do guarda-redes David De Gea, sendo que Mora acabou substituído aos 54 minutos. E a terceira etapa da volta à Espanha em bicicleta entre Gruissan, Ode e Fonte Romeu, em território

0: de direito. Estamos nas Ilhas Bonitas de Cabo Verde com a Cássia Maior e a Cine Rosa. Muito bom dia também para o Vicente, que está ligado a nós hoje nesta manhã.
1: Olá, bom dia. Bom dia, RTP África. Bom dia a todos os ouvintes. Uma boa terça-feira. A semana já vai bem. Com o tempo um bocado confuso para este fim, para este verão ainda. Nos falta quase um mês de verão, mas já vamos aqui com chuvas e trovoadas. De resto, desejar bom trabalho a todos, desejar uma boa semana e que tudo corra bem. São os votos de Vicente Rocha, da Amadora.
0: Obrigado, Vicente Rocha. Para si também boas viagens, que a jornada decorra aí de forma positiva. O nosso obrigado são as alterações climáticas, a este tempo, fora de tempo, em pleno verão. Bom dia também para o Cristino, para o Rogério Boa Vida, um Auxene. Alfa Candé, bom dia. Arcelano Serra, votos de uma boa terça-feira. E António Pinto, também um bom dia. E para o Porto.
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0: Daqui a pouco temos o José Gonçalves.
3: Os britânicos vão usar exemplos de combates na Ucrânia para criar cenários dos futuros campos de batalha. Ou seja, como é que eles vão ser compostos? Qual é a presença humana nesses futuros campos de batalha? É uma pesquisa que várias forças armadas estão a fazer e nós vamos focar isto hoje aqui.
0: Aqui destacamos também as grandes figuras de África.

0: Francisco Inocêncio de Sousa Coutinho foi um militar português, oriundo da nobreza, e nomeado governador-geral de Angola em 1764. Ficou conhecido por ter incentivado o comércio de escravos e também do sal neste território, pelas diversas construções que promoveu e por ter reforçado a capacidade de intervenção militar portuguesa. Em 1772, foi nomeado embaixador de Portugal em Madrid, onde veio a falecer. Dom Francisco de Sousa Coutinho é autor da obra Memórias do Reino de Angola e Suas Conquistas.
1: Em foco, as grandes figuras de África, aqui com Ângela Coutinho. E, entretanto, a 4 minutos das notícias, temos Jeff Afrodzilla com Dino de Santiago, lembrando esta alegria para o trabalho Gratitude.

0: Bom dia, 8 horas em Portugal e Angola, 6 horas em Cabo Verde, 7 na Guiné-Bissau e em São Tomé e Príncipe, 9 horas em Moçambique. Temas que fazem parte deste jornal.
1: Moçambique é o primeiro país africano de língua portuguesa considerado como regulador confiável de medicamentos e vacinas, distinção da parte da Organização Mundial da Saúde. José Maria Neves chumba a proposta do governo para Procurador-Geral da República em Cabo Verde. O chefe de Estado justifica a decisão com questões jurídico-disciplinares. Portugal e mais 5 países comunitários querem a criação de um imposto sobre os lucros extraordinários das empresas petrolíferas.
0: Máxima hoje de 24 graus para Lisboa e para Coimbra, 22 para o Porto e 25 para Faro, num verão tranquilo em Portugal. Jornal RTP África começa agora, edição a cargo de Germano Campos.
1: 4 mulheres ficaram feridas esta madrugada, uma das quais com gravidade devido a um atropelamento na Oura, em Albufeira, no sul de Portugal, numa zona de bares. Fonte do Comando Subregional do Algarve adiantou que do atropelamento resultaram um ferido grave e 3 ligeiros, transportados para unidades de saúde na região. O condutor de automóvel foi detido pela Guarda Nacional Republicana. A Organização Mundial de Saúde acaba de reconhecer Moçambique como regulador confiável de medicamentos e vacinas. É um avanço raro no continente e coloca este país, João Costa Dias, num novo patamar de segurança sanitária.
2: A distinção foi dada à ANARME, a Autoridade Nacional Reguladora de Medicamentos, responsável por avaliar, autorizar e vigiar a qualidade, segurança e eficácia dos produtos de saúde. Segundo a Organização Mundial de Saúde, este reconhecimento resulta de anos de reforço institucional apoiados pela agência e confirma que Moçambique dispõe de mecanismos sólidos para detectar riscos, combater produtos falsificados e monitorizar medicamentos ao longo de todo o seu ciclo de vida. Com esta classificação, Moçambique torna-se o primeiro país africano lusófono e o 10º no continente a atingir este nível, abrindo portas a novas formas de cooperação internacional e a mecanismos de confiança regulatória que reduzem duplicações e aceleram processos. A OMS sublinha que o progresso moçambicano pode servir de referência para outros países da região no momento em que a Agência Africana de Medicamentos procura harmonizar normas e reforçar a capacidade regulatória no continente.
1: E ainda em Moçambique, mais de 82 mil crianças, adolescentes e cuidadores receberam apoio psicossocial da Unicef no norte do país até maio passado, numa resposta marcada pelo impacto da violência em Cabo Delgado. Segundo o mais recente relatório humanitário do Fundo das Nações Unidas para a Infância, estas crianças, adolescentes e cuidadores tiveram acesso em 5 meses a serviços comunitários de saúde mental e apoio psicossocial. Em Cabo Verde, o chefe de Estado não vai nomear o nome proposto pelo governo para o cargo de Procurador-Geral da República. José Maria Neves justifica esta decisão, Paula Borges, com questões jurídico-disciplinares.
3: A decisão lê-se na nota de imprensa de não nomear Júlio César Martins Tavares foi tomada após cuidadosa ponderação, esclarece o presidente, que de resto já tinha avançado que tinha pedido vários parceiros. O currículo lê-se evidencia uma longa carreira dedicada à justiça, ao serviço público, à cooperação judiciária internacional, ao ensino jurídico e à produção científica. É um jurista de notório saber jurídico e de reconhecida competência técnica. Em causa, estamos ainda a citar, não está qualquer reserva quanto às capacidades profissionais, académicas ou técnicas, mas existem questões jurídico-disciplinares ainda associadas à admissão por abandono de lugar e a pendência de meios processuais pelos quais o interessado contesta a validade dos atos que estiveram na origem dessa situação. Entende assim José Maria Neves que a prudência institucional e a necessidade de preservar a confiança pública, a autoridade moral e o prestígio das instituições da justiça aconselham que a chefia do Ministério Público seja exercida por personalidade cuja situação estatutária e institucional não esteja envolvida em controvérsia jurídica ainda não definitivamente ultrapassada.
1: A carta de José Maria Neves avança ainda que a decisão deve ser interpretada não como uma apreciação desfavorável da competência da honra ou da integridade pessoal e mérito do cidadão proposto, mas sim e exclusivamente, diz, como um juízo de oportunidade constitucional e de salvaguarda institucional. Na Guiné-Bissau, o CNT, Conselho Nacional de Transição, respondeu na RTP África às críticas sobre o referendo constitucional do próximo domingo. Alberto Pinto Pereira diz que o referendo não é ilegal nem ilegítimo.
4: Este referendo não pode ser analisado isoladamente da história política recente da Guiné-Bissau. Desde a abertura democrática, o país conheceu sucessivos conflitos entre órgãos de soberania, quedas de governo, dissoluções parlamentares, bloqueios institucionais e intervenções militares. Ora, uma transição responsável não deve limitar-se a administrar o presente. O Conselho Nacional de Transição não tem a mesma legitimidade democrática de um parlamento eleito, mas exerce competências excepcionais no quadro jurídico da transição, por isso a decisão definitiva sobre a entrada em vigor da Constituição foi remetida ao povo através deste referendo.
1: Alberto Pinto Pereira confirma nesta entrevista à RTP África que a Constituição já está publicada no Boletim Oficial e admite falhas na primeira lei do referendo.
4: Não devemos negar que houve uma primeira publicação da lei constitucional que apresentava gralhas que foram produzidas no INACEP, que é a nossa imprensa nacional, e logo houve uma oração. Quanto a duas versões da lei do referendo, é falso, há uma única versão, que é a que está no domínio público.
1: Palavras de Alberto Pinto Pereira, membro do Conselho Nacional de Transição da Guiné-Bissau, um tema que vai estar em destaque ao longo da manhã informativa aqui na rádio RTP África. O Ministério da Saúde de Espanha planeia enviar 45 mil vacinas para Ceuta para tratar os migrantes que entraram irregularmente no território após o fluxo migratório de 30 de julho passado. Chegaram mais de 80 mil migrantes, o que causou forte pressão sobre os serviços públicos. O primeiro-ministro Pedro Sánchez convocou para hoje uma reunião extraordinária do Conselho de Segurança, com o objetivo de analisar a crise migratória em Ceuta. Quase um mês depois, Sánchez concordou, João Caraceiro, em criar um comando único para a crise naquele enclave.
5: O governo espanhol explica a mudança de estratégia ao referir que a crise em Ceuta já não é apenas uma questão de segurança e que é importante haver coordenação entre administrações. Um dos objetivos deste comando único é gerir a questão dos menores não acompanhados no enclave espanhol e agilizar o repatriamento dos migrantes adultos que não regressaram voluntariamente a Marrocos. O ministro da Política Territorial vai liderar a equipa, que inclui o presidente da cidade autónoma, o delegado do governo espanhol em Ceuta, responsáveis do Centro Nacional de Inteligência e do Departamento de Segurança Nacional do Governo. Durante semanas, Madrid rejeitou um comando único. O jornal El País escreve que a reviravolta demonstra que o Executivo está a sentir o impacto das críticas de má gestão. A par deste grupo, o Governo vai destinar mais dinheiro a Ceuta. O valor que está por anunciar vai juntar-se aos 180 milhões de euros no plano já em curso para o enclave espanhol. Madrid promete reforçar a segurança urbana e os serviços públicos, promete também medidas imediatas para as empresas e trabalhadores independentes, num plano que deverá ser anunciado nas próximas semanas.
1: São medidas anunciadas quase um mês depois de dezenas de milhares de pessoas terem invadido o enclave espanhol de Ceuta. Portugal quer que a União Europeia crie um imposto sobre os lucros extraordinários das empresas petrolíferas e é um dos 6 países que decidiram colocar numa carta o pedido para que o assunto seja debatido, pedido enviado a Dublin, uma vez que é a Irlanda, nesta altura, que detém a presidência da União. O objetivo é debater e aprovar, Andrea Neves, a criação de um imposto europeu único e coordenado entre os 27 para os ganhos extraordinários no setor da energia.
6: Portugal quer mesmo que a presidência irlandesa da União Europeia abra um debate sobre este novo mecanismo para tributar estes ganhos. Ao todo, são 6 os países que assinam esta carta, na qual se pode ler que o conflito em curso no Médio Oriente continua a ser o principal fator responsável pelo aumento dos preços da energia. Os ministros das Finanças de Portugal, da Áustria, Alemanha, Itália, Polónia e Espanha realçam ainda que as empresas petrolíferas estão a beneficiar de uma rentabilidade global e de margens nos produtos refinados que, em embora possam ser influenciadas por ações e situações de escassez específicas de determinados produtos, excedem, no entanto, o aumento dos preços do petróleo bruto. Os seis responsáveis pelas finanças recordam que se o conflito no Médio Oriente continuar, os elevados custos da energia também vão continuar a atingir os preços de outros produtos e serviços. Portugal e estes cinco países dizem que estamos a enfrentar um dos maiores choques de oferta das últimas décadas e que em todo o mundo cresce o descontentamento relativamente ao aumento do custo de vida. Os ministros destes seis Estados-membros querem também conhecer os resultados de uma investigação europeia às margens das refinarias o mais cedo possível para garantir que não estão a tirar proveito da corrente situação energética.
1: Andréa Neves, da RTP em Bruxelas, o ministro português das Finanças, Miranda Sarmento, já tinha levado este assunto à Comissão Europeia há 4 meses, mas o assunto ficou parado. Em Portugal, um grupo de investigadores da Universidade do Porto está a estudar e a identificar o perfil das pessoas com maior risco de demência. O estudo chama a atenção para queixas relacionadas com a atenção ou com a memória, que levantam mais preocupação que aquela que seria normal para esta idade. O estudo, Isabel Cunha, avaliou mais de 200 pacientes.
7: Dos 238 pacientes incluídos no estudo, 38% foram diagnosticados com uma doença neurodegenerativa. Todos tinham 76 anos ou mais, estavam reformados e com queixas de déficit cognitivo. Nos testes de memória, atenção, cálculo e linguagem, obtiveram uma pontuação abaixo do esperado para a idade e escolaridade. Estas pessoas, sem historial de doença psiquiátrica, mostravam-se apáticas e procuravam a ajuda de um familiar na consulta para responder às perguntas do médico. O neurologista e coordenador do estudo da Faculdade de Medicina da Universidade do Porto, Rui Araújo, salienta a importância de traçar este perfil, sobretudo para os profissionais dos cuidados de saúde primários.
8: A ideia era dar aqui algumas ferramentas para que, no conjunto alargado de pessoas que têm problemas de memória ou que procuram cuidados de saúde por falta de memória, haver aqui o estabelecimento de um perfil, ou seja, de um conjunto de características que sinalizem um risco maior das pessoas estarem realmente no início de um processo de uma demência ou de um processo neurodegenerativo.
7: No estudo não foi perguntado aos doentes se tinham familiares com Alzheimer ou outra forma de demência. A genética não determina a doença. São muito raros os casos em que tal acontece. Detetar precocemente é cada vez mais sinónimo de qualidade de vida, já que a ciência tem avançado muito nos tratamentos. Em Portugal, estima-se que 6% das pessoas com mais de 60 anos tenham uma forma de demência.
1: Cientistas portugueses estudam e identificam o perfil das pessoas com maior risco de demência com 60 ou mais anos.
0: E fica assim concluído o jornal às 8 horas com 12 minutos em Portugal e Angola, edição assinada por Germano Campos.

Minha gente aí desse lado, mais uma vez, muito bom dia. Temos Bonga em Angola com o Buick Box e o Vila Nova, o Cotabué, juntar-se tranquilamente aos mais novos neste remix de Capiango. No início, os Tubarões com Sumada, tema para dois. No alto ritmo de todos os tempos em Cabo Verde, Tudrete. Que assim seja, uma boa jornada. 8 horas agora com 21 minutos em Lisboa e Luanda. Daqui a pouco temos o José Gonçalves com o Planisfério e o seu olhar sobre o mundo. Uma boa viagem em Portugal. Temos chuva fraca de manhã em Lisboa e também no Porto.

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1: Temos chuva nesta manhã, chuva fraca em Lisboa, também no Porto. Há chuva ao longo do dia em Coimbra, intervalo do verão. Amanhã não vai ficar melhor, mas no final da semana a coisa fica mais bonita.

0: voz de Lura, Magic Beats, com os santomenses Studio Bros neste Guian, antes do José Gonçalves.
1: No Reino Unido, o Ministério da Defesa, as Forças Armadas e seus serviços especiais e os seus conhecidos centros civis de investigação e de pesquisa em matéria de estudos estratégicos vão então utilizar dados concretos de combate na Ucrânia para criar cenários de guerra, especificamente modelos atualizados e modelos para futuro de campos de batalha. É algo que tem vindo a acentuar-se muito desde as duas intervenções norte-americanas em relação ao Iraque, e já na segunda intervenção falava-se em grandes avanços neste domínio, no conhecimento deste domínio, e o conjunto era designado como Revolução nos Assuntos Militares, RMA, como iniciais em inglês. Ora, isso implicava uma redução muito grande de efetivos humanos no próprio campo de batalha. É claro que a Marinha dos Estados Unidos, com a sua capacidade de ataque à distância, era vista como algo muito importante, mas posteriormente outros elementos tecnológicos surgiram, e entre eles naturalmente o drone, e além do drone, dispositivos que podem atuar também igual ao drone em zonas marítimas, em zonas fluviais, e o controle à distância então com dispositivos baseados em semicondutores avançados. Há também a inteligência artificial que permite fazer cálculos muito mais rápidos. Cálculos a diversos níveis, desde a logística até à eficácia do tiro. De maneira que o primeiro-ministro britânico, depois de elogiar bastante o seu colega Zelensky, disse que a Ucrânia tinha que ser considerada como um país que desempenha um papel fundamental na defesa da Europa e tem vindo a cumprir esse papel, disse Burnham. Ele acrescentou também que o Reino Unido vai fornecer à Ucrânia a tecnologia para a construção de mísseis, coisa que nem os Estados Unidos quiseram fazer. Ora, a Ucrânia tem vindo a demonstrar capacidade tecnológica e muita criatividade, aliás, tem sido isso que tem permitido resistir. A nível económico, por exemplo, os níveis de consumo estão, para um país em guerra, excelentes. Não há fome nas cidades ucranianas. Por outro lado, em matéria de inovação, então, os ucranianos estão a tomar a dianteira na produção de drones. Fazem cerca de 4 milhões de drones e a sua tecnologia está a ser procurada por diversos países. A sua tecnologia e, inclusive, determinados métodos de combate, como não só a produção do drone, mas do antidrone. Ora, tudo isto dá importância, então, para esta área de estudo e para esta área de programação para o futuro, dá importância ao quadro ucraniano, naturalmente. Ora, as ações clássicas na guerra da Ucrânia ultimamente têm sido relativamente raras. Vamos ver se é só por causa do verão. Quando o inverno vier, provavelmente as coisas podem mudar. É um provavelmente que muita gente está a achar longínquo. Acham que esta situação atual pode prolongar-se, ou seja, de raras ações de guerra clássica. E quase sempre estas ações vão no sentido de patrulha e de reconhecimento em pequenas unidades. De forma que há aqui mais um elemento para entrar nestes estudos que os britânicos então vão começar a fazer, que é precisamente a importância do reconhecimento, que será feito em termos humanos, ou terá que ser feito com acompanhamento de humanos, porque na medida em que é furtivo, é preciso proteger os robôs. Agora, é muito interessante constatarmos aqui, só por comparação, as coisas às vezes passam-se assim e há comparações que nos vêm imediatamente à cabeça. É que há muito reconhecimento que é o chamado individual furtivo. E nesta matéria do reconhecimento individual furtivo, há muita gente, imaginem, em Angola, com uma grande experiência. Já estão com uma certa idade, mas estão com muita experiência nesta questão do reconhecimento furtivo, seja em zona urbana, seja em zona rural. E provavelmente este elemento vai entrar nesta composição do novo estudo dos modelos de campos de batalha.
0: O Planisfério, com a assinatura de José Gonçalves. 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
1: Agora viramos-nos para as Ilhas Maravilhosas. Estamos em São Tomé e Príncipe. Já com o Oscar Medeiros, correspondente RTP África em São Tomé e Príncipe. Muito bom dia. Queremos saber novidades, não só sobre o tempo, mas como tudo começa nesta manhã de terça-feira.
2: Bom dia, David. Bom dia também para os ouvintes da Rádio RTP África. São Tomé e Príncipe com o céu parcialmente nublado a esta altura. A máxima prevista é de 29 graus. No que toca à atualidade informativa, destaque para a Ilha do Príncipe, onde o único pontão da região autónoma continua bloqueado, já lá vão 5 dias. Todas as tentativas para remover a embarcação encalhada no porto da cidade de Santo António não resultaram e esta infraestrutura para atracagem de navios continua sem espaço para receber outras embarcações. Se a situação durar mais tempo, a Ilha do Príncipe poderá ficar sem combustível e outros bens de primeira necessidade. Neste momento já se verifica uma maior concentração da população nos postos de venda de combustíveis e nos estabelecimentos comerciais. No último fim de semana, uma equipa de mergulhadores da Guarda Costeira Nacional, assessorada por técnicos do IMAP, Instituto Marítimo e Portuário, esteve no porto de Santo António na perspectiva de encontrar uma solução para a remoção do navio fundeado há 5 dias, mas sem qualquer resultado. As autoridades regionais e centrais não escondem a preocupação face à situação que poderá deixar a Ilha do Príncipe sem acesso a bens de primeira necessidade, porque enquanto o navio robô estiver encalhado no porto de Santo António, mais nenhuma embarcação poderá efetuar operação de descarga de mercadorias. Por outro lado, o primeiro-ministro santomense defendeu que o turismo é um pilar vital para o desenvolvimento sustentável do arquipélago. Américo Ramos discursava ontem no primeiro Fórum Nacional sobre o setor, onde destacou que São Tomé e Príncipe tem potencialidades naturais e culturais para tornar-se num destino turístico de excelência regional e mundial. O país assinalou ontem o Dia Nacional do Turismo. A ministra da Tutela, Nilda da Mata, apontou a formação de quadros como um dos maiores desafios do setor. Para terminar, a Assembleia Nacional de São Tomé e Príncipe já está nos preparativos para a tomada de posse do Presidente da República reeleito, Carlos Villanova, é empossado no próximo dia 3 de setembro. São assuntos que vão preenchendo a atualidade informativa aqui em São Tomé e Príncipe. Continuação de uma boa terça-feira para ti e também para os ouvintes da Rádio RTP África. David, bom dia.
1: Obrigado, Oscar Medeiros. Um bom dia. Votos também de boas jornadas para ti. Agora temos o Trabalho Amanheceu com o Ivandro na Lusofonia. Ficamos para já com este olhar, depois o encontro com Humberto Luís.

0: Viagem até à Nigéria com Fido, Simi e Kiss Daniel, Day by Day, depois de termos ficado com Ivandro na Lusofonia. Tempo agora para nos dirigirmos até ao desporto.
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0: Mas antes de encontrarmos o Fernando Eurico, temos Humberto Luís em Moçambique.

0: É no dia 11 de dezembro, uma sexta-feira, no Museu de Arte Moderna do Rio de Janeiro. Assim anunciou a FIFA. Este evento reúne representantes das seleções classificadas e também aquelas que ainda vão estar nessa altura na qualificação, tendo como pano de fundo um dos símbolos culturais mais emblemáticos do Brasil. O sorteio define os grupos e a trajetória das seleções, que começam a visualizar a campanha rumo à consagração no primeiro Campeonato do Mundo Feminino a ser realizado na América do Sul. Neste sorteio vai ser prestada homenagem ao conceito do futebol arte e às jogadoras que o personificam em campo. Mais de 1000 convidados vão comparecer a este sorteio final. O Gil Vicente de Barcelos está 100% invicto no campeonato, bateu o Casa Pia por 2-0 e soma 6 pontos em 2 jogos, tem um em atraso com o Braga, mas Luís Pinto, técnico dos Galos, não pensa em igualar o Futebol Clube do Porto no comando da tabela.
1: Tivemos a capacidade e a felicidade de podermos e de conseguirmos ganhar os dois primeiros jogos. Agora, para a semana, temos outro jogo que queremos, obviamente, disputar com a mesma intenção e com a mesma forma de estar, mas não olho para a questão dessa forma de podermos ser os únicos a conquistar o mesmo número de pontos ou igualar.
0: O Casa Pia está bem pior, tem 0 pontos, não marcou qualquer gol, sofreu 10. Filipe Coelho, o técnico, acha que a equipa tem que ser mais agressiva.
2: Temos que agir, temos que mostrar que somos proativos e não precisamos de chegar ao intervalo e de mostrar aos jogadores algumas imagens onde nos faltou claramente agressividade.
0: A jornada 3 do campeonato fecha em setembro com o Moreirense, Benfica e o Estrela da Amadora, Sporting de Braga. A segunda liga também já tem a ronda 3 terminada. Farense 1, Felgueiras 1 e Feirense 0, Porto B 1. Tabela liderada por Académica de Coimbra com 9 pontos, com 7. Farense, Lusitânia de Lourosa, Portimonense e ainda o Benfica B. Rodrigo Mora teve uma estreia positiva pela Roma, sendo titular apenas 5 dias depois da transferência do Futebol Clube do Porto. O jovem português foi a aposta inicial na goleada 4-0 sobre a Fiorentina na ronda inaugural da Série A e mereceu no final rasgados elogios do treinador Giampiero Gasperini. Após a partida, Rodrigo Mora manifestou também a felicidade nas redes sociais, muito feliz pela estreia, ainda mais feliz pela vitória, atmosfera incrível, queremos fazer melhor, força Roma, assim escreveu Rodrigo Mora. Uma barrigada de medalhas, os Jogos do Mediterrâneo já viram Portugal no pódio por 62 vezes, 15 medalhas de ouro, 21 de prata e 26 de bronze. A nadadora Francisca Martins é a maior figura da comitiva nacional em Taranto, já com 4 medalhas ao peito, precisamente a nadadora Kika Martins.
3: Foi muito bom, eu acho que demonstra a consistência do trabalho que tenho vindo a fazer. São 4 anos de diferença, não é? E consegui estar sempre bem e chegar a este nível aqui e conseguir corresponder, que acho também é o mais importante, não dá para explicar.
0: E bem, muito bem, a tenista Francisca Jorge está na segunda ronda do torneio de qualificação do Open dos Estados Unidos, em Nova Iorque. Superou Victoria Jiménez Cacinceva de Andorra. No corte número 8, Francisca Jorge ganhou em 2 sets, um duplo 6-3. Na segunda ronda de qualificação, a tenista vai defrontar a sérvia Mia Ristich, enquanto Frederico Silva também se apurou para a segunda ronda, venceu o alemão Diego de Dura. Fred Silva superou em 2 sets, com os parciais de 7-5 e 6-2. Na próxima ronda, Frederico Silva

Mais uma para a Lusofonia com Slow J, a tomar também conta dos festivais de verão em Portugal. Aqui está Tata. E não esqueçam, porque a vida é bela.

0: Um homem que tem mulheres que são amigas, isso para mim é uma green flag gigante, porque ele consegue ver a mulher como uma pessoa. Ele não quer comê-la, ele não quer casar com ela, ele não quer ter filhos com ela. Ele gosta daquela pessoa como um ser humano semelhante.
1: Ouviram, homens? Ouviram bem? Vamos ouvir de novo. Eu acho que não ouviram bem. Temos que ouvir de novo.
0: Um homem que tem mulheres que são amigas, isso para mim é uma green flag gigante, porque ele consegue ver a mulher como uma pessoa. Ele não quer comê-la, ele não quer casar com ela, ele não quer ter filhos com ela. Ele gosta daquela pessoa como um ser humano semelhante.
2: É bom, ele não quer comê-la, não. Ele não tem que ser canibal, não é?
1: Vamos ser sinceros, vamos meter os pratos limpos. Hoje em dia dá para ser amigo de uma mulher, Mangope, vamos ser sinceros.
3: Se for assim, se não fazer o meu type, ok, está tudo bem.
1: Ah, é?
2: Sim. Dá?
1: É.
2: Dá?
3: Sim.
2: Se ela não tiver preferência, coisa e tal, dá.
1: Eu vou ser sincero, eu não quero estar aqui a fingir. Nos dias de hoje é muito difícil ter amigas mulheres. Por quê?
3: Do nada assim vocês vão se conhecer, vão ficar logo amigos. Isso tem que planeta. Antes de chegar na amizade, já vai muitos interesses. Só se torna uma amizade depois quando falha aí alguma coisa. Quando não dá certo, sim.
1: Ou seja, aquela chamada friend zone.
3: Quando se encostam naquele canto, mano, já... aí sim já dá para criar uma amizade. Agora, antes disso, essas mudas estão muito bonitas da vida.
2: É simpática, é educada e pronto, não é?
3: Então agora estamos a confundir simpatia. Estamos já a pensar em interesse. Ah, é verdade. Porque da maneira que são simpáticas, você até pensa, essa me gostou.
1: É isso.
3: Essa me quer.
1: Só o facto que ela diz o bom dia, já pensas que é um bom dia, boa noite.
3: Tudo junto. Tá vendo? Não. Todas as amizades, antes de chegar na amizade,
1: tem que haver ali,
3: tem que haver alguma coisa.
1: Tem que haver ali alguma coisa.
3: Sim.
1: Mas
3: tem que saber fortalecer.
2: Tá assim agora,
1: mas, sim. Mas eu concordo com aquilo que ela disse, porque hoje em dia é uma green flag os homens terem amigas, porque é uma coisa rara. Aquela amiga que tu podes contar para tudo, para desabafar, para ir jantar
2: tudo,
1: fora.
2: Para tudo, não tudo.
1: É
2: tudo,
1: isso.
3: Tudo. Não dá para vai jantar com a tua amiga.
2: Sim. Qual é o problema? Qual é a maca?
3: Estou a sair da minha casa, eu vesti, meti perfume, estamos assim, contrata-me jantar. Dois!
2: Sim, ela quer desabafar.

0: Eu digo, quer conversar contigo.
1: Ah, só me liga. Sobre quem? Vamos se encontrar no trabalho, qualquer sentido. Amigo, tá me jantar. Só se for em grupo.
2: Sobre quem?
1: E agora agora de dois? Não, faz isso.
2: Mangop, tu neste momento tens quantas amigas?
1: Não, tenho boas amigas.
0: Eu tenho amigas. Tenho muitas amigas.
1: Yeah, muitas amigas já.
0: Sérias, yeah. Aquelas amigas mesmo com A.
2: Tá difícil.
0: Que não é para comer.
2: Tá difícil.
1: Se me perguntas. Não dá!
0: Eu quero apostar.
2: Eu não tenho amigas, vou ser sincero. Não, não
0: só tens conhecidas.
2: Só conhecidas. Vamos juntos para ti.
1: Uma tua amiga está a te ouvir você a dizer isso. Lembra bem, pensa bem.
2: Não, acho que não. Tenho conhecidas, conhecidas. Amigas de entrar em casa.
1: Não, isso também não tenho, David.
2: Não tenho, não tenho.
1: Minhas
2: não
1: amigas são minhas primas. Minha família assim,
2: é
1: agora
2: isso.
1: Sim, estás a ver? Agora sim de longe mesmo, porque não, amiga. Não, esquece isso.
2: Não dá.
1: Então
0: só ver a bola.
1: Não dá.

0: Bom dia, 9 horas em Portugal e também em Angola. São 7 horas em Cabo Verde, 8 horas na Guiné-Bissau e em São Tomé e Príncipe, 10 horas da manhã em Moçambique. Tratamos agora dos temas em destaque neste jornal.
1: Agrava-se a crise sanitária em Ceuta, quase um mês depois da chegada de milhares de migrantes clandestinos ao enclave espanhol. As autoridades temem a inclusão de doenças como sarampo, papeira e rubéola. Na República Democrática do Congo, o surto de ébola parece não ter fim à vista e a OMS exige medidas concretas para travar a epidemia. Festival Todos começa hoje em Lisboa e junta e aproxima muitas comunidades num evento entre a música, a gastronomia e a inclusão.
0: Há sol, mas

0: chuva fraca de manhã em Lisboa e também no Porto. Ao longo do dia, Coimbra também com chuva. Jornal RTP África, com Germano Campos.
1: Doze pessoas ficaram feridas esta madrugada devido a um atropelamento numa zona de bares em Albufeira, no Algarve, no sul de Portugal. O acidente aconteceu junto à Praia da Oura, por volta das 3 da manhã. Um dos feridos está em estado grave. Os outros 3 são feridos ligeiros, foram todos transportados para os hospitais de Portimão e de Faro e também para o Centro de Saúde de Albufeira. Estiveram no local perto de 6 dezenas de bombeiros. Não se conhecem ainda as razões que levaram a este atropelamento. O condutor do veículo envolvido neste acidente, um homem de 35 anos, com uma taxa de 1,29 gramas de álcool por litro no sangue, foi detido pela GNR. Agudiza-se a crise sanitária em Ceuta, quase um mês depois da invasão migratória vinda de Marrocos. Estima-se que, nesta altura, cerca de 8 mil migrantes ainda vivam nas praias do enclave espanhol e também nas ruas, em condições sanitárias inexistentes. O que faz aumentar ainda mais, Oriana Barcelos, o risco de propagação de doenças.
2: É difícil contar nesta altura quantos imigrantes vivem ainda em Ceuta. As últimas estimativas apontam para 8 mil. Alguns vivem em abrigos, outros em alojamentos oferecidos pela população, mas muitos estão na rua. É com estes que a Federação Suracorre está preocupada. Sem condições de higiene, estas pessoas correm riscos de saúde, podem contrair doenças, mas o diretor-geral José Miguel Morales, o diretor-geral desta organização de apoio aos imigrantes, acredita que a população de Ceuta está protegida.
3: O risco para a saúde pública não se deve às pessoas em si, mas às condições em que se encontram. É verdade que foram identificados alguns casos de doença, mas isso não representa um risco para a população de Ceuta e para os seus habitantes, mas sim para as pessoas em situação de sem-abrigo. Por isso é tão urgente, para o bem de todos, que se criem, de uma vez por todas, espaços de acolhimento suficientes para que todos possam viver em condições dignas.
4: Para que todo mundo esteja em condições.
2: Nesta altura, os hospitais estão pressionados, mas José Miguel Morales explica que eles estão ainda a conseguir dar resposta à procura. Ainda assim, é preciso responder o quanto antes às necessidades de quem ficou.
3: Estas pessoas encontram-se numa situação particularmente vulnerável, sendo necessário compreender que a Espanha e a Europa têm uma responsabilidade para com elas. Por isso, a primeira coisa a fazer é garantir que estão em boas condições. E depois teremos de analisar quais delas devem ser transferidas para a Península e para o continente europeu, porque têm um perfil que exige uma proteção especial. E é preciso aqui dizer que a resposta da União Europeia tem sido lamentável, porque se esquece da sua responsabilidade para com as pessoas que vêm de países empobrecidos, precisamente pela política europeia.
4: Justamente pela própria política europeia.
2: As críticas da Federação Sur acorrem à resposta da União Europeia a esta crise em Ceuta. O governo espanhol anunciou ontem que pretende enviar, precisamente para Ceuta, 45 mil vacinas contra doenças como o sarampo, a papeira e a rubéola, para evitar surtos entre a população imigrante que ainda vive nas ruas.
1: É grave a crise sanitária em Ceuta. Na República Democrática do Congo, a Organização Mundial de Saúde exige medidas imediatas para travar a epidemia de ébola, que continua a avançar, e já é João Costa Dias a mais mortífera de sempre no país.
5: A epidemia de ébola na República Democrática do Congo já provocou mais de 2.500 mortos desde maio e alastrou a 6 províncias. Tornou-se a pior de sempre no país e, perante esta evolução, a Organização Mundial de Saúde divulgou novas recomendações que apertam o controlo social, a vigilância sanitária e as regras de mobilidade. O Comitê de Emergência defende adiar grandes eventos, reduzir a lotação em espaços públicos e limitar a um passageiro por moto nas zonas de transmissão. A organização pede também controlos sanitários permanentes, vigilância reforçada dos barcos que ligam áreas afetadas a grandes centros urbanos e medidas para garantir uma reabertura segura das escolas. A OMS quer ainda que a República Democrática do Congo acelere a entrada de equipas internacionais e o desalfandegamento de material médico e recomenda investigar todos os óbitos fora dos centros de tratamento para identificar cadeias de transmissão e perceber resistências às inumações seguras. Sem tratamento ou vacina específica homologada, os ensaios clínicos continuam, enquanto a OMS insiste. É preciso agir depressa para travar a propagação.
6: A OMS exige medidas sociais e de controle de mobilidade para travar a pior epidemia de sempre de ébola na história da República Democrática do Congo. Em São Tomé e Príncipe, o primeiro-ministro defendeu que o turismo é um pilar vital para o desenvolvimento sustentável do arquipélago. Américo Ramos discursava ontem durante o primeiro Fórum Nacional sobre o setor, onde destacou que o país tem potencialidades naturais e culturais para tornar-se num destino turístico de excelência regional e mundial.
7: O último relatório nacional da conta satélite do turismo demonstra que o turismo contribuiu diretamente com cerca de 11% do produto interno bruto nacional e 10% do valor acrescentado bruto em 2024, colocando o sector entre os principais motores de economia santomense, comparável em importância à agricultura e a outros sectores tradicionais. Num pequeno estado insular como o nosso, o turismo é um pilar vital do desenvolvimento sustentável, representa uma das mais importantes fontes de emprego, rendimento, divisas e oportunidades de investimento.
6: São Tomé e Príncipe assinalou ontem o Dia Nacional do Turismo. A ministra da Tutela, Nilda da Mata, apontou a formação de quadros como um dos desafios a ultrapassar.
8: Olhamos para 2030 com um plano claro, objetivos bem definidos e ações concretas em curso. Aposta na capacitação, na comunicação, na comunidade e no conhecimento são os alicerces que nos guiam para um crescimento responsável e de alto valor acrescentado. Mas essa transformação não pode ser feita sozinha. Precisamos de parcerias estratégicas, investimentos e do desenvolvimento de todos os que acreditam no potencial de São Tomé e Príncipe como um destino turístico único, genuíno e inesquecível.
6: A aposta no setor do turismo para o desenvolvimento de São Tomé e Príncipe. Na Guiné-Bissau, o CNT, Conselho Nacional de Transição, confirma que a Constituição já está publicada e o conselheiro Alberto Pinto Pereira diz que em tempo de transição é importante que os eleitores a validem já no referendo do próximo domingo.
9: De facto, a Constituição foi aprovada, foi promulgada e foi publicada. Quase que a sua pergunta remete-me à conclusão que quer tirar daí, que o referendo seria apenas uma tentativa a posteriori de lhe dar legitimidade. Apesar dos constrangimentos temporais da transição, o povo deveria ser chamado a pronunciar-se sobre a entrada em vigor da Constituição. Foi, portanto, necessário criar o instrumento jurídico que permitisse fazê-lo e em 16 de junho de 2026 foi publicada a Lei nº 12/2026 que passou a regular o referendo como instrumento de exercício direto do poder político pelo povo. Depois, em 26 de junho de 2026, o Conselho Nacional de Transição aprovou a Resolução nº 8/2026, submetendo a nova Constituição ao referendo.
6: Alberto Pinto Pereira diz que o referendo não é ilegal nem ilegítimo e nesta entrevista aponta vantagens do novo texto, um tema que vai estar em destaque aqui na Rádio RTP África daqui a pouco às 9h30 e também nas redes sociais. O presidente Mamadi Doumbouya, chefe de Estado da Guiné-Conakry, acaba de expulsar 173 militares das Forças Armadas por deserção, segundo um decreto publicado e lido na televisão estatal. A lista inclui oficiais, suboficiais e elementos de unidades especiais, como, por exemplo, o Agrupamento das Forças Especiais ou o Batalhão Autónomo de Tropas Aerotransportadas. O decreto identifica nominalmente todos os militares afastados numa das maiores operações disciplinares do atual comando na Guiné-Conakry. Portugal quer que a União Europeia crie um imposto sobre os lucros extraordinários das empresas petrolíferas e é um dos 6 países que decidiram colocar numa carta o pedido para que o assunto seja debatido, André Neves.
2: Portugal quer mesmo que a presidência irlandesa da União Europeia abra um debate sobre este novo mecanismo para tributar estes ganhos. Ao todo, são seis os países que assinam esta carta, na qual se pode ler que o conflito em curso no Médio Oriente continua a ser o principal fator responsável pelo aumento dos preços da energia. Os ministros das Finanças de Portugal, da Áustria, Alemanha, Itália, Polónia e Espanha realçam ainda que as empresas petrolíferas estão a beneficiar de uma rentabilidade global e de margens nos produtos refinados que, embora possam ser influenciadas por ações e situações de escassez específicas de determinados produtos, excedem, no entanto, o aumento dos preços do petróleo bruto. Os seis responsáveis pelas finanças recordam que se o conflito no Médio Oriente continuar, os elevados custos da energia também vão continuar a atingir os preços de outros produtos e serviços. Portugal e estes cinco países dizem que estamos a enfrentar um dos maiores choques de oferta das últimas décadas e que em todo o mundo cresce o descontentamento relativamente ao aumento do custo de vida. Os ministros destes seis Estados-membros querem também conhecer os resultados de uma investigação europeia às margens das refinarias o mais cedo possível, para garantir que não estão a tirar proveito da corrente situação energética.
6: André Neves, RTP, em Bruxelas. Em Lisboa arranca hoje um dos festivais mais singulares, que junta durante várias semanas a música, o circo, o teatro, a gastronomia e a fotografia, mas também a inclusão. O Festival Todos ocupa vários locais da capital portuguesa desde 2009 e pretende, Sandy Gageiro, revelar o melhor de várias comunidades.
10: Como em todos os territórios de Lisboa por onde passa, o festival faz um trabalho de escuta. Sobre Arroios, o que fica?
11: Procura de alguma forma deixar neste último ano aqui algumas pistas de reflexão para as pessoas que aqui vivem, que aqui trabalham, para o próprio executivo que anda num trabalho de escuta também da comunidade.
10: Miguel Abreu é diretor deste festival, o Todos, trabalha desde sempre a interculturalidade.
11: E de aproximação, afinal, não somos assim tão diferentes. Ah, afinal isso é tão diferente. Ah, isso é diferente, mas não é incompatível com a minha diferença. Até me podes ajudar. Portanto, isto é uma predisposição para estar com o outro através da escuta.
10: O programa que agora começa chama-se Estações Próximas, iniciativas que antecedem a festa principal do Todos, com início a 10 de setembro. Como sempre, há comida, visitas, música, dança, circo e, desta vez, Fernando Pessoa, nas línguas presentes na cidade, explica Ricardo Belo de Moraes.
12: No fim de contas, nestas línguas todas em que está traduzido, sendo que aquelas que nós vamos privilegiar são as línguas das comunidades imigrantes mais representadas em Lisboa.
10: E há teatro. A conhecida atriz brasileira Lucélia Santos traz a peça Vozes da Floresta, Chico Mendes Vive.
13: Não tem noção da burrice, da estupidez de matar um homem como Chico Mendes.
10: E há ainda a Avó Magnética, do jovem encenador Pedro Sousa Loureiro.
14: Recebendo a partir da nossa voz do que foi o tempo da ditadura, acreditar que se elas tiveram força, nós também conseguiríamos ter.
10: As atividades são todas gratuitas, mas sujeitas a inscrições prévias, quase um mês de todos. Última edição neste território, a próxima freguesia ainda não é conhecida.
6: O pré-programa do Festival Todos começa esta terça-feira. O festival propriamente dito, como ouvimos, arranca a 10 de setembro.
0: E fica então assim concluído o jornal com edição de Germano Campos. 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
15: David Joshua.
0: Boa viagem.

0: Mais uma vez, muito bom dia. Tudo direito? Fado Masquias com Ivandro pela segunda presença nesta manhã RTP África. Agora com a melodia depois de Lindex nas Ilhas Maravilhosas. Bom mata-bicho, um agradável pequeno almoço, uma boa viagem, energia positiva. Seja qual for a dificuldade, fazemos força para conseguirmos vencer. Boa viagem, bom caminho. Que a jornada corra bem, a escola também, se o caso não for de férias. A seguir, revisitada artista da semana.
1: Uma cabo-verdiana renova a profundidade sonora da música do seu país.
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1: A ela juntam-se as vozes de Ana Firmino, Maria Alice e Nancy Vieira para um tributo a uma história e uma herança cultural.
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1: Lágrima. Cremilda Medina é uma artista RTP África.
3: O A Esperança de um Povo é uma composição do Morgadinho e nesta composição ele decompõe a morna para que possamos melhor entender o valor e os sentimentos do povo cabo-verdiano, tal como a inspiração, o respeito a Deus, a incerteza, a tristeza, a amargura, pormenores do sentimento que existe.

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0: Emblema para o disco Legacy de Nelson Freitas, chama-se Bike ao Verde. Máxima esperada para Lisboa, 24 graus, com chuva fraca de manhã. Já sabem o cenário, tom cinzento na moda. Depois o sol a chegar. Porto também com chuva fraca de manhã. Lugar ao sol a seguir, 22 graus é a máxima para o Porto. 24 para Coimbra com chuva ao longo do dia. E o verão tranquilo em Faro com sol, a máxima é de 25 graus. Estamos em África. Paula Borges, bom dia.
1: Estamos na Guiné-Bissau. Vamos até à Guiné-Bissau. O CNT, Conselho Nacional de Transição, vai responder às críticas sobre o referendo que está agendado para o próximo domingo. Um referendo que acontece no meio de uma crise política, num país onde houve, como se sabe, um golpe de Estado em novembro passado, onde os militares tomaram o poder, onde nomearam um Conselho de Transição e um Governo de Transição. Acontece esta ida às urnas proposta também na época das chuvas e denunciam partidos, vários juristas e elementos de plataformas da sociedade civil. Acontece sem uma verdadeira campanha de informação, sem um trabalho abrangente e rigoroso, um trabalho plural. Alberto Pinto Pereira é vice-presidente da Comissão Técnica deste referendo, membro do CNT. Diz ele que não é ilegal nem ilegítimo este referendo constitucional e que a consulta pública pretende apenas que o povo se pronuncie.
2: A decisão política foi precisamente convocar o cidadão. Não se cria um referendo para retirar a palavra ao povo. Cria-se um referendo porque se decidiu dar ao povo uma palavra direta que anteriormente não tinha tido na aprovação constitucional.
1: Já vamos continuar a ouvir as explicações e os enquadramentos de Alberto Pinto Pereira, mas Carolina Malheiro, afinal, que alterações traz este novo texto à Constituição da Guiné-Bissau?
3: Uma das principais mudanças é o reforço dos poderes do Presidente da República. Apesar de o sistema continuar a ser formalmente semipresidencialista, o Presidente passa a presidir o Conselho de Ministros e o Conselho de Defesa Nacional. O Primeiro-Ministro é nomeado pelo Presidente da República, tendo em conta os resultados eleitorais e a existência ou não de força política maioritária que garanta a estabilidade governativa por coligações ou alianças, e poderá presidir o Conselho de Ministros sob delegação do Presidente da República. A Assembleia Nacional Popular passa a chamar-se apenas Assembleia Nacional. Uma das medidas mais polémicas é a proibição de alterar a Constituição durante 10 anos. O Conselho Nacional de Transição diz que esta regra pretende garantir estabilidade. A oposição, no entanto, considera que limita a capacidade dos futuros governos e parlamentos de mudar a lei fundamental. Todo este processo acontece num contexto de grande instabilidade política. A 26 de novembro de 2025, os militares tomaram o poder na Guiné-Bissau, suspenderam as instituições democráticas e os partidos políticos e criaram o Conselho Nacional de Transição. Agora, os guineenses vão decidir se aceitam ou não a entrada em vigor da nova Constituição. Se o sim vencer, o novo texto passa a enquadrar o sistema político nas eleições gerais a 6 de dezembro.
1: O sim ou não vai ser colocado a quem decida ir às urnas no próximo domingo, mas a verdade é que o texto da nova Constituição já está em vigor porque já saiu no boletim oficial. É isso mesmo que confirma Alberto Pinto Pereira. Então, Alberto Pinto Pereira, porquê esta consulta popular?
2: De facto, a Constituição foi aprovada, foi promulgada e foi publicada. Quase que a sua pergunta remete-me à conclusão que quer tirar daí, que o referendo seria apenas uma tentativa a posteriori de lhe dar legitimidade. Também aqui devemos respeitar a cronologia. A Constituição foi aprovada pelo Conselho Nacional de Transição, promulgada e publicada durante este período de transição em que ainda nos encontramos. que foi fixada em 12 meses. Neste momento, no momento da sua aprovação, a Guiné-Bissau ainda não dispunha da atual lei do referendo que permite organizar juridicamente essa forma de participação popular. Como eu disse, a transição tem um período limitado e os órgãos transitórios tinham de continuar a produzir os instrumentos jurídicos necessários ao funcionamento do Estado. Posteriormente, foi tomada uma decisão política pelo Alto Comando Militar para a Restauração da Segurança Nacional e Ordem Pública, que consideramos fundamental. Apesar dos constrangimentos temporais da transição, o povo deveria ser chamado a pronunciar-se sobre a entrada em vigor da Constituição. Foi, portanto, necessário criar o instrumento jurídico que permitisse fazê-lo e, em 16 de junho de 2026, foi publicada a Lei nº 12/2026, que passou a regular o referendo como instrumento de exercício direto do poder político pelo povo. Depois, em 26 de junho de 2026, o Conselho Nacional de Transição aprovou a Resolução nº 8/2026, submetendo a nova Constituição ao referendo. A resolução permite expressamente ao eleitor responder sim ou não. Posteriormente, o referendo foi convocado para o dia 30 de agosto de 2026. Portanto, devemos colocar uma pergunta muito simples. Se os órgãos de transição quisessem simplesmente impor essa Constituição, por que razões criariam um mecanismo jurídico que permitisse ao cidadão rejeitá-la através do voto não?
1: Quem se opõe a este referendo tem a resposta a esta pergunta lançada por Alberto Pinto Pereira. Destina-se, dizem as vozes críticas, precisamente a legitimar, a consolidar o golpe de Estado que aconteceu em novembro de 2025. Ouvimos aqui muitas datas, muitos decretos, mas que pretendem compreender, como de resto salientou Alberto Pinto Pereira, toda a cronologia dos acontecimentos. E o conselheiro admite também algumas falhas que a explica.
2: Não devemos negar que houve uma primeira publicação da lei constitucional que apresentava gralhas que foram produzidas no INACEP, que é a nossa imprensa nacional, e logo houve uma oração. Quanto a duas versões da lei do referendo, é falso. Há uma única versão, que é a que está no domínio público.
1: Uma das outras críticas que tem sido feita por setores da oposição e também por juristas é que, de facto, esta revisão constitucional é feita à medida dos desejos do anterior Presidente da República, Úmaro Sissoko Embaló. Alberto Pinto Pereira responde.
2: Queremos que fique ciente de que não queremos aqui assumir o passado sobre a revisão constitucional deste ou daquele presidente, e muito menos estamos aqui para cumprir a agenda de Úmaro Sissoko Embaló. Tão somente o nosso objetivo é político sobre esta Constituição, é simplesmente, para sintetizá-lo numa única palavra, é a sua previsibilidade. A democracia precisa de eleições, mas também precisa de instituições capazes de funcionar depois das eleições.
1: E Alberto Pinto Pereira vai avançando algumas das vantagens no seu entender, no entender dos promotores deste referendo.
2: Relativamente à sua segunda pergunta, que ainda não respondi, que vantagem traz este novo texto constitucional, fundamentalmente destaco a clarificação das responsabilidades no Executivo, a modernização dos direitos e garantias, o reforço da descentralização e a procura de maior previsibilidade no funcionamento das instituições. O país ganha com isto maior estabilidade, maior diálogo, limites no poder discricionário do Presidente da República, ganha um quadro constitucional mais envolvido, virado para o futuro, direitos mais detalhados, instituições mais claras, maior proteção da propriedade da empresa e do investimento, novos direitos sociais e ambientais, melhor definição do funcionamento dos órgãos de soberania, maior detalhe institucional, o reforço do direito de oposição, a proteção de dados, pessoas com deficiência têm um quadro melhorado na Constituição, a proibição da pena de morte continua e há a introdução da prisão perpétua, mais o direito de asilo que não existia, ganha maior proteção da propriedade intelectual, direitos sociais e ambientais, descentralização e autarquias e, sobretudo, um maior desenvolvimento das regras do Executivo e das instituições.
1: Vantagens apontadas aqui na rádio por Alberto Pinto Pereira. Ele é vice-presidente da Comissão Técnica deste referendo, é membro do CNT, um referendo que, como sabemos, tem recebido muitas críticas da oposição e de setores vários da sociedade civil guineense, que acusa, de facto, a falta de pluralismo e a falta de um diálogo abrangente e verdadeiramente nacional, também apontados como grandes problemas a falta de legitimidade e de legalidade de todo o processo, um pendor cada vez mais efetivamente presidencialista da Constituição, com a concentração dos poderes no chefe de Estado. A Rádio RTP África tem acompanhado à distância, como por motivos por todos conhecidos, tem acompanhado à distância esta fase da vida do país, vai acompanhando como pode, também graças ao trabalho no terreno dos nossos colegas guineenses, sobretudo das várias rádios, com destaque para a Rádio Capital, para a Rádio Solmansi e também para a Rádio Voz do Povo.
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0: Um bom dia para Miss Chofela.
6: Bom dia com alegria, RTP África! Hoje vamos viajar pelo mundo, mas com um twist. Vamos descobrir países que disseram, epá, vamos fazer isso primeiro. Vamos ser os primeiros a fazer isso, porque há muitas coisas que acontecem no mundo que teve que existir alguém que teve que fazer primeiro. E neste caso, teve que existir um país a dar o primeiro passo. Começamos com a Escócia e é assim, uma notícia maravilhosa, é daquele tipo de coisas que todos os países no mundo deveriam fazer. Devia ser assim uma regra internacional, que é produtos menstruais grátis. Pois é, a Escócia fez história ao tornar produtos de período menstrual gratuitos para toda a gente. Sim, um direito básico transformado em lei. Todo mundo devia seguir, assim mesmo, todo mundo. Agora, na Finlândia, a internet é considerada direito humano. Isso mesmo. O acesso à internet é considerado um direito legal desde o ano de 2010, não é coisa de agora. Ou seja, ficar sem internet lá é quase ilegal. Agora, os motivos devem ser bem interessantes, não é? E devem ser bem válidos, do tipo estar informado, ter acesso a informações importantes, pertinentes, mesmo notícias. Há quem se calhar não usa televisão. Epá, deve ter alguma explicação aí. Duvido que seja só para ver TikToks. Em terceiro lugar na nossa lista, temos a proibição de carros a combustão. E isto aconteceu primeiro na Noruega. A Noruega foi um dos primeiros países a apostar fortemente em acabar com carros a gasolina e diesel, incentivando massivamente carros elétricos. Então, eu acho que daqui a uns anos já não teremos mais carros com gasolina nem diesel. Eu acho que será tudo elétrico. Será uma boa ideia? Não sei, do jeito que estão a querer manipular os computadores e transformá-los em humanos, não sei. Em quarto lugar, casamento entre pessoas do mesmo sexo é legal. E quem foi o primeiro? Pois Países Baixos, antiga Holanda, foram os primeiros do mundo a legalizar o casamento entre pessoas do mesmo sexo. E adivinhem que ano é que este foi? Chutem só assim o número. Vá, têm 3 segundos. 3, 2, 1... Acertou quem disse 2001. Quem disse outro ano, está errado. Pois é, no ano em que eu nasci, vejam lá, há 24 anos, literalmente. Em quinto lugar, temos a educação gratuita para todos. Isto é um modelo moderno e quem avançou foi a Alemanha. A Alemanha destacou-se por tornar o ensino superior público amplamente gratuito, inclusive para estrangeiros. Portanto, se estás a pensar em estudar na Alemanha, podes ter aqui uma sortezinha de ter os teus estudos completamente free, o que é muito bom. Em sexto lugar, temos uma licença parental bem generosa. E onde é que isto é? Na Suécia. Na Suécia, ambos os pais têm direito à licença paga extensa, um dos sistemas mais avançados do mundo. Eu acho que vou fazer mais um filho e vou para a Suécia. Estou a brincar, boss, patrão. Não vou. Estou aqui, não vou sair da Rádio RTP África. I'm just kidding. Em sétimo lugar na nossa lista, temos o Butão, o país, não aquilo que fica na nossa calça, foi o pioneiro ao medir o sucesso do país, não só pela economia, mas também pela felicidade da população. Já viram? Não é só um país desenvolvido porque a economia é X ou Y. Não. A felicidade dos cidadãos.

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2: Da África do Sul, Fumelela. É o Afro House, resultado do fruto da união entre o produtor sul-africano Skills e das vozes inconfundíveis de Simi e Zé Makeba. Temos assim, esta semana, uma sofisticação de ritmos com forte probabilidade de entrar no circuito global de música de dança. Fumelele, Skills, Simi e Zé Makeba.

0: Bom dia, são 10 horas em Portugal e Angola, 8 horas em Cabo Verde, 9 na Guiné-Bissau e em São Tomé e Príncipe, 11 horas em Moçambique. Temas que marcam este noticiário.
1: Agrava-se a crise sanitária em Ceuta, quase um mês depois da chegada de milhares de migrantes clandestinos ao enclave espanhol. As autoridades temem a eclosão de doenças como sarampo, papeira e rubéola. Cresce a revolta da população da capital da Guiné-Conakry após a tragédia numa lixeira que matou 31 pessoas. Há novas informações sobre o caso que avançamos neste jornal às 10. Foi detido pela GNR o autor do atropelamento esta madrugada em Albufeira, no Algarve, que deixou feridas 12 pessoas, uma das quais em estado grave.
0: Vai começar o jornal RTP África, edição com Germano Campos.
1: 12 pessoas ficaram feridas esta madrugada devido a um atropelamento numa zona de bares em Albufeira, no Algarve. O acidente aconteceu junto à Praia da Oura, por volta das 3 da manhã. Um dos feridos está em estado grave. Os outros feridos são ligeiros, foram todos transportados para os hospitais de Portimão e de Faro e para o Centro de Saúde de Albufeira. Estiveram no local perto de 60 bombeiros. Não se conhecem ainda as razões que levaram a este atropelamento. O condutor do veículo envolvido neste acidente, um homem de 35 anos e com uma taxa de 1,29 gramas de álcool por litro no sangue, foi detido pela GNR. Há novos desenvolvimentos na tragédia da lixeira no bairro de Dar es Salaam, localizado na capital da Guiné-Conakry. Depois do deslizamento que matou mais de 30 pessoas, continuam a surgir relatos de sobreviventes retirados dos escombros e de famílias inteiras destruídas. A revolta cresce e as autoridades João Costa Dias apertam a resposta no terreno.
2: No bairro de Dar es Salaam multiplicam-se os desenvolvimentos após o deslizamento da enorme lixeira que soterrou casas na madrugada de sábado para domingo. O balanço oficial aponta para 31 mortos e 22 feridos, enquanto as equipas de resgate, sob chuva intensa, continuam buscas numa área totalmente isolada pelas forças de segurança. Os testemunhos revelam a dimensão da tragédia. Famílias inteiras desapareceram, jovens morreram enquanto tentavam ajudar vizinhos e moradores descrevem momentos de pânico com 2 deslizamentos sucessivos. Entre as novidades mais marcantes, 2 dos 5 filhos de uma mulher que acreditava ter perdido toda a família foram retirados com vida dos escombros e estão hospitalizados com estado considerado estável. As autoridades confirmam também que 358 sinistrados foram retirados da zona de risco e instalados numa escola em Dixin, onde recebem alimentação, roupas e apoio médico. A Agência Nacional para a Gestão de Catástrofes alerta que 72 casas continuam em perigo e exige a saída imediata dos moradores. O governo promete reforçar operações de segurança, montar um hospital móvel e garantir apoio psicossocial enquanto a população exige respostas e responsabilização.
1: Os mais recentes desenvolvimentos da tragédia da lixeira no bairro de Dar es Salaam, localizado na capital da Guiné-Conakry. No enclave de Ceuta, em Espanha, agudiza-se a crise sanitária quase um mês depois da invasão migratória vinda de Marrocos. Estima-se que nesta altura cerca de 8 mil migrantes vivam nas ruas e praias do enclave espanhol, em condições sanitárias inexistentes, o que faz aumentar ainda mais, Oriana Barcelos, o risco de propagação de doenças.
3: É difícil contar nesta altura quantos imigrantes vivem ainda em Ceuta. As últimas estimativas apontam para 8 mil. Alguns vivem em abrigos, outros em alojamentos oferecidos pela população, mas muitos estão na rua. É com estes que a Federação Suracorre está preocupada. Sem condições de higiene, estas pessoas correm riscos de saúde, podem contrair doenças, mas o diretor-geral, José Miguel Morales, o diretor-geral desta organização, Organização de Apoio aos Imigrantes, acredita que a população de Ceuta está protegida.
4: O risco para a saúde pública não se deve às pessoas em si, mas às condições em que se encontram. É verdade que foram identificados alguns casos de doença, mas isso não representa um risco para a população de Ceuta e para os seus habitantes, mas sim para as pessoas em situação de sem-abrigo. Por isso é tão urgente, para o bem de todos, que se criem, de uma vez por todas, espaços de acolhimento suficientes para que todos possam viver em condições dignas.
5: Para que todo mundo esteja em condições dignas.
3: Nesta altura, os hospitais estão pressionados, mas José Miguel Morales explica que eles estão ainda a conseguir dar resposta à procura. Ainda assim, é preciso responder o quanto antes às necessidades de quem ficou.
4: Estas pessoas encontram-se numa situação particularmente vulnerável, sendo necessário compreender que a Espanha e a Europa têm uma responsabilidade para com elas. Por isso, a primeira coisa a fazer é garantir que estão em boas condições. E depois teremos de analisar quais delas devem ser transferidas para a Península e para o continente europeu, porque têm um perfil que exige uma proteção especial. E é preciso aqui dizer que a resposta da União Europeia tem sido lamentável, porque se esquece da sua responsabilidade para com as pessoas que vêm de países empobrecidos, precisamente pela política europeia.
5: Justamente pela própria política europeia.
3: As críticas da Federação Sur acorrem à resposta da União Europeia a esta crise em Ceuta. O governo espanhol anunciou ontem que pretende enviar, precisamente para Ceuta, 45 mil vacinas contra doenças como o sarampo, a papeira e a rubéola, para evitar surtos entre a população imigrante que ainda vive nas ruas.
1: É grave. Crise sanitária em Ceuta. Em Moçambique está em marcha na província de Gaza uma campanha integrada no combate à malária. A iniciativa vai abranger as comunidades de 13 distritos da província do sul do país, onde serão distribuídas mais de 800 mil redes mosquiteiras e uma elevada quantidade de medicamentos para desparasitar mais de 375 mil crianças. Isto, de acordo com uma informação avançada pela diretora de saúde, Mulasua Simango.
6: Uma particularidade desta campanha é a integração da mesma com a distribuição massiva de medicamentos. Falámos-nos da desparasitação às nossas crianças, administrando albendazol a todas as crianças de 5 ou 14 anos a que iremos encontrar nas nossas comunidades e escolas, esperando alcançar 375.130 indivíduos.
1: Até ao momento, as autoridades de saúde moçambicanas já distribuíram 18 milhões de redes mosquiteiras especiais para o combate ao mosquito causador da malária. Em São Tomé e Príncipe, o primeiro-ministro defendeu que o turismo é um pilar vital para o desenvolvimento sustentável do país. Américo Ramos discursava ontem durante o primeiro Fórum Nacional sobre o setor, onde destacou que o país tem potencialidades naturais e culturais para tornar-se num destino turístico de excelência a nível regional e mundial.
7: O último relatório nacional da conta satélite do turismo demonstra que o turismo contribuiu diretamente com cerca de 11% do produto interno bruto nacional e 10% do valor acrescentado bruto em 2024, colocando o setor entre os principais motores de economia santomense, comparável em importância à agricultura e a outros sectores tradicionais. Num pequeno estado insular como o nosso, o turismo é um pilar vital do desenvolvimento sustentável, representa uma das mais importantes fontes de emprego, rendimento, divisas e oportunidades de investimento.
1: Aposta no setor do turismo para o desenvolvimento de São Tomé e Príncipe. Em Portugal, o Ministério Público vai ter mais 6 meses para investigar o caso das alegadas torturas na Esquadra do Rato em Lisboa. É o que conta esta manhã o Semanário Expresso. A procuradora que está à frente da investigação argumenta que o número de pessoas envolvidas é, afinal, muito maior do que o inicialmente previsto e que ainda, Rosa Azevedo, há novos suspeitos por deter e por interrogar.
8: O processo já tem 23 arguídos, mas o Ministério Público acredita que há mais envolvidos neste caso que ainda não foram detidos para serem sujeitos a um primeiro interrogatório. Este foi um dos argumentos apresentados ao Tribunal para pedir mais 6 meses para concluir a investigação. O Jornal Expresso adianta que a juíza prolongou o prazo por considerar a especial complexidade do processo. Na argumentação, a procuradora do Ministério Público adianta que o número de envolvidos é muito superior ao inicialmente previsto. Este processo investiga suspeitas de tortura e agressões por parte de agentes da PSP a pessoas vulneráveis na Esquadra do Rato, em Lisboa. As vítimas eram, sobretudo, imigrantes e sem abrigo. Com a declaração de complexidade deste caso, a investigação pode ser prolongada até março do próximo ano. Fica também garantida a prisão preventiva dos suspeitos.
1: E no despacho a que o Expresso teve acesso, o Ministério Público admite de forma explícita que podem acontecer novas detenções de agentes da PSP no âmbito da investigação a este caso, uma vez que a dimensão do mesmo ainda não está totalmente apurada. Dos 23 arguídos, 7 estão em prisão preventiva, 4 em prisão domiciliária. O líder parlamentar do PSD abriu ontem os trabalhos da Universidade de Verão, que decorrem em Castelo de Vide e prosseguem esta terça-feira. Hugo Soares tomou da palavra para criticar o Partido Socialista e sublinhar que quem assusta os portugueses é o PS e não o Executivo, Tudo isto a propósito das críticas socialistas ao estudo sobre a sustentabilidade da segurança social.
9: O governo anunciou no exato dia em que saiu o estudo que não ia fazer nenhuma reforma estrutural na segurança social nesta legislatura, pôs uma pedra em cima do assunto e hoje o Partido Socialista ontem vem acusar o governo de querer provocar medo às pessoas sobre a segurança social e a sustentabilidade. Ora, um governo que põe uma pedra sobre o assunto é que está a colocar medo. Quem quer colocar medo aos portugueses, quem quer agitar o fantasma da privatização da segurança social em Portugal, é o Partido Socialista para assustar as pessoas, não é o governo.
1: Palavras do líder parlamentar do PSD, Hugo Soares. Agora, bem se podia aplicar aqui aquela máxima de que mudam-se os tempos, mudam-se as vontades, mesmo que falemos de roubos a museus na Europa. É que até os ladrões alteraram o seu perfil, incluindo Camila Vidal, o modo de atuação e os seus interesses.
10: Os roubos a museus são tradicionalmente não violentos e discretos. Dá-se o exemplo do roubo de livros em várias bibliotecas europeias, em que os ladrões deixavam cópias contrafeitas no lugar dos livros retirados. Mas casos recentes, identificados pelos países membros e investigações em curso, mostram que os roubos em bicos de pé já não são a norma. Agora usam-se marretas, machados, pés de cabra e até explosivos, como aconteceu em janeiro de 2025, num assalto ao Museu Drenthe, nos Países Baixos. Noutros casos, refere a Europol, usam-se armas de fogo para ameaçar os funcionários dos museus ou ata-se-lhes as mãos. Em 2024, entrou-se no Museu Cognac-Gé, em França, com tacos de beisebol e machados. No ano seguinte, o assalto ao Louvre foi notícia em todo o mundo. Para entrarem no museu, os assaltantes partiram uma janela e ameaçaram guardas e visitantes. Os objetos com maior valor são escolhidos pelo novo perfil de assaltantes, metais e pedras preciosas e artefactos de grande valor cultural. A porcelana chinesa é popular entre os ladrões e entre os compradores. O uso da força e violência indica o envolvimento de novas redes criminosas que a Europol rastreia até às redes sociais e abre a possibilidade de serem crimes encomendados, sem qualquer ligação prévia entre os intervenientes, ao contrário das redes de tráfico tradicionais.
1: Realiza-se esta terça-feira o funeral de Alberto Mota Gomes, o primeiro selecionador nacional de futebol de Cabo Verde. As cerimónias fúnebres decorrem às 4 da tarde, hora local, a partir da sua residência na cidade da Praia, em direção ao cemitério da Várzea. Além de futebolista, Mota Gomes foi também um dos primeiros geólogos cabo-verdianos. Para a professora Sónia Silva, da Universidade de Cabo Verde, o país acaba de perder uma personalidade determinante para a afirmação das geociências.
11: Tendo inscrito o seu nome, não é, na história como o primeiro geólogo cabo-verdiano, ao longo de mais de 4 décadas de serviço público, destacou-se como o grande pioneiro na investigação e sustentabilidade dos recursos hídricos e da hidrogeologia nacional. O seu trabalho de excelência foi reconhecido pelo governo com a medalha de primeiro grau de mérito profissional e perpetuado em 2022 na toponímia nacional com a atribuição do seu nome ao cone vulcânico que se ergueu em 1995 através de uma erupção vulcânica na Ilha do Fogo.
1: A memória de Alberto Mota Gomes, o ex-selecionador de futebol e geólogo cabo-verdiano, morreu domingo aos 91 anos.
12: E fica completo o jornal e edição de Germano Campos. 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

0: Mais uma vez, muito bom dia. Assa Matus com Cláudio Jafta, depois do angolano Mago de Sousa com Mérito e Distância, no começo desta hora, manhã, RTP África com David Joshua, na nossa, na vossa, na sua, Rádio Quente, também com Bart das Antilhas.
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0: Muito bom dia, bem-vindos a uma nova hora. Já passam 29 minutos das 10 horas da manhã em Portugal e também em Angola. Ginton, lembrança para este remix de Cesária Évora na voz da diva dos pés descalços em Angola. Muito bom dia, ouvintes RTP África ligados a nós.
1: Bonjour, c'est moi Manu Rafa Ndiaye à Paris. Je souhaite un bon journée à tout le monde. Et bonne journée, bonne vacances. Bisous.
0: Muito obrigado pelo cumprimento em francês diretamente de Paris do ouvinte Rafael Injai. Bom dia também para o Mindelo, onde está o Manuel Socorro. Estamos dretos e votos de uma boa viagem. Já está tudo pronto para, com o Nuno Sardinha, termos a Nação Palop, que nos propõe mais uma viagem. Muito bom dia, leve, leve.

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1: Numa Angola em plena guerra civil, as dificuldades do dia-a-dia sentem-se de cabinda ao cunene. Numa sociedade marcada pela enorme desigualdade e por bolsas de extrema pobreza, não apenas em Luanda, onde se concentra um terço da população, como nos bairros suburbanos de outras cidades angolanas. É o caso do bairro da Lixeira, nos arredores de Benguela, que vê nascer em 82 um dos filhos do casal Damásio, Matias.

No bairro da Lixeira, Matias Damásio não tinha nem rádio nem televisão. Naquele tempo chegava a dividir uma única lata de refrigerante com os 10 irmãos. Mas naquele bairro havia muitas casas que vendiam bebidas alcoólicas e tinham gramofones. Por isso, havia música todo o dia. A banda sonora desses tempos traz bonga, música brasileira e um tal de Michael Jackson.

É este ambiente rico em sonoridades que desperta em Matias Damásio mais do que uma paixão, uma oportunidade de vida. Autodidata, Matias começou a desenvolver a sua musicalidade batendo na mesa, criando os seus primeiros compassos e escrevendo as primeiras letras. É, no entanto, a mudança para Luanda, aos 15 anos, que acelera o passo. Começa a tocar viola com os amigos Gito e Timóteo e a cantar nas festas da igreja. Conta Matias Damásio que achava engraçado tocar viola e cantar, pôr o chapéu e receber uma moeda. Achava uma coisa fantástica, que podia viver disso. Foi aí que viu a oportunidade e percebeu que aquilo era a sua vida. Inicialmente o objetivo não era ser uma estrela, mas sim sobreviver através da música. A primeira canção de Matias Damásio, Mãe Querida, é uma homenagem à mãe que trabalhava como empregada doméstica.

Pode dizer-se que foi a televisão que fez de Matias Damásio o símbolo de Angola, que ele hoje é. O jovem Damásio começava a dar nas vistas em 2000, quando participa nos primeiros concursos de música, como o Estrelas ao Palco e o Domingão da Coca-Cola. 3 anos mais tarde, vence de uma assentada 3 prémios, a Gala Sexta-feira, o Festival da Canção de Luanda e o Concurso Variante, e acaba a levar para casa de prémio um automóvel. É aí que acredita que o seu futuro está na música. O primeiro álbum vem de 2005, Vitória. É o disco que o apresentava a Angola e que lançava as bases para o sucesso que se seguiria com o tema Porquê, de 2007, que dá ao cantor grande notoriedade ao conquistar o primeiro lugar.

fama do sucesso está nas letras românticas, mas sobretudo no retrato que faz, como poucos, do cotidiano. Temas que consolidam a sua carreira com a edição de Amor e Festa na Lixeira, que chega ao mercado em 2008. Pelo meio está a coletânea Angola, País de Futuro, que em 2006 acompanha a presença da seleção de Angola no Mundial da Alemanha, num trabalho onde estavam também Valdemar Bastos ou Elias de Aquimueso. Mas Amor e Festa na Lixeira traz uma homenagem às suas raízes em Benguela e vende mais de 20 mil cópias em apenas um dia, o que dá ao autor o primeiro disco de ouro. Lá está a música A Outra, canção que retrata o tema da poligamia em Angola e o papel das segundas mulheres na sociedade angolana. A canção tinha sido escrita para ser cantada por uma mulher. Como ninguém a quis gravar, gravou ele mesmo o tema, que viria a ser o grande sucesso desse ano em Angola. E também está no DVD gravado ao vivo no ano seguinte no Cine Atlântico em Luanda, que venderia mais de 10 mil unidades e que viria nos anos seguintes a ser incluída em várias coletâneas de Kizomba editadas em Portugal. 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

é com o disco Por Angola, que chega a Lisboa em setembro de 2012 para, ao vivo, na festa dos 15 anos do programa da RDP África Música Sem Espinhas, partilhar o palco com os Tabanca de Jazz para mais de 25 mil pessoas no passeio marítimo de Algés.

Matias chega assim a Portugal pela porta grande. O tema Kwanza Burro viria a ser inserido na banda sonora da novela Única Mulher da TVI. Em 2015 chega ao mercado o disco Por Amor. É o primeiro da etiqueta criada pelo cantor em Angola, a Arca Velha. E no ano seguinte, com nova capa, já com selo, da Sony Music para todo o mundo. O disco traz uma evolução sonora na carreira do cantor, que passa do samba tradicional para uma kizomba pop sofisticada. E traz dois hinos, a começar por este Sol e Lua, que até hoje é cantado em todo o universo de língua portuguesa, de Moçambique a Cabo Verde.

mas é a parceria com o vocalista dos HMB, Heber Marques, também com raiz em Angola, que torna Matias Damásio incontornável na nova pop consumida em Portugal. O single e o vídeo, Loucos, teve mais de 80 milhões de visualizações e esteve na base de uma turnê de mais de 60 concertos nos meses seguintes.

Com o sucesso de Loucos ainda na retina e o espaço da lusofonia alcançado, Matias Damásio lança-se no mercado espanhol e grava ainda em 2017, com Vanessa Martin, o dueto Porque Queremos Ver-nos, que obtém mais de 60 milhões de visualizações.

Embalado pelo sucesso na Europa, Damásio vira-se agora para o gigante mercado brasileiro. De volta aos estúdios, grava Augusta. O disco, editado em 2018, era um tributo à avó e contou com a colaboração da brasileira Cláudia Leite no tema O Teu Olhar, que chegaria a uns interessantes 31 milhões de visualizações no YouTube.

Diogo Balboa Augusta atingiu o topo das vendas em Portugal e o artista esgota nos meses seguintes a maior sala de espetáculos portuguesa, o Altice Arena. Nesse mesmo ano, atua ainda no Mónaco Better World Forum a convite do Príncipe Alberto II. Seguem-se os reconhecimentos de uma carreira a chegar aos 20 anos. Os Lusofonia Awards, os Globos de Ouro em Angola, os Angola Music Awards e os African Entertainment Awards nos Estados Unidos. Nos 45 anos da independência de Angola, em 2020, Matias Damásio lidera o projeto Angola Avante, numa reinterpretação do hino nacional de Angola.

mas 2020, o ano em que chega a pandemia, não termina sem a edição do EP Viver, Amar e Dançar. Os últimos anos de carreira são divididos entre os palcos e as gravações de vários singles. O Nosso Beijo, em 2021, ou a colaboração com os brasileiros Matheus Fernandes e Natana, versão Lua, do tema Como Antes, que tinha alcançado 22 milhões de streams no Spotify. Quero

Com uma carreira repleta de sucessos, prémios e uma ligação inigualável ao público, Matias Damásio continua a encantar os fãs com a sua voz inconfundível, as suas músicas apaixonantes e a sua mensagem de amor e esperança. Em 2025, foi condecorado pelo presidente de Angola pelo seu contributo para a cultura angolana. Hoje, com mais de 25 anos de carreira, o cantor que veio do bairro da Lixeira transformou as dificuldades da infância num legado musical que une Angola e Portugal e apresenta-se em cada dia não apenas como um intérprete, mas sim como um cronista do amor e da resiliência angolana.

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3: Estivemos por Angola, bem acompanhados, espero que assim concordem. Para já, agora temos deslocação até ao Brasil, para ficarmos com a Lineker, uma das fortes que este nome nos ofereceu a este tudo sobre esse nobre sentimento. Depois, viagem até à Gâmbia.

0: viagem até à Gâmbia para contactarmos a música de Sona Jobarté. Antes, no Brasil, Lineker, diferente com tudo, e ainda Studio Bros, até às notícias. Contem com máxima de 24 graus para Lisboa, com tom cinzento, mas o sol vai aparecer para aquecer o ambiente. Chuva fraca durante a manhã no Porto, máxima de 22 graus, 24 para Coimbra com chuva. Ao longo do dia, verão super tranquilo, leve, leve em Faro, com sol, a máxima não ultrapassa os 25 graus. É preciso ter paciência porque melhores dias virão. Ainda temos verão em Portugal. 29 graus máxima para Maputo, também para Nampula e para a cidade de São Tomé. 25 para Luanda, 32 para a cidade da Praia e 30 para Bissau. Estamos juntos.
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0: Bom dia, são agora 11 horas em Portugal e em Angola, 9 da manhã em Cabo Verde, 10 horas na Guiné-Bissau e em São Tomé e Príncipe. Para Moçambique, boa tarde, já são meio-dia e já a seguir síntese da atualidade informativa com a edição da jornalista Paula Borges.
1: Há novos desenvolvimentos na tragédia da Ligeira no bairro de Dar es Salaam, localizado na capital da Guiné-Conakry, depois do deslizamento que provocou pelo menos 30 mortes. Continuam a surgir relatos de sobreviventes retirados dos escombros e de famílias inteiras destruídas. A revolta cresce e as autoridades apertam a resposta no terreno. João Costa Dias.
2: No bairro de Dar es Salaam multiplicam-se os desenvolvimentos após o deslizamento da enorme lixeira que soterrou casas na madrugada de sábado para domingo. O balanço oficial aponta para 31 mortos e 22 feridos, enquanto as equipas de resgate, sob chuva intensa, continuam buscas numa área totalmente isolada pelas forças de segurança. Os testemunhos revelam a dimensão da tragédia. Famílias inteiras desapareceram, jovens morreram enquanto tentavam ajudar vizinhos e moradores descrevem momentos de pânico com dois deslizamentos sucessivos. Entre as novidades mais marcantes, dois dos cinco filhos de uma mulher que acreditava ter perdido toda a família foram retirados com vida dos escombros e estão hospitalizados com estado considerado estável. As autoridades confirmam também que 358 sinistrados foram retirados da zona de risco e instalados numa escola em Dixin, onde recebem alimentação, roupas e apoio médico. A Agência Nacional para a Gestão de Catástrofes alerta que 72 casas continuam em perigo e exige a saída imediata dos moradores. O governo promete reforçar operações de segurança, montar um hospital móvel e garantir apoio psicossocial enquanto a população exige respostas e responsabilização.
1: Dois sobreviventes retirados dos escombros, 358 sinistrados realojados, 72 casas ainda em risco, tudo isto após o deslizamento em Dar es Salaam, na capital da Guiné-Conakry. Na Guiné-Bissau prepara-se o referendo constitucional que deverá ocorrer já no próximo domingo. O CNT confirma que a Constituição já está publicada e o conselheiro Alberto Pinto Pereira explica por que acontece este processo da forma como está a acontecer.
3: De facto, a Constituição foi aprovada, foi promulgada e foi publicada. Quase que a sua pergunta remete-me à conclusão que quer tirar daí, que o referendo seria apenas uma tentativa a posteriori de lhe dar legitimidade. Apesar dos constrangimentos temporais da transição, o povo deveria ser chamado a pronunciar-se sobre a entrada em vigor da Constituição. Foi, portanto, necessário criar o instrumento jurídico que permitisse fazê-lo e, em 16 de junho de 2026, foi publicada a Lei nº 12/2026, que passou a regular o referendo como instrumento de exercício direto do poder político pelo povo. Depois, em 26 de junho de 2026, o Conselho Nacional de Transição aprovou a Resolução nº 8/2026, submetendo a nova Constituição ao referendo.
1: Muitos decretos, muitas datas para que se perceba melhor como tudo aconteceu. Alberto Pinto Pereira, ouvido pela Rádio RTP África, um tema, este referendo constitucional, que está em destaque ao longo de todo o dia. Em Cabo Verde, o presidente rejeitou a proposta do governo para nomear Júlio Martins como Procurador-Geral da República devido a questões jurídico-disciplinares associadas à admissão de Júlio Martins por abandono de lugar e a meios processuais ainda pendentes existem, diz o Presidente neste comunicado de imprensa, existem questões jurídico-disciplinares que levam a que, por prudência, este cidadão de elevado percurso profissional e académico não seja, de facto, conduzido, como desejava o Governo de Cabo Verde, para o cargo de Procurador-Geral da República. Ainda em Cabo Verde, o luto, realiza-se hoje o funeral de Alberto Mota Gomes, o primeiro selecionador nacional de futebol do país. As cerimónias fúnebres decorrem às 16h, hora local, a partir da residência na Prainha, cidade da Praia, em direção ao cemitério da Várzea. Além de futebolista, Mota Gomes foi também um dos primeiros geólogos das ilhas, dedicou grande parte da carreira ao estudo das águas subterrâneas e dos recursos hídricos no país. Para a professora Sónia Silva, da Universidade de Cabo Verde, o país que perde uma personalidade determinante no desporto, mas realça ela, sobretudo, para a afirmação das geociências.
4: Tendo inscrito o seu nome, não é, na história como o primeiro geólogo cabo-verdiano, ao longo de mais de 4 décadas de serviço público, destacou-se como o grande pioneiro na investigação e sustentabilidade dos recursos hídricos e da hidrogeologia nacional. O seu trabalho de excelência foi reconhecido pelo Governo com a medalha de primeiro grau de mérito profissional e perpetuado em 2022 na toponímia nacional com a atribuição do seu nome ao cone vulcânico que se ergueu em 1995 através de uma erupção vulcânica na Ilha do Fogo.
1: O funeral realiza-se hoje, o funeral deste homem de múltiplos talentos.
0: Está assim concluída a síntese noticiária. Numa edição da jornalista Paula Borges, poderá ouvir estas e outras informações em africa.rtp.pt. Passam 7 minutos das 11 horas. Bom dia, com saúde, paz e boa disposição. Vamos abrir esta hora com Daniel Nascimento e depois Matias Damásio.
5: Sérgio Jardim.

11 horas 22 minutos, bom dia mais uma vez, com saúde, paz, boa disposição. Abrimos esta hora com Daniel Nascimento, seguido de Matias Damásio, Alana Sinca, Ivandro e por último Soraya Ramos com nova música Pilão de Pequena. Agora estamos com Tracky Son Molly, Promatic no Afro House. Hoje, terça-feira, 25 de agosto, Lisboa não tem sol. O verão está um bocadinho estranho, mas como já foi dito aqui na rádio, bons dias virão. 24 graus de temperatura máxima para Lisboa hoje, o Porto chegará aos 22, Coimbra aos 24. Faro vai ter sol com 25 graus. Na Pérola do Índico, Maputo e Nampula, a temperatura estará numa máxima de 29 graus aproximadamente. Luanda e Angola, máxima 25 neste clima de cacimbo. Já na cidade da Praia, em Cabo Verde, chegará aos 32 graus. Bissau chegará aos 30 e São Tomé aos 29. Boa terça-feira. Estamos juntos aqui na rádio.

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2: E agora ficamos com Perla em Garanta-me. Perla estará no dia 27 de agosto, Casino Estoril. Garanta já o seu bilhete e não perca esta festa.

0: Pérola com Garante-me estará em palco no dia 27, quinta-feira, já nesta quinta, no Casino Estoril. Não perca e esteja presente nesse show. E agora é tempo de Fernando Eurico dizer-nos o que é manchete nos jornais desportivos de hoje.
1: A 11 dias do fecho de mercado, são os reforços a dominar as capas dos jornais desportivos. Palhinha de Gaço, escreve o Record, médio passou exames médicos em Lisboa e deve ser oficializado no Benfica durante o dia de amanhã. A bola acrescenta que tem tudo acertado com o Bayern para rescindir e assim Palhinha pode assinar pelas Águias. Mas Porto e Sporting também arrumam casas. Caíque, guarda-redes brasileiro, aperta Rui Silva e Fofaná fecha meio-campo portista. Uma breve sobre Bruno Alves. Aos 44 anos, o ex-diretor desportivo do Rio Ave junta-se a Jorge Jesus na seleção de futebol. O jogo dá ênfase à estreia de Rodrigo Mora pela Roma, titular e grande exibição, início perfeito, assim titula. O Gil Vicente está 100% invicto no campeonato, depois do triunfo 2-0 diante do Casa Pia, e tem um jogo a menos. Nas modalidades, Jogos do Mediterrâneo, mais 3 medalhas para Portugal, nadadora Francisca Martins já vai em 4.

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4: 11:40 e agora vamos fazer uma viagem musical por Moçambique e depois vamos conhecer música nova de Justino Delgado.

0: Justino Delgado com nova música, uma fusão, Angola, Guiné-Bissau, com participação de DJ Dias Rodrigues, DJ Mania. E agora é tempo de sabermos qual a palavra do dia de hoje.
1: A palavra do dia é general. A palavra general vem do latim de generalis, que significa relativo a um género, geral ou ainda universal. O termo deriva de genus, que remete para nascimento, origem ou espécie. Na origem, o termo referia-se a algo comum a toda uma tribo ou a um género. Mais tarde, passou a designar o representante máximo ou o chefe de todo um grupo. Nos exércitos europeus do século XVII, o termo começou por ser usado para designar o chamado capitão-general. Este era o título dado ao oficial de alta patente que comandava a totalidade de um exército em vez de chefiar apenas uma tropa específica, e daí o conceito de general. Com o tempo, a expressão contraiu-se, passando o título a ser abreviado para apenas general.

E vamos fechar esta hora com Beto Max, com música de estilo cubano, El Carretero, uma versão composta com ritmos de samba também. E às 12 horas voltamos para lhe atualizar a informação. Estamos juntos.

Muito boa tarde, são agora 12 horas em Portugal e em Angola, 10 da manhã em Cabo Verde, 11 horas na Guiné-Bissau e em São Tomé e Príncipe, 13 horas em Moçambique.

0: Susana Lemos, quais os títulos deste noticiário?
1: O presidente da República Cabo-Verdiano não deu aval ao nome proposto pelo governo para o cargo de Procurador-Geral da República. Em França, um tornado esta noite fez 41 feridos, isto foi no sul do país, dois estão em estado grave, mais de 300 casas foram afetadas.
0: Quanto à meteorologia, Lisboa registra neste momento 22 graus de temperatura com céu nublado. Em Luanda, os termómetros apontam para 26 graus com sol. Enquanto em Maputo a temperatura atual é de 27 graus, também com sol. Já a seguir na Rádio RTP África, noticiário do meio-dia com a edição da jornalista Susana Lemos.
1: Começamos então por Cabo Verde. O Presidente da República não vai nomear para o cargo de Procurador-Geral da República o nome proposto pelo Governo. José Maria Neves justifica com questões jurídico-disciplinares. Paulo Borges.
2: A decisão lê-se na nota de imprensa de não nomear Júlio César Martins Tavares foi tomada após cuidadosa ponderação, esclarece o Presidente, que de resto já tinha avançado que tinha pedido vários parceiros. O currículo lê-se evidencia uma longa carreira dedicada à justiça, ao serviço público, à cooperação judiciária internacional, ao ensino jurídico e à produção científica. É um jurista de notório saber jurídico e de reconhecida competência técnica. Em causa, estamos ainda a citar, não está qualquer reserva quanto às capacidades profissionais, académicas ou técnicas, mas existem questões jurídico-disciplinares ainda associadas à admissão por abandono de lugar e a pendência de meios processuais pelos quais o interessado contesta a validade dos atos que estiveram na origem dessa situação. Entende assim

0: José Maria Neves que a prudência institucional e a necessidade de preservar a confiança pública, a autoridade moral e o prestígio das instituições da justiça aconselham que a chefia do Ministério Público seja exercida por personalidade cuja situação estatutária e institucional não esteja envolvida em controvérsia jurídica ainda não definitivamente ultrapassada.
1: A carta de José Maria Neves refere ainda que a decisão deve ser interpretada não como uma apreciação desfavorável da competência, da honra, da integridade pessoal ou do mérito profissional do cidadão proposto, mas sim exclusivamente como um juízo de oportunidade constitucional e de salvaguarda institucional. Na Guiné-Bissau, o CNT, o Conselho Nacional de Transição, respondeu na Rádio RTP África às críticas sobre o referendo constitucional de domingo. Alberto Pinto Pereira diz que o referendo não é ilegal nem ilegítimo.
2: Uma transição responsável não deve limitar-se a administrar o presente. O Conselho Nacional de Transição não tem a mesma legitimidade democrática de um parlamento eleito, mas exerce competências excepcionais no quadro jurídico da transição. Por isso, a decisão definitiva sobre a entrada em vigor da Constituição foi remetida ao povo através deste referendo.
1: Alberto Pinto Pereira confirma nesta entrevista que a Constituição já está publicada no Boletim Oficial e também que houve falhas na primeira lei do referendo.
2: Não devemos negar que houve uma primeira publicação da lei constitucional que apresentava gralhas que foram produzidas no Instituto, no INACEP, que é a nossa imprensa nacional, e logo houve uma oração. Quanto a duas versões da lei do referendo, é falso. Há uma única versão, que é a que está no domínio público.
1: Alberto Pinto Pereira diz ainda que a Comissão Nacional de Transição tem como objetivo dar um rumo ao país e que não tem como modelo dirigentes anteriores.
2: Queremos que fique ciente de que não queremos aqui assumir o passado sobre a revisão constitucional deste ou daquele presidente e muito menos estamos aqui para cumprir a agenda de Umaro Sissoko Embalo. Tão somente o nosso objetivo é político sobre esta Constituição, é simplesmente para sintetizá-lo numa única palavra, é a sua previsibilidade. A democracia precisa de eleições, mas também precisa de instituições capazes de funcionar depois das eleições.
1: Alberto Pinto Pereira, membro do Conselho Nacional de Transição da Guiné-Bissau, um assunto disponível nas redes sociais da rádio RTP África. Nas operações de busca e salvamento na lixeira do bairro de Dar es Salaam, na capital da Guiné-Conakry, foram encontradas pessoas com vida. Na madrugada de domingo, um deslizamento da lixeira matou mais de 30 pessoas, famílias inteiras destruídas. A revolta cresce e as autoridades apertam a resposta no terreno. João Costa Dias.
3: No bairro de Dar es Salaam multiplicam-se os desenvolvimentos após o deslizamento da enorme lixeira que soterrou casas na madrugada de sábado para domingo. O balanço oficial aponta para 31 mortos e 22 feridos, enquanto as equipas de resgate, sob chuva intensa, continuam buscas numa área totalmente isolada pelas forças de segurança. Os testemunhos revelam a dimensão da tragédia. Famílias inteiras desapareceram, jovens morreram enquanto tentavam ajudar vizinhos e moradores descrevem momentos de pânico com dois deslizamentos sucessivos. Entre as novidades mais marcantes, dois dos cinco filhos de uma mulher que acreditava ter perdido toda a família foram retirados com vida dos escombros e estão hospitalizados com estado considerado estável. As autoridades confirmam também que 358 sinistrados foram retirados da zona de risco e instalados numa escola em Dixin, onde recebem alimentação, roupas e apoio médico. A Agência Nacional para a Gestão de Catástrofes alerta que 72 casas continuam em perigo e exige a saída imediata dos moradores. O governo promete reforçar operações de segurança, montar um hospital móvel e garantir apoio psicossocial, enquanto a população exige respostas e responsabilização.
1: Dois sobreviventes retirados dos escombros, perto de 360 realojados e 72 casas ainda em risco. As consequências do deslizamento mortal em Dar es Salaam, na capital da Guiné-Conakry. França registrou um tornado ontem à noite. Foi na região de Oud-en-Pomá, no sul do país. Fez 41 feridos, dois em estado grave. Foi mesmo preciso abrir centros de acolhimento durante a noite. A correspondente da RTP em França, Rosário Salgueiro, conta que o fenómeno apanhou a população desprevenida.
4: A população de Pomá fala de um fenómeno traumatizante e nunca visto. Um tornado devastou metade da aldeia vizinha de Carcassonne, no sudoeste de França. 300 casas, centenas de árvores e dezenas de veículos, alguns caminhões, foram arrancados do solo, erguidos no ar e destruídos. Há 41 feridos, dois deles em estado grave. O tornado, que destruiu os bens de uma vida e traumatizou todos, aconteceu ao final do dia de ontem. Esta manhã, população e proteção civil tapam com lonas e plásticos os telhados que ainda podem ser salvos. Está prevista mais chuva e intensa para esta tarde. Muitas mulheres e crianças procuram, no meio dos destroços, bens como brinquedos, fotografias e documentos. No local estão quase 100 bombeiros a auxiliar os populares. Em França, em média, registam-se dezenas de tornados por ano, com intensidades variadas, segundo a Météo France. No entanto, o impacto das alterações climáticas na frequência, na intensidade e na distribuição geográfica destes fenómenos permanece incerto, sublinha o Serviço Público de Meteorologia.
1: 41 feridos, dois em estado grave, 300 casas com danos, resultado de um tornado esta noite no sul de França. O Instituto Público Francês de Meteorologia avisa fenómenos como este vão repetir-se. Em Portugal, o verão continua marcado por dias de tempestade. Amanhã, quarta-feira, 7 distritos do continente vão estar sob aviso amarelo. A lista do Instituto Português do Mar e da Atmosfera inclui Viana do Castelo, Braga, Vila Real, Porto, Aveiro, Coimbra e Viseu. É esperada chuva ou aguaceiros que poderão ser por vezes fortes. No enclave de Ceuta, em Espanha, agudiza-se a crise sanitária quase um mês depois da invasão migratória proveniente de Marrocos. Estima-se que cerca de 8 mil migrantes vivam nas ruas e praias do enclave sem condições sanitárias, o que faz aumentar ainda mais o risco de propagação de doenças. Este movimento migratório causou forte pressão sobre os serviços públicos, sobretudo sobre o sistema de saúde. O Ministério Espanhol, precisamente da Saúde, planeia por isso enviar para Ceuta 45 mil vacinas. O primeiro-ministro espanhol convocou para hoje uma reunião extraordinária do Conselho de Segurança Nacional e já concordou em criar um comando único para a crise no enclave. O primeiro-ministro são-tomense defendeu que o turismo é um pilar vital para o desenvolvimento sustentável do arquipélago, posição tomada ontem no primeiro Fórum Nacional sobre o setor. Américo Ramos salientou que o país tem potencialidades naturais e culturais para se tornar num destino turístico de excelência regional e mundial.
5: O último relatório nacional da conta satélite do turismo demonstra que o turismo contribuiu diretamente com cerca de 11% do produto interno bruto nacional e 10% do valor acrescentado bruto em 2024, colocando o sector entre os principais motores de economia santomense, comparável em importância à agricultura e a outros sectores tradicionais. Num pequeno estado insular como o nosso, o turismo é um pilar vital do desenvolvimento sustentável, representa uma das mais importantes fontes de emprego, rendimento, divisas e oportunidades de investimento.
1: Américo Ramos, primeiro-ministro são-tomense, o arquipélago assinalou ontem o Dia Nacional do Turismo. O Sudão corre o risco de uma crise alimentar grave, é o alerta da ONU. Ontem, em comunicado, as Nações Unidas referiram que as reservas alimentares para o Sudão devem esgotar-se em outubro. A escassez vai afetar cerca de 1,5 milhão de pessoas. Por sua vez, o PAM, o Programa Alimentar Mundial, diz precisar de pelo menos 624 milhões de dólares para poder ajudar e cumprir o Plano Nacional de Assistência no país africano. Apesar da falta de verbas e das crescentes dificuldades no terreno, o PAM, o braço humanitário da ONU para a Alimentação, conseguiu prestar assistência no mês passado a 3,7 milhões de pessoas no país, precisamente no Sudão, atingindo assim o seu nível de cobertura mensal mais elevado desde o início do ano. Outro local problemático é o Afeganistão. Um milhão de crianças corre risco de morte, sofrem de malnutrição severa, de acordo com um alerta lançado hoje pela Unicef. Há 3 milhões e 700 mil crianças que se encontram em estado de malnutrição aguda. A Unicef pede ajuda urgente para o país. A Etiópia apresentou oficialmente a candidatura para acolher a Taça das Nações Africanas de Futebol de 2028. A Etiópia diz estar preparada para o evento desportivo, contando com o apoio do governo federal liderado pelo primeiro-ministro Abiy Ahmed. Em comunicado divulgado ontem à noite, a Federação de Futebol Etíope lembra que a intenção de acolher a CAN foi manifestada no início deste ano.
6: Está assim concluído o noticiário, a edição da jornalista Susana Lemos. 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Passam 12 minutos das 12 horas. Boa tarde, saúde, paz e boa disposição. Boa terça-feira e abrimos esta hora com Tito Paris e Paulo Flores. Sérgio Jardim.

0: Paulo Flores com Tito Paris e agora é tempo de escrever na água com Fernando Almeida desta semana com o escritor Ângelo Delgado.
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2: Ângelo Delgado estreia-se na ficção com o livro Foi o Preto, com o subtítulo Qual o culpado mais conveniente de um crime? Para o autor, este é um livro de denúncia.
3: Eu sinto que é uma espécie de grito sufocado que esteve cá dentro durante muitos anos e de repente, através da escrita, que é provavelmente a linguagem onde eu me sinto mais à vontade, onde sinto também que tenho mais agilidade para estruturar o meu pensamento, eu penso que foi a partir daí que quis não mudar nada. Eu não tenho pretensão de mudar nada, Fernanda, mas sim de contar experiências, porque sabia que ao contar as minhas experiências contava a de outros também, porque sei perfeitamente que são situações que ocorreram com outras pessoas próximas, não próximas, familiares, não familiares, porque há uma gramática comum, digamos assim. Falo com outros negros, ou com outras pessoas que não são negras, mas não são portuguesas de Portugal, e muitas vezes as queixas, os lamentos, os choros
2: São comuns.
3: são comuns. Esse chão é palmilhado conjuntamente. E os livros, e neste caso Foi o Preto, é um grito.
2: Ângelo Delgado, no Escrever na Água desta semana.

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2: Horas 26 minutos, vamos ficar agora com Mr. Bau de Moçambique, com música nova Aleluia. Até o meio e meio, onde vamos estar em simultâneo com a Rádio RTP Antena 1 para informação desportiva. Mantenha-se na sintonia, boa tarde.

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1: Oficialização de João Palhinha está por horas, mais um médio para Marco Silva, mas este é diferente de todos os outros neste jornal. A opinião do ex-jogador João Alves. Fofaná esperado hoje na Invicta para novo empréstimo ao Futebol Clube do Porto. Caíque, guarda-redes do Palmeiras, hoje em Lisboa para assinar pelo Sporting. Sabe do Estrela Amadora, vendida por 40 milhões de euros. Os elogios de Gasperini na estreia de Rodrigo Mora pela Roma e ainda as representações nacionais no Europeu de Voleibol, nos Mundiais de Canoagem e nos Jogos do Mediterrâneo.
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1: Palhinha já fez os exames médicos e está tudo pronto para que possa ser oficializado como jogador do Benfica. O médio internacional português deverá surgir com a nova camisola ainda hoje, ao final do dia ou amanhã de manhã. Com a chegada de Palhinha, Marco Silva passará a contar com 6 médios com características mais defensivas no plantel. Austnes, Barrenechei, Leandro Barreiro, Mano Silva e Richard Rios. Um número que não é excessivo, na opinião de João Alves. O ex-jogador dos Encarnados diz na Antena 1 que deste lote apenas Mano Silva e Barrenechea são jogadores de características semelhantes.
2: Há dois jogadores que têm mais ou menos, não são as mesmas. Portanto, características, que é o caso do Barrenechea e do Manu. Pronto, é verdade, mas acho que realmente o Palhinha é um jogador com outra dimensão e, portanto, cá está. E até ao fim do mês de agosto, e é isto, as equipas têm que, e equipas como o Benfica, têm que tentar fazer o melhor 11 possível e o melhor plantel possível, sem complicar, sem ter jogadores a mais e também sem ter jogadores a menos, não é? E de maneira que cá está, as pessoas que estão a dirigir o Benfica sabem bem o que é que têm que fazer.
1: Do que têm visto neste início de temporada, o Luvas Pretas tem gostado do futebol do Benfica. É um futebol para a Frentex.
2: O Benfica está a tentar pôr a casa em ordem, portanto, o Marco Silva está, neste início da época, a apresentar a equipa com um futebol muito, muito atrativo, muito... muito para a Frentex, um futebol dinâmico, ofensivo, com qualidade técnica, portanto, algo que me agrada muito, não é? E que também agrada aos adeptos, independentemente desse empate em casa, que realmente serviu também como aviso, também para aquilo que há que retificar, não é? Aquilo que podemos dizer é que na verdade, como é que começa-se a sentir, portanto, o dedo do novo treinador do Benfica. Eu acho que isso é muito importante.
1: Ainda sem Palhinha nas opções, o Benfica parte amanhã para a Dinamarca para o jogo da segunda mão do play-off de acesso à fase de liga da Liga Europa, com uma vantagem de 2 golos sobre o Aros depois dos 3-1 na semana passada. Ao jornalista José Carlos Lopes, João Alves lamenta que, apesar da vantagem de 2 golos, a eliminatória não tivesse ficado fechada na Luz.
2: O Benfica parte em vantagem, perdeu uma oportunidade de ir com a eliminatória, digamos, fechada. Para o Benfica, o resultado 3-1 é um resultado que não corresponde àquilo que aconteceu dentro do campo. Acho que o Benfica tem mais personalidade suficiente para chegar tanto à Dinamarca e impor-se até de novo, mas é evidente que o resultado 3-1 é um resultado que não podemos dizer que a eliminatória está fechada. Isso poderia ter acontecido em função daquilo que aconteceu no primeiro jogo, no Estádio da Luz.
1: João Alves é jogador do Benfica. O Aros Benfica está marcado para as 7 da tarde, quinta-feira, terá a arbitragem do alemão Daniel Zibart e relato de João Santos Correia aqui nas antenas da Rádio Pública. No Futebol Clube do Porto é esperada hoje na Invicta a chegada de Seco Fofaná. O médio costa-marfinense, de 31 anos, volta a ser emprestado aos Dragões, onde cumpriu a última metade da época passada e foi decisivo na conquista do título de campeão nacional. Fofaná regressa sem que o Porto pague ao REN qualquer taxa de empréstimo e baixa ainda o salário do médio. Fechado este dossiê, a administração de André Villas-Boas vai centrar todas as atenções em Santiago Jiménez, avançado mexicano do Milan, para reforçar o ataque e na chegada de um defesa esquerdo. No Sporting, terça-feira agitada na porta de entrada de Alvalade, o defesa esquerdo marroquino Zekri já foi submetido aos exames médicos e deve ser hoje apresentado com a camisola dos Leões. O jovem chega dos belgas do Mechelen a troco de 3 milhões e meio de euros. A Lisboa chega também hoje o guarda-redes que vem para fazer sombra a Rui Silva. Caíque, que não era opção no Palmeiras, de Abel Ferreira, regressa a Portugal depois, nas duas últimas épocas, ter representado por empréstimo o Nacional da Madeira e o Farense. Na porta de saída continuam Pedro Gonçalves e Daniel Bragança. O destino de Pote será o futebol árabe e o acordo está preso por questões burocráticas, enquanto Daniel Bragança vai manter-se na Europa. Hoje é notícia o interesse do Torino, da Itália, e do AEK de Atenas, da Grécia. Um negócio de milhões. 40 milhões. 90% da SAD do Estrela da Amadora foi vendida a um consórcio de investidores liderado pela Advantage e pela Lead, com o apoio do grupo Key. Em comunicado, a SAD Estrelista diz que a nova estrutura acionista reúne gente com experiência nas áreas do desporto, investimento e tecnologia, contando igualmente com um conjunto de investidores estratégicos ligados ao futebol internacional, entre os quais Thomas Müller, Mats Hummels, Jan Sommer e Lucas Hernandes. Johannes Mosmank assume a presidência da SAD, sucedendo a Paulo Lopo, que aqui na Antena 1 explica as razões da venda.
3: O Estrela da Amadora precisa seguir o seu caminho, ter um novo rumo, e para isso eu acho que é fundamental a entrada de novos investidores. O mercado de futebol hoje mudou muito, o futebol é dominado por multiclubes e por fundos de investimento, e a sobrevivência dos clubes de menor dimensão corre riscos se nós não tivermos um forte investimento. E eu acho que o next step do Estrela da Amadora é este. Agora a entrada de um novo investidor para que possam atingir outro tipo de objetivos e estar mais preparados para ter uma vida mais calma do ponto de vista de resultados desportivos e aspirar a tornar o Estrela da Amadora um clube com aspirações a lutar por ir às competições europeias. É esse o meu desejo e acho que é esse o desejo de quem comprou o Estrela da Amadora.
1: Paulo Lopo, agora ex-presidente da SAD do Estrela, vendida por 40 milhões de euros. A terceira jornada da Primeira Liga teve ontem o antepenúltimo jogo. O Gil Vicente, depois da grande época na temporada passada, está a entrar a todo gás. Os de Barcelos bateram o Casa Pia por 2-0 com golos de Gil Martins e Héctor Hernández e somam por vitórias os dois jogos realizados. A partida da segunda jornada em Braga foi adiada. Luís Pinto não valoriza muito o facto de estar a par do Porto, só com vitórias.
4: Boas sensações, claro que nos dá. Tivemos a capacidade e a felicidade de podermos e de conseguirmos ganhar os dois primeiros jogos. Para a semana temos outro jogo que queremos obviamente disputar com a mesma intenção e com a mesma forma de estar, mas não olho para a questão dessa forma de podermos ser os únicos a conquistar o mesmo número de pontos ou igualar.
1: Situação inversa vive o Casa Pia, é a única equipa da Liga que ainda não pontuou, não marcou qualquer golo e já encaixou 10. Ainda assim, Filipe Coelho, treinador dos Gansos, tirou notas positivas da derrota em Barcelos.
5: Mas a grande mensagem que eu retiro hoje é que nós reagimos à nossa falta de agressividade. Embora o bloco estivesse baixo, não significa ser menos agressivo, e não podemos reagir. Nós temos que agir, temos que mostrar que somos proativos.
1: A terceira jornada da Primeira Liga só ficará concluída a 9 e 10 de setembro com os jogos Moreirense-Benfica e Estrela da Amadora-Braga. Na segunda liga, a jornada 3 fechou ontem com duas partidas. O Farense deu os primeiros pontos da época ao empatar em casa com o Felgueiras a uma bola. Os felgueirenses só sabem empatar. Enquanto na feira, a equipa B do Porto venceu pela primeira vez 1-0 e manteve o Farense ainda sem triunfos, soma apenas um empate. Na Liga 3, o ex-internacional português Dimas foi apresentado como novo treinador do União de Santarém. Na época passada, Dimas tinha estado no Al Wahda dos Emirados Árabes Unidos. Com apenas um ponto somado nas três primeiras jornadas da Liga 3, o União de Santarém tinha rescindido com o treinador Gonçalo Carvalho. Foi chegar, treinar pouco e saltar para a titularidade. Gianpiero Gasperini não perdeu tempo e lançou Rodrigo Mora no início, no jogo de estreia da Roma na Série A. Uma vitória por 4-0 diante da Fiorentina, do também ex-porto João Mário, que foi titular, e uma exibição de Mora que aguçou o apetite aos romanos. Algumas boas jogadas, um remate em ar com defesa espetacular de De Gea, a saída aos 54 minutos debaixo de muitos aplausos e, no final, as palavras elogiosas do treinador.
6: Mora é claro que é anche muito jovem.
7: Mora, claro que necessita evoluir em todos os aspectos, atlético, físico e tático, mas estamos perante um talento. É um talento absoluto e quando ele entra em campo e toca na bola, algo belo acontece. É preciso encontrar um modo de dar continuidade e com o tempo ele também encontrará essa continuidade, inclusive em termos atléticos e físicos. Em resumo, em termos de características técnicas, ele ainda necessita evoluir, mas em termos de valores atléticos de nível absoluto, ele ainda precisa de se desenvolver.
1: Gianpiero Gasperini elogiar Mora, que se chegou a titular menos de uma semana depois de ter chegado à capital italiana. No Europeu de Voleibol, depois de três derrotas nos três primeiros jogos, a seleção feminina goza hoje de um dia de descanso para voltar à competição amanhã diante da Espanha. Um jogo decisivo que pode determinar anunciar o afastamento de Portugal da competição que está a decorrer em Baku, no Azerbaijão, e que está a ser acompanhada pelo enviado da Antena 1, Bruno Malveira Marques.
8: Hoje é dia de descanso para a seleção portuguesa de voleibol feminino antes da última dupla jornada da fase de grupos. As luzes voltam a entrar em ação amanhã ao meio-dia e meia, diante da Espanha, e depois, na quinta-feira, frente à Roménia. Vicente Araújo, presidente da Federação Portuguesa de Voleibol, afirma que não espera facilidades.
9: Dois jogos difíceis, quer com a Espanha, quer com a Roménia. A perspectiva é tentar ganhar ou ganhar os dois jogos, que é tarefa muito difícil, mas se elas jogarem com confiança, se elas jogarem com alegria, os resultados podem ser muito positivos.
8: Diz ainda que as jogadoras estão a fazer bons jogos, no entanto, o índice de confiança tem de ser maior.
9: Os jogos têm sido jogos bem disputados, têm mostrado que as meninas sabem jogar. Acontece que o que está a faltar no momento prende-se com a juventude da equipa. A equipa é muito jovem, apesar de ter alguma experiência, mas ainda é uma experiência em termos competitivos que não é grande, e tudo pode mudar, e pode mudar rapidamente, se as atletas tiverem aquilo que lhes falta, que é a confiança nelas próprias.
8: A seleção treina hoje às 4 da tarde.
1: Tudo para ser acompanhado a partir de Baku, no Azerbaijão, pelo enviado especial da Rádio Pública, Bruno Malveira Marques. Na canoagem, começam amanhã em Poznan, na Polónia, os Mundiais de Canoagem e para canoagem, que vão decorrer até domingo. Sempre de olhos postos nas medalhas, Portugal vai estar representado por 16 canoístas, sendo 13 na velocidade, 5 no caiaque masculino e 6 no feminino, bem como 2 na canoa feminina e 3 atletas na paracanoagem. Esta prova vai ser acompanhada pelo jornalista Horácio Antunes, que já está em Poznan.
10: A canoagem já habituou os portugueses a somar medalhas nas provas internacionais. Em Poznan, na Polónia, estão 16 atletas, 13 na velocidade e 3 na paracanoagem, a canoagem adaptada. E há 2 anos dos Jogos Olímpicos de Los Angeles, os resultados são cada vez mais importantes, devido às novas regras de apuramento olímpico. Assim, o K4 masculino, com Gustavo Gonçalves, João Ribeiro, Messias Batista e Pedro Casinha, campeões mundiais europeus no ano passado e quartos este ano no Campeonato da Europa em Montemor-Velho, tentam ultrapassar a Hungria e a Alemanha nos 2 primeiros lugares do ranking. Ribeiro e Batista lutam ainda em K2 500 metros, onde foram medalha de ouro em 2023 e 2024 e prata no ano passado. Em boa posição para os jogos está Fernando Pimenta, número 1 do ranking em K1 1000 metros. O atleta de 37 anos vai competir também no K1 5000 metros. Já no setor feminino, o tudo por tudo está nas canoas com Beatriz Fernandes e Inês Penetra em C2 500 metros, no 9º lugar do ranking de qualificação olímpica. Já Teresa Portela, em K1 500 metros, procura a sua 6ª presença em Jogos Olímpicos. Na Polónia, no K4 feminino, vão estar ainda Ana Brito, Clara Duarte, Ana Rodrigues e Maria Rego Gomes. E na paracanoagem, em destaque, Norberto Mourão é recém-campeão europeu em Montemor-Velho, onde bateu o recorde europeu. Procura subir uma vez mais ao pódio em VL2 200 metros. Alex Santos em KL1 200 metros e a estreia de Matilde Nunes em KL3 200 metros.
1: Horácio Antunes a acompanhar na Polónia os Mundiais de Canoagem que decorrem de amanhã até domingo. Nos Jogos do Mediterrâneo, depois da medalha de prata de Tiago Antunes, ontem na prova de ciclismo de estrada, a participação portuguesa de hoje tem em destaque as prestações no badminton e na natação, sendo que as notícias do badminton não são boas, como aqui nos conta a partir de Taranto, Itália, o jornalista Eduardo Pestana, enviado especial da RTP.
11: No badminton, Diogo Glória perdeu com o italiano Caponio nos quartos de final e por isso está eliminado desta modalidade. Esta tarde, uma chuva de finais na natação, expectável que a missão portuguesa conquiste aqui mais algumas medalhas, mais alguns pódios, desde logo nos 200 metros estilos Gabriel Lopes, a seguir 200 metros Mariposa, Inês Henriques e Mariana Cunha lutam também pelo pódio. 200 metros Mariposa, Vasco Morgado é o único representante português nesta final. Passamos para os 100 metros costas femininos. Camila Rebelo vai também tentar lutar por mais uma medalha nestes Jogos do Mediterrâneo. 100 metros costas na variante masculina, João Costa e Ricardo Santos. E por fim, esta longa jornada de natação, esta modalidade chega ao fim nesta competição. 1500 metros livres, a final. Rodrigo Borges está também nesta última prova de natação nestes Jogos do Mediterrâneo. Portugal já conquistou 15 medalhas e é expectável que durante a tarde de hoje conquiste mais algumas.
1: Eduardo Pestana, enviado à RTP aos Jogos do Mediterrâneo em Taranto, na Itália, a acompanhar esta prestação da comitiva portuguesa. Na volta à Espanha em bicicleta, vai hoje para a estrada a quarta etapa. A de ontem foi neutralizada devido à intensa queda de chuva e granizo. Hoje corre-se a etapa mais curta, são 104 km, com início e chegada à Andorra a Velha. A Tadej Pogacar lidera, João Almeida é 26º a 40 segundos e Ivo Oliveira, 96º, ao 1:59. Última nota para o ténis. Francisca Jorge qualificou-se para a segunda ronda do torneio de qualificação do Open dos Estados Unidos em Nova Iorque, ao superar Victoria Jiménez Kasintseva, de Andorra. Francisca ganhou em dois sets por um duplo 6-3. Na segunda ronda de qualificação, a tenista lusa de 26 anos vai defrontar a sérvia Mia Ristić. Frederico Silva também está na segunda ronda, ao vencer o alemão Diego Deadura. Frederico superou em dois sets pelos parciais de 7-5 e 6-2. Na segunda ronda de qualificação vai defrontar o austríaco Jurij Rodionov. Ambos os tenistas, para acederem ao quadro principal do Open dos Estados Unidos, têm de ultrapassar três rondas de qualificação.
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12 horas e 54 minutos, estivemos com Ana Joyce, Paulo Flores, agora Nair Fakir, e Salma do Almoço. E fechamos esta hora com as gingas de Macoluço com Criança de Benguela. E às 13 horas voltamos para atualizar-lhe a informação no noticiário.

0: Boa tarde, são agora 13 horas em Portugal e em Angola, 11 da manhã em Cabo Verde, meio-dia na Guiné-Bissau e em São Tomé e Príncipe, 14 horas em Moçambique. Títulos do noticiário.
1: Moçambique é o primeiro país africano lusófono a ser reconhecido pela Organização Mundial de Saúde como regulador confiável de medicamentos e vacinas. Portugal quer que a União Europeia crie um imposto sobre os lucros extraordinários das empresas petrolíferas.
0: Quanto à meteorologia, Lisboa registra neste momento 23 graus com o sol a querer espreitar por entre as nuvens. Cidade da Praia, em Cabo Verde, os termómetros apontam para 30 graus. E no coração do Golfo da Guiné, a cidade de São Tomé registra uma temperatura atual de 24 graus centígrados. Já a seguir, noticiário das 13 horas com a edição da jornalista Susana Lemos.
1: As organizações sociais angolanas querem ter maior expressão no Orçamento Geral do Estado do próximo ano, querem ver refletidas as suas necessidades e prioridades. A inquietação foi manifestada durante um encontro de auscultação sobre a elaboração do orçamento realizado pelo Governo de José Silva.
2: Com o objetivo de recolher contribuições para apoiar a definição e as prioridades do orçamento para o próximo ano e alinhadas com o Plano Nacional de Desenvolvimento, o Ministério da Ação Social, Família e Promoção da Mulher ouviu os parceiros sociais. A secretária de Estado avançou algumas das prioridades do Executivo para o próximo orçamento.
3: As prioridades do Mais Famo estão diretamente relacionadas com os grandes desafios sociais do nosso país, particularmente no que diz respeito à redução das desigualdades sociais, à erradicação da fome e pobreza, à promoção da igualdade de género, empoderamento da mulher, o combate à violência, à proteção das crianças, ao fortalecimento das famílias e à melhoria das condições de vida das populações.
2: Alcina Quindanda, secretária de Estado da Família e Promoção da Mulher, que reconheceu também que o governo sozinho não faz tudo. Da parte das organizações foram apontadas algumas ações que, na sua perspectiva, devem ser incluídas e priorizadas no próximo Orçamento de Estado.
4: Prioridade para as pessoas com deficiência. Dotação orçamental específica para acessibilidade, transporte adaptado, tecnologias assistivas e formação profissional inclusiva.
2: As propostas de alguns membros das organizações sociais angolanas para o próximo Orçamento de Estado. Ideias avançadas que agora aguardam por aplicação prática.
1: O governo angolano está a ouvir os parceiros sociais dos diferentes setores para definir prioridades e ações para a proposta do Orçamento Geral do Estado para 2027. A Associação Nacional dos Municípios de Cabo Verde propõe a realização de um debate com o governo entre outubro e novembro para definir uma nova agenda de governação local. O presidente da associação considera que depois de 35 anos de municipalismo é agora necessária uma nova etapa na relação entre o poder central e as autarquias. Fábio Vieira, também presidente da Câmara dos Mosteiros, na Ilha do Fogo, justifica a pertinência deste debate.
5: Penso que é momento para traçarmos o estado da arte, analisarmos o percurso feito até aqui, as fragilidades, os ganhos de percurso, mas sobretudo abrir novos horizontes em matéria do reforço do poder local e também do aprofundamento da descentralização. Portanto, é momento para adotarmos uma nova agenda para a governação do país e uma nova abordagem na relação entre o governo e o município.
1: O encontro deverá juntar todos os presidentes de Câmara, membros do Governo e parceiros de desenvolvimento. A proposta é criar um espaço de diálogo e concertação que permita identificar as fragilidades do atual modelo e definir compromissos para os próximos anos. Fábio Vieira adianta os principais pontos da agenda.
5: O principal handicap de desenvolvimento dos municípios cabo-verdianos prende-se com a falta de previsibilidade e estabilidade no acesso a recursos financeiros para que os municípios possam implementar as suas agendas sem grandes sobressaltos. Temos um segundo aspecto extremamente importante que tem a ver com o reforço do processo de descentralização. É fundamental estudarmos novas possibilidades de transferência de mais atribuições e competências aos municípios cabo-verdianos.
1: Fábio Vieira, presidente da Associação Nacional dos Municípios de Cabo Verde. A associação pretende ainda que o orçamento do Estado para 2027 garanta às autarquias recursos mais previsíveis e adequados às responsabilidades assumidas. Na província moçambicana de Gaza decorre uma campanha de combate à malária. Vão ser distribuídos mais de 800 mil, ou distribuídas, aliás, mais de 800 mil redes mosquiteiras e abrange as comunidades de 13 distritos da província do sul do país. Mulaçoa Simango, diretora de saúde.
6: Uma particularidade desta campanha é a integração da mesma com a distribuição massiva de medicamentos. Falámos da desparasitação às nossas crianças, administrando albendazol a todas as crianças de 5 ou 14 anos a que iremos encontrar nas nossas comunidades e escolas, esperando alcançar 375.130 indivíduos.
1: Mulaço Simango explica que a campanha começou com a formação de agentes na luta contra a malária e pede que as informações dos distritos estejam atualizados, o que facilita a tarefa.
6: É fundamental que os distritos façam uma análise cuidadosa dos seus dados e garantam que as metas sejam realísticas e devidamente fundamentadas. Uma microplanificação de qualidade permitirá que os recursos sejam alocados onde realmente são necessários e que os meios disponíveis sejam utilizados de forma eficiente.
1: Mulaço Simango, diretora de saúde, as autoridades de Moçambique já distribuíram 18 milhões de redes mosquiteiras especiais para o combate ao mosquito que provoca a malária. A Organização Mundial de Saúde reconhece Moçambique como um regulador confiável de medicamentos e vacinas. É um avanço raro no continente africano e coloca o país, João Costa Dias, num novo patamar de segurança sanitária.
7: Por volta das 3 da manhã, um homem de 35 anos, de nacionalidade portuguesa, que não é residente em Albufeira, ou seja, estará cá a passar férias, estaria numa tentativa de fuga depois de ter sido mandado parar duas vezes por militares da GNR, ao que tudo indica por estar a conduzir sobre o efeito de álcool. Atravessou uma zona que estava cortada ao trânsito por baias e acabou por abalroar estas pessoas que circulavam pela rua no entra e sai de bares. Há pouco, em declarações aos jornalistas, o major Pedro Pereira, da GNR, afirmou que se tratou de um ato isolado, de total desobediência às ordens das forças de segurança que estavam no local.
8: O nosso patrulhamento irá se desenvolver da mesma forma. Estamos a falar de um ato isolado, de uma desobediência total a toda a sinalização vertical que existe e às barreiras físicas. Portanto, estamos a falar de uma situação isolada, de um condutor embriagado e que ignorou todas as medidas e sinalizações existentes.
7: Ele não deu nenhuma justificação para o comportamento que teve?
8: Não, pedia desculpa, não fez mais que isso.
7: Também o presidente da Câmara Municipal de Albufeira, Rui Cristina, esteve aqui no local, falou aos jornalistas, lamentou o sucedido e deixou uma palavra em particular às vítimas e também às suas famílias. Tal como o major fala sobre um reforço policial acrescido nesta rua, como nunca antes se viu, e afirma que pouco mais haverá a fazer, mas que obviamente é preciso estudar alternativas para que incidentes destes não voltem a acontecer.
1: Ouvimos Tatiana Felício e não naturalmente João Costa de Dias a falarmos sobre este reconhecimento da Organização Mundial de Saúde, que reconhece Moçambique como regulador confiável de medicamentos de vacinas. É uma notícia à qual voltarei no próximo noticiário e dar-lhe a conta de mais informações sobre isto. Ouvimos então a Tatiana Felício, porque o presidente da Câmara de Albufeira, no Algarve, disse que o atropelamento da última madrugada, que fez 12 feridos, um deles em estado grave, disse que este tratou-se de um ato isolado, garantiu que a autarquia tem vindo a reforçar as medidas de segurança em redor daquela localidade de diversão noturna. O condutor estava embriagado e tentou fugir de um controle policial por volta das 3 da manhã na hora. O homem de 35 anos vai ser hoje presente ao primeiro interrogatório judicial. Portugal quer que a União Europeia crie um imposto sobre os lucros extraordinários das empresas petrolíferas. Portugal é assim um dos 6 países que decidiram colocar numa carta o pedido para que o assunto seja debatido. Pedido já enviado a Dublin, uma vez que é a Irlanda que detém nesta altura a presidência da União. O objetivo é debater e aprovar, Andréa Neves, a criação de um imposto europeu único e coordenado entre os 27 para os ganhos extraordinários no setor da energia.
9: Portugal quer mesmo que a presidência irlandesa da União Europeia abra um debate sobre este novo mecanismo para tributar estes ganhos. Ao todo, são seis os países que assinam esta carta, na qual se pode ler que o conflito em curso no Médio Oriente continua a ser o principal fator responsável pelo aumento dos preços da energia. Os ministros das Finanças de Portugal, da Áustria, Alemanha, Itália, Polónia e Espanha realçam ainda que as empresas petrolíferas estão a beneficiar de uma rentabilidade global e de margens nos produtos refinados que, embora possam ser influenciadas por ações e situações de escassez específicas de determinados produtos, excedem, no entanto, o aumento dos preços do petróleo bruto. Os seis responsáveis pelas finanças recordam que se o conflito no Médio Oriente continuar, os elevados custos da energia também vão continuar a atingir os preços de outros produtos e serviços. Portugal e estes cinco países dizem que estamos a enfrentar um dos maiores choques de oferta das últimas décadas e que em todo o mundo cresce o descontentamento relativamente ao aumento do custo de vida. Os ministros destes seis Estados-membros querem também conhecer os resultados de uma investigação europeia às margens das refinarias o mais cedo possível, para garantir que não estão a tirar proveito da corrente situação energética.
1: André Neves, RTP em Bruxelas. O ministro português das Finanças, Miranda Sarmento, já tinha levado o assunto à Comissão Europeia há 4 meses, mas o assunto ficou parado. Ordem de libertação. O Tribunal Europeu dos Direitos Humanos pediu hoje à Turquia que liberte Osman Kavala, um opositor do presidente Tayyip Erdogan. Kavala está detido no país desde 2017, depois de ter sido condenado à pena de prisão perpétua por alegada tentativa de derrubar o governo. No entanto, o Tribunal Europeu declarou nula e sem efeito esta decisão da justiça turca e pede então que liberte Osman Kavala. Agosto é o mês de imersão literária na Guiné-Bissau, num país onde o acesso à leitura ainda é um privilégio para poucos. Surge esta iniciativa promovida pelo Clube Amor à Leitura. Pretende ser um espaço de encontro, formação e descoberta, onde jovens da Guiné-Bissau poderão explorar universos literários, desenvolver o pensamento crítico e encontrar na literatura um espelho da sua identidade e uma ponte para o mundo. É hoje, na escola Dom Citimo Artuto Ferrazeta, em Cumura, participam, entre outros, Zaida Pereira, Abdoulaye Sila, Juca Delgado, Tamilton Teixeira.
0: Está assim concluído o noticiário. A edição da jornalista Susana Lemos poderá ouvir estas e outras edições em africa.rtp.pt. Passam 12 minutos das 13 horas. Muito boa tarde. Vamos abrir esta hora com Ricardo Lembo, DJ Malvado e Nelo Paim.
10: Sérgio Jardim.

0: Estivemos com o Landry, que agora é tempo de consultório jurídico com o Dr. Adriano Malalane. Hoje vamos falar sobre procuração com poderes especiais.
1: Como é que eu posso fazer para me legalizar?
2: Um contrato de trabalho pode ser feito por um dia, pode ser feito por um mês. Existe liberdade na fixação do prazo de duração do contrato de trabalho.
3: Consultório jurídico.
4: As pessoas só se lembram de procurar o advogado quando as coisas estão a correr mal. Às vezes são irreversíveis. É muito importante saber que tipo de procuração é que assinou para este advogado que fez um acordo à revelia do cliente. A maior parte das pessoas, sobretudo, não percebem rigorosamente nada do que vem na procuração. Porque se esta procuração que o nosso ouvinte otorgou ao advogado tiver poderes especiais que permitem a ele transigir, fazer um acordo, desistir, basta ter poderes especiais, aquilo que foi feito pelo advogado dele, ainda que sem ter sido explicado devidamente ao cliente o que é que estava a fazer, ele está perdido. Ele está perdido. Portanto, até o acordo pode ter sido assinado só pelo advogado. É válido, desde que ele tenha conferido poderes especiais ao advogado. Há, infelizmente, advogados que não são idóneos, não são pessoas idóneas, e há muitos casos, há muita litigância por causa disso, porque não explicam ao cliente o que é que estão a fazer. A parte contrária beneficiou da falta de conhecimento. O senhor teve representado por um advogado, já não pode pôr em causa o acordo. É muito difícil, desde que tenha concedido poderes especiais. Uma procuração com poderes especiais não pode ser assinada de ânimo leve. Quando um advogado pede ao seu cliente uma procuração com poderes especiais, o cliente deve exigir mesmo que o advogado explique o que é que isso quer dizer.
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2: Um contrato de trabalho pode ser feito por um dia, pode ser feito por um mês. Existe liberdade na fixação do prazo de duração do contrato de trabalho.
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3: E agora é tempo dos jornais da África, hoje vamos até Moçambique para saber o que é manchete no jornal O País.
4: Saudações, atenção às notícias que marcam o jornal O País, com os destaques nesta terça-feira, 25 de agosto. Abre o jornal com uma notícia triste, tragédia de um acidente de aviação que matou 11 pessoas em Nacala Velha, na província de Nampula. O acidente envolveu um caminhão pesado e um transporte de passageiros. É também notícia que a Comissão Política da Frelimo aprova contribuições da Conferência de Quadros. Ainda sobre esta conferência, Alcide Nguenha, membro da Frelimo, diz que a corrupção ameaça projeto nacional. Outras reações em torno desta conferência vêm de Tomás Salomão, que defende limpeza interna no combate à corrupção. Já o antigo presidente da República, Joaquim Chissano, garante alinhamento entre a Frelimo e o povo. Geta Chapo, primeira-dama da República, diz que a OMM, que é a Organização da Mulher Moçambicana, deve deixar de ser dependente. Pode ainda ler-se na edição de hoje que morreu Dom Januário Nhangumbe, bispo emérito de Pemba. Perdeu a vida este domingo na cidade de Maputo. Fora de portas, a ONU alerta que 1,5 milhões de pessoas ficarão sem ajuda humanitária no Sudão. Estas são as notícias. Obrigado pela atenção e até a próxima.

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Ellen Dier, de Lonnie Johnson. Tivemos também a ouvir Leci Brandão, Mauro Flow. E esta música Ellen Dier, que já tem quase 20 anos, é um sucesso de Lonnie Johnson. Depois vamos ouvir Lil Saint e Landrick. E fechamos a hora com Georgia. Da minha parte por hoje é tudo. É sempre um prazer comunicar para si. Boa tarde e até amanhã.

0: São 14 viagens em Portugal e Angola, 12 em Cabo Verde, 13 em São Tomé e Príncipe e na Guiné-Bissau, 15 em Moçambique e na África do Sul. As notícias na rádio RTP África, a esta hora. Vamos conhecer os títulos da atualidade. Susana Lemos.
1: Moçambique é o primeiro país africano lusófono a ser reconhecido pela Organização Mundial de Saúde como regulador confiável de medicamentos e vacinas. Referendo sobre a Constituição da Guiné-Bissau que vai decorrer no domingo não é ilegal nem legítimo, garantia dada à Rádio RTP África por Albertino Pinto Pereira, do Conselho Nacional de Transição.
0: Estes são os títulos. Passamos aos desenvolvimentos. Toda a informação já a seguir com Susana Lemos.
1: O primeiro-ministro cabo-verdiano já reagiu à decisão do Presidente da República de rejeitar a proposta de Júlio Martins para Procurador-Geral da República. Francisco Carvalho considera que esta decisão faz parte do jogo democrático. O governo vai agora propor outro nome. À margem de um evento na Cidade da Praia, o primeiro-ministro disse ser fundamental todos entenderem que estão na democracia. O governo tem o poder de escolha e propõe. O Presidente da República tem o poder de concordar ou não. Tudo dentro do jogo democrático. Quanto aos próximos passos, Francisco Carvalho confirmou que o Governo terá de apresentar uma nova proposta para o cargo de Procurador-Geral da República. O Presidente José Maria Neves recusou o nome proposto pelo Governo de Júlio Martins devido à situação estatutária e institucional do jurista. As organizações sociais angolanas querem ter maior expressão no Orçamento Geral do Estado do próximo ano, querem ver refletidas as suas necessidades e prioridades. A inquietação foi manifestada durante um encontro de auscultação sobre a elaboração do orçamento realizado pelo Governo José Silva.
2: Com o objetivo de recolher contribuições para apoiar a definição e as prioridades do orçamento para o próximo ano e alinhadas com o Plano Nacional de Desenvolvimento, o Ministério da Ação Social, Família e Promoção da Mulher ouviu os parceiros sociais. A secretária de Estado avançou algumas das prioridades do Executivo para o próximo orçamento.
3: As prioridades do MASFAMO estão diretamente relacionadas com os grandes desafios sociais do nosso país, particularmente no que diz respeito à redução das desigualdades sociais, à erradicação da fome e pobreza, à promoção da igualdade de género, empoderamento da mulher, o combate à violência, à proteção das crianças, ao fortalecimento das famílias e à melhoria das condições de vida das populações.
2: Alcina Quindanda, secretária de Estado da Família e Promoção da Mulher, que reconheceu também que o governo sozinho não faz tudo. Da parte das organizações foram apontadas algumas ações que, na sua perspectiva, devem ser incluídas e priorizadas no próximo Orçamento de Estado.
4: Prioridade para as pessoas com deficiência. Dotação orçamental específica para acessibilidade, transporte adaptado, tecnologias assistivas e formação profissional inclusiva.
2: As propostas de alguns membros das organizações sociais angolanas para o próximo Orçamento de Estado. Ideias avançadas que agora aguardam por aplicação prática.
1: O Governo angolano está a ouvir os parceiros sociais dos diferentes setores para definir prioridades e ações para a proposta do Orçamento Geral do Estado para 2027. A Organização Mundial da Saúde reconhece Moçambique como regulador confiável de medicamentos e vacinas. É um avanço raro no continente africano e coloca o país, João Costa Dias, num novo patamar de segurança sanitária.
0: A distinção foi dada à ANARME, a Autoridade Nacional Reguladora de Medicamentos, responsável por avaliar, autorizar e vigiar a qualidade, segurança e eficácia dos produtos de saúde. Segundo a Organização Mundial de Saúde, este reconhecimento resulta de anos de reforço institucional apoiados pela agência e confirma que Moçambique dispõe de mecanismos sólidos para detectar riscos, combater produtos falsificados e monitorizar medicamentos ao longo de todo o seu ciclo de vida. Com esta classificação, Moçambique torna-se o primeiro país africano lusófono e o décimo no continente a atingir este nível, abrindo portas a novas formas de cooperação internacional e a mecanismos de confiança regulatória que reduzem duplicações e aceleram processos. A OMS sublinha que o progresso moçambicano pode servir de referência para outros países da região no momento em que a Agência Africana de Medicamentos procura harmonizar normas e reforçar a capacidade regulatória no continente.
1: Moçambique é o primeiro país africano lusófono a ser reconhecido pela Organização Mundial de Saúde como regulador confiável de medicamentos e vacinas. 79 migrantes foram socorridos hoje ao largo da ilha grega de Creta, principal porta de entrada de migrantes na Grécia. A operação de salvamento desencadeada pela polícia portuária ocorreu ao largo de Kali Limenes, no sul de Creta, com a ajuda da Frontex, Agência de Vigilância das Fronteiras Exteriores da União Europeia. Os migrantes socorridos estavam em duas embarcações, são sudaneses e bengalis, entre eles há 11 crianças. Na Guiné-Bissau, o CNT, o Conselho Nacional de Transição, respondeu na Rádio RTP África às críticas sobre o referendo constitucional de domingo. Alberto Pinto diz que o referendo não é ilegal nem ilegítimo.
5: Uma transição responsável não deve limitar-se a administrar o presente. O Conselho Nacional de Transição não tem a mesma legitimidade democrática de um Parlamento eleito, mas exerce competências excepcionais no quadro jurídico da transição. Por isso, a decisão definitiva sobre a entrada em vigor da Constituição foi remetida ao povo através deste referendo.
1: Alberto Pinto Pereira confirma nesta entrevista que a Constituição já está publicada no Boletim Oficial, reconhece que houve falhas na primeira lei sobre o referendo.
5: Não devemos negar que houve uma primeira publicação da lei constitucional que apresentava gralhas que foram produzidas no Instituto, no INACEP, que é a nossa imprensa nacional, e logo houve uma oração. Quanto a duas versões da lei do referendo, é falso. Há uma única versão, que é a que está no domínio público.
1: Alberto Pinto Ferreira diz ainda que a Comissão Nacional de Transição tem como objetivo dar um rumo ao país e que não tem como modelo dirigentes anteriores.
5: Queremos que fique ciente de que não queremos aqui assumir o passado sobre a revisão constitucional deste ou daquele presidente, e muito menos estamos aqui para cumprir a agenda de Umaro Sissoko Embalo. Tão somente o nosso objetivo é político sobre esta Constituição, é simplesmente, para sintetizá-lo numa única palavra, é a sua previsibilidade. A democracia precisa de eleições, mas também precisa de instituições capazes de funcionar depois das eleições.
1: Alberto Pinto Pereira, membro do Conselho Nacional de Transição da Guiné-Bissau, uma entrevista que pode encontrar e ouvir nas redes sociais da Rádio RTP África. O Sudão corre o risco de uma crise alimentar grave, o alerta é feito pelas Nações Unidas. A ONU diz que as reservas alimentares para o país devem esgotar-se dentro de 2 meses e deixa o alerta. A escassez vai afetar cerca de 1,5 milhão de pessoas. O PAM, o Programa Alimentar Mundial, instituição da ONU, diz que, apesar da falta de verbas e dos crescentes problemas no terreno, só no mês passado conseguiu dar assistência a perto de 4 milhões de sudaneses, atingindo assim o seu nível de cobertura mensal mais elevado desde o início do ano. A Etiópia apresentou oficialmente a sua candidatura para acolher a Taça das Nações Africanas de Futebol de 2028. Há 50 anos que a Etiópia não organiza o CAN. Agora, garante estar novamente preparada para o evento desportivo, contando com o apoio do Governo Federal, liderado pelo Primeiro-Ministro Abiy Ahmed. Em comunicado divulgado ontem à noite, a Federação de Futebol Etíope lembra que a intenção de escolher o CAN já tinha sido manifestada, de acolher o CAN já tinha sido manifestada no início deste ano. Em Lisboa começa hoje o pré-programa do Festival Todos, um dos festivais mais singulares que junta durante várias semanas música, circo, teatro, gastronomia, fotografia e também inclusão. O Festival Todos começou em 2009 e tem passado por várias freguesias da capital, Santiago Gageiro.
6: Como em todos os territórios de Lisboa por onde passa, o festival faz um trabalho de escuta. Sobre Arroios, o que fica?
7: Procura de alguma forma deixar neste último ano aqui algumas pistas de reflexão para as pessoas que aqui vivem, que aqui trabalham, para o próprio executivo que anda num trabalho de escuta também da comunidade.
6: Miguel Abreu é diretor deste festival, o Todos, trabalha desde sempre a interculturalidade.
7: E da aproximação, afinal, não somos assim tão diferentes. Ah, afinal, isso é tão diferente. Ah, isso é diferente, mas não é incompatível com a minha diferença. Até me podes ajudar. Portanto, isto é uma predisposição para estar com o outro através da escuta.
6: O programa que agora começa chama-se Estações Próximas, iniciativas que antecedem a festa principal do Todos, com início a 10 de setembro. Como sempre, há comida, visitas, música, dança, circo e, desta vez, Fernando Pessoa, nas línguas presentes na cidade, explica Ricardo Belo de Moraes.
8: No fim de contas, nestas línguas todas em que está traduzido, sendo que aquelas que nós vamos privilegiar são as línguas das comunidades imigrantes mais representadas em Lisboa.
6: E há teatro. A conhecida atriz brasileira Lucélia Santos traz a peça Vozes da Floresta, Chico Mendes Vivo.
9: Não tem noção da burrice, da estupidez de matar um homem como Chico Mendes.
6: E há ainda A Avó Magnética, do jovem encenador Pedro Sousa Loureiro.
10: Recebendo a partida das nossas avós do que foi o tempo da ditadura, acreditar que se elas tiveram força, nós também conseguiremos ter.
6: As atividades são todas gratuitas, mas sujeitas a inscrições prévias, quase um mês de Todos. Última edição neste território, a próxima freguesia ainda não é conhecida.
1: Pré-programa do Festival Todos começa hoje. O festival propriamente dito arranca a 10 de setembro e é em Lisboa.
0: Foi o jornal na rádio RTP África, com edição de Susana Lemos. 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
2: E hoje na dose tripla, o angolano Don Power. Vamos escutar agora Chores, depois Desamarra e ainda Picasso.

0: Hoje, dose tripla com o angolano Don Power. Ouvimos agora Chores, Zamarra e este Picasso, que também tem um vídeo excelente.
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E hoje, na música de outra África, Mpongolof, da República Democrática do Congo. Seguimos com este Mazikine até as notícias.

0: São 15 anos em Portugal e Angola, 13 em Cabo Verde, 14 em São Tomé e Príncipe e na Guiné-Bissau, 16 em Moçambique e na África do Sul. São as notícias na rádio RTP África, com a edição da jornalista Susana Lemos.
1: 79 migrantes foram socorridos hoje ao largo da ilha grega de Creta, a principal porta de entrada de migrantes na Grécia. A operação de salvamento foi desencadeada pela polícia portuária e contou com a ajuda da Frontex, agência de vigilância das fronteiras exteriores da União Europeia. Os migrantes socorridos estavam em duas embarcações, são sudaneses e bengalis, entre eles há 10 crianças. O primeiro-ministro cabo-verdiano já reagiu à decisão do Presidente da República de rejeitar a proposta de Júlio Martins para Procurador-Geral da República. Francisco Carvalho considera que esta decisão faz parte do jogo democrático. O governo vai agora propor outro nome. À margem de um evento na cidade da Praia, o primeiro-ministro disse ser fundamental todos entenderem que estão numa questão na democracia. O governo tem o poder de escolha e propõe. O Presidente da República tem o poder de concordar ou não. Tudo dentro do jogo democrático. Quanto aos próximos passos, Francisco Carvalho confirmou que o governo terá de apresentar uma nova proposta para o cargo de Procurador-Geral da República. O presidente José Maria Neves recusou o nome proposto pelo governo, o nome de Júlio Martins, aliás, devido à situação estatutária e institucional do jurista. Na província moçambicana de Gaza decorre uma campanha de combate à malária. Vão ser distribuídos mais de 800 mil redes mosquiteiras e abrange as comunidades de 13 distritos da província do sul do país. Molassua Simango, diretora de saúde.
2: Uma particularidade desta campanha é a integração da mesma com a distribuição massiva de medicamentos. Falámos-nos da desparasitação às nossas crianças, administrando albendazol a todas as crianças de 5 ou 14 anos a que iremos encontrar nas nossas comunidades e escolas, esperando alcançar 375.130 indivíduos.
1: Molassua Simango explica que a campanha começou com a formação de agentes na luta contra a malária e pede que as informações dos distritos estejam atualizados, o que facilita a tarefa.
2: É fundamental que os distritos façam uma análise cuidadosa dos seus dados e garantam que as metas sejam realísticas e devidamente fundamentadas. Uma microplanificação de qualidade permitirá que os recursos sejam alocados onde realmente são necessários e que os meios disponíveis sejam utilizados de forma eficiente.
1: Molassua Simango, diretora da Saúde. As autoridades de saúde em Moçambique já distribuíram 18 milhões de redes mosquiteiras especiais para o combate ao mosquito que provoca a malária. Em Cabo Verde, o funeral do primeiro selecionador nacional de futebol do país, o funeral de Alberto Mota Gomes, começa dentro de 3 horas, 16 horas locais. O corpo sai da sua residência na Prainha, na cidade da Praia, em direção ao cemitério da Várzea. Para além de futebolista, Mota Gomes foi também um dos primeiros geólogos cabo-verdianos. Dedicou grande parte da carreira ao estudo das águas subterrâneas e dos recursos hídricos no país. Para a professora Sónia Silva, da Universidade de Cabo Verde. Cabo Verde, o arquipélago perdeu uma personalidade determinante para a afirmação da geociência.
3: Tendo inscrito o seu nome, não é, na história como o primeiro geólogo cabo-verdiano, ao longo de mais de 4 décadas de serviço público, destacou-se como o grande pioneiro na investigação e sustentabilidade dos recursos hídricos e da hidrogeologia nacional. O seu trabalho de excelência foi reconhecido pelo governo com a medalha de primeiro grau de mérito profissional e perpetuado em 2022 na toponímia nacional com a atribuição do seu nome ao cone vulcânico que se ergueu em 1995 através de uma erupção vulcânica na Ilha do Fogo.
1: Sónia Silva, professora da Universidade de Cabo Verde, a memória de Alberto Mota Gomes, o ex-selecionador de futebol e geólogo cabo-verdiano, morreu no domingo, tinha 91 anos. França registrou um tornado ontem à noite, foi na região de Oudampoma, no sul do país. Este tornado fez 41 feridos, 2 estão em estado grave. Foi mesmo preciso abrir centros de acolhimento durante a noite porque a população foi apanhada foi apanhada de surpresa. Mais de 300 casas ficaram danificadas. O Instituto Público Francês de Meteorologia avisa que estes fenómenos como este vão repetir-se. Em Portugal, o verão continua marcado por dias de tempestade. Amanhã, quarta-feira, 7 distritos de Portugal continental vão estar sob aviso amarelo. A lista do Instituto Português do Mar e da Atmosfera inclui Viana do Castelo, Braga, Vila Real, Porto, Aveiro, Coimbra e Viseu. É esperada chuva ou aguaceiros que poderão, por vezes, ser fortes.
0: Foram as notícias na Rádio RTP África com a edição de Susana Lemos. 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
3: O trás do horizonte é uma morna que evoca a saudade de quem está longe, além do horizonte. E esta separação ou distância dói menos quando é alimentada pela esperança do reencontro. Para este dueto convido também uma das vozes mais marcantes do cancioneiro cabo-verdiano, Ana Firmino, que é uma voz que sempre soube cantar a saudade, a esperança e o reencontro com o outro.

Ouvimos assim a artista da semana, Carmilda Medina, uma das mais queridas e respeitadas intérpretes da música cabo-verdiana. 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
2: Da África do Sul, Fumelela. É o Afro House, resultado do fruto da união entre o produtor sul-africano Skills e das vozes inconfundíveis de Simi e Zé Makeba. Temos assim, esta semana, uma sofisticação de ritmos com forte probabilidade de entrar no circuito global de música de dança. Fumelele, Skills, Simi e Zé Makeba.

0: São 16 horas em Portugal e Angola, 14 em Cabo Verde, 15 em São Tomé e Príncipe e na Guiné-Bissau, 17 em Moçambique e na África do Sul. São as notícias na rádio RTP África, com a edição da jornalista Cristina Magalhães.
1: O presidente de Cabo Verde rejeita a existência de uma crise institucional após recusar o nome, peço perdão, de Júlio César Martins Tavares para Procurador-Geral da República, uma proposta do governo. José Maria Neves refere tratar-se de uma decisão normal em democracia e afirma que está apenas a exercer as competências que lhe são atribuídas pela Constituição.
2: O governo está a governar tranquilamente, tem todas as condições para executar o seu programa. Haverá algumas reformas que exigirão o concurso de outros partidos políticos, de outras forças políticas, e aqui estará o presidente para apoiar, para estimular a construção de consensos e de pontes. Mas o importante é que as instituições estão a funcionar, cada um a cumprir o seu papel, e este debate é até muito bom para melhorarmos a literacia institucional, conhecermos melhor como cada instituição funciona e contribuirmos para a qualificação da nossa democracia.
1: A este propósito, o presidente cabo-verdiano destaca ainda que cada órgão de soberania deve exercer plenamente as suas competências.
2: De todo modo, quando cada instituição cumpre o seu papel, não há lugar a nenhuma crise. A única questão é o facto de se estar a discutir nomes de pessoas. Na verdade, nesses casos, não devemos revelar os nomes antes dos consensos para evitar que a discussão, em vez de se concentrar nos pressupostos institucionais, fique concentrado nos nomes das pessoas.
1: E o primeiro-ministro cabo-verdiano considera que faz parte da democracia a decisão do chefe de Estado, que, recorde-se, rejeitou a proposta de Júlio César Martins Tavares para Procurador-Geral da República. O primeiro-ministro Francisco Carvalho remete a decisão para a separação de poderes.
3: O governo tem o poder de escolher e propor. O presidente da República tem o poder de concordar ou discordar. Tudo dentro do jogo democrático. Quando o jogo democrático acontece, não nos devemos espantar. É assim que deve acontecer.
4: É que é para não espantar, não.
1: Nestas declarações, o primeiro-ministro cabo-verdiano declarou ainda que o governo terá de apresentar uma nova proposta para o cargo de Procurador-Geral da República.
0: Foram as notícias na rádio RTP África, com a edição de Cristina Magalhães. Também informação em africa.rtp.pt.

0: Lucena.
1: Seguimos com samba, carimbó e maracatu.
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3: Salve, salve, aqui estou eu para mais uma exploração da ginga sonora do Brasil. E hoje vamos olhar para trás para uma canção que tem 25 anos, mais ou menos. August Day Song, Bebel Gilberto. Cantora, filha de João Gilberto e Miúcha, que de repente no ano 2000 aparece com um disco vibrante e que nos fez a todos sonhar. Um disco que contou com a participação de imensos músicos e imensos produtores, desde Tivari Corporation até, por exemplo, aos Smoke City. Eles que escreveram esta canção, August Day Song, juntamente com Bebel Gilberto, e que hoje, obviamente, aproveito para recordar aqui na RTP África. Bebel Gilberto, August Day Song.

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2: Hoje em dia, dá para ser amigo de uma mulher mangope, vamos ser sinceros.
3: Se for assim, se não fazer o meu type, ok, tá tudo bem.
2: Ah, é?
3: Sim.
2: Dá.
3: Sim.
4: Se ela não tiver preferência, coisa e tal, dá.
2: Eu vou ser sincero, eu não quero estar aqui a fingir. Nos dias de hoje, é muito difícil ter amigas mulheres.

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2: 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Número 10.
3: No número 10 esta semana, Gil Semedo, Nós Batuco, Vasco

0: número 7.
1: A música nova a chegar da Ilha do Fogo em Cabo Verde, 7º posto com a Sol Garcia, Bajo de Vida.

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Escalema de São Tomé e Príncipe e Luana Pado do Brasil. Seguimos nesta tarde com Miguel Paraíso e Mangope. A vida é bela.

0: homem que tem mulheres que são amigas, isso para mim é uma green flag gigante, porque ele consegue ver a mulher como uma pessoa. Ele claro. Não quer comê-la, ele não quer casar com ela, ele não quer ter filhos com ela. Ele gosta daquela pessoa como um ser humano semelhante.
1: Ouviram, homens? Ouviram bem? Vamos ouvir de novo. Eu acho que não ouviram bem. Temos que ouvir de novo.
0: Um homem que tem mulheres que são amigas, isso para mim é uma green flag gigante, porque ele consegue ver a mulher como uma pessoa. Ele claro. Não quer comê-la, ele não quer casar com ela, ele não quer ter filhos com ela. Ele gosta daquela pessoa como um ser humano semelhante.
2: É bom, ele não quer comê-la, não. Ele não tem que ser canibal, não é?
1: Vamos ser sinceros, vamos meter os pratos limpos. Hoje em dia dá para ser amigo de uma mulher, Mangope, vamos ser sinceros.
3: Se for assim, se não fazer o meu type, ok, está tudo bem.
1: Ah, é?
2: Dá?
3: Sim.
2: Dá?
3: É.
2: Dá?
3: Sim.
2: Se ela não tiver preferência, coisa e tal, dá.
1: Eu vou ser sincero, eu não quero estar aqui a fingir. Nos dias de hoje é muito difícil ter amigas mulheres. Por quê?
3: Do nada assim vocês vão se conhecer, vão ficar logo amigos. Isso tem que ir, planeta. Antes de chegar na amizade, já vai muitos interesses. Só se torna uma amizade depois, quando falha aí alguma coisa.
2: É?
3: Quando não dá certo, sim.
1: Ou seja, aquela chamada friend zone.
3: Quando se encostam naquele canto, mano, já. Aí sim já dá para criar uma amizade. Agora, antes disso, essas mudas estão muito bonitas da vida.
2: É simpática, é educada e pronto, não é?
3: Então agora estamos a confundir simpatia. Estamos já a pensar em interesse. Ah, verdade. Porque da maneira que são simpáticas, você até pensa, essa me gostou.
1: É isso.
3: Essa me quer.
1: Só o facto que ela diz o bom dia, já pensas que é um bom dia, boa noite.
3: Tudo junto. Tá vendo? Não. Todas as amizades, antes de chegar na amizade,
1: tem que haver ali.
3: Tem que haver alguma coisa.
1: Tem que haver ali alguma coisa.
3: Sim.
1: Mas
3: tem que saber fortalecer.
2: Tá assim agora,
1: mas eu concordo com aquilo que ela disse, porque hoje em dia é uma green flag os homens terem amigas, porque é uma coisa rara.
3: Yeah,
1: aquela
3: rara.
1: Amiga que tu podes contar para tudo, para desabafar, para ir jantar
2: tudo,
1: fora.
2: Para tudo, não tudo.
1: É
2: tudo,
1: isso.
3: Tudo. Não dá para vai jantar com a tua amiga.
1: Sim.
2: Qual é o problema? Qual é a maca?
3: Estou a sair da minha casa, eu vesti, meti perfume. Estamos assim, contrata-me jantar. Dois!
2: Sim, ela quer desabafar contigo, quer conversar contigo.
3: Só me liga.
1: Sobre quem?
3: Vamos se encontrar no trabalho, qualquer sentido. Amigo está me jantar, só se for em grupo.
1: Sobre quem?
3: E agora agora de dois? Não, faz isso.
1: Mangop, tu neste momento tens quantas amigas?
3: Não, tenho boas amigas.
2: Eu tenho N amigas, tenho muitas amigas.
3: Tenho muitas amigas já.
2: Sérias, aquelas amigas mesmo com A.
1: Tá difícil.
2: Que não é para comer.
1: Tá difícil.
3: Se me perguntas. Não dá!
2: Eu quero apostar!
1: Eu não tenho amigas, vou ser sincero, não
2: só tens
1: tenho.
2: Conhecidas.
1: Só conhecidas. Vamos juntar os pratos.
3: Uma tua amiga está a te ouvir você a dizer isso. Lembra bem, pensa bem.
1: Não, acho que não, tenho conhecidas. Amigas de entrar em casa.
3: Não, isso também não tenho, David.
1: Não tenho.
3: Minhas amigas são minhas primas. Minha família assim,
1: é
3: agora
1: isso.
3: Sim, e estás a ver, agora sim de longe mesmo, porque não, amiga. Não, esquece isso.
1: Não dá.
3: Não dá.
2: Então só vira a bola.
1: Não dá.

0: Muito boa tarde, agora são 17 horas em Portugal e em Angola, 15 horas em Cabo Verde, 16 na Guiné-Bissau e em São Tomé e Príncipe são 18 horas em Moçambique. Conferimos os títulos deste jornal.
1: Depois de recusar a proposta do governo para o nome do Procurador-Geral da República, o presidente cabo-verdiano veio frisar que não há uma crise institucional. A 5 dias do referendo à nova Constituição, o governo de transição da Guiné-Bissau vem apelar ao voto no sim. Começam a

0: faltar bens essenciais na Ilha do Príncipe por causa do bloqueio do porto há já 5 dias.
1: Amanhã Lisboa espera uma temperatura máxima de 23 graus com chuva, Faro 24 com aguaceiros. Em São Tomé esperam-se 26 graus de máxima, na cidade da Praia 29. Jornal das 17 horas na RTP África com Cristina Magalhães.
0: O presidente de Cabo Verde rejeita a existência de uma crise institucional após recusar o nome de Júlio César Martins Tavares para Procurador-Geral da República, uma proposta do governo. José Maria Neves refere tratar-se de uma decisão normal em democracia e afirma que está apenas a exercer as competências que lhe são atribuídas pela Constituição.
2: O governo está a governar tranquilamente, tem todas as condições para executar o seu programa. Haverá algumas reformas que exigirão o concurso de outros partidos políticos, de outras forças políticas, e aqui estará o presidente para apoiar, para estimular a construção de consensos e de pontes. Mas o importante é que as instituições estão a funcionar, cada um a cumprir o seu papel, e este debate é até muito bom para melhorarmos a literacia institucional, conhecermos melhor como cada instituição funciona e contribuirmos para a qualificação da nossa democracia.
0: Ainda a este propósito, o presidente de Cabo Verde veio frisar que cada órgão de soberania deve exercer plenamente as suas competências.
2: De todo modo, quando cada instituição cumpre o seu papel, não há lugar a nenhuma crise. A única questão é o facto de se estar a discutir nomes de pessoas. Na verdade, nesses casos, não devemos revelar os nomes antes dos consensos, para evitar que a discussão, em vez de se concentrar nos pressupostos institucionais, fique concentrado nos nomes das pessoas.
0: E o primeiro-ministro cabo-verdiano também veio tecer considerações a esta rejeição do presidente da República ao nome de Júlio César Tavares para Procurador-Geral da República. O primeiro-ministro Francisco Carvalho afirma que essa decisão faz parte da democracia.
3: O governo tem o poder de escolher e propor. O presidente da República tem o poder de concordar ou discordar. Tudo dentro do jogo democrático. Quando o jogo democrático acontece, não nos devemos espantar. É assim que deve acontecer.
4: É capaz de nos espantar, não.
0: Nestas declarações, o primeiro-ministro cabo-verdiano referiu ainda que o governo terá agora de apresentar uma nova proposta para o nome do Procurador-Geral da República. O primeiro vice-presidente do Conselho de Transição da Guiné-Bissau veio pedir aos guineenses que se mobilizem e vão às urnas. Lembrar que para o próximo domingo está agendado um referendo para uma nova Constituição proposta pelo Conselho Nacional de Transição. Fodé Karamba Assanhá apela ao voto no sim.
5: É a nova Constituição. E com o fim da reforma. E o início.
6: Esta nova Constituição não é o fim da reforma, é o início de uma nova etapa. Depois vai ser necessário continuar a modernizar as nossas instituições, consolidar o nosso Estado de Direito, aprofundar e centralizar e melhorar a administração pública e assegurar o futuro do processo eleitoral, para que os cidadãos possam ter condições de governabilidade e possam votar vivamente no próximo dia 30 de agosto.
5: Para a voz do povo PFM, para voto sim, no dia 30 de agosto.
0: Fodé Karamba Assanhá, o vice-presidente do Conselho Nacional de Transição da Guiné-Bissau, apelar ao voto no sim no próximo domingo, no referendo à nova Constituição. Os combustíveis e os outros bens essenciais já começaram a escassear na Ilha do Príncipe devido ao único porto a estar bloqueado há 5 dias. A população lamenta o silêncio do governo central. Oscar Medeiros.
7: Até agora, todas as tentativas para remover a embarcação encalhada no porto da cidade de Santo António não resultaram. A única infraestrutura que permite a descarga de navios na região autónoma do Príncipe continua sem espaço para receber outras embarcações desde o encalhamento do navio Robó na passada quinta-feira. Se a situação durar mais tempo, a ilha irmã de São Tomé poderá ficar sem combustível e outros bens de primeira necessidade. A população local lamenta o silêncio e a ausência do governo central.
8: Até mesmo o presidente da República poderia aparecer aí, poderia viver a situação ou dar alguma ponta de vista para a gente saber o que é que nós podemos fazer.
9: Alguém tem que resolver isso o mais rapidamente possível. A partir da manhã já não vai ter combustível no Príncipe. E depois, a seguir o combustível, vai ser a crise de tudo no Príncipe.
7: O único posto de venda de combustíveis na Ilha do Príncipe decidiu racionar a venda face ao aumento da procura. Alguns centros de venda de bens alimentícios também estão a registrar maior afluência da população. Em comunicado divulgado esta terça-feira, o governo regional manifestou preocupação, mas tranquilizou a população.
10: Em contato com as autoridades centrais, já deixou o Porto de São Tomé o navio Centauro, que é da guarnição portuguesa, que encontra-se em colaboração com o nosso país, deixou a capital em direção ao Príncipe, tudo indica com alguns lotes de materiais próprios para fazer-se novamente essas intervenções que já esteve em curso, que como eu disse, que não conheceu ali um objetivo concreto que nós desejávamos.
7: Isaqueu Napoleão, secretário regional para o setor das infraestruturas. As autoridades regionais anunciaram ainda que também estão em contacto com alguns parceiros privados para encontrar uma solução para esta situação de bloqueio do único porto da Ilha do Príncipe.
0: Uma situação que já acontece há 5 dias e que levou ao racionamento da venda de combustíveis, quando começam também a escassear bens essenciais. Útero do Universo é o mais recente livro da escritora e poeta angolana Canguimbo Ananás. A obra literária foi lançada no auditório da Associação de Estudantes Angolanos, aqui em Lisboa, um livro de poemas sobre ancestralidade e existência humana que começa no ventre da mulher.
11: Que concebemos e demos a luz e vamos buscar a fragrância do universo através do parto. Nós amamentamos esses seios que Deus deu à mulher, com a grandiosidade de alimentar o ser humano, que nasce como uma tábua rasa e com este alimento lhe potencia para a absorção do conhecimento. Então, quem somos nós? Nós somos as mulheres que habitamos a Terra, que povoamos o universo e daí vêm todos os géneros, não importa falar, mas a sexualidade traz isso, traz esse carinho, traz esse amor, vindo da costela do homem, mas é a mulher que deu a luz.
0: Além da existência humana, a autora Canguimbo Ananás procura valorizar também as mulheres à escala global.
11: E por que não pensar as mulheres que não falavam no passado da importância do seu corpo, do valor, o despertar do seu corpo, dos seus sentimentos, dos seus amores, dos seus desamores, dos seus encantos, dos seus desencantos, dos seus sabores, dos seus dessabores. Então é isso que eu trago. E pensando naquelas que lutavam por coisificavam a mulher, mesmo sem apetência sexual, elas leiam. É pensar na Deolinda Rodrigues, é pensar na Alda Lar, é pensar na Alda do Espírito Santo. Todas as mulheres da Guiné, de Moçambique, Noémia de Sousa, Paulina Xiziane, deusa da África. Quantas e quantas mulheres eu trago a voz daquelas que não têm voz, daquelas dos mercados informais, que gostavam também ou gostariam de ser uma escritora.
0: Canguimbo Ananás é licenciada em Psicologia e mestre em Língua Portuguesa e Literatura. Esta escritora e poeta angolana aborda também no novo livro o valor da idiosincrasia da humanidade. A obra tem chancela da editora Elite e foi apresentada pela professora Inocência Mata no auditório da Associação de Estudantes Angolanos, aqui em Lisboa.
1: Cristina Magalhães com as notícias desta terça-feira, 25 de agosto. Foi Jornal das 17 horas na RTP África. Há notícias também na internet em africa.rtp.pt. Já passam 10 minutos das 15 horas em Portugal. Desejo-lhe a continuação de uma ótima terça-feira.
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1: Estão em exposição neste mês de agosto os programas O Meu Bairro Também é Deste País. Vamos escutar esta edição com Manuel Matola, que nos fala de xadrez nos bairros.
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13: Eu sou Marcelo Correia Vitor, sou natural de Angola, encontro-me em Portugal há 4 anos.
14: A história de vida do imigrante angolano Marcelino Vitor move-se perfeitamente num tabuleiro de xadrez.
13: Eu pratiquei o futebol salão, eu pratiquei o xadrez e do resto fui mais para a área do regime desportivo.
14: É o fundador do Makov Sport Club, uma iniciativa social que em Portugal procura combater a delinquência juvenil através do desporto, sobretudo o xadrez.
13: Independente de ser treinador de xadrez e arte de futsal e também de outras áreas. Mas a princípio é mais essas duas áreas que eu meti-me lá.
14: E depois cria a Makov.
13: Sim, cria a Makov, está a caminho de 27 anos.
14: Makov, o que quer dizer?
13: Makov é uma homenagem ao meu falecido avô, Manuel Correia Vitor. É Makov. E então, devido ser uma grande pessoa naquele tempo, no tempo colonial e coisa parecida, então achei homenagear o meu falecido avô.
14: Ele também era desportista?
13: Não era desportista, mas ele viveu naquele tempo colonial. E já era uma referência comerciante naquela altura, nos tempos 50, 40 e pronto. Com uma forma de homenageá-lo mesmo, eu achei dar esse nome.
14: E depois, como é que há essa transposição da Makov de Angola para Portugal?
13: Bem, nós trouxemos a Makov de Angola para... Quando eu vim para cá, eu vim por questões de saúde. Eu vim por problemas de saúde. E então eu vi que cá os nossos meninos tinham mais chance de poder se ingrar. Tendo em conta que, a nível do meu país, os torneios internacionais são muito reduzidos. Principalmente do xadrez, que é individual. O ranking é muito baixo. E enquanto cá na Europa ou Portugal tem 15, 20 torneios, Angola às vezes só tem um torneio internacional. E achei que, uma visão ampla, achei que os meninos aqui poderíamos ter mais frutos e podíamos conseguir os resultados que nós queremos, precisamente de títulos de mestre e também conseguirmos um dia o título de grande mestre, que Angola ainda não tem.
14: Daí que entrou para os bairros à procura de miúdos também, além dos que vêm de Angola.
13: Sim, sim, sim. Agora entramos nos bairros, entramos aqui, estamos no Mediatejo, estamos no Almada, estamos no Laranjeiro e então estamos a congregar, a fazer o trabalho que fazíamos em Angola, estamos a congregar para aqui. Então, não só a nível do xadrez, mas também no futsal, masculino e feminino.
14: Por via dos projetos do Makov, alguns jovens atletas angolanos já conquistaram feitos importantes além fronteiras.
15: Fui representar a seleção na África do Sul em 2018 e em 2019 fui jogar na Namíbia.
14: Mas os miúdos que fazem parte da Makov cá em Portugal são miúdos que vêm de Angola?
13: Sim, sim, sim. Vêm de Angola e estão cá, mas nós fizemos duas coisas. Eles não vêm só para a formação desportiva, vêm também para a formação académica. E é nesse sentido que nós conseguimos enquadrar dois meninos já no Porto, onde estão a estudar, estão bem enquadrados e estão a fazer o que mais gostam, a formação académica e a formação desportiva.
14: Os dois jovens são...
15: Bruno da Costa, tenho 19 anos de idade.
16: Avelino Bonga.
14: Que idade?
16: 19.
14: Desde o primeiro lance da infância, Adelino e Bruno continuam a jogar com as mesmas peças no tabuleiro da vida que traçaram juntos.
16: Sim, conhecemos a partir do
14: xadrez. Xadrez juntou-vos?
16: Sim, sim.
15: Até hoje, graças a Deus, estamos juntos.
14: Sim. Vocês já são amigos há algum tempo?
16: Já, desde muito pequeno, desde os 13 anos.
14: E são do mesmo bairro, lá em Angola?
16: Não fomos do mesmo bairro.
15: Eu comecei Isso foi em 2015, sim, se eu me lembro bem.
17: Em Angola?
15: Sim, em Angola, sim. Eu estava a jogar futebol na rua, quando de repente meu míster, Mr. Vander, sim, nos encontrou e perguntou se gostaríamos de aprender a jogar xadrez nesse tempo. Sim, e daí, com o tempo, fomos, aprendemos. Daí evoluí, sim, em 2016, foi a minha primeira vez no Panza Sul. Joguei, só fiz um ponto, viajei, só fiz um ponto nacional. Daí fiquei muito triste mesmo, mas não baixei a cabeça. Levantei a cabeça, comecei treinando várias vezes, 2017. Viajei de novo, e daí já fiz 3 pontos, e comecei evoluindo sucessivamente assim. 2018 ganhei o meu prêmio nacional sub-14, que viajei pela seleção africana, fui jogar africano, onde conquistei o segundo lugar. Saí vice-campeão africano no sub-14, sucessivamente assim. E 2019 também, viajei pela seleção, só que saí em 5º lugar.
17: Bunga começa a jogar xadrez com que idade?
16: Comecei com 10 a 11 anos.
17: Cá em Portugal ou em Angola?
16: Angola, Angola.
17: Como é que tudo começa? Conta-me a sua história.
16: Sim, eu estava aí na escola e ao caminho da escola tinha um projeto da escola Makovi que estava a ensinar xadrez às crianças e eu me enquadrei naquele meio e fiquei aprendendo, me apaixonei mesmo muito pelo jogo. Foram muitos sacrifícios para aprender xadrez. Xadrez é uma modalidade em que estudar muito, tem livros. Estudei muito, também a motivação do meu colega aqui, o Bruno da Costa, também foi uma motivação minha, porque ele desde pequeno também já ganhava campeonato. Eu também queria seguir os passos dele e, graças a Deus, chegamos ao mesmo nível de competitividade.
17: E quando começa em Angola e depois como é que faz a transferência cá para Portugal? O que aconteceu? Foi a Makov quem trouxe?
16: Sim, foi a Makov quem trouxe. Participamos no campeonato da Itália e também viemos a participar do campeonato de Portugal.
17: E cá está sozinho ou com a família? Como é que é a sua presença cá? Quer contar um bocado?
16: Não, estou sozinho. Estou só com o presidente da nossa escola, mas a família apoia. A família ali em Angola apoia, dá sempre força para ganhar campeonatos aqui.
17: Está a ver cá, em Miratejo?
16: Não, nesse momento estou no Porto e sou estudante já.
17: O que é que estuda?
16: Estou a fazer informática.
17: É primeiro ano ou segundo?
16: Primeiro ano.
17: Da universidade?
16: Não.
17: Ao nível?
16: Ao nível técnico, hein?
17: Técnico médio?
16: Médio, sim.
17: E como é que consegue gerir o tempo entre a escola e o xadrez?
16: O xadrez está comigo no dia todo. Eu não consigo ficar um dia sem o xadrez vir na minha cabeça. Há sempre treinos no telefone. Às vezes, estamos na escola, mas o xadrez sempre fará parte da minha vida. Não consigo parar de pensar.
17: Sociais?
16: Não consigo tirar. Não fico um dia sem.
17: Sem praticar?
16: Sem praticar, sim. Mesmo online, estamos a praticar.
17: O que é que descobriu nele que ainda não conseguiu ultrapassá-lo?
16: Não sei.
17: E o seu caso, Bunga? O que é que ele tem de melhor que ainda consegue, é a sua luta para conseguir ultrapassar?
16: Para conseguir ultrapassar? Não acho que seja a luta para ultrapassar. Eu sinto que somos do mesmo escalão? Do mesmo escalão, sim. Mas só que os xadrez são diferentes. Ele é meu defensivo, eu sou mais agressivo.
17: Há uma relação com o futebol, aquilo que acontece em termos de posicionamento de cada um dos elementos, há os defesas, há os médios.
16: Xadrez faz parte de tudo na vida. Faz parte de tudo, do futebol, do que faz parte de estratégia, cálculo, faz parte de tudo.
17: E qual é a grande estratégia dele?
15: Dele, ele é ofensivo. Ofensivo mesmo, ataca muito. Sim.
17: O que é que hoje conseguiram alcançar que se não fosse o xadrez não conseguiriam alcançar?
15: Acho que...
16: Só mesmo já de estar cá, de estar a estudar cá em Portugal, sem o xadrez não podíamos alcançar hoje.
17: Com futebol de rua não conseguiria chegar cá?
16: Acho que sim. Mas quando aprendi xadrez, me apaixonei pelo xadrez, esqueci futebol, esqueci tudo.
17: E o seu caso?
15: Não, eu não esqueci futebol, eu ainda jogo futebol, xadrez. Nesse momento eu não estou a jogar porque não vim preparado o que para jogar, não sabia também.
17: E qual é a sua posição aí no campo?
15: Meu campo.
17: E o que já alcançou de futebol?
15: Alcancei. Tipo, na sexta-feira jogou um campeonato que saímos em segundo lugar. Só perdemos a final, não conseguimos ganhar a final.
18: E conseguiu marcar?
15: Sim, sim, marquei dois gols.
18: O que que os jovens da vossa idade perdem por não estar dentro da Makov?
16: Não pode perder, tipo, não perder muita coisa. Tem vários clubes, não só a Makov, né? Mas os jovens têm que aprender mesmo modalidades, quase tipo um judo, xadrez, não sei o que. A minha área é xadrez. Eu aconselho também a virem no xadrez, porque o xadrez ele tira também mesmo da delinquência juvenil. O xadrez é mais tempo, você fica mais tempo com ele, que evita muita coisa.
18: Conseguiram desviar-se da delinquência do juvenil graças ao xadrez também?
15: Sim, graças ao xadrez. Porque no bairro onde crescemos não é muito tipo...
18: É violento?
15: É violento. Graças ao xadrez tivemos dessas coisas.
18: É uma forma de desviar da delinquência.
3: Correto, é desviá-los e para daqui a mais um futuro poderem apoiar as suas famílias.
18: E quantos estão cá em Portugal?
3: Bem, a princípio aqui temos quase uma média de 8. Dos 8 temos 3 que pertencem, que são meninos de 18 a 20 anos. E os outros 5 já são adultos, 22, 23 anos, também estão aqui, estão a representar outros clubes de Portugal. E, aliás, são grandes referências a nível dos seus clubes.
18: E com relação ao futsal?
3: Sim, o futsal também é a mesma coisa, estamos a congregar, a massificar, começamos aí. Não temos ainda, reunimos o grupo de jovens da comunidade, e principalmente angolanos, e de vários países, especialmente da África. E então formamos as equipas e nos finais de semana sempre desenvolvemos alguma atividade, tanto masculino como feminino.
18: Vejo as mulheres e os homens, sim, vestidos com a roupa de Cabo Verde.
3: Sim, não, tem equipa de Cabo Verde, tem equipa de Angola, tem equipa de São Tomé e tem equipa do Brasil.
18: E de Moçambique também.
3: Moçambique felizmente não está a jogar, mas Moçambique tem participado nos torneios, mas neste não entrou. Quem sabe o próximo eles podem entrar, porque eles gostam muito também de jogar.
18: Qual é o próximo passo?
3: Bem, o próximo passo que nós estamos a achar, se conseguirmos apoios e realizar um campeonato mais longo, um campeonato de 2-3 meses. Mas tudo requer apoios para garantir os prémios, para incentivar o pessoal para vir cá jogar, para garantir os equipamentos, para aparecer. Se houver esse apoio, estou a querer que vamos realizar um campeonato para que fique marcado aqui e que o pessoal, todos os finais de semana, tenha sempre qualquer coisa para fazermos.
18: Qual tem sido o papel das câmaras?
3: As câmaras é bastante importante. Nós temos tido o apoio, principalmente da Câmara Municipal da Almada. A nível daqui, Seixal, onde estamos no Miratejo, este foi um contacto direto com o Clube Recreativo do Miratejo, que cedeu-nos espaço, mas temos tido o apoio da Câmara e também da nossa Junta de Freguesia do Laranjeiro. Devido ao nosso campo estar em mau estado, então solicitamos que aqui o Clube Recreativo do Miratejo cedeu-nos esse espaço, onde vamos realizar daqui a pouco. Olha, além do futsal, vamos ter o torneio de xadrez.
18: Quando olha para o seu percurso todo, enquanto atleta e dirigente desportivo, até hoje, como é que qualifica? É um sucesso?
3: Sim, eu acho que é bastante positivo. Eu acho bastante positivo e como forma disso, só para dizer que o ano passado eu fui homenageado pelo Presidente da República de Angola, João
18: Lourenço,
3: pelos feitos a nível da comunidade. A nível da comemoração de 50 anos, fui também homenageado com uma medalha de ouro. Por isso, eu para mim sinto-me satisfeito e vejo que o meu trabalho está aí. Aliás, graças ao meu trabalho que hoje estão a aparecer mais clubes, escolas e outras formas.
18: E o jogo começou há pouco, quem está em campo?
3: Está a jogar agora Angola e Brasil. Angola e Brasil.
18: É uma seleção?
3: Sim, primeiro jogou-se uma preliminar, já que tinha duas equipas do Cabo Verde, então tínhamos que fazer uma preliminar para apurar quem é a equipa que ia entrar no campeonato. E apurou-se uma das equipas de Cabo Verde e agora está-se a jogar Angola-Brasil. Que o Brasil está a ganhar por 1-0 agora.
19: O projeto é fruto da parceria com outras instituições de Angola.
20: Chamo-me António Batista, presidente da Associação da Comunidade Angolana em Almada. Nós temos nesta maratona, em prol do Dia Internacional da Mulher, temos o futebol salão, futsal feminino e masculino. E também o xadrez, é uma dinâmica que nós temos vindo a imprimir a nível da associação, visto que ela congrega a comunidade e também a juventude que às vezes está ávida de algum lazer.
18: Não só está ávida de lazer, como também tem o objetivo de tirar as pessoas dos maus caminhos, provavelmente.
20: Evidentemente, por isso é que nós existimos e estamos a massificar estas modalidades e que pensamos também em massificar outras modalidades como o handball feminino. É já uma pretensão nossa e estamos a fazer concentrações no sentido de poder também ir surgindo cada vez mais com várias modalidades.
18: E estes jogos têm sido feitos não só aqui onde estamos, que é o bairro?
20: Nós estamos aqui no Miratejo, que é o concelho de Seixal. Mas nós estamos adjudicados na Câmara Municipal de Almada, mais propriamente dita no Laranjeiro.
18: Mas como é que tem sido o vosso trabalho no dia a dia para poder acolher esses jovens e também poder torná-las em pessoas que não vão para os caminhos desviados?
20: Assim, o nosso trabalho no dia a dia passa por várias, não só comunidade esportiva, mas também como noutro âmbito. Nós ajudamos a comunidade que tem a documentação a integrar a comunidade no seio do nosso concelho e também aqueles cidadãos angolanos, principalmente, que não têm documentação ou têm a documentação caducada, e nós fizemos a ponte com o Consulado-Geral, que é a nossa representação aqui em Portugal, e penso eu que tem surtido algum efeito e também alguma satisfação por parte dos munícipes.
18: Com relação às pessoas que estão cá, qual é o perfil desses jogadores?
20: É bom, visto que muitas delas, embora umas sendo amadoras, outras são, já estão a militar em clubes nacionais e mesmo nos seus países, e são jovens que vieram, estão cá em Portugal, procurando melhores condições, mesmo assim não deixam de fazer jus daquilo que gostam, e também ajudando também na integração da comunidade na nossa área de jurisdição.
18: Ou seja, há uma ponte entre aquele trabalho ao nível jurídico e o trabalho que se está a fazer cá ao nível de campo, é isto?
20: Sim, também é assim. Em termos jurídicos, nós temos a parceria com a Adissumos, que é uma associação que realmente também faz uma ponte na integração dos angolanos, ou seja, dos palopes, e que temos estado a interagir em conjunto e também a resolver os problemas, muitos dos problemas que surgem das nossas comunidades.
18: Cabo. Estamos a falar de jovens com que idades?
20: Nós estamos a falar de jovens com idade de 10.
18: Adolescentes também?
20: Sim, adolescentes também. Até lá por volta de 40 anos. Porque a juventude está cá, sim senhora, e muitas das vezes têm falta deste lazer. Então, é neste âmbito que mais a Escola Macovo, que é uma escola de referência em Angola, que é líder nas comunidades, juntamos, na pessoa do senhor presidente Marceliano Correia Vitor, juntamos e criamos o núcleo de xadrez. Esse núcleo de xadrez, que é designado núcleo de xadrez Macov ou PUP Almada. Macov já sabe que é a Escola Macov. O PUP é um projeto que é meu pessoal, que eu tenho em Angola, na província de Namibe, e que ainda não estou em ação. É uma organização de publicação e promoção de espetáculo, mas tenho também exercido atividade social, visto que também tenho um núcleo no Namibe, que também tenho interagido também com um centro de acolhimento.
18: Qual é o fim? Qual é o propósito?
20: O propósito é mesmo dar mais-valia às nossas comunidades. E mesmo em termos de atletas que possam surgir neste lazer e continuar a sua ambição dentro deste projeto de massificação desportiva e quiçá também cultural.
2: O meu bairro também é deste país.
21: Irei Urdes Castelo.
22: É representante
21: do Conselho Nacional de Juventude de Angola em Portugal. O Conselho Nacional da Juventude é um órgão apartidário que congrega todas as organizações juvenis no âmbito político, estudantil, desportivo, cultural, entre outros. E o Conselho tem estado a ajudar de forma a integrar, ajudar na questão migratória, aquilo que é a formação dos jovens a nível técnico-profissional, secundário geral, aquilo que é o ensino superior, estamos a falar de licenciatura, mestrados e doutoramentos, e pós-graduações também. E então temos estado a trabalhar nesse sentido arduamente e temos sempre novidade, todos os anos temos 60 a 80 estudantes da nível técnico-profissional que nós temos ajudado e estudam na zona norte de Portugal. E pronto, estamos felizes porque a estatística é boa e queremos mais e vamos à busca de mais sempre, para que então nós precisamos de recursos, porque quando nós temos os recursos humanos bem estruturado, temos uma sociedade salva. Então, o nosso objetivo, grande objetivo é isso, é unir os jovens, formar os jovens, e quanto mais conhecimento temos, menos problemas teremos.
22: Qual é a importância deste tipo de eventos?
21: Esse tipo de evento é de grande importância, grande relevância para nós aqui na diáspora, em particular mesmo cá em Portugal, porque é onde as comunidades encontram-se, em várias, estamos a falar de várias comunidades, vários países. É, como há pouco tempo acabei de testemunhar o jogo de futsal, né, entre Cabo Verde e São Tomé e Príncipe, é motivação, é uma questão também onde vamos puxar mais pela nossa juventude, organizar mais atividades sobre isso, porque assim os jovens ficam integrados quanto à questão do desporto. E não esquecemos disso, é motivar, é ajudar, é participação. E tenho que aqui dar os parabéns à ACA, e à Associação ACA e à MACOV, por estarem sempre a fazerem um grande trabalho quanto ao desporto. Não só o desporto e outras atividades de integração também, mas o desporto que move a juventude, e a juventude como força motriz na sociedade, é de parabenizar, é de louvar.
22: Quais são os grandes desafios que encontram no seu dia a dia perante os desafios também da comunidade imigrante cá?
21: A comunidade imigrante tem várias dificuldades, temos muitos desafios. Os desafios, primeiramente, é tirar e ajudar aqueles jovens que precisam de integrar-se, que têm uma grande dificuldade na questão da imigratória, e depois também estar integrado nas suas próprias comunidades, conseguirem fazer outras atividades. Não é só a questão de estarem em Portugal e quererem trabalhar, esquecem da outra vida social deles, que também é o desporto e outras atividades, a cultura, nesse caso, estamos a falar de artes e outras atividades. E os desafios são muitos, só vamos é depender da força deles, porque nós vamos sempre estar aqui a apostar, a motivar, para ver então que, para mostrar a nossa força, porque não só os palopes, né? A nossa força é tudo, migratória, aquilo que é a formação dos jovens a nível técnico-profissional, secundário geral, aquilo que é o ensino superior, estamos a falar de licenciatura, mestrados e doutoramentos, e pós-graduações também. E então temos estado a trabalhar nesse sentido arduamente e temos sempre novidade, todos os anos temos 60 a 80 estudantes da nível técnico-profissional que nós temos ajudado e estudam na zona norte de Portugal. E pronto, estamos felizes porque a estatística é boa e queremos mais e vamos à busca de mais sempre, para que então nós precisamos de recursos, porque quando nós temos os recursos humanos bem estruturados, temos uma sociedade salva. Então o nosso objetivo, grande objetivo é isso, é unir os jovens, formar os jovens. E quanto mais conhecimento temos, menos problemas teremos.
22: E nesse sentido, há casos de sucesso? Há casos de sucesso que quero apontar?
21: Olha, há muitos, mas vou falar da parte académica. Todos os anos, o Conselho Nacional de Juventude de Angola em Portugal tem jovens que estão cá, angolanos que inscrevem-se para estudar, para fazer o curso técnico profissional, e trazemos também de Angola para aqui. E inclusive temos aqui os estudantes que são jogadores que cá estão a jogar, o Avelino e o
22: Bunga.
21: Exatamente, eles estão cá a estudar. Foi o Conselho Nacional de Juventude que fez o tratamento do processo deles. E temos só boas notícias quanto aos estudantes. E quanto a isso, não há reclamações, estamos bem e acreditamos ainda fazer mais o melhor agora então que o Conselho uniu-se às outras organizações também da Aveiro e outras partes de intercidade daqui de Portugal. Juntou-se também a MACOV, a ACA, e temos aqui juntado a outras organizações para então fazermos as nossas atividades e ajudar os jovens, né? Como sempre, temos a fazer isso. É uma luta grande, não podemos pensar que é impossível, mas é sempre possível.
22: E qual é o futuro?
21: Olha, o desafio é tão grande. Queremos realizar as expectativas dos jovens. Esse é um grande desafio. Queremos que eles realizem os sonhos, porque eles realizando os sonhos deles, é o Conselho a dar parabéns a eles, porque o Conselho existe para ajudar nisso. E nós, esse sonho não é do Conselho, é sonho dos jovens. E é sonho dos jovens que o Conselho pretende realizar.
15: Eu gostei da CGM, grande mestre, xadrez.
22: É igual?
16: Sim, sim. A meta é essa, o sonho é ser GM, mas qualquer título que eu conseguir também já me alegra muito. Tipo, de mestre filho, e jogar um africano, eu quero muito jogar, este ano consegui jogar um africano, este ano mesmo, um africano de júnior. Quero jogar, estou a ganhar muitos campeonatos aqui em Portugal e estou à espera que a Federação Angolana me chame, pode me chamar para ir jogar o africano.
22: Quais são os mitos que vocês conseguiram desconstruir à volta do xadrez? O que é que se pensava lá fora que vocês descobriram que afinal não é assim? Aqui dentro, por estarem a jogar o xadrez.
16: Tipo, as pessoas já dizerem que o xadrez é um jogo muito difícil.
22: E não é?
16: Não é difícil. Não tem nada de difícil. Só saber estudar. Tem livros que ensinam.
22: E a ideia que existe de que é preciso conhecer bem a matemática?
15: Sim. É muito bem a matemática também. Faz parte da...
22: É conhecer a matemática para entrar no xadrez ou o xadrez ensina-vos a matemática? Qual é a ideia?
15: Porque no xadrez também temos que também calcular antes de jogar. Pensamos, tipo, o lance do adversário também se não jogamos. Sim. Não podemos fazer tipo um lance só a pensar no nosso lance. Temos que pensar também no lado do adversário. Se ele jogar mal, ganhamos. Se nós jogarmos mal, eles ganham. Sim.
22: O que é que ensina a matemática aí? É o xadrez ou a matemática que ensina o xadrez?
16: Acho que é a matemática que ensina o xadrez. Por causa dos cálculos.
22: E nesse sentido, vocês melhoraram muito a matemática ou já vinham com um conhecimento sólido?
16: Sim. Tipo, na matemática eu não fui um dos melhores, mas entendi a matemática. Assim como no xadrez.
22: E quando passou a jogar xadrez, melhorou a matemática?
16: Melhorou muito. Não só a matemática, os estudos também. Não só a matemática. Todas as disciplinas.
22: E ao nível da escola, o que vocês pretendem alcançar futuramente?
15: Eu quero ser um engenheiro informático, sim, do curso de informática. Quando eu terminar, quero ser engenheiro de informática.
22: E o seu caso, Bunga?
16: Também engenheiro informático, estudamos o mesmo curso.
22: Vocês sonham igual, né?
16: Igual. Nunca viajei sem ele.
22: Ah, vocês são mais do que amigos.
15: Sim, sim, somos irmãos. Sim.
4: O meu sonho é ser a Hermosa.
22: A Hermosa e futebolista.
4: Sim, pode ser. Sim, pode ser também.
19: Letícia é de São Tomé e Príncipe. Aos 10 anos, apostou no futebol, mas nunca deixou de sonhar em ser assistente de bordo.
4: Mas o primeiro tem que alcançar o meu sonho, não é? Que é ser a Hermosa.
19: Até concretizar este objetivo, junta-se ao futsal pela mão da Makov.
4: E quando eu tiver um tempo livre, posso jogar bola.
19: Sem qualquer compromisso.
4: A importância do jogo é só mesmo divertir, passar o tempo.
19: Um olhar idêntico tem a cabo-verdiana Seidi, mas com razões diferentes.
5: Comecei a jogar com 15 anos. Quando comecei a jogar...
22: Futsal sempre?
5: Não. Jogava 11, futsal, jogo na areia. E quando comecei a jogar... Primeiramente fui começar a jogar por causa do meu padrasto. E ele é um amante do futebol, o treinador. E estava sempre a ver jogo com ele. Virei esportinguista por causa dele também. Daí comecei a gostar do futebol. Comecei a jogar com 15 anos, Campo Calabaceira, não esqueço. Ainda estava em aprendizado, mas graças a Deus posso dizer que o que eu tinha para dar já dei. Infelizmente tive uma queda, fiz uma pequena operação. E tenho ferro na mão, né? Hoje jogo mais ou menos, porque tenho muito medo de contato, né? E de, se por acaso houver uma queda, para mim não seria bom, porque sou mãe e sou dona de casa, sou chefe de família. Por isso, hoje jogo mais praticamente por diversão. E às vezes também vou a alguma competição, mas não dou o 100% que eu dava antes.
22: E o que é que já conseguiu alcançar nesse percurso todo?
5: Fiquei 3 vezes terceiro lugar campeonato futebol feminino em Cabo Verde. Fiquei segundo lugar também. Ganhei 5 campeonatos de areia, se não me engano, né? E também tenho várias taças de torneios, de muitas coisas, né? Sim.
22: Quando olha para isto, o que acha que as outras das mais novas podem conseguir alcançar se entrarem para uma vida destas?
5: No meu tempo, quando comecei a jogar, futebol feminino não era muito competitivo, e além de não ser muito competitivo, não tínhamos suporte. Hoje em dia há vários times, né? Time mesmo que pagam, tem várias e que estão na seleção, que estão jogando fora, né? E o que eu tenho para dizer para as meninas, mulheres ou que começarem a jogar agora, que foquem, que se realmente querem isso, vão encontrar alguma coisa nisso. Sim.
22: Muito bem, obrigado.
5: Nada.
6: Adalgisa Tavares, mas toda a gente me conhece por senhora mesmo. E no futsal, mais ou menos, já tenho uns 15, 18 anos a jogar. Atualmente estou parado porque eu tive uma pequena lesão, mas hoje, em Port das Áfricas, viemos aqui um pequeno convívio para ver se reúne a malta, para ver se levantamos e cativar mais o pessoal um pouco por causa disto. E além disto, temos bué jovem parados, eu acho que isso é a noção do torneio, onde está Cabo Verde, Angola, Santo Mense, temos um participante também que é o Brasil. Espero que é o convívio junto à malta para ter mais convívio, mais cenas de desporto, para ver se acordamos um pouco o desporto do bairro.
22: Quando olha para esses 15, 18 anos, como disse, quais são os momentos do seu percurso?
6: Olha, comecei a jogar em Cabo Verde desde mais ou menos 13, 14 anos comecei a jogar. Depois vim cá para Portugal já mais crescidinha, comecei logo a jogar. Desde 2017 estou cá comecei mesmo a jogar o futsal, já joguei em Lisboa, já joguei segunda divisão, já joguei distrital. O meu último jogo que eu fui foi para a Taça de Portugal, onde é que eu parti o pé. Eu jogava na Charneca da Caparica, onde é que eu ganhei distrital, ganhei super taça de Setúbal. Ganhamos bué torneios praticamente. Tenho aqui também mais uma que andou aqui nos percursos comigo. Mas pronto, até ainda, aos 41, vou fazer 42 anos. Estou sempre na luta a ver se consigo ficar mais em forma um pouco.
22: E olha, eu falava há pouco tempo da necessidade de voltar a ter o desporto nos bairros.
6: Eu acho que hoje em dia o desporto está mais vivo no bairro, porque há muita malta mesmo com vontade de jogar, vontade de aparecer. E principalmente hoje, eu fico feliz porque já estão a dar oportunidade ao pessoal do bairro, que antigamente era muito difícil. Eu passei por isso, quando cheguei cá, depois tinha um treinador, me levou para uma equipa de um escalão mais alto, começaram, não, a gente quer maltas mais jovem. Pronto, mas mesmo assim consegui entrar numa equipa em Lisboa, onde é que teve um ano eu ganhei melhor guarda-redes no Linsport. Joguei o torneio de Rio Costa, joguei na Academia Johnson, joguei no VPM. Pronto, vim cá, treinei com o Feijó, depois estive na Charneca da Caparica, onde eu e a minha irmã também, a gente ganhamos tanta coisa aqui desse lado, mas hoje em dia só estou mesmo a fazer mesmo para o desporto, para ver se eu recupero o mais rápido possível.
22: Se não tivesse tido essa oportunidade, estando aqui neste bairro, como é que seria a sua vida?
6: Eu acho que quem gosta do desporto, mesmo que perca uma oportunidade de uma equipa, nunca vai desistir, que foi o meu caso, eu nunca desisti. Sempre joguei, continuei a jogar, acho que ainda dá até aos 45, acho que dá para fazer alguma coisa.
22: E o bairro? Quer-me falar um pouco desse seu bairro?
6: Olha, eu por acaso eu sou do Monte da Caparica atualmente. Eu já tive a oportunidade de jogar contra Miratejo, já joguei muito aqui nesse bairro praticamente. Onde é que eu posso te dizer, quase todos os jogos com o Miratejo sempre ganhei, como Charneca da Caparica, e nós temos uma versão pânico no Benfica, pânico no Miratejo. Pronto, até o senhor que abriu a porta, que cedeu o espaço, me conhece também bem, já joguei contra ele, em princípio era para jogar no Miratejo, eu nunca quis. Pronto, não é que eu nunca quis, escolhi outro clube, mas acho Miratejo uma boa, e Miratejo tem uma boa equipa mesmo, tem uma boa equipa de futsal. Como dizem, nem todos podem estar numa equipa, porque uma equipa futsal, normalmente eles querem é 15, 20, nem toda a gente pode estar numa equipa.
22: Eu não percebi uma coisa, que é a sua posição é de guarda-redes?
6: Guarda-redes mesmo.
22: Okay. E como é que parte o pé?
6: Foi num jogo Taça de Portugal. Por acaso a gente estávamos mesmo na terceira eliminatória, onde é que eu parti o pé, passamos pelo quarto, eu fiquei com muita dor, muita pena, porque a equipa acabou mesmo ali.
22: E era uma equipa mista ou só de cabo-verdiano?
6: Era uma equipa mista, era uma equipa mesmo de Charneca da Caparica, uma equipa onde é que era patrocinado pelo Benfica de Lisboa.
22: Já falta pouco para...
8: Já falta pouco.
19: Enquanto decorre o jogo de futsal no Centro Recreativo Desportivo de Miratejo, Adelino e Bruno iniciam uma partida de xadrez que termina em empate.
16: Empate por quê? Porque repetimos o lance 3 vezes.
22: Se consegue chegar ao checkmate?
16: Não. Quando se repete o lance é assim, empate.
22: Então significa que vocês estão ao mesmo nível?
16: Estamos ao mesmo nível.
22: E tem feito isso sempre ou já consegue? Quem é que mais ganha o outro?
16: Quem é que mais ganha o outro? Acho que é.
15: É difícil explicar isso, porque tem vezes num campeonato eu posso ganhar, no outro ele pode me ganhar também. Sim.
22: Mais vezes ganhou?
15: Acho que eu.
22: Okay, obrigado. Sim.
19: Há tabuleiros que transformam vidas nos bairros que também fazem parte deste país.
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0: Mais uma vez, boa tarde. São agora 18 horas em Portugal e em Angola, 16 em Cabo Verde, 17 horas em São Tomé e Príncipe, também na Guiné-Bissau, são 19 horas em Moçambique. Conferimos agora os títulos deste jornal.
1: O presidente de Cabo Verde recusou a proposta do governo para o nome do Procurador-Geral da República e neste jornal ouvimos a opinião de três juristas a esta decisão. A 5 dias do referendo à nova Constituição, o governo de transição da Guiné-Bissau vem apelar ao voto no sim. Começam a faltar bens essenciais na Ilha do Príncipe por causa do bloqueio do porto há já 5 dias.
0: Amanhã a cidade do Porto espera 21 graus de temperatura máxima, 21 também em Coimbra, 24 em Maputo, 26 em Luanda. 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

0: A decisão do presidente de Cabo Verde de rejeitar a nomeação de Júlio César Martins Tavares para Procurador-Geral da República é subscrita por três juristas ouvidos pela RTP África Rádio. João de Deus Carvalho considera que faltou prudência ao governo ao propor um nome demitido da magistratura do Ministério Público por abandono de lugar e que mantém um litígio com a instituição por ter recorrido da decisão ao Supremo Tribunal de Justiça.
1: Ele não podia nomeá-lo como Procurador-Geral da República, porque senão haveria juízo em causa própria. Quer dizer, ele tem um litígio com a instituição que ele ia dirigir. Ainda por cima, como bem diz a nota de imprensa, ele seria o representante junto do Supremo Tribunal, onde o recurso está pendente. Isso não faria o menor sentido. Então, se calhar aqui houve alguma imprudência da parte do governo em propor o nome dele, nestas circunstâncias, para este caso.
0: Outro jurista ouvido pela RTP África, Olavo Francisco Freire, também entende que o presidente da República não tinha outra alternativa.
2: O PGR é o representante máximo do Ministério Público junto do Supremo Tribunal de Justiça. É exatamente a instância superior onde corre o recurso do seu próprio despedimento. Desde logo existiria, assim, uma inaceitável sobreposição em que o titular do cargo figuraria em simultâneo como parte litigante contra o Estado e como chefe supremo da instituição encarregue de o representar e fiscalizar perante o Supremo Tribunal de Justiça.
0: Outra opinião, o advogado Germano Almeida considera igualmente que não faria sentido nomear para Procurador-Geral da República alguém que mantém um litígio com o Conselho Superior do Ministério Público.
3: A questão que a gente tem que pôr é o seguinte: como é que um processo disciplinar por abandono de lugar, portanto, teoricamente é um processo de uma simplicidade legal a toda prova, passa 5 anos a ser decidido no Supremo, esquecendo que é uma gestão de que se trata da vida profissional de um cidadão nacional. Isto é, o Júlio Martins ficou dependente durante 5 anos de uma decisão do Supremo Tribunal. Eu acho que aqui é que competia, eventualmente, ao seu Presidente da República tomar posição. Eu lembro-me, por exemplo, no seu manifesto eleitoral, ele tem diversas páginas escritas sobre a questão dos males da justiça e que ia tentar, digamos, de alguma maneira, tentar corrigir. E durante todo esse tempo não se viu absolutamente nada.
0: Acrescentar que na carta enviada ao Primeiro-Ministro, o Presidente cabo-verdiano esclarece que o facto de ter rejeitado Júlio César Martins Tavares para Procurador-Geral da República não coloca em causa a competência desta figura nem o seu percurso profissional. O chefe de Estado invoca a necessidade de preservar a confiança pública, a autoridade do Ministério Público e a credibilidade das instituições de justiça. O primeiro vice-presidente do Conselho de Transição da Guiné-Bissau veio pedir aos guineenses que se mobilizem e vão às urnas. Lembrar que para o próximo domingo está agendado um referendo para uma nova Constituição proposta pelo Conselho Nacional de Transição. Fodé Karambá Sanyá apela ao voto no sim.
4: A nova Constituição é o fim da reforma.
5: Esta nova Constituição não é o fim da reforma, é o início de uma nova etapa. Depois vai ser necessário continuar a modernizar as nossas instituições, consolidar o nosso Estado de Direito, aprofundar e centralizar e melhorar a administração pública e assegurar o futuro do processo eleitoral para que os cidadãos possam ter condições de governabilidade e possam votar vivamente no próximo dia 30 de agosto.
4: Para a voz do povo PFNMA, para voto sim, no dia 30 de agosto.
0: Fodé Karambá Sanyá, o vice-presidente do Conselho Nacional de Transição da Guiné-Bissau, a apelar ao voto ao sim no referendo à nova Constituição no próximo domingo. Os combustíveis e outros bens essenciais já começaram a escassear na Ilha do Príncipe devido ao único porto que está bloqueado há 5 dias. A população lamenta o silêncio do governo central, Oscar Medeiros.
6: Até agora, todas as tentativas para remover a embarcação encalhada no porto da cidade de Santo António não resultaram. A única infraestrutura que permite a descarga de navios na região autónoma do Príncipe continua sem espaço para receber outras embarcações desde o encalhamento do navio Robó na passada quinta-feira. Se a situação durar mais tempo, a ilha irmã de São Tomé poderá ficar sem combustível e outros bens de primeira necessidade. A população local lamenta o silêncio e a ausência do governo central.
7: Até mesmo o presidente da República poderia aparecer aí, poderia viver a situação ou dar alguma ponta de vista para a gente saber o que é que nós podemos fazer.
8: Alguém tem que resolver isso o mais rapidamente possível. A partir da manhã já não vai ter combustível no Príncipe. E depois, a seguir o combustível, vai ser a crise de tudo no Príncipe.
6: O único posto de venda de combustíveis na Ilha do Príncipe decidiu racionar a venda face ao aumento da procura. Alguns centros de venda de bens alimentícios também estão a registrar maior afluência da população. Em comunicado divulgado esta terça-feira, o governo regional manifestou preocupação, mas tranquilizou a população.
9: Em contato com as autoridades centrais, já deixou o Porto de São Tomé o navio Centauro, que é da guarnição portuguesa, que encontra-se em colaboração com o nosso país, deixou a capital em direção ao Príncipe, tudo indica com alguns lotes de materiais próprios para fazer-se novamente essas intervenções que já esteve em curso, que, como eu disse, que não conheceu ali um objetivo concreto que nós desejávamos.
6: Isaqueu Napoleão, secretário regional para o setor das infraestruturas. As autoridades regionais anunciaram ainda que também estão em contacto com alguns parceiros privados para encontrar uma solução para esta situação de bloqueio do único porto da Ilha do Príncipe.
0: Uma situação que acontece há já 5 dias e que levou ao racionamento da venda de combustíveis, quando começam também a escassear os bens essenciais. Outro do Universo é o mais recente livro da escritora e poeta angolana Canguimbo Ananás. A obra literária foi lançada no auditório da Associação de Estudantes Angolanos, aqui em Lisboa, um livro de poemas sobre a ancestralidade e existência humana que começa no ventre da mulher, como revela na primeira pessoa a escritora.
10: Que concebemos e demos a luz e vamos buscar a fragrância do universo através do parto. Nós amamentamos esses seios que Deus deu à mulher, com a grandiosidade de alimentar o ser humano, que nasce como uma tábua rasa e com este alimento lhe potencia para a absorção do conhecimento. Então, quem somos nós? Nós somos as mulheres que habitamos a Terra, que povoamos o universo e daí vêm todos os géneros, não importa falar, mas a sexualidade traz isso, traz esse carinho, traz esse amor, vindo da costela do homem, mas é a mulher que deu a luz.
0: Canguimbo Ananás é licenciada em Psicologia e mestre em Língua Portuguesa e Literatura. A escritora e poeta angolana aborda nesta obra, que tem chancela de Elite Editora, a idiosincrasia da humanidade, da editora Elite, foi apresentada pela professora Inocência Mata no auditório da Associação de Estudantes Angolanos, na capital portuguesa.
11: Cristina Magalhães, com as notícias desta terça-feira. Está assim concluído o Jornal das 18, são 18h10 agora em Portugal, já sabe, encontra informação atualizada sempre em africa.rtp.pt. E vem a música com Zula Alves. Ana Paula Gomes.

0: Yuri e Miss Chamba, depois de Zul Alves, fizeram os primeiros minutos musicais da hora aqui na RTP África. Vamos já de seguida olhar de novo a atualidade, agora com José Gonçalves na Visão da África.
1: A pré-campanha para as eleições municipais de novembro na África do Sul tem dado lugar a debates importantes. E eles são importantes porque revelam níveis de gestão, às vezes até predatórios, nos municípios da África do Sul. E revelam uma coisa que existe praticamente em toda a África subsaariana, ou seja, que é comunidades inteiras que recebem serviços municipais e não cumprem os compromissos financeiros que estão ligados a isso. Nós assistimos a situações desse tipo, conhecemos bem isso, em situações desse tipo em Angola, que acabaram por inviabilizar algumas empresas estatais e até favoreceram a privatização desses setores, das empresas nesses setores. Ora, na África do Sul, parece que o caminho vai um pouco por aí, na medida em que os setores estatistas, mais estatistas, digamos assim, do ANC, estão em discussão interna com outros que querem fazer abertura, mesmo à prestação de serviços, mas sobretudo com a oposição municipal. Eu digo municipal porque a Aliança Democrática, que é a oposição à atual administração municipal de Joanesburgo, faz parte do Governo Nacional. É uma situação que deve ser difícil de gerir por parte tanto do Presidente da República como da parte dos líderes da AD. Mas aqui há um caso agora que tem vindo a ser muito falado, que é o facto de que as dívidas do município de Joanesburgo parecem incobráveis e impagáveis. Ou seja, o município produz serviços, emite as faturas e insere imediatamente isso nas suas contas como vindo a ser uma receita. Ora, acaba por não acontecer, porque ao fim de 2-3 anos sem pagar não é receita nenhuma. E isto dificulta e muito a programação financeira de qualquer unidade municipal. Agora imaginemos uma unidade municipal, que é o caso de Joanesburgo, que está à cabeça de uma região que sozinha produz 30% do PIB da África do Sul. É um desafio que vai ser discutido mais durante a campanha eleitoral. Nós vamos acompanhar porque já notamos que realmente aparecem argumentos importantes e isso é importante para a África toda. Bom, na Somália há também um problema que acontece em vários países africanos, que é o facto de repente, os governos decidem melhorar as cidades, sobretudo quando são as capitais, e demolir, portanto, vamos lá, bairros pobres, para não dizermos outra coisa, são bairros completamente degradados, são bairros que em Angola são chamados de moceques, mas moceques, no caso da Somália, são moceques muito agravados. E então, desde há algumas semanas que o governo da Somália está a destruir casas. Segundo a Coligação Somali dos Direitos Humanos, 1.500 famílias já foram removidas este ano. As coisas continuam e continuaram com violência policial, manifestações de protesto por parte não só das vítimas, mas também de aliados das vítimas. Isto provocou a intervenção do exército somali, que, segundo também movimentos de direitos humanos, já mataram 4 pessoas nesse sentido. O que um ex-primeiro-ministro diz, e ele tem muita razão, é assim: quando se trata de combater o terrorismo, o Al-Shabaab, os soldados fogem. Quando estão perante os pobres em situações deste tipo, os soldados parece que exibem coragem.
0: Olhar de José Gonçalves a alguns dos temas fortes da atualidade em África na Visão de segunda a sexta-feira.

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2: E passam 25 minutos das 18 horas em Portugal. Depois das 18h30 ficamos em simultâneo com a RTP Antena 1 para acompanhar mais um jornal.

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1: Mais uma medalha de ouro para Camila Rebelo em Taranto. A nadadora portuguesa venceu em instantes a final dos 100 metros costas nos Jogos do Mediterrâneo. Caíque vem para o Sporting, mas ainda não deve ser titular. É essa a opinião deixada aqui na Antena 1 pelo antigo guarda-redes do Palmeiras, Fernando Frasse. Vilas Boas critica a arbitragem e visa Frederico Varandas. Luque Bacchi, o mais perto do Besiktas. Seleção feminina de voleibol prepara embate diante da Espanha. Arrancam amanhã os Mundiais de Canoagem e Pogacar, que dá mais um recital na volta à Espanha, ainda difícil para João Almeida.
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1: Camila Rebelo conquistou há instantes a medalha de ouro na prova dos 100 metros costas dos Jogos do Mediterrâneo, que estão a decorrer na cidade italiana de Taranto. Com a marca de 1 minuto e 37 centésimos, a nadadora de 23 anos estabeleceu um novo recorde dos campeonatos.
2: Não tenho palavras para tamanha felicidade que é chegar aqui e poder fazer novamente 2 ouros nas minhas provas. Estou muito feliz por conseguir levar Portugal mais alto e ainda conseguir com o recorde do campeonato, acho que também é algo incrível e estou muito feliz.
1: É a segunda medalha de ouro de Camila Rebelo nestes jogos, depois de também ter conquistado ouro na final dos 200 metros costas, repetindo o feito alcançado na última edição.
2: Acho que é sinal de continuação de um grande trabalho, de uma grande equipa por trás de mim que me ajuda todos os dias, desde há 4 anos e muitos mais anos atrás, mas sentir que consigo evoluir e estou a evoluir, acho que é um passo adiante para continuar com ainda mais fome de vencer.
1: Camila Rebelo, escutada pelo jornalista Eduardo Pestana, da RTP. Com este resultado, Portugal soma agora 16 medalhas nesta edição dos Jogos do Mediterrâneo. Vai ser o próximo reforço do Sporting. Caíque Pereira, guarda-redes de 23 anos do Palmeiras, chega para a baliza dos Leões, depois de, no ano passado, ter representado o Nacional da Madeira por empréstimo. Sem espaço na equipa de Abel Ferreira, onde é o terceiro guarda-redes da hierarquia, Caíque está de regresso a Portugal após ter começado a dar nas vistas, precisamente do outro lado do Atlântico, ao pé de um ídolo do Verdão, Fernando Prasse, ele que em entrevista à Antena 1 fala das principais características deste guarda-redes.
3: Eu cheguei a trabalhar com o Caíque, mas quando ele tinha 16 para 17 anos, né? O Palmeiras fazia um trabalho de toda semana um jogador das camadas jovens subir para treinar com os goleiros profissionais. Ele é um goleiro muito rápido, muito bom no 1 contra 1, tem histórico de pegar pênaltis. É um goleiro que sabe jogar com os pés, né, da nova escola. Muito rápido, muito potente. Assim, ele é muito ágil, é um goleiro muito ágil. E é alto, né?
1: Diretamente de São Paulo, Fernando Prasse lamenta que Caíque saia do Palmeiras, até porque acredita seria titular num futuro breve.
3: Eu não teria vendido o Caíque, né, a não ser que tenha uma outra avaliação interna, mas eu achava que ele podia ser um goleiro preparado para jogar no profissional. O Carlos Miguel ainda não é um titular absoluto do Palmeiras. Então, assim, eu acho que o Sporting comprou um goleiro para desenvolver, para futuro, né? Porque, como eu te falei, ele não jogou no profissional ainda, então a gente não sabe como ele vai se apresentar no alto nível. Digo, não jogou no profissional, no Palmeiras, né?
1: Sem futebol ao mais alto nível no Palmeiras, o Sporting, diz Fernando Prasse, só pode estar a contratar este guarda-redes por aquilo que viu dele ao serviço do Nacional.
3: Ele jogou no Nacional da Madeira, foi bem. E eu acho que passa por aí, né? A contratação do Caíque também, o histórico dele nas seleções de base, né? Cara, eu acho que é um goleiro pro futuro, pro esporte. Como eu falei, vai depender do desenvolvimento dele.
1: Fernando Prasse, um dos mais icónicos guarda-redes da história do Palmeiras, também falou nesta entrevista da Antena 1, da equipa de Abel Ferreira, que está atualmente na liderança do Brasileirão.
3: O Campeonato Brasileiro é muito disputado, né? Apesar de... Pelo título, tem 2 times que estão disputando, na minha opinião, Palmeiras e Flamengo, né? Só que eu digo disputado porque tu joga contra o último colocado, contra o penúltimo colocado e às vezes tu deixa pontos pelo caminho. Então, o Palmeiras hoje está 6 pontos na frente do Flamengo com 1 jogo a mais. Mas tem um confronto direto ainda, né? O campeonato está em aberto.
1: Fernando Prasse, entrevista à Antena 1 sobre o Palmeiras e, claro, sobre Caíque, que deve ser aposta para o futuro e não para o imediato. Ele vai reforçar a baliza do Sporting a troco de 4 milhões de euros. Ainda nos Leões, Soares está agora a ser associado à Inglaterra e, em concreto, ao Nottingham Forest. Mas recordamos que ainda há 2 dias, Frederico Varandas remeteu para a cláusula de 80 milhões de euros o preço do jogador colombiano. Mais provável a saída de Daniel Bragança, ele que hoje está a ser apontado com insistência aos italianos do Torino. André Villas-Boas assinou o editorial da revista Dragões e aproveitou desde logo para disparar em várias direções. O presidente do Futebol Clube do Porto criticou a arbitragem e diz que espera a esse propósito a aparição do presidente do Sporting. Também ataca o Benfica porque considera que as águias tratam Pedro Proença de forma cruel e sobre Rodrigo Mora diz que o advogado do jogador deve um pedido de desculpas. Ainda nos Dragões, mas dentro das quatro linhas, Eustáquio vai deixar em definitivo o Porto para reforçar o Swansea. O médio canadiano vai custar 4 milhões de euros ao clube do Championship, que é treinado pelo português Vítor Matos. Em sentido contrário, chega para o meio-campo do Porto Costa Marfinense Fofaná, naquele que é um regresso à invicta, após o jogador ter estado no Dragão na última temporada. Quanto ao Benfica, Dodi Lukebakio vai mesmo sair e tudo indica que será para o Beşiktaş. Os turcos avançam com 20 milhões de euros para contratar o belga, que ficou apenas um ano no Clube da Luz. Para amanhã, expectativa em torno de Palhinha. O médio deve ser apresentado durante amanhã, ainda antes da equipa viajar para a Dinamarca, onde joga na quinta-feira diante do Haros. É um negócio de milhões, 40 milhões de euros, o valor que rendeu a venda de 90% da SAD do Estrela da Amadora a um consórcio de investidores. Com este negócio, Paulo Lopo vai deixar a presidência da SAD e explicou aqui na Antena 1 os motivos dessa venda.
4: O Estrela da Amadora precisa seguir o seu caminho, ter um novo rumo, e para isso eu acho que é fundamental a entrada de novos investidores. O mercado de futebol hoje mudou muito, o futebol é dominado por multiclubes e por fundos de investimento, e a sobrevivência dos clubes de menor dimensão corre riscos se nós não tivermos um forte investimento.
1: E ainda que a venda já esteja consumada, Paulo Lopo vai continuar mais alguns dias na Amadora e explica porquê.
4: Vou ajudá-los até ao final da janela de mercado e depois dou por concluído o meu trabalho, que o meu trabalho, aquilo que eu me tinha proposto, era a recuperação do Estrela da Amadora, a recuperação do estádio, a recuperação da Taça de Portugal. Neste momento, todos os objetivos estão concluídos.
1: Paulo Lopo entrevistado pelo jornalista José Carlos Lopes. Depois das três derrotas nos três primeiros jogos do Campeonato da Europa de Voleibol Feminino, a seleção portuguesa volta a entrar em ação amanhã em Baku. Pela frente, a Espanha, que também chega a este encontro sem qualquer vitória. Por isso, Hugo Silva, o selecionador nacional, acredita que será possível vencer.
5: Eu sou um otimista por natureza e consciente do que esta equipa tem feito e tem evoluído. E, portanto, confiante naquilo que tem sido a percepção delas, a vontade da equipa, e conscientes de que estamos na corrida. Portanto, duas vitórias pode perfeitamente colocar Portugal num histórico oitavos de final. E, portanto, vamos ver. Vamos sentir o jogo, vamos deixar começar o jogo e perceber que a Espanha também está muito pressionada, a Roménia também. Portanto, está tudo em aberto. E vamos à luta.
1: E a capitã Ana Figueiras dá o mote para vencer este duelo ibérico.
6: Temos de estar juntas, unidas e focadas muito no objetivo. Temos de trabalhar todos os dias para isso e amanhã esperemos alcançar a nossa primeira vitória aqui no Eurovolley.
1: Da mais experiente para a mais nova, Inês Sol confessa que está a viver um sonho.
7: É uma experiência muito boa, é uma experiência que não estava à espera de conseguir já tão jovem. Tem sido inacreditável. Às vezes parece que nem é real e estou a aproveitar cada momento.
1: Reportagem de Bruno Malveira Marques em Baku, no Azerbaijão, onde Portugal volta a jogar amanhã no Europeu de Voleibol Feminino. Duelo diante da Espanha marcado para o meio-dia e meia. Ainda no que diz respeito ao panorama do desporto português, mas no futebol, algumas notas desta tarde. Vítor Paneira é o novo técnico do Passos de Ferreira. Em Alverca, mais um reforço, o 16º da época, que é o avançado de 20 anos, Gabriel Carioca. E em Vila do Conde, Pedro Amaral regressa ao Rio Ave. Quanto ao Mundial de Velocidade de Canoagem e Paracanoagem, vai arrancar amanhã em Poznań, na Polónia. Vai contar com a presença de 16 canoístas portugueses que vão tentar repetir os bons resultados do ano passado. Tudo contado agora pelo jornalista Horácio Antunes.
8: No Lago Malta, em Poznań, local de referência mundial da canoagem de velocidade, a seleção portuguesa apresenta-se com a ambição de sempre.
9: O ano passado tivemos uma medalha de ouro, uma de prata e uma de bronze neste Mundial. Vimos aqui com os mesmos atletas a lutar pelos mesmos objetivos.
8: No ano passado, em Milão, o K4 500 metros com Gustavo Gonçalves, João Ribeiro, Messias Batista e Pedro Casinha foram campeões do mundo. João e Messias conquistaram a prata no K2 500 metros e Fernando Pimenta bronze no K1 1000 metros. O diretor desportivo, Hélio Lucas, realça a vontade de repetir os êxitos.
9: Vamos prometer que os atletas vão deixar tudo aqui, na Polónia, em Poznań.
8: Também no setor feminino, Hélio Lucas acredita que a renovada seleção pode ter um futuro risonho, tanto nos caiaques como nas canoas.
9: Um K2 em lugar qualificável, a treta de volta ao K1500 e temos um K4 jovem a dar os primeiros passos, a pensar já no futuro. Nas canoas, a Beatriz, que já tem resultados relevantes, e a C2, que está também num lugar que nos permite pensar, sonhar com os Jogos Olímpicos.
8: Integram a seleção feminina no K1 500 metros, Teresa Portela, no K2 500 metros, Ana Brito e Clara Duarte, no K4 500 metros, Francisca Lopes, Clara Duarte, Ana Rodrigues e Maria Rego Gomes, que participa também no K1 5 mil metros. Nas canoas, Beatriz Fernandes vai competir em C1 200 metros e junta-se a Inês Penetra no C2 500 metros. Na paracanoagem em 200 metros, o destaque para o tricampeão europeu Norberto Mourão em VL2. Alex Santos vai competir em KPL1 e Matilde Nunes em KPL3. Na Polónia, 16 atletas vão representar Portugal até domingo.
1: E o jornalista da Antena 1, Horácio Antunes, também com a cobertura deste evento. Foi mais um dia terrível para João Almeida nesta temporada de 2026. O ciclista português perdeu mais de 22 minutos na quarta etapa da Volta à Espanha, após ter ficado para trás logo na primeira subida do dia em plenos Pirineus. Na frente, mais um recital do inevitável Tadej Pogacar. Atacou mais de 50 km da meta e foi sozinho até à vitória em Andorra Velha.
10: O ritmo foi muito alto logo na primeira subida. Depois, na segunda subida, viemos de trás para a frente e quando o Jay Venn abriu, eu fiquei sozinho. Pensei naquela altura que não queria ficar isolado contra a Decathlon e as outras equipas e por isso decidi atacar. Sabia que se não fosse assim, eram eles todos contra mim. No final consegui vencer. Foi muito duro, mas o sentimento é incrível.
1: Pogacar chegou com mais de 2 minutos e meio de vantagem sobre a concorrência. Tem agora 3 minutos e 21 segundos sobre o segundo a geral, que é o também esloveno Primoz Roglic.
0: João Gomes Dias, nesta edição do Jornal de Desporto, simultâneo com a RTP Antena 1 Açores, África e RTP Mundo e online em desporto.rtp.pt.
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13: E ficamos a 16 minutos das 19 horas em Portugal. Vamos em frente com os Fogo Fogo.

0: Teteté é a música de Nelson Freitas com Manecas Costa. Estivemos também com o Michel do Rosário. Está na altura agora, 4 minutos e meio antes das 19 horas em Portugal, de ficarmos na companhia de Ângela Coutinho. Vamos conhecer mais uma grande figura da África, Sónia Sousa. Fecha a hora logo a seguir.
1: Nascido em Portugal em 1728, Dom Francisco Inocêncio de Sousa Coutinho foi um militar português, oriundo da nobreza, e nomeado governador-geral de Angola em 1764. Ficou conhecido por ter incentivado o comércio de escravos e também do sal neste território, pelas diversas construções que promoveu e por ter reforçado a capacidade de intervenção militar portuguesa. Em 1772, foi nomeado

E para fechar a hora é esta emissão, Sónia Sousa, na hora certa há notícias e depois aqui na RTP África, Noites Tropicais com Carlos Pedro.

0: São 19 horas em Portugal e Angola, 18 horas na Guiné-Bissau e São Tomé e Príncipe, 17 horas em Cabo Verde, já são 8 da noite em Moçambique. Agora os títulos da atualidade.
1: O presidente de Cabo Verde recusou a proposta do governo para o nome do Procurador-Geral da República e neste jornal ouvimos a opinião de três juristas a esta decisão. Ainda neste jornal, a antecipação dos temas da prevenção e resolução de conflitos que vão marcar a Cimeira da União Africana no próximo fim de semana em Luanda.
0: Esta terça-feira, temperaturas de 29 graus em Bissau, 22 graus em Luanda e 26 em São Tomé. O Jornal das 7 da tarde, na RTP África, tem edição da jornalista Cristina Magalhães.
1: A decisão do presidente de Cabo Verde de rejeitar a nomeação de Júlio César Martins Tavares para Procurador-Geral da República é subscrita por três juristas ouvidos pela RTP África Rádio. João de Deus Carvalho considera que faltou prudência ao governo ao propor um nome demitido da magistratura do Ministério Público.
2: Ele não podia nomeá-lo como Procurador-Geral da República, porque senão haveria juízo em causa própria. Quer dizer, ele tem um litígio com a instituição que ele ia dirigir. Ainda por cima, como bem diz a nota de imprensa, ele seria o representante junto do Supremo Tribunal, onde

0: o recurso está pendente. Isto não faria o menor sentido. Então, se calhar aqui houve alguma imprudência da parte do governo em propor o nome dele, nestas circunstâncias, para este caso.
1: Outro jurista, também ouvido pela RTP África, Olavo Francisco Freire, entende também que o presidente de Cabo Verde não tinha outra alternativa.
2: O PGR é o representante máximo do Ministério Público junto do Supremo Tribunal de Justiça. É exatamente a instância superior onde corre o recurso do seu próprio despedimento. Desde logo existiria, assim, uma inaceitável sobreposição em que o titular do cargo figuraria em simultâneo como parte litigante contra o Estado e como chefe supremo da instituição encarregue de o representar e fiscalizar perante o Supremo Tribunal de Justiça.
1: Outra opinião, o advogado Germano Almeida considera também que não fazia sentido nomear para Procurador-Geral da República alguém que mantém um litígio com o Conselho Superior do Ministério Público.
3: A questão que a gente tem que pôr é o seguinte: como é que um processo disciplinar por abandono de lugar, portanto, teoricamente é um processo de uma simplicidade legal a toda prova, passa 5 anos a ser decidido no Supremo, esquecendo que é uma gestão de que se trata da vida profissional de um cidadão nacional. Isto é, o Júlio Martins ficou dependente durante 5 anos de uma decisão do Supremo Tribunal. Eu acho que aqui é que competia, eventualmente, ao seu Presidente da República tomar posição. Eu lembro-me, por exemplo, no seu manifesto eleitoral, ele tem diversas páginas escritas sobre a questão dos males da justiça e que ia tentar, digamos, de alguma maneira, tentar corrigir. E durante todo esse tempo não se viu absolutamente nada.
1: Acrescentar que na carta enviada ao primeiro-ministro, o presidente cabo-verdiano esclareceu que a rejeição de Júlio César Martins Tavares para procurador-geral da República não põe em causa nem a competência nem o percurso profissional daquela figura. O chefe de Estado invoca a necessidade de preservar a confiança pública, a autoridade do Ministério Público e a credibilidade das instituições de justiça. No norte de Moçambique, 12 membros da força local no distrito de Ancoabe, na província de Cabo Delgado, são acusados de terem agredido o secretário da aldeia de Nicuíta após invadirem esta manhã a localidade e efetuado cerca de 30 disparos. De acordo com o portal de notícias MOS 24 horas, a população pensou inicialmente tratar-se de um ataque de um grupo armado e fugiu para zonas seguras. Não foram ainda esclarecidas as razões que levaram os membros da força local a atuar numa situação que provocou revolta na comunidade de Nicuíta. Perante a notícia, o Centro para a Democracia e Direitos Humanos de Moçambique veio exigir esta tarde uma investigação independente e célere que permita estabelecer a verdade e também sobre este incidente identificar os responsáveis por eventuais abusos e garantir a sua responsabilização. Prevenção e resolução de conflitos em África são temas que vão marcar a agenda da Cimeira de Chefes de Estado e de Governo da União Africana, que se vai realizar em Luanda no próximo fim de semana. O conflito no Sudão entre o exército governamental e os paramilitares das Forças de Apoio Rápido vai merecer a atenção dos líderes africanos. Osvaldo Mboko, especialista em relações internacionais e decano da Universidade Técnica de Angola, defende a imposição de sanções, o corte no fornecimento de armamento aos beligerantes e o isolamento diplomático do atual regime sudanês.
4: A necessidade do corte das relações, a questão do embargo, congelamento de contas, o corte daquilo que pode ser entendido como a linha de logística e abastecimento existente. Então, aqui alguns mecanismos que podem ser adotados do ponto de vista interno, né, ao nível das organizações, para se chegar à compreensão que nós pretendemos. Claro que não são determinantes, mas são instrumentos que, até certo ponto, ajudam-nos a encontrar essas soluções.
1: 40 mil mortos, cerca de 14 milhões de deslocados internos, traduzem a dimensão do conflito no Sudão, considerada a maior crise humanitária no mundo. A União Africana vai também debater, nesta Cimeira de Luanda, a crise militar no oeste da República Democrática do Congo. O académico Osvaldo Mboko refere que, devido à proximidade geográfica, o governo angolano tem uma palavra a dizer nas negociações de paz na República Democrática do Congo.
4: Mas, olhando para aquilo que tem sido a nossa ação, do ponto de vista da diplomacia, de prevenção e a importância que a RDC tem para o Estado angolano, é expectável que a Angola entenda que o entendimento da cessação das hostilidades seja um passo importante para a busca da paz e estabilidade que nós queremos, porque a Angola é parte interessada para o fim das hostilidades ao nível da RDC, tendo em linha de atenção que o país que a RDC tem uma maior fronteira é mesmo a Angola, que é de aproximadamente 2.511 quilômetros de extensão. Então, isto nos obriga a estar atento de todas as situações que vão decorrendo na RDC, com o objetivo de não perigar aquilo que são os nossos interesses enquanto Estado do ponto de vista securitário.
1: Na região do Sahel, Mali, Burkina Faso e Níger, países governados há pelo menos 5 anos por juntas militares, sem que a União Africana consiga resolver a situação, o professor Osvaldo Mboko realça que o maior problema que a União Africana possui é a fraca capacidade para destacar forças de interposição de paz.
4: Infelizmente, os mecanismos de coerção do ponto de vista militar da União Africana é bastante frágil, e daí que uma intervenção militar por parte de uma coligação é quase impensável, pensamos nesta direção, mas tem-se dito que, independentemente disto, a União Africana pode continuar a pressionar aquilo que tem sido o que acontece no Níger, porque não é aceitável que um presidente ou um ex-presidente seja tomado como sequestrado, esteja em cárcere privado, se permite o termo, ou preso, numa situação como esta. É fundamental que os militares aceitam e normalizam a ordem constitucional.
1: Acrescentar que o golpe militar no Níger foi a 26 de julho de 2023, desde essa data que o presidente eleito do país foi destituído. Mohamed Bazoum e a família estão sequestrados em casa pelo exército que controla a junta militar.
5: Foram as notícias na RTP África com Cristina Magalhães. Informações em permanência em africa.rtp.pt. Vamos abrir a primeira hora das noites tropicais com os sons de Ramiro Naka. Vem da Guiné-Bissau.
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Boa noite, sejam bem-vindos. São os momentos iniciais da primeira hora das noites tropicais na RTP África. Escolamos com Ramiro Naka, é uma das maiores lendas vivas da música da Guiné-Bissau e o grande embaixador do ritmo gumbé no mundo. Nascido na Guiné-Bissau, músico, compositor, ator e pintor, construiu uma carreira internacional sólida com passagens marcantes por Lisboa, Paris e Salvador da Bahia. Ramiro Naka uniu forças com outro gigante da música guineense contemporânea, Pachi de Rima, para o lançamento da nova versão do single Nha Indimigo. A música representa o encontro de duas gerações de ouro da música popular da Guiné-Bissau. A seguir vem aí Binhan Kimor com Nina Fada Baba. Até às 9 da noite comigo, Carlos Pedro, na RTP África e as Noites Tropicais.

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Depois dos sons da Guiné-Bissau que abriram a edição de hoje, avançamos até Cabinda com Filipe Chiolo. Ele é filho de pai são-tomense e mãe angolana. Músico, cantor e compositor, a sua formação musical teve início no coro de gospel Sem Vozes, dirigido pelo maestro angolano Gui Destino, em Lisboa. Atualmente, Chiolo reside em Coimbra, Portugal, onde continua a desenvolver o seu trabalho artístico. Com uma mensagem forte, sonoridade dançável e envolvente, o single Mulher de São Tomé e Príncipe nasceu como uma homenagem à força, beleza e resiliência da mulher são-tomense. A seguir vamos ao encontro do artista angolano Newton G. É um cantor que se destaca dentro do universo do género musical Zouk, um estilo musical originário do Caribe, especialmente associado às ilhas de Guadalupe e Martinica. Newton G lançou recentemente o single Calor Desse Momento, que vamos ouvir nas noites tropicais.

0: Paulino Semedo tem música nova, Pensa em Mim, tema original da dupla do Brasil, Leandro e Leonardo, tema que foi gravado ainda na década de 90. Paulino Semedo, que está a finalizar um novo disco, brevemente teremos notícias aqui nas Noites Tropicais sobre esse novo disco. 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
0: Avançamos nas Noites Tropicais com Badocha, tem música nova, chama-se Mãe Grande.

Sons de Angola com Cano André, ele que depois das 9 vai estar entre nós nas noites tropicais para uma conversa. Queremos saber tudo sobre a carreira deste jovem artista angolano. Olayeto é um dos sucessos da atualidade. A seguir vamos conhecer a nova música de Yeye, é um músico, autor e compositor ligado à música africana, lusófona, com forte presença em estilos como zouk, kizomba e semba. Ele lançou um novo tema, chama-se Modo Avião.

0: Sempre Vou Te Amar, música nova de Mr. Jack, produção do músico angolano Yeye. Não se esqueçam que depois das 9 da noite vamos ter aqui a presença, ou melhor, depois das 8 da noite vamos ter aqui a presença de Canu André, músico, artista angolano, que tem vários sucessos. Vamos de resto conhecer a carreira o percurso da carreira musical do jovem artista Canu André nas noites tropicais.
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O artista chama-se Diamond Platmos, é um dos mais influentes da música africana, especialmente no género bongo flava, um estilo que mistura ritmos tradicionais da Tanzânia com hip-hop, afropop e dancehall. Natulizana é o novo single do artista que em Swahili traduz Vamos concordar ou vamos entender-nos. E a canção foca-se em temas de entendimento, diálogo e muitas vezes interpretáveis como uma reflexão sobre relacionamentos e comunicação. Agora estamos com Limo para ouvir-se.

Estamos na Princesa do Índico, Moçambique, com Dino Miranda. Tem música nova, chama-se Marrabenta. Marrabenta vem do coração. A seguir avançamos ao encontro de Nelson Tivana. É um cantor e compositor moçambicano, natural de Maputo. Musicalmente transita por géneros como Marrabenta, Afrobeats e House Music.

Nelson Tivane, bem no fecho da primeira hora das noites tropicais, com Mama's Baby. A hora certa, atualizamos toda a informação. Depois eu, Carlos Pedro, regresso com as novidades musicais. Hoje temos um artista convidado, chama-se Canu André. E vem de Angola. Até já, boa noite.

0: Muito boa noite, são 20 horas em Portugal e Angola, 19 na Guiné-Bissau e São Tomé e Príncipe, 18 horas em Cabo Verde, já são 21 horas em Moçambique. As notícias na RTP África com a edição da jornalista Cristina Magalhães.
1: O líder do partido extra-parlamentar Ana Mola, de Moçambique, anunciou que já foi notificado pelo Tribunal Supremo para ser julgado. Venâncio Mondlane vai ser ouvido ainda este ano no âmbito das manifestações pós-eleitorais, em que é acusado de 5 crimes, entre os quais incitamento ao terrorismo. O líder do Ana Mola afirma não ter precedentes políticos em relação a estas acusações e diz estar preparado para enfrentar a justiça.
2: Vai ser o primeiro caso na história de um candidato presidencial que vai ser julgado no Tribunal Supremo por acusação de incitação ao terrorismo, por reivindicar a verdade eleitoral, vai responder por incitamento ao terrorismo. A desobediência pública coletiva, de incitar à violência, incitar ao crime, ao cometimento de crime. Então é isto. Estou pronto, tranquilo, preparado para essa batalha.
1: O líder do Ana Mola foi candidato às eleições presidenciais de 9 de outubro de 2024 e rejeitou os resultados. Durante os protestos pós-eleitorais, Venâncio Mondlane defendeu num direto no Facebook a lei do talião de olho por olho e dente por dente por cada elemento da população assassinada por um membro das forças policiais. Prevenção e resolução de conflitos em África são os temas principais da agenda da Cimeira do Chefe de Estado e do Governo da União Africana, que se vai realizar em Luanda no próximo fim de semana. O conflito do Sudão entre o exército governamental e os paramilitares das Forças de Apoio Rápido vai merecer a atenção do

0: Os líderes africanos. A União Africana vai também debater nesta cimeira a crise militar no leste da República Democrática do Congo. O especialista em relações internacionais, o académico Oswaldo Mboko, refere que, devido à proximidade geográfica, o governo angolano tem uma palavra a dizer nas negociações de paz.
1: Mas olhando para aquilo que tem sido a nossa ação do ponto de vista da diplomacia, de prevenção e a importância que a RDC tem para o Estado angolano, é expectável que Angola entenda que o entendimento da cessação das hostilidades seja um passo importante para a busca da paz e estabilidade que nós queremos, porque Angola é parte interessada, para o fim das hostilidades ao nível da RDC, tendo em linha de atenção que o país que a RDC tem uma maior fronteira é mesmo Angola, que é de aproximadamente 2.511 quilómetros de extensão. Então, isto nos obriga a estar atento de todas as situações que vão decorrendo na RDC, com o objetivo de não perigarem aquilo que são os nossos interesses enquanto Estado do ponto de vista securitário.
0: A região do Sahel também vai merecer a atenção dos líderes africanos nesta cimeira. Mali, Burkina Faso e Níger são países governados há pelo menos 5 anos por juntas militares, sem que a União Africana consiga resolver a situação. O professor Oswaldo Mboko realça que o maior problema da União Africana é a fraca capacidade para destacar forças de interposição de paz.
1: Infelizmente, os mecanismos de coerção, do ponto de vista militar, da União Africana é bastante frágil, e daí que uma intervenção militar por parte de uma coligação é quase impensável, pensamos nesta direção, mas tem-se dito que, independentemente disto, a União Africana pode continuar a pressionar aquilo que tem sido o que acontece no Níger, porque não é aceitável que um presidente ou um ex-presidente seja tomado como sequestrado, esteja em cárcere privado, se permite o termo, ou preso, numa situação como esta. É fundamental que os militares aceitam e normalizam a ordem constitucional.
0: Recordar que o golpe militar no Níger aconteceu a 26 de julho de 2023, desde essa data que o presidente eleito foi destituído. Mohamed Bazoum e a família estão sequestrados em casa pelo exército que controla a junta militar.
2: Foram as notícias na RTP África com Cristina Magalhães. 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Vem aí a segunda hora das Noites Tropicais.

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Boa noite mais uma vez, bem-vindos. É hora pela descoberta que nos convoca a concentrar atenções em discos e nomes que lentamente fazem a banda sonora de 2026. Na agenda continuamos a juntar personalidades e sons que nos levam para lá das fronteiras da música e da cultura africana. Vamos abrir um espaço de conversa com Kanu André, que tem sido referenciado como um dos artistas da nova geração que tem contribuído e muito para a continuidade do Semba em Angola. Mas antes disso, vamos à música para ouvir Amo o Semba.

0: Amulsemba. Boa noite, Canu André, e bem-vindo aqui às Noites Tropicais da RTP África. É a primeira vez?
1: É a primeira vez. Boa noite a todos. Boa noite, Carlos Pedro. Como disse, é a primeira vez cá e está... Eu realizado mais um sonho.
0: Bom, já estava para acontecer este encontro, entretanto não aconteceu por desencontros, digamos assim.
1: Sim.
0: Sei que o Canu André esteve cá numa altura em que talvez daria para fazermos uma entrevista, mas estava ocupado com um espetáculo que aconteceu aqui perto, no Lisboa ao Vivo, onde o Bonga também esteve presente e foi homenageado.
1: Foi homenageado. Isso já vai há quase um ano. Foi um grande espetáculo no Lavo de Lisboa, dia 3 de setembro do ano passado.
0: Foi um momento sublime. Como é que o Canu André se sentiu partilhando o palco com essa grande referência da música angolana, o Bonga?
1: Bem, como todo artista, sonha em chegar a essa realidade, né? E eu também sempre sonhei, mas não tenho que confessar que nunca pensei que fosse agora, né? Foi assim, eu vivi aquele momento e a ficha não tinha caído ainda. Foi difícil de digerir. Naquele momento não consegui, só vivi, né? E depois é que comecei a pensar em tudo aquilo que estava acontecendo. Mas foi espetacular. Apoiaram-me muito também os outros artistas que fizeram parte do show, como Paulo Flores, Ed Tussa, Elvio e muitos outros. Foi muito
0: foi
1: bom.
0: Foi um momento sublime.
1: Sublime.
0: Canu André, onde é que nasceu concretamente o Canu André?
1: Canu André nasceu em Luanda, no município de Sambizanga, no bairro São Paulo.
0: São Paulo, eu conheço São bem. Paulo. Eu cresci no São Paulo.
1: Ok.
0: Por trás da igreja do São Paulo.
1: Mentira.
0: No Largo da Ambaca.
1: No Largo da Ambaca?
0: Onde então, eu cresci.
1: Então era meu vizinho, não sei. Bom, porque eu nasci ali na rua Comandante Bula, que é a rua que está de frente, não sei, frente ou atrás, da Igreja Católica.
0: A Igreja do São Paulo?
1: Sim, a Rádio Eclésia.
0: Sim, sei.
1: Tem a Rádio Eclésia, tem o Comitê da UNITA.
0: Bem, mas eu já sou cota.
1: Exatamente.
0: Na altura
1: eu
0: ainda não tinha nascido.
1: Eu nasci em 90.
0: então não nos cruzamos mesmo.
1: Exatamente. Mas pronto, mas fica aqui alguma ligação.
0: É verdade. São
1: muito,
0: Paulo.
1: Muito próxima. É.
0: Frequentei muitas vezes o Desportivo do São Paulo também. Okay. Se calhar já não apanhou o Desportivo de São Paulo.
1: Não, não.
0: Pois, eu já sou cota.
1: É, pela história.
0: E os pais do Canu André também nasceram em Luanda?
1: A minha mãe nasceu em Benguela, porque o meu avô era português, mas teve uma altura que viveu com a minha avó em Benguela e só depois é que se mudaram para Luanda. Então a minha mãe nasceu em Benguela, eu nasci em Luanda já. E pois, é isso.
0: Já há aqui uma mistura, não é?
1: É uma mistura.
0: Canu André, quando é que começou a dar os primeiros passos no mundo da música?
1: Bem, eu comecei a dar os primeiros passos quando tinha 12 anos. 12 anos comecei a aprender a tocar violão. Depois, aos 15 anos, um amigo convidou-me para passar a fazer música de bar com ele.
0: E quem é um amigo?
1: Bruno Martins. Bruno Martins é o amigo, a primeira pessoa que me chamou para entrar para esse mundo de música de bar. E desde então nunca mais parei.
0: Então era trovador?
1: Era trovador. Durante muitos anos eu era trovador, mas sempre com aquele sonho de um dia ter músicas próprias. E, na realidade, cantar em bares me deu, foi uma escola, né? Foi uma escola para mim, para poder amadurecer como artista. E depois, então, de muitos anos, é que eu começo a compor também. No início, tudo que escrevia não gostava. Eu tenho esse lado autocrítico. Já rasguei muitas letras. E como isso, eu acredito que é um exercício que a gente vai aprimorando.
0: Para trazer conteúdo.
1: Exatamente. E depois começaram a sair coisas que já me agradavam e já ia para o estúdio. Comecei a, gravei a minha primeira música em 2016. E desde aí comecei a gravar. Até chegar no Amucemba, no Mona Mundele, no Ngolayeto.
0: A Mucemba é uma faixa com uma orientação estética voltada para a música angolana de raiz. Qual é a história do tema A Mucemba?
1: O Amucemba retrata o meu amor pelo Semba desde miúdo, né? Porque acredito que todo angolano se revê no Semba, todo angolano nasce a ouvir o Semba. Então eu retrato nessa música que desde 1990, né, que eu amo Semba, e depois falo sobre algumas vivências da nossa terra, algumas vivências de Angola, falo da ilha de Luanda, falo sobre alguns pilares do Semba, como Betinho Feijó, o Joãozinho Morgado e outros. Então foi uma volta sobre o que é, sobre, da maneira que eu encaro o Semba, né? Foi o que eu exprimi nessa música.
0: O Cano André tem alguma informação do surgimento do Semba angolano, dessa história magnífica, onde inclui também Liceu Vieira Dias?
1: Não percebi.
0: Se o Cano André tem alguma informação, algum conhecimento da história do Semba, porque também inclui aí o nome de Liceu Vieira Dias, que fez a adaptação do Semba para o violão.
1: Pois.
0: Porque, como sabemos, o Semba vem do carnaval, não é?
1: Exatamente. Vem do ritmo do Kazukuta. E depois que eu tenho a informação que foi-me dada por alguns mais velhos, é que o Semba nasce mais ou menos nos anos 1960, e depois em 70, 80 é que ganhou mais notoriedade. Liceu Vieira Dias, Carlito Vieira Dias, depois e depois tantos outros, que a geração a seguir, que é a geração do Carlos Buriti, Bangão, do Daidoi, Tetalando,
0: Carlos Lamartine,
1: Carlos Lamartine e muitos outros.
0: Elias de
1: Aquimoese,
0: o rei,
1: o rei.
0: O Cotabonga.
1: Cotabonga, exatamente. Muitos, muitos fazedores do Semba que trabalharam muito para que hoje a gente pudesse dizer que existe um legado. Né? Que eu como mais jovem também estou a trabalhar, ouço muita música antiga, que é o que me guia para fazer o que faço hoje.
0: Mas ser trovador também ajudou muito.
1: Ajudou-me muito.
0: Deu muita
1: Muito, cara.
0: bagagem.
1: Muita
0: Cantar
1: bagagem.
0: muitos sembas,
1: Sim,
0: Tetalando, um deles,
1: sim. É.
0: Carlos Buriti. Imagino, noites e noites
1: Noites
0: com
1: e noites,
0: violão.
1: durante anos, para depois, muito tempo depois,
0: Dar o salto.
1: dar o salto e poder também dizer: não, eu também posso dar continuidade. E, infelizmente, muitos dos cotas que faziam muito bem o Semba, muitos já partiram. Então, fica cada vez que um artista desse se vai, fica um vazio enorme. Então, eu espero que apareçam muitos mais jovens que se interessem a fazer samba, que é para a gente dar continuidade, porque senão um dia isso pode desaparecer e é isso que a gente não quer.
0: E é uma grande responsabilidade, Cano André.
1: Grande responsabilidade.
0: Sempre que gravas um samba, há sempre aquele receio, acho eu, da sua parte. Será que isto vai ser bem aceite pelos cotas, principalmente? Fica ali uma certa dúvida, não?
1: Dúvida não, porque modéstias à parte, eu sei bem o que vale, né? Tenho trabalhado durante anos a favor disso, então eu sou muito otimista naquilo que faço. Existe sim, o receio, às vezes é alguma dificuldade, por jovem que sou, não cresci a falar a língua, né? Estou agora a aprender agora, estou a aprender o quimbundo. Mas mesmo assim, nós temos que fazer, né? Errar, aprender, é com os erros que se aprende e a gente vai melhorando a cada ano que passa, né?
0: Assim mesmo. Em tempos, o Cano André foi nomeado no Top Rádio Luanda nas categorias de Kizomba com a faixa Mona Mundele e Voz Masculina Revelação. Qual foi o significado que teve para si essas nomeações?
1: Foi o resultado de anos de trabalho. A gente, quando trabalha com música, espera sempre ser reconhecido, né? Aconteceu mesmo a calhar, porque em algum tempo a pessoa fica triste, às vezes, depois de tanto tempo a batalhar, a batalhar, e as coisas às vezes não acontecem. Os artistas sabem o que eu estou a dizer. Então, quando fui nomeado, e aquilo deu-me uma lufada de ar fresco e muita mais garra que é para poder continuar. E foi muito por essa nomeação também que me incentivou a fazer um Golaeto.
0: Mona Mundele, o que é que retrata este tema?
1: Mona Mundele, filho de branco. Né? Que dizemos, chamamos lá na banda mulatos. Essa música retrata, Mona Mandela retrata o amor de um homem por uma mulher mulata, por uma filha de branco, né? E é isso. Mona Mandela fala sobre isso, que muitos dizem, ah, não, não, não namoro com mulatas, porque as mulatas não prestam e não sei o quê. E nessa música eu digo totalmente o oposto. Eu digo totalmente o oposto. Eu digo que não, ela me faz feliz. Ela tem uma pele de fada. Eu choro, mas ela me faz chorar de amor. E eu que retrato essa música. Muito linda.

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1: Mona Mondele, hoje com Canu André nas noites tropicais. Uma figura ilustre da música angolana, um jovem artista muito talentoso que hoje tive o privilégio de receber aqui nas noites tropicais. Canu André, Ngola Yetu é uma música que se destacou a nível mundial. Quero que me fales sobre esse tema. Como é que ele surge? Como é que surge a ideia? Como é que tudo isso acontece?
2: Bem, surge uma ideia dessa música. Um dia, como um como outro qualquer, eu já estava na cama, já estava a dormir, e me veio o intro dessa música. A primeira coisa que me veio foi o intro.
1: Como é que é o intro?
2: É um violino que faz essa melodia, e aquilo veio-me assim no sono, e eu despertei, segurei o telefone para poder gravar a ideia, para não esquecer. E depois voltei a dormir, e dia seguinte dei continuidade à criação. Mas eu tive a ideia de fazer um Ngola Yetu depois de ser nomeado ao Top Rádio Luanda. Porque antes da gala teve uma conferência de imprensa. Teve cotas como o Mangarra, deve conhecer. O Mangarra, o Pedro Benji e outros cotas. E era uma conferência, e depois começaram a falar sobre o estado da música angolana, né? O samba, como é que está, e não sei o quê. E criticavam um bocadinho, lamentavam um bocadinho, a dizer, pá, existem os miúdos agora não se interessam o samba, pá, o samba aos poucos está a morrer, os mestres estão a ir embora, e não sei o quê. E eu fiquei assim, atentamente a ouvir aquilo, e mexeu muito comigo, porque eu já tinha essa vontade de fazer, eu já estava a fazer samba, né? Porque o Amo Samba eu fiz anos antes disso. Mas sempre tive a vontade de um dia também fazer em língua nacional. A partir dali eu disse, eu estava sempre a deixar aquilo para depois. E a partir daquele momento eu disse, não, acho que o momento é agora. Porque eu depois percebi também que a música é mais ou menos como um empreendedorismo. Os artistas precisam ver exatamente o que é que falta no mercado, o que é para poder fazer. E eu disse, acho que é por aí. Como havia uma escassez de samba, eu disse, boa, vamos lá. E comecei a trabalhar no Ngola Yetu. No início era para falar de amor. Era para falar de amor. Mas eu disse, amor já se fala sempre. E depois eu disse, o que é que eu vou falar? E vi pensei na situação do país. Eu disse, não, vou falar sobre a realidade atual do país.
1: E
2: comecei a compor.
1: E o que é que retrata um Ngola Yetu?
2: Um Ngola Yetu fala da fome. Fala sobre dificuldades, das inúmeras dificuldades que temos em Angola. Fala sobre a falta de oportunidades para os jovens. É basicamente isso. E a música, os angolanos e não só, acho que a partir do momento que ouviram, foi logo amor à primeira vista. Acho que a maior parte das pessoas passaram-se a ver na música. Muitas das pessoas, mesmo não entendendo Kimbundo, alguma coisa chamou-lhes, e a música viralizou, e é o sucesso que é hoje.

0: Canu André, esta é daquelas músicas que quando começa a pista fica super, super lotada, porque é uma música apelativa e que chama para a dança, não é? Para arriscar o salão. Sentes isso, não é?
1: É, essa música é muito dançante, né? Convida, convida. É difícil não dançar essa música.
0: Sem dúvida. Nosso Casamento é uma canção que ganhou reconhecimento por parte das rádios. Qual é a história da música Nosso Casamento?
1: Nosso Casamento fala sobre o casamento, como diz o título, né? Sobre a união de um casal, né? Que vive durante muito tempo sem contrair um matrimónio. E depois de muitos anos, eles tiveram a graça de poder casar e ter uma festa linda com todas as pessoas que amavam e serem felizes. Depois, no final da música, eu digo que é tudo muito bom isso que estamos a viver, mas a melhor parte é aquela que nós vamos sair para ir para a noite de núpcias, né? É isso, né? É isso.

0: Música fabulosa de Canu André, hoje nosso convidado nas noites tropicais. Canu André, a música eletrónica também faz parte do seu repertório musical. O tema Keba foi gravado com a Tribe Sound, é isso?
1: Sim. Isso já foi feito há tanto tempo.
0: Como é que surgiu essa parceria?
1: Um amigo que por acaso está a viver também cá em Portugal, o DJ Galho, eu o responsável por isso. Há muitos anos atrás, quando nós os dois ainda vivíamos em Angola, quando nós vivíamos, né? Eu continuo a viver, mas digo isso porque ele já não vive. Então ele tinha um estúdio lá em Angola e ele era da música eletrónica e queria aproveitar a minha voz. Disse: epa, Canu, vem lá cantar aqui nesse instrumental e não sei o quê. Eu não queria, porque não é bem a minha vibe, né? Mas ele andou tanto a mim atrás que conseguiu, né? E saiu essa música. Na língua dele, acho que isso é a língua de Cabinda.
0: Keba.
1: Keba.

0: É com Canu André que estamos hoje nas Noites Tropicais. Canu André, além das obras próprias que tens feito, também apareces como artista convidado em Negra do projeto Morgados.
1: Sim, certo.
0: Canção de Coimbra.
1: Certo.
0: Fala-me sobre isso.
1: Eu conheci um amigo, Felisberto Queiroz, alguns anos atrás. Ele estava a trabalhar em Angola. Estava a trabalhar em Angola e por conta do destino a gente se cruzou e ficamos amigos. Ele me disse que também era artista e que fazia música de Coimbra. Eu mostrei muitas músicas minhas, ele mostrou muitas músicas dele. E ficou uma grande amizade entre nós. E ele estava a trabalhar num álbum, que é este álbum Morgados. E durante a concepção desse álbum, ele gostou tanto de uma das minhas composições, que é o Negra. E me sugeriu: o que é que achas dessa música fazer parte do meu álbum? Eu disse: boa, é com muito gosto e muito prazer. A menos vou ser conhecido também em Portugal. Disse gosto, amei a ideia. E então fizemos isso. Eu gravei a música, queria que ele gravasse, a letra é minha. Eu queria que ele gravasse, que cantasse, que estivesse com a voz dele, mas ele insistiu que tinha que ser a minha voz e ficou.

0: É pena que não temos aqui um violão, porque senão seria ao vivo, em direto e a cores. Mas fica para a próxima.
1: Fica para a próxima, fica aqui a promessa.
0: Para quando um álbum?
1: Para quando um álbum? Bem, já existem músicas suficientes, mas na realidade sai o álbum quando tiver condições.
0: Okay.
1: Essa é a realidade.
0: Entretanto, há uma música nova, chama-se Xinguila. Qual é a história desta música?
1: O Xinguila fala sobre algo que é muito uma realidade muito forte no nosso país, e existe e não dá para negar, que é a inveja. Essa música Xinguila se resume à inveja, porque lá em Angola muitas pessoas invejam os outros a troco de nada, mesmo às vezes sem conhecer a pessoa. E essa música fala disso, fala do que no bairro, né, fala de eu a viver num bairro, lutei para prosperar, comprei um carro, juntei dinheiro para comprar um carro, e o vizinho ao lado ficou irado com a minha conquista, e é isso, é mais ou menos isso que eu retrato nessa música.
0: De uma forma
1: e eu falo, e eu falo que pode sentir inveja, que eu sou filho de Deus. Xinguila, Xinguila, Emengimona Wanzambi. Ao ver meu sucesso mulojo, está Xinguila.
0: Canu André, de uma forma geral, assim muito rapidamente, o que é que tens que balanço é que fazes deste conjunto de músicas, de singles que foste lançando ao longo de anos, não é? Que balanço é que fazes?
1: Eu faço um balanço super positivo, porque bem, eu olho para trás e vejo o que já conquistei, né? E estou muito orgulhoso desse trajeto. E consigo ver nessas músicas todas a minha evolução. A minha evolução. A partir da minha primeira gravação até hoje foi uma evolução tremenda. E hoje estou aqui em Portugal pela segunda vez. Estive no ano passado em homenagem ao Bonga. Vim novamente para o Funge do Show do Mês, que foi o sábado passado. Então estou muito feliz com esse momento, a desfrutar o máximo. E é isso. E continuo a trabalhar. No final do ano vão ter mais novidades. Logo que voltar para Angola, eu vou começar a gravar uma nova música. Então, para os amantes da música de Canu André, fiquem ligados. Vão ao meu canal do YouTube para ouvir mais músicas minhas. Fiquem ligados que no final do ano ainda tem mais.
0: Foi a conversa com Canu André. Muito obrigado. Muito. Até à próxima. Espero, numa próxima entrevista, já termos o álbum em mãos.
1: Amém.
0: Um abraço. Estamos juntos.
1: Muito obrigado,
0: Carlos. Muito obrigado.
1: Muito obrigado.
0: Estamos bem no fecho da segunda hora das Noites Tropicais. Hoje, conversa com Canu André, que nos trouxe vários singles, e um deles é este que fecha a edição de hoje. Chama-se Xinguila. A hora certa.

0: 21 horas em Portugal e em Angola, 20 na Guiné-Bissau e em São Tomé e Príncipe, 19 em Cabo Verde, 22 em Moçambique. Títulos da atualidade a esta hora.
1: Boa noite, Moçambique. O líder do ANAMOLA, partido extra-parlamentar, vai ser julgado ainda este ano no âmbito das manifestações pós-eleitorais. Bloqueio do porto da Ilha do Príncipe está a dificultar a entrada de bens essenciais e a população local lamenta o silêncio do governo central.
0: O desenvolvimento destas e de outras notícias já a seguir com a edição de Jerónimo Muniz.
1: Na Cimeira de Luanda, a União Africana vai debater a crise militar no leste da República Democrática do Congo, onde está em vigor o cessar-fogo nas províncias do Kivu, do Sul e do Norte. Há 4 dias, delegações dos países da SADC e da região dos Grandes Lagos acompanharam uma missão do governo congolês e representantes do M23 em visitas para avaliar a situação em Goma e Bukavu e arredores. Segundo o académico Osvaldo Mboko, devido à proximidade geográfica, o governo angolano tem uma palavra a dizer nas negociações de paz.
2: Porque Angola é parte interessada para o fim das hostilidades ao nível da RDC, tendo em linha de atenção que o país que a RDC tem uma maior fronteira é mesmo Angola, que é de aproximadamente 2.511 km de extensão. Então, isto nos obriga a estar atento de todas as situações que vão decorrendo na RDC, com o objetivo de não perigar aquilo que são os nossos interesses enquanto Estado do ponto de vista securitário.
1: Quanto ao Sahel, Mali, Burkina Faso e Níger, são países africanos governados há pelo menos 5 anos por juntas militares sem que a União Africana consiga resolver a situação. O professor Osvaldo Mboko realça que o maior problema da organização continental é a fraca capacidade de que dispõe para destacar forças de interposição de paz.
2: E daí que uma intervenção militar por parte de uma coligação é quase impensável, pensamos nesta direção, mas tem-se dito que, independentemente disto, a União Africana pode continuar a pressionar aquilo que tem sido o que acontece no Níger, porque não é aceitável que um presidente ou um ex-presidente seja sequestrado, esteja em cárcere privado, se permite o termo, ou preso, numa situação como esta.
1: O golpe militar no Níger foi a 26 de julho de 2023 e o presidente eleito do país foi destituído. Mohamed Bazoum e a família estão sequestrados em casa pelo exército que controla a junta militar. Venâncio Mondlane faz saber que já foi notificado pelo Tribunal Supremo de Moçambique para ser julgado ainda este ano no âmbito das manifestações pós eleitorais em que é acusado de 5 crimes, entre os quais incitamento ao terrorismo. O líder do partido extra-parlamentar, ANAMOLA, através de um direto

0: Barreto, na sua página do Facebook, declarou que a data do início do julgamento será conhecida nos próximos dias. Venâncio Mondlane destaca não haver precedentes políticos em relação às acusações de que é alvo e afirma estar preparado.
1: Vai ser o primeiro caso na história de um candidato presidencial que vai ser julgado no Tribunal Supremo por acusação de incitação ao terrorismo. Por reivindicar a verdade eleitoral, vai responder por incitamento ao terrorismo, a desobediência pública coletiva, de incitar a violência, incitar o cometimento de crime. Então é isto. Estou pronto, tranquilo, preparado para essa batalha.
0: Venâncio Mondlane declarou ainda que o seu julgamento é uma fase que Moçambique está a precisar e que as transformações históricas aparecem sempre com a agitação da água. O líder do Anamola foi candidato às eleições presidenciais de 9 de outubro de 2024, cujos resultados rejeitou. Durante os protestos pós-eleitorais, de acordo com as organizações não-governamentais moçambicanas, mais de 400 manifestantes foram mortos pela polícia. Paulo Rangel diz que Portugal fez bem em não suspender o espaço Schengen depois da entrada de milhares de migrantes no enclave espanhol de Ceuta. O ministro dos Negócios Estrangeiros está na Universidade de Verão do PSD, onde falou do tema da imigração, defendeu o controlo, mas rejeita respostas demagógicas.
2: Nós temos de olhar para a questão das migrações com o olhar que este governo tem. Temos de regular. Temos de ter capacidade de controlo de quem entra e depois acolher quem entra. Integrar, dar-lhes uma vida digna. Isso é aquilo que é o ideário deste governo. Este é um governo humanista. É por ser humanista que não é a favor de fronteiras escancaradas. Porque quando as fronteiras são escancaradas, o resultado é aquele que nós estamos a ver aqui tão perto. Nós não somos demagógicos. Não somos o Chega. Não somos. E por isso, nós não suspendemos Schengen. Nem tínhamos nada que suspender.
0: O ministro português dos Negócios Estrangeiros, Paulo Rangel, critica as linhas de pensamento do Chega sobre a imigração e questiona se André Ventura tem o perfil para liderar um governo.
2: Alguém acha que o líder do Chega, numa conjuntura de guerra, numa conjuntura de guerra comercial, numa conjuntura de graves desenvolvimentos no Médio Oriente, seria a pessoa certa para liderar o país como ele próprio se auto-intitulou? Isto tem alguma credibilidade? Nós podemos governar com base em alguém cuja principal proposta é baixar a idade da reforma, aumentando o peso sobre todos que teriam que baixar as suas pensões para baixar a idade da reforma? Uma pessoa que faz uma proposta destas pode estar num mundo em convulsão, pode ter um projeto credível para governar o país?
0: Paulo Rangel considera ainda que Portugal fez bem em não suspender o espaço Schengen depois da entrada de milhares de migrantes no enclave espanhol de Ceuta. Os combustíveis e outros bens essenciais já começam a escassear na Ilha do Príncipe devido ao único porto da ilha estar bloqueado há 5 dias. E a população aos carmideiros lamenta o silêncio do governo central.
3: Até agora, todas as tentativas para remover a embarcação encalhada no porto da cidade de Santo António não resultaram. A única infraestrutura que permite a descarga de navios na região autónoma do Príncipe continua sem espaço para receber outras embarcações desde o encalhamento do navio Robó na passada quinta-feira. Se a situação durar mais tempo, a ilha irmã de São Tomé poderá ficar sem combustível e outros bens de primeira necessidade. A população local lamenta o silêncio e a ausência do governo central.
4: Até mesmo o presidente da República podia aparecer aí, poderia viver a situação ou dar alguma ponta de vista para a gente saber o que é que nós podemos fazer.
5: Alguém tem que resolver isso o mais rapidamente possível. A partir da manhã já não vai ter combustível no Príncipe. E depois, a seguir o combustível, vai ser a crise de tudo no Príncipe.
3: O único posto de venda de combustíveis na Ilha do Príncipe decidiu racionar a venda face ao aumento da procura. Alguns centros de venda de bens alimentícios também estão a registrar maior afluência da população. Em comunicado divulgado esta terça-feira, o governo regional manifestou preocupação, mas tranquilizou a população.
6: Em contato com as autoridades centrais, já deixou o Porto de São Tomé, o navio, Centauro, que é da guarnição portuguesa, que encontra-se em colaboração com o nosso país, deixou a capital em direção ao Príncipe, tudo indica com alguns lotes de materiais próprios para fazer-se novamente essas intervenções que já esteve em curso, que, como eu disse, que não conheceu ali um objetivo concreto que nós desejávamos.
3: Isaqueu Napoleão, secretário regional para o setor das infraestruturas. As autoridades regionais anunciaram ainda que também estão em contacto com alguns parceiros privados para encontrar uma solução para esta situação de bloqueio do único porto da Ilha do Príncipe.
0: Bloqueio que acontece já há 5 dias e que levou ao racionamento da venda de combustíveis, quando começam também a escassear bens essenciais. Existência ancestralidade definem o modo de agir e comportamento da humanidade. Estes conceitos e pressupostos sustentam os poemas do mais recente livro Útero do Universo, da escritora e poeta angolana Canguimbo Ananash. A autora destaca na obra a visão que tem sobre a paz e escala global e a matriz do desenvolvimento do país natal.
7: O que é Angola? Angola é uma mulher. Nós trabalhamos a terra, brotamos a semente e ela produz. Não é um alimento altamente modificado, mas é um alimento que dá vigor. A mente, a alma, o estado de espírito, essa elevação é o útero do universo. Somos todos nós, não é só a mulher, porque és proveniente do meu útero. Tanta guerra na Ucrânia, no Irão, no Congo Democrático. E a voz da mulher onde é que está? Ela tem que ali estar para olhar para os vossos olhos, porque nós somos útero e vocês são provenientes de nós.
0: O nascimento da humanidade, as danças traduzidas na oralidade, são outras nuances expressas nos poemas do novo livro da escritora angolana Canguimbo Ananash.
7: Nós somos produto da oratura, da tradição oral, cabetula, kuduro, que é um fenómeno que aparece muito desprezível, mas eu dei a mão porque eu tive que compreender da afirmação de cada um de nós. E se tivermos que olhar do ponto de vista da socialização, família, igreja, escola, instituições, ali está, é o útero da mulher, a cabecinha, a cabetula, todas as danças africanas, quem toca o violão, quem toca o tambor, quem toca o reco-reco, é um homem ou uma mulher. A grandiosidade, o útero é a valorização, é o nascimento da humanidade.
0: Canguimbo Ananás é psicóloga e mestre em literatura e língua portuguesa. Útero do Universo é o mais recente livro de poemas desta autora natural da província do Namibe, no litoral sul de Angola. E em Portugal, o verão continua marcado por dias de tempestade. Amanhã, quarta-feira, 7 distritos de Portugal continental vão estar sob aviso amarelo. A lista do Instituto Português do Mar e da Atmosfera inclui a Viana do Castelo, Braga, Vila Real, Porto, Aveiro, Coimbra e Viseu. As esperadas chuva ou aguaceiros que poderão ser, por vezes, fortes.
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0: boa noite de terça-feira. Hoje é 25 de agosto de 2026. E o nosso WhatsApp já está a bombar, ainda assim. Permitam, porque há sempre alguém que está a ouvir-nos pela primeira vez. Permitam-me então que repita, como faz sempre no início de cada programa, ou quase sempre, não, quase sempre, sempre mesmo. O seguinte convite, para que, sobretudo, aqueles que estão a ouvir-nos também pela primeira vez, possam juntar-se a nós, se quiserem. Pode utilizar o WhatsApp para entrar em contacto com esta linha, eu já digo o número. Através do WhatsApp pode enviar-nos uma mensagem escrita ou de voz, se quiser. E era tão bom poder ouvir as vozes daqueles que nos ouvem. Não se esqueça de identificar a sua mensagem, obviamente, para que nós saibamos quem está a enviar-nos. Pode então enviar uma mensagem com um recado para alguém, uma boa noite para alguém. Simplesmente também pode pedir-nos uma música escrita ou por mensagem de voz. Uma música daquelas só porque te apetece ouvir. Daquelas que não ouve há muito tempo, por exemplo, e gostava de recordar. Aproveite então, estamos aqui ao seu dispor. Quem quiser pode também, através do WhatsApp, claro, pedir para aqui nesta linha falar em direto sobre o assunto que entender. E nessa conversa comigo pode partilhar alguma informação que queira dar, pode desabafar sobre alguma coisa, a vida, pode simplesmente conversar. Podemos conversar sobre o dia-a-dia, sobre os nossos sonhos, as nossas emoções, os pensamentos, porque há pensamentos que só ganham vida e coragem para sair cá para fora, de dentro de nós, quando o mundo está mais silencioso, como, por exemplo, a esta hora. Pois disponha então desta linha para o que quiser, o nosso número do WhatsApp para qualquer efeito de contacto consigo é o seguinte: 00351 967125572. Tome nota, eu vou repetir: 00351 967125572. Não nos ligue pelo WhatsApp, envie-nos é uma mensagem ou escrita ou de voz gravada, e na mensagem pode até pedir para falar connosco em direto, e nesse caso sou eu que faço a ligação para si, para entrarmos em direto no programa. Está bem? Apareça, envie uma mensagem, mesmo que seja apenas um simples boa noite. É importante para nós sabermos que você está aí desse lado.
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0: E que esta linha, à noite, é a sua companhia, mesmo que tal aconteça apenas de vez em quando.
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1: Voltar a repicar esses discos, não é? 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
2: Vamos à consulta jurídica.
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4: Um contrato de trabalho pode ser feito por um dia, pode ser feito por um mês. Existe liberdade na fixação do prazo de duração do contrato de trabalho.
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6: As pessoas só se lembram de procurar o advogado quando as coisas estão a correr mal. Às vezes são irreversíveis. É muito importante saber que tipo de procuração é que assinou para este advogado que fez um acordo à revelia do cliente. A maior parte das pessoas, sobretudo, não percebem rigorosamente nada do que vem na procuração. Porque se esta procuração que o nosso ouvinte otorgou ao advogado tiver poderes especiais que permitem a ele transigir, fazer um acordo, desistir, basta ter poderes especiais, aquilo que foi feito pelo advogado dele, ainda que sem ter sido explicado devidamente ao cliente o que é que estava a fazer, ele está perdido. Ele está perdido. Portanto, até o acordo pode ter sido assinado só pelo advogado. É válido, desde que ele tenha conferido poderes especiais ao advogado. Há, infelizmente, advogados que não são idóneos, não são pessoas idóneas, e há muitos casos, há muita litigância por causa disso, porque não explicam ao cliente o que é que estão a fazer. A parte contrária beneficiou da falta de conhecimento. O senhor teve representado por um advogado, já não pode pôr em causa o acordo. É muito difícil, desde que tenha concedido poderes especiais. Uma procuração com poderes especiais não pode ser assinada de ânimo leve. Quando o advogado pede ao seu cliente uma procuração com poderes especiais, o cliente deve exigir mesmo que o advogado explique o que é que isso quer dizer.
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0: 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Mas ele preferiu me largar como um brinquedo quebrado, que nem ele que sequer dar o trabalho de consertar. Queria muito ter raiva, não me importar, superar a ausência dele, mas não dá. Ainda dói, dói toda vez que eu me lembro, como se eu não tivesse sido bom o suficiente para ser seu filho. Mas na verdade, ele é que não foi bom o suficiente para ser meu pai.
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0: todas as noites um cota deixava o rádio ligado na cozinha, mesmo quando ia dormir. A filha perguntava-lhe: pai, mas para que deixar o rádio ligado se já estás na cama? E ele respondia: para a casa não ficar demasiado silenciosa. Um dia o homem morreu. A filha entrou na cozinha e, por hábito, ligou o rádio, ouviu música e chorou. Não porque a música fosse triste, mas porque naquele momento percebeu que o pai tinha passado tantos anos a tentar ensinar-lhe uma coisa simples. O silêncio pode ser bonito, mas a companhia é ainda melhor. Desde então, todas as noites, ela também deixa o rádio ligado.
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1: Ora, muito bem, vamos lá por partes de Paula Amizade, de Maputo, Moçambique. Recebemos a seguinte mensagem, através do WhatsApp, claro, que diz o seguinte: este programa não são simples horas de música e a expressão, são viagens no tempo, memórias silenciadas pela distância, histórias levadas pelo vento. E para reviver o gostinho dado ao pé, em tempos idos, na poeira das margens do rio dos bons sinais, vou pedir a música, Paula Amizade, claro, vai pedir a música, Misicarte, de Leila Chicote, e dedicar a mesma aos seus amigos em Quelimane e Maputo, com votos de muita saúde, paz e prosperidade. Paula Amizade, foi ela que nos enviou esta mensagem. E aqui está Leila Chicote, Misicarte.

0: Missy Carton, de Leila Chicote, a passar por aqui, a pedido da ouvinte Paula Amizade, de Moçambique. Esta é a linha de terça-feira, 25 de agosto de 2026.
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0: E agora, recebemos também uma mensagem da Daisy, de Moçambique, que diz o seguinte: olá, boa noite, aqui do paraíso da Matola. A mensagem é para o pai, que hoje inicia mais uma volta ao sol. E diz o seguinte: pai, antes que o dia termine, ficam aqui estas palavras, que possamos sempre partilhar contigo o teu conhecimento, as tuas histórias de vida, o teu exemplo e o teu sorriso de olhos achinocados. Muito bom. Achinocados. Que eu possa continuar a caminhar contigo por muitos e longos anos. Feliz dia do bolo. Beijão, papá. Bom descanso. Gostaria de poder dedicar ao pai, ao meu pai, ao pai, obviamente, da Daisy, a música Nights in White Satin, dos Moody Blues. Ora, aqui está. Para o pai da Daisy, muitos parabéns.

0: Obrigado, Daisy, por esta maravilha. E mais uma vez, parabéns ao pai. Agora vamos escrever na água com o Fernando Almeida.
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2: Ângelo Delgado estreia-se na ficção com o livro Foi o Preto, com o subtítulo Qual o culpado mais conveniente de um crime? Para o autor, este é um livro de denúncia.
3: Eu sinto que é uma espécie de grito sufocado que esteve cá dentro durante muitos anos e de repente, através da escrita, que é provavelmente a linguagem onde eu me sinto mais à vontade, onde sinto também que tenho mais agilidade para estruturar o meu pensamento, eu penso que foi a partir daí que quis não mudar nada. Eu não tenho a pretensão de mudar nada, Fernanda, mas sim de contar experiências, porque sabia que ao contar as minhas experiências contava a de outros também. Uhum. Porque sei perfeitamente que são situações que ocorreram com outras pessoas próximas, não próximas, familiares, não familiares, porque havia uma gramática comum, digamos assim. Falo com outros negros ou com outras pessoas que não são negras, mas não são portuguesas de Portugal, e muitas vezes as queixas, os lamentos, os choros
2: são comuns.
3: São comuns. Uhum. Esse chão é palmilhado conjuntamente. E os livros, e neste caso Foi o Preto, é um grito.
2: Ângelo Delgado, no Escrever na Água desta semana.
0: Fernando Almeida.
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0: A ouvinte Miriam Reis quer dedicar ao irmão Soba. O tema que vamos ouvir já a seguir chama-se Autoestima, de Drenage.

homem encontrou numa velha gaveta um papel. Tinha escrito nele o nome de uma música. Abaixo, uma data de 50 anos atrás. Ligou a música. E durante 4 minutos voltou a ser jovem. Lembrou-se dos amigos, da rua onde morava, dos sonhos que tinha, de pessoas que já não estavam cá. Quando a música terminou, ficou em silêncio. Depois sorriu. Não queria voltar atrás. Percebeu que não precisava. Tinha tido aquela vida. Tinha amado. Tinha errado. Tinha aprendido. Tinha envelhecido. E tudo isso também era uma forma de riqueza. Envelhecer não é perder o passado, é aprender a carregá-lo com ternura.

Otis Redding, Sitting on the Dock of the Bay. Estamos a entrar na reta final da primeira parte, apenas da primeira parte desta edição de terça-feira, 25 de agosto de 2026. Da linha africana. E vamos encerrar com um pedido musical que nos chegou de Muecate, Moçambique, enviado pelo Belchior Ibrahim José. E ele quer ouvir O Caminho Negro, de Roberto Carlos, pois claro. É assim que vamos encerrar a primeira hora da linha de hoje, à hora certa, notícias, e nós voltamos logo a seguir.

0: 22 horas em Portugal e em Angola, 21 na Guiné-Bissau e em São Tomé e Príncipe, 20 em Cabo Verde, 23 em Moçambique. Títulos da atualidade a esta hora.
1: Boa noite. A Cimeira da União Africana em Luanda debate crises na República Democrática do Congo, Sudão e no Sahel. Moçambique, líder do ANAMOL, partido extra-parlamentar, vai ser julgado ainda este ano no âmbito das manifestações pós-eleitorais. Governo espanhol aprova anteprojeto para endurecer as leis de estrangeiros e asilo.
0: O desenvolvimento destas e de outras notícias com edição de Jerónimo Muniz.
1: Na Cimeira de Luanda, a União Africana vai debater a crise militar no leste da República Democrática do Congo, onde está em vigor o cessar-fogo nas províncias do Kivu do Sul e do Norte. Há 4 dias, delegações dos dois países, da SADC e da região dos Grandes Lagos, acompanharam uma missão do governo congolês e representantes do M23 em visitas para avaliar a situação em Goma e Bukavu e arredores. Segundo o académico Osvaldo Mboko, devido à proximidade de gráfica, o governo angolano tem uma palavra a dizer nas negociações de paz.
2: Porque a Angola é parte interessada para o fim das hostilidades ao nível da RDC, tendo em linha de atenção que o país que a RDC tem uma maior fronteira é mesmo Angola, que é de aproximadamente 2.511 quilômetros de extensão. Então, isto nos obriga a estar atento de todas as situações que vão decorrendo na RDC, com o objetivo de não perigar aquilo que são os nossos interesses enquanto Estado do ponto de vista securitário.
1: Quanto ao Sahel, Mali, Burkina Faso e Níger, são países africanos governados há pelo menos 5 anos por juntas militares, sem que a União Africana consiga resolver a situação. O professor Osvaldo Mboko realça que o maior problema da organização continental é a fraca capacidade que dispõe para destacar forças de interposição de paz.
2: E daí que uma intervenção militar por parte de uma coligação é quase impensável, pensamos nesta direção, mas tem-se dito que, independentemente disto, a União Africana pode continuar a pressionar aquilo que tem sido o que acontece no Níger, porque não é aceitável que um presidente ou um ex-presidente seja sequestrado, esteja em cárcere privado, se permite o termo, ou preso, numa situação como esta.
1: O golpe militar no Níger foi a 26 de julho de 2023 e o presidente eleito do país foi destituído. Mohamed Bazoum e a família estão sequestrados em casa pelo exército que controla a junta militar. Venâncio Mondlane faz saber que já foi notificado pelo Tribunal Supremo de Moçambique para ser julgado ainda este ano no âmbito das manifestações pós-eleitorais, em que é acusado de 5 crimes, entre os quais incitamento ao terrorismo. O líder do partido extra-parlamentar, ANAMOLA, através de um direto na sua página do Facebook, declarou que a data do início do julgamento será conhecido nos próximos dias. Venâncio Mondlane destaca não haver precedentes políticos em relação às acusações de que é alvo e afirma estar preparado.
3: Vai ser o primeiro caso na história de um candidato presidencial que vai ser julgado no Tribunal Supremo por acusação de incitação ao terrorismo. Por reivindicar a verdade eleitoral, vai responder por incitamento ao terrorismo, a desobediência pública coletiva, de

0: incitar a violência, incitar o cometimento de crime. Então é isto. Estou pronto, tranquilo, preparado para essa batalha.
1: Venâncio Mondlane declarou ainda que o seu julgamento é uma fase que Moçambique está a precisar e que as transformações históricas aparecem sempre com a agitação da água. O líder do Anamoala foi candidato às eleições presidenciais de 9 de outubro de 2024, cujos resultados rejeitou durante os protestos pós-eleitorais. De acordo com as organizações não-governamentais moçambicanas, mais de 400 manifestantes foram mortos pela polícia. O governo espanhol aprovou hoje um anteprojeto para endurecer as leis de estrangeiros e asilo. A decisão, na sequência da crise migratória em Ceuta, serve para adequar a legislação espanhola ao Pacto Europeu sobre Migração e Asilo. Jornalista João Coraceiro.
2: O objetivo é acelerar procedimentos quanto aos pedidos de asilo, com uma decisão das autoridades até 3 meses ou 12 semanas, no caso dos pedidos apresentados na fronteira. A reforma abre também caminho aos centros de triagem para o repatriamento de estrangeiros sem documentos ou que não reúnem as condições para o asilo ou proteção internacional. São locais para o controle de identidade e registro de dados biométricos, exames médicos e avaliações de segurança interna. Este mecanismo, obrigatório para todos os Estados-membros, estabelece um prazo de até 7 dias para o registro dos migrantes em situação irregular, mas o governo espanhol quer manter o limite de 72 horas, que pode apenas ser estendido por decisão judicial. Madrid defende que o objetivo é criar um sistema de proteção mais ágil e eficaz para gerir as fronteiras, com garantias de proteção dos direitos humanos. As mudanças vão ter de passar ainda por um longo processo legislativo, com vários meses até uma eventual aprovação no Congresso. A reforma já estava prevista antes da crise em Ceuta, mas o jornal El País assinala o momento político da aprovação num Conselho de Ministros marcado pela questão da imigração.
1: Isto no mesmo dia em que o governo declarou crise no enclave espanhol como uma situação de interesse para a segurança nacional. A plataforma das organizações não-governamentais reúne hoje e amanhã na praia representantes de várias instituições e parceiros de desenvolvimento para refletir sobre o futuro do setor terciário em Cabo Verde. O país já ainda não dispõe de um diagnóstico atualizado sobre a realidade do setor. Os dados existentes remontam a 2021 e não permitem determinar, por exemplo, quantas organizações continuam efetivamente ativas. O presidente da plataforma das ONGs, Felisberto Moreira, identifica vários desafios que não podem ser ignorados.
3: Os desafios têm a ver com a questão da coordenação, da capacitação, a questão da capacitação, da mobilização de recursos, da sustentabilidade do setor. Então, são um conjunto de elementos que nós estamos aqui a discutir e recolher inputs para a melhoria desse processo de elaboração do plano estratégico.
1: Felisberto Moreira defende a definição de políticas públicas claras para o terceiro setor e a criação de mecanismos de financiamento que garantam maior estabilidade e sustentabilidade às organizações da sociedade civil.
3: Eu apostaria pessoalmente na criação, por exemplo, de um sistema, por que não um fundo nacional, para o desenvolvimento do terceiro setor, em que seria gerido pela própria sociedade civil, obviamente com o apoio de vários parceiros. Isso aqui é uma das formas que eu acho que poderia-se garantir alguma sustentabilidade.
1: Os contributos recolhidos durante os 2 dias de reflexão vão servir de base à elaboração do plano estratégico do setor terciário para o período 2026-2030. Em Portugal, os números ainda são provisórios, mas este ano a PSP já identificou um aumento da criminalidade geral em Lisboa e no Porto. Aumentaram os furtos por carteiristas, explicou o subcomissário da PSP, Rubem Neves.
4: No Comando Metropolitano de Lisboa verificamos um aumento de 2,9% na criminalidade geral e uma diminuição de 0,4% na criminalidade violenta e grave. No Comando Metropolitano do Porto verificamos um aumento de 10,9% na criminalidade geral e uma diminuição da criminalidade violenta e grave na ordem dos 8,4%. Relativamente à criminalidade geral, os crimes que temos mais variação, portanto que apresentam maiores resultados, infelizmente, tratam-se do furto por carteirista, outros furtos em veículo motorizado, portanto, furtos de interior de viatura, por exemplo, e o crime de desobediência às autoridades.
1: Ainda hoje, o Presidente da Câmara de Lisboa lembrou que ainda está à espera dos 300 polícias prometidos pelo Governo há 3 meses. Perante os pedidos de mandar mais polícias para as ruas, o Presidente da Associação Sindical dos Profissionais de Polícia, Paulo Santos, diz que não há polícias para dar resposta, nomeadamente ao pedido de Lisboa.
5: Não vai ser possível este reforço e, aliás, convidávamos o engenheiro Carlos Moedas a estar um pouco mais atento àquilo que tem sido a posição da ASP nos diversos órgãos de comunicação social, porque a verdade é que a direção da polícia e também o governo têm dado aqui uma ideia que não é possível concretizar e, aliás, eu acho que estão apenas a comunicar de uma forma a dar a entender que os problemas que estão a ser sinalizados vão ser respondidos e não vão.
6: Então é uma falsa promessa do Governo ou uma expectativa irrealista de Carlos Moedas?
5: Eu creio que são ambas, porque aquilo que o Governo tem feito, face ao quadro de efetivos que temos neste momento na PSP e face àquilo que são as necessidades várias da própria Polícia de Segurança Pública, das duas uma, ou se engana as populações e os autarcas, ou se então resolve-se o problema e assume-se que há problemas e projeta-se aqui a PSP há 2-3 anos.
1: E fechamos em Portugal, onde o verão continua marcado por dias de tempestade. Amanhã, quarta-feira, 7 distritos de Portugal continental vão estar sob aviso amarelo. A lista do Instituto Português do Mar e da Atmosfera inclui Viana do Castelo, Braga, Vila Real, Porto, Aveiro, Coimbra e Viseu. É esperada chuva ou aguaceiros que poderão ser, por vezes, fortes.
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desassossego e requinte. Diego, a Bíblia do século XX, onde arcanjos levitaram, foi coroado Nazário, onde os humanos falharam. O outono das andorinhas, monólogos nas quatro linhas.

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0: Valete e Mara, com o tema Bola de Ouro, na reabertura desta edição da Língua Africana de 25 de agosto de 2026, hoje é terça-feira. Estamos por aqui, ao seu dispor, disponha de nós para o que quiser. O nosso número do WhatsApp é o 00351967125572. Apareça, envie uma mensagem, mesmo que seja apenas um simples boa noite. É importante para nós sabermos que você está aí desse lado e que nesta linha à noite é a sua companhia. Até às 23, estamos juntos por aqui, entre sombras e estrelas.
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0: E avançamos já com outro pedido musical do ouvinte Dércio Francisco Muxanga, de Maputo, Moçambique. Puto português com um adolescente. Fala só.

0: Puto Português com Lil Saint, Fala Só, a pedido do ouvinte Dércio Francisco Muxanga, em Maputo. E agora, aqui na linha, vamos tirar dúvidas.
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1: Quando for grande e for a algures. Estas coisas verbais que Sandra Duarte Tavares explica sobre a possível confusão entre o futuro conjuntivo do verbo ser, que é o for, e o futuro conjuntivo do verbo ir, que também é for.
3: A forma verbal for pode corresponder quer ao futuro do conjuntivo do verbo ser, quer ao futuro do conjuntivo do verbo ir. Só o contexto nos permitirá fazer essa distinção. Por exemplo, na frase, quando eu for grande, quero ser professora. Nesta frase, nós estamos perante o verbo ser. Mas na frase, se eu for ao teatro, aviso-te, convido-te. Nesta frase, nós estamos perante o verbo ir. O futuro do conjuntivo pode ocorrer num tempo simples, quando existe uma única forma verbal, ou num tempo composto, formado pelos verbos auxiliares, ou ter, ou o verbo haver, e o particípio passado do verbo principal. Vamos a exemplos. O caso do futuro simples do conjuntivo, que exprime um futuro dependente de uma condição. Se a Joana mudar de emprego, eles não farão essa viagem. Em relação ao futuro composto do conjuntivo, indica uma ação futura, mas perspectivada enquanto ação passada. Por exemplo, quando tiverem terminado o exame, os alunos poderão sair.
1: Sandra Duarte Tavares, linguista.
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0: Ora, e siga a dança, devagarinho... A pedido de Arcanjo Domingos Contente, um tema para dedicar à esposa, Amor Selvagem, Zezé Di Camargo e Luciano.

Ora, quem deve estar bastante contente é a esposa do arcanjo Domingos. Contente? Duplamente contente. A esposa a quem o arcanjo Domingos dedica esta música, Amor Selvagem, Zezé Di Camargo e Luciano.

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2: Diferente daquilo que estávamos a ouvir, claro. Este programa é assim mesmo, uma caixinha de surpresas. E é isto que o torna fantástico. A pedido do ouvinte José Langa, DJ Malvado. Oh, entre espada e parede.

0: manhã. Entre espada e parede. Esta é uma versão dançável, mas é um clássico dos Finanção. Aqui, versão de DJ Malvado, a pedido do José Langa. Perguntaram a um músico já muito velho qual foi a sua maior composição. E ele pensou durante muito tempo e depois respondeu a que ficou na memória de alguém. Não falou de prémios, não falou de discos vendidos, não falou de aplausos, falou de uma pessoa. Porque talvez seja esse o verdadeiro destino de uma canção. Não é ser famosa, é ser necessária. É tocar no momento certo. É acompanhar alguém numa viagem. É estar presente num primeiro beijo ou numa última despedida. É fazer companhia a alguém numa noite silenciosa. No fundo, uma música só fica verdadeiramente viva quando passa a fazer parte da vida de alguém.
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0: A música acaba quando termina a última nota, mas uma canção pode continuar para sempre dentro de quem a ouviu.

0: o Gary Sindin aqui a acompanhar a Eva Rapviva, um assobio meu. Recebi uma mensagem do Migó, da Demaia, que diz que gostaria de ouvir a primeira música passada aqui na linha, na terça-feira passada, portanto, há 8 dias. Salvo erro, diz o Migó na sua mensagem, é um tango romântico. Grande abraço, gosto muito do seu trabalho, Migó. Eu gosto muito também de receber mensagens, gostei muito de receber esta sua mensagem, mas assim de repente não consigo sinceramente lembrar-me da primeira música que passou exatamente há 8 dias aqui na linha. Mas vou pensar um pouco e amanhã, se conseguir lembrar-me, aqui recuperarei a mesma música e passarei por aqui na linha. Tá bom? Para já, continuando.
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0: O Francisco de Barros é motorista de transportes públicos, está a fazer um trajeto e pede para escutar. Aumenta o volume do autocarro, Francisco. Can't touch this. MC Hammer. Can't touch this. Can't touch this.

o Francisco de Barros, quando enviou a sua mensagem, estava a fazer o trajeto, estava em trânsito, entre o Colégio Militar e Massamá, no seu, presumo, autocarro. Seu, quero dizer, da companhia. Acho que é um autocarro, não sei se será um táxi ou um TVDE, mas pronto, o Francisco para a próxima de ir-nos lá. E o Can't Touch This? MC Hammer.

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1: Boa noite, JP. Um grande abraço. Daqui é Manuel Paquete. Venho esta noite só para desejar tudo bom para si, tudo corre bem, e que estou a acompanhar o programa, acompanho sempre, a partir de Almada, estou no Pragal concretamente, e é isso. Se der, gostaria de ouvir aquela música de Marisa Monte, que tem o título Ainda Bem.
2: Ainda Bem, que faz esse sentido.
1: Se puder, passa, é uma música que para mim fala bastante, ok? Um grande abraço, estamos juntos e até uma próxima oportunidade.
2: Muito obrigado. Okay? Manuel Paquete, que depois enviou de uma forma escrita que a música é para dedicar à esposa Ana Paquete. Eu também gosto muito disto. Marisa Monte, Ainda Bem.
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0: Ainda bem. Pedido do Manuel Paquete para a minha esposa Ana Paquete. E este é o último pedido musical deste programa, desta edição de hoje. Não há, de facto, tempo para mais. Eu tenho ainda tantos pedidos para satisfazer e algumas escolhas adoráveis que eu gostava mesmo de passá-las aqui. Infelizmente, hoje já não dá para mais. Que tal amanhã voltarem e repetirem, por exemplo, os mesmos pedidos daqueles, obviamente, que não tive tempo de passar por aqui hoje? Apareçam.
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0: Terça-feira é tempo de geração digital por aqui com Ana Paula Gomes.
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4: Está oficialmente lançada a secção moçambicana da organização internacional Women in Tech, Mulheres na Tecnologia. A organização é um movimento global, impulsionado sobretudo pelas próprias mulheres que já superaram a grande desigualdade de género que permanece no setor. Com programas de educação, mentoria, encontros internacionais anuais e outros eventos, a organização está presente em países de todos os continentes e agora passa a trabalhar também em Moçambique. Conversamos hoje com a diretora no país, Delfina Franco.
5: Nós começamos o processo todo mais ou menos no ano passado e finalizamos este ano em março. Foi mais ou menos essa altura que fizemos o lançamento nas redes sociais. Fizemos um soft launch agora em maio para pelo menos apresentar à comunidade, explicar aquilo que são os diferentes programas que nós pretendemos executar para beneficiar a comunidade moçambicana e principalmente as raparigas em áreas do STEM, e também ter a certeza que temos o buy-in dos diferentes parceiros e que eles também se possam aproximar, por forma a ver como é que colaboramos quando falamos, por exemplo, de responsabilidade social e outras iniciativas e programas que as diferentes empresas possam ter.
4: Então, e diga-nos, o que é que vem de fora, não é? Da organização internacional. E o que é que vocês em Moçambique vão ter que encontrar dentro do próprio país em termos de recursos para poderem desenvolver as iniciativas?
5: Em termos de fora, o que nós trazemos do movimento global são os quatro pilares onde nós operamos, que é a educação, a inclusão digital, business, que é mais o networking e também a componente de startups, e também a advocacia. Nós trazemos aquilo que é a experiência, como este movimento já tem operado em diferentes regiões, tanto em África como na Europa e por outros países, outros continentes também, mas olhando para o caso de Moçambique, por exemplo, em que nós temos uma população muito jovem, em termos de média estamos a falar de raparigas de 17 anos, entretanto, daquilo que são as atividades que nós estamos a ver, porque de estudos que fizemos e também que existem por aí fora, nota-se que perdemos as raparigas para diferentes áreas de ciências, tecnologia, engenharia, matemáticas ou artes, mais ou menos por volta dos 10 anos. Então, nós pretendemos trazer programas a partir dessa idade, por forma a desmistificar estas áreas. Acho que no passado sempre havia esta necessidade, este género e falta de representatividade. Então, o nosso compromisso é de trazer mais raparigas, explicar quais são os benefícios e também, considerando que agora o mundo todo é digital, e também trazer elas para que possam crescer neste ambiente. Depois passamos para as outras faixas etárias também, que trazemos a componente de inclusão, mentorias, hackathons e outros programas mais técnicos, sem esquecer também a componente dos soft skills, que é muito importante nos dias de hoje.
4: E já têm iniciativas programadas para este ano?
5: Já temos a última parceria, por acaso, que assinamos, é com uma fundação que tem a base na África do Sul. Entretanto, eles têm vários programas, e um deles é em parceria com a Amazon, que o objetivo é apresentar as crianças entre os 10 e os 15 anos que estão na quarta ou sétimo ano, para que possam aprender os conceitos de coding. Então, este é um programa que nós vamos começar a lançar por aí meados de junho e julho, em parceria com diferentes escolas em Moçambique. A ideia é fazermos um modelo piloto em que formamos os facilitadores e depois estes facilitadores levam estes conceitos às escolas. Do exemplo que eles, por exemplo, fazem em termos dos diferentes programas na África do Sul, em parceria com a Universidade Nelson Mandela, eles têm um dia específico em que se chama Coding for Mandela. E as crianças das diferentes escolas vêm e fazem diferentes competições através destes jogos. Então, é usando puzzles, não é? As crianças gostam destes jogos e vão aprendendo como é que se faz o coding. Então, dá-lhes esses conceitos. Estamos também já a finalizar o nosso programa de mentoria, que vai começar em julho. Estamos no processo agora de seleção dos mentores e mentoradas e também olhando para aquilo que são os diferentes conceitos que são os interesses destas. Estamos também a trabalhar com a Women in Tech Global, porque em setembro temos o nosso Women in Tech Africa Summit and Awards. Então temos pela primeira vez a oportunidade de nomear jurados moçambicanos e também nomear nove categorias mulheres e raparigas moçambicanas que estejam a fazer várias atividades nas áreas de tecnologia, inovação e também programas para trazer a comunidade mais próxima.
4: Esta organização em Moçambique está neste momento a congregar os esforços de quantas mulheres?
5: Então, nós temos diferentes grupos de mulheres. Em termos do grupo central, nós somos 14, somos três com acima de 35 anos e somos 11 com menos de 30 anos. A mais nova deve ter por aí 21 anos, ok? Entretanto, temos também aquilo que nós chamamos as nossas corporate ambassadors, que são embaixadoras corporativas, mulheres que trabalham em tecnologia, estão nos níveis de liderança e que podem também trazer outras mulheres. E temos alguns voluntários que não trabalham diretamente com o capítulo, mas quando temos atividades, eles juntam-se e no total temos já registrado em média 44 pessoas.
4: Isso já permite alguma facilidade para trabalhar?
5: Sim, já permite. E porque também, como faz parte daquilo, acho que é mais a nossa curiosidade e estamos também envolvidos com outros programas internacionais. Fazemos parte do AI Plus Alliance e dentro deste programa, como conhecemos, três outros programas que acontecem no norte do país, e através desta parceria que celebramos com duas destas instituições, uma na Beira e a outra em Cabo Delgado, nós vamos poder também replicar alguns dos nossos programas, levando o Women in Tech, como nós sempre dizemos, de Rovuma ao Maputo.
4: Eu gostava de lhe perguntar também como é que foi para si própria. Delfina Franco é uma mulher na área das tecnologias. Como é que chegou a esta área?
5: Eu fui apresentada a um computador, eu devia ter 8 anos, porque sou muito curiosa, aprendi a usar o computador sozinha. Entretanto, na altura de escolher o curso, optei por um outro tipo de formação. Eu lembro-me que já no terceiro ano, eu reparava computadores em casa, desmontava para limpar e por aí fora. E a minha mãe perguntou: mas por que é que então não fizeste engenharia informática, coisa do género? Eu dizia: ah, mas lá só tem rapazes, não. Não podes andar de saias, salto altos, então não dá certo. Entretanto, quis a vida que em 2016, quando eu saí do país, fui apresentada à tecnologia para compliance, fraudes e cybersecurity. Então, nessa altura, tornei-me especialista nesta área, voltei à tecnologia, mas para o lado digital, as APIs, web services, integrações, scripts e por aí fora. Então, daí a paixão floresceu e agora fazer várias atividades, porque como eu cresci na Rotary Club e a cultura foi sempre dar de si antes de pensar em si, havia essa necessidade de servir à comunidade. Aí juntei-me a Women in Tech, Londres e África do Sul, há coisa de 3 anos, e participava de algumas atividades com elas. O ano passado foi quando aproximei-me à equipa da África do Sul, depois de ter participado de um sábado, um workshop num sábado, eles chamavam de Sábado Ton, também em Tech. E tinham várias meninas, eram meninas que estavam no primeiro ou segundo ano de universidade, outras tinham tirado o career break naquele ano, porque terminaram o médio, e estavam ainda a pensar se o STEM era algo em que elas gostassem de investir. Então, passar aquela manhã com elas foi bonito, foi muito gratificante, e a pergunta que ficou é: por que não replicar isto em Moçambique? Por que não levar estas componentes, ajustar a nossa realidade e trazer mais meninas para estas áreas? Hoje em dia acho que não se fala de crescimento, de desenvolvimento, sem se falar um pouco de tecnologia, de inclusão. Daí ter aceito o convite, o desafio, para levar o movimento a Moçambique.
4: Delfina Franco, estudou gestão e mais tarde acabaria por adquirir competências em tecnologia, trabalha na seleção de recursos humanos e está agora empenhada em contribuir para que mais mulheres escolham uma carreira que é ainda, a nível mundial, sobretudo masculina. A Women in Tech realizou este ano o seu encontro anual na cidade do Cabo. Em 2027, o encontro está marcado para o Rio de Janeiro.
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0: Reta final desta edição de terça-feira, 25 de agosto de 2026. Amanhã é 26 de agosto. Ah, pois é, de agosto. Daqui a um mês, 26 de setembro, vou de férias, mas não é amanhã. Não é amanhã, ainda falta um mês.
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0: Por hoje é tudo. Amanhã, 21 horas, hora Portugal. Estarei de volta. Até lá. Fique bem.

0: 11 horas em Portugal e em Angola, 10 na Guiné-Bissau e em São Tomé e Príncipe, 9 em Cabo Verde, meia-noite em Moçambique. Já a seguir, síntese da atualidade com edição de Jerónimo Muniz.
1: Boa noite. O Canadá vai aumentar as taxas sobre centenas de produtos importados dos Estados Unidos como resposta ao novo valor das taxas que Donald Trump implementou, jornalista Sérgio Infante.
2: A partir de dia 8, o Canadá avança com sobretaxas aduaneiras de 15% a 50%. Os alvos na economia norte-americana vão ser o aço, os produtos lácteos, o equipamento agrícola, a indústria do papel, a eletrónica e os eletrodomésticos. O montante financeiro total destas tarifas de retaliação é proporcional ao valor das sobretaxas norte-americanas que já estão em vigor. Esta estratégia do Canadá foi anunciada hoje pelo Ministro das Finanças, François-Philippe Champagne. Garantiu que o país está unido para enfrentar este enorme desafio.
3: Este é um desafio sem precedentes imposto ao Canadá, mas o Canadá vai enfrentar o momento. Os canadianos vão enfrentar o momento, nós juntos vamos enfrentar o momento. Tal como o Primeiro-Ministro disse, vamos apoiar os trabalhadores, os negócios e a indústria com o que for necessário durante o tempo necessário.
2: For as long as it takes. Nesta conferência de imprensa, o Ministro das Finanças do Canadá apresentou ainda medidas de apoio para os setores mais afetados pelas sobretaxas norte-americanas. Será disponibilizado um montante de 4,6 mil milhões de euros para apoiar a liquidez das empresas, reforçar os subsídios de desemprego e criar um fundo financeiro para apoiar os setores mais afetados a encontrar novos mercados de exportação.
1: Assim, a retaliação do Canadá, que impõe tarifas aos produtos norte-americanos de até 50%. A plataforma das organizações não-governamentais reúne entre hoje e amanhã na praia representantes de várias instituições e parceiros de desenvolvimento para refletir sobre o futuro do setor terciário em Cabo Verde. O país ainda não dispõe de um diagnóstico atualizado sobre a realidade do setor. Os dados existentes remontam a 2021 e não permitem determinar, por exemplo, quantas organizações continuam efetivamente ativas. O presidente da plataforma das ONGs, Felisberto Moreira, identifica vários desafios que não podem ser ignorados.
4: Desafios têm a ver com a questão da coordenação, da capacitação, a questão da capacitação, da mobilização de recursos, da sustentabilidade do setor. Então, são um conjunto de elementos que nós estamos aqui a discutir e recolher inputs para a melhoria desse processo de elaboração do plano estratégico.
1: Felisberto Moreira defende a definição de políticas públicas claras para o terceiro setor e a criação de mecanismos de financiamento que garantam maior estabilidade e sustentabilidade às organizações da sociedade civil.
4: Eu apostaria pessoalmente na criação, por exemplo, de um sistema, porque não um fundo nacional, para o desenvolvimento do terceiro setor, em que seria gerido pela própria sociedade civil, obviamente com o apoio de vários parceiros. Isso aqui é uma das formas que eu acho que poderia-se garantir alguma sustentabilidade.
1: Os contributos recolhidos durante os dois dias de reflexão vão servir de base à elaboração do plano estratégico do setor terciário para o período 2026-2030. E o governo espanhol aprovou hoje um anteprojeto para endurecer as leis de estrangeiro e asilo. A decisão surge na sequência da crise migratória em Ceuta, serve para adequar a legislação espanhola ao Pacto Europeu sobre Migração e Asilo, jornalista João Coraceiro.
5: O objetivo é acelerar procedimentos quanto aos pedidos de asilo, com uma decisão das autoridades até 3 meses ou 12 semanas no caso dos pedidos apresentados na fronteira. A reforma abre também caminho aos centros de triagem para o repatriamento de estrangeiros sem documentos ou que não reúnem as condições para o asilo ou proteção internacional. São locais para

0: o controle de identidade e registro de dados biométricos, exames médicos e avaliações de segurança interna. Este mecanismo obrigatório para todos os Estados-membros estabelece um prazo de até 7 dias para o registro dos migrantes em situação irregular, mas o governo espanhol quer manter o limite de 72 horas, que pode apenas ser estendido por decisão judicial. Madrid defende que o objetivo é criar um sistema de proteção mais ágil e eficaz para gerir as fronteiras, com garantias de proteção dos direitos humanos. As mudanças vão ter de passar ainda por um longo processo legislativo, com vários meses até uma eventual aprovação no Congresso. A reforma já estava prevista antes da crise em Ceuta, mas o jornal El País assinala o momento político da aprovação num Conselho de Ministros marcado pela questão da imigração.
1: Isto no mesmo dia em que o governo declarou a crise no enclave espanhol como uma situação de interesse para a segurança nacional.
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0: Arrancamos com Mickey's Mind, Chill 77 e Unjaps, e a reciclagem de um tema sucesso há vários tempos, Papa O.T., original do belga Stromae de 2013. O som, com classificação Eurodance, a pensar na Europa, passou para o considerado Afrodance. Foi o single mais vendido na Bélgica e um dos maiores sucessos de Stromae até hoje. A mensagem é um recado para os pais e a sua relação com os filhos. Depois, o orlhudo Fujimoto de Seiveibes.
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0: macho.
1: Por cá, nestes últimos minutos, tivemos Lira, nascida na África do Sul. O seu nome significa amor na língua Sesoto. Escutámos Dominique com o convidado Luciana. E Karina, o que reservaste para hoje?
2: E chegou a altura de mais uma viagem. Esta é a minha parte favorita do dia. Hoje, na Outra África, vamos até a África Francófona, mais concretamente à Costa do Marfim. E atenção, há um nome que está a dominar completamente a nova geração por lá. Chama-se Didi B. Neste momento, ele é uma das maiores caras do rap africano em francês. Didi B começou por ficar conhecido num grupo chamado Kif no Beat, uma crew muito famosa na Costa do Marfim que ajudou a modernizar o rap ivoriense. Mas foi a solo que ele explodiu mesmo. Hoje, o Didi B representa uma nova geração de artistas africanos que misturam o drill, o trap, afrobeat e influências francesas, mas sempre com a identidade africana forte. E isso ouvimos nos sons. Alguns dos maiores hits dele são Tala, Good Vibes,

e ainda Shogun. O mais interessante é a energia dele. É um flow moderno, estética internacional, videoclipes muito fortes e aquela confiança típica do rap africano atual. E atenção, ele não está a bater só na Costa do Marfim. Didi B está a crescer muito também em países francófonos como Senegal, Camarões e até mesmo em França. E isso mostra uma coisa importante. A música africana em francês está cada vez mais forte e mais global. Se quiseres perceber o que está a bater agora na Costa do Marfim, tens de ouvir Didi B. Ele pegou no rap ivoriense, modernizou o som e transformou-se numa das vozes mais fortes da nova geração africana. E acredita, isto está só a começar.

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1: Agora, momentos cerimoniais.

na antena e também em africa.rtp.pt, onde estamos sempre conectados, Clay Clay e Ashake, em dupla com o DJ Snake. Para o cair do pano, providenciamos os DJs Maforiza e Jebza com Zinli e Machudo, e ainda a Dekunle Gold com Olamide. Boas vibrações!

0: Meia-noite em Portugal e em Angola, 11 horas na Guiné-Bissau e em São Tomé e Príncipe, 10 em Cabo Verde, 1 da manhã em Moçambique. Já a seguir, síntese da atualidade com edição de Jerónimo Muniz.
1: O líder curdo na Síria anunciou a dissolução das forças curdas no país e a respectiva integração no Estado. A decisão resulta do acordo com o presidente Ahmed al-Sharaa no âmbito dos esforços para a reunificação da Síria. As forças democráticas sírias, aliadas dos Estados Unidos, combateram o Estado Islâmico e eram o exército da administração autónoma curda no país. A administração norte-americana já saudou a decisão, que considera absolutamente histórica. O Canadá vai aumentar as taxas sobre centenas de produtos importados dos Estados Unidos como resposta ao novo valor das taxas que Donald Trump implementou, o jornalista Sérgio Infante.
2: A partir de dia 8, o Canadá avança com sobretaxas aduaneiras de 15% a 50%. Os alvos na economia norte-americana vão ser o aço, os produtos lácteos, o equipamento agrícola, a indústria do papel, a eletrónica e os eletrodomésticos. O montante financeiro total destas tarifas de retaliação é proporcional ao valor das sobretaxas norte-americanas que já estão em vigor. Esta estratégia do Canadá foi anunciada hoje pelo Ministro das Finanças, François-Philippe Champagne. Garantiu que o país está unido para enfrentar este enorme desafio.
3: Este é um desafio sem precedentes imposto ao Canadá, mas o Canadá vai enfrentar o momento. Os canadianos vão enfrentar o momento, nós juntos vamos enfrentar o momento. Tal como o Primeiro-Ministro disse, vamos apoiar os trabalhadores, os negócios e a indústria com o que for necessário durante o tempo necessário.
2: For as long as it takes. Nesta conferência de imprensa, o Ministro das Finanças do Canadá apresentou ainda medidas de apoio para os setores mais afetados pelas sobretaxas norte-americanas. Será disponibilizado um montante de 4,6 mil milhões de euros para apoiar a liquidez das empresas, reforçar os subsídios de desemprego e criar um fundo financeiro para apoiar os setores mais afetados a encontrar novos mercados de exportação.
1: A retaliação do Canadá, que impõe tarifas aos produtos norte-americanos de até 50%. O governo moçambicano está a finalizar a proposta da Estratégia Nacional de Inteligência Artificial. O documento pretende regulamentar o uso do IA no país. Informação dada a conhecer pelo presidente do Instituto Nacional das Tecnologias de Informação e Comunicação, Lourino Chaman, explica que Moçambique pretende assegurar que a inteligência artificial seja usada em prol do desenvolvimento.
4: A inteligência artificial tem muitos aspectos positivos, muitos aspectos bons para a sociedade, como, por exemplo, melhorar, portanto, a eficiência e a eficácia na prestação de serviço público, perante por entidade da administração pública. Na academia pode ser muito bem usada para promover e melhorar, portanto, o processo de investigação científica e descobrir, na área da medicina, por exemplo, muitos remédios que são facilitados por uso dessa tecnologia. Tem muitos aspectos positivos, mas como qualquer tecnologia, também pode ser usada para o mal.
1: Lourino Chaman refere que neste momento estão a ser sistematizados os elementos essenciais que o governo vai apreciar na proposta da Estratégia Nacional de Inteligência Artificial.
4: Tem que haver uma lei de inteligência artificial. A lei de inteligência artificial é diferente da lei de proteção de dados pessoais. Vai cuidar dos aspectos específicos desta nova tecnologia, portanto, com seus aspectos positivos. Estamos a propor, portanto, o estabelecimento dos laboratórios de teste, que é na terminologia inglesa, designado de sandbox regulatórios, para assegurar que os modelos de inteligência artificial que forem adotados no nosso país passem por este laboratório, para assegurar que não são adotados modelos que não foram treinados com base em dados de moçambicanos, portanto, de moçambicanos, e que possam pôr em causa, por exemplo, se a inteligência for aplicada na saúde ou noutras áreas, portanto, sensíveis.
1: As declarações do presidente do Instituto Nacional das Tecnologias de Informação e Comunicação em Maputo, à margem de um encontro sobre o mapeamento de oportunidades e desafios na proteção de dados pessoais e na promoção de um espaço digital seguro e livre. Em Portugal, o Ministério Público abriu um inquérito ao atropelamento em Albufeira, na madrugada de terça-feira. Um carro avançou sobre quem passeava na Rua da Oura. 16 pessoas ficaram feridas, duas delas em estado grave. O condutor, de 35 anos, continua detido, incorre nos crimes de ofensa à integridade física qualificada, condução sob efeito de álcool e condução perigosa.

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Olá, temas da música de hoje é com Cimenteira. A Cimenteira é um processo muito caro aos cabo-verdianos. Inclusive, já tivemos edições em anos anteriores dedicadas à forma como toda a questão das sementeiras é abordada na música cabo-verdiana. Hoje, aqui no programa, a sementeira é outra. É mesmo Cimenteira, dito assim, e escrito com iniciais em maiúscula. A banda foi fundada na capital do país já em 1992. Durou pouco mais de uma década, até 2003. Durante esses 11 anos, editou 5 álbuns, Music from Cape Verde e Raiz, ambos em 1994, Barro e Voz, 1997, e mais dois, já na década de 2000, Cabo Verde em Serenata, precisamente no ano 2000 e Tradicional, o último, em 2003. O projeto musical propunha, quando da sua fundação, uma nova forma de fazer música acústica com forte impacto vocal. Um dos fundadores, Mário Lúcio, tinha acabado de regressar da Cuba, onde estudava, e lá, em Havana, fazia parte de um coro universitário. Então, de regresso à terra, propôs a criação de um grupo coral, que depressa evoluiu para a banda Cimenteira. No Temas da Música de hoje, mergulhamos no repertório da obra do conjunto em busca das raízes da cabo-verdianidade. Nem de propósito trago Raiz na abertura.

Estava-se em 1994, quando Cimenteira pôs no mercado o extraordinário CD Raiz. Este é o tema que dá nome ao álbum, Raiz. Raiz de Céu Timar é um raiz quinconche, nhapeto esse chonha, bico esse semente, história, história, que no história de um amor, de alma. Nha Nácia Gomes, nha Bibinha Cabral, nha Gina Mendes, nhos contam se segredo. 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Profunda esta raiz, música dos Cimenteira. O CD Raiz, de 1994, traz no total 15 faixas, grande parte delas canções do repertório da música tradicional cabo-verdiana, mas com uma roupagem inovadora, sobretudo a nível dos arranjos vocais. É o caso, por exemplo, da célebre Fome 47, de Codé de Dona. Na sequência, iremos escutar Cogeta, de Cacá Barbosa.

0: Codjeta de Cacá Barbosa, nesta interpretação característica dos Cimenteira. A composição aborda a questão das sementeiras e todo o sacrifício inerente num país com poucas chuvas e onde as secas são frequentes. O camponês acaba por se transformar numa espécie de malabarista para poder retirar algo da terra. As estiagens e suas consequências, como por exemplo a emigração, a eterna esperança na vinda das chuvas, a alegria das sementeiras, toda essa saga do povo cabo-verdiano está bem presente na obra do conjunto. Não será mera coincidência a opção por este nome, Cimenteira. A propósito, saltamos de 1994 para o ano 2000, altura em que a banda gravou o seu quarto álbum, o penúltimo, Cabo Verde em Serenata. Uma das canções do CD é As Águas. Aqui Terezinha Araújo assume o papel de vocalista principal.
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Azágua. Como disse no lançamento desta canção, vamos encontrar no repertório dos Cimenteira muitas canções referentes à celebração da vinda das chuvas, as vivências dos camponeses, suas alegrias, mas também dissabores quando há secas, por exemplo. Já aqui escutamos Fome 47, mas também Cojeta e agora Azágua. Há outros temas do repertório, como Dia que Chuva Bem, Resposta de Dia que Chuva Bem, Gentes das Águas, entre outros que nos remetem precisamente para esta temática das chuvas. Historicamente, um dos caminhos que o cabo-verdiano foi encontrando para contornar as sucessivas crises é a imigração. Essa saga do povo das ilhas pelo mundo fora tem igualmente atenção especial nos discos dos Cimenteira. Vamos ilustrar isso com duas canções: Lamento de um Imigrante, de Manuel Novas, e Coladeira Nobo, da Teté Alinho, ela mesma membro da banda.

Os lamentos de quem partiu e viveu toda a espécie de agruras na terra longe é uma temática muito vincada no cancioneiro cabo-verdiano. Cimentera também reproduziu essa abordagem, mas ao mesmo tempo trouxe outros olhares acerca da imigração. Em Coladeira Nobo, o indivíduo partiu, estudou e regressou qualificado para investir e viver na sua terra. Um novo olhar em Coladeira Nobo. Composição da Teté Alinho, ela mesma cantou no álbum Barro e Voz de 1997.

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Tete Alinho, ela que juntamente com Terezinha Araújo e já falecida Maria de Souza, formavam o trio de vozes femininas na banda Cimenteira. Mário Lúcio, Kim Bittencourt, Elísio Faria, Nicola Soares, Pepe Bittencourt, Carlos Gomes, Ginho, Meca Lima e Lela Violão são outros dos nomes que integraram os Cimenteira. Numa primeira fase da existência do conjunto, houve também elementos como Cacá Barbosa, o Trópio Lima da Cruz, Chico Oliveira, Tony Lima, Lena França, Arlinda Santos, entre outros. Outra temática bem evidente na obra dos Cimenteira é a exaltação dos costumes e tradições das ilhas, enfim, a valorização dos pilares da cultura cabo-verdiana. Tínhamos, aliás, notado isso na abertura do programa com o tema Raiz. No álbum de 2000, Cabo Verde em Serenata, Cimenteira trouxe dois tributos a Santiago e Santo Antão, as duas maiores ilhas do arquipélago e bastante ricas a nível das tradições orais. Tributo a Santiago recupera as ladainhas e Colaboi, tributo a Santo Antão, resgata as cantigas de trabalho.

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1: Com o boi típico do folclore de Santo Antão, antes uma ladainha de Santiago, fechamos com Tabanca, Tabanca Amor, do último álbum dos Cimenteira, tradicional, editado em 2003.

Cimentera durou 11 anos, mas deixou um impacto profundo no panorama musical cabo-verdiano. Celebrar a música das ilhas implica evocar também os Cimentera. E assim se fez Temas da Música, hoje com os Cimentera. Para a semana a mais. Fique bem.

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